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1: Você precisa descansar, não desanimar, não desistir, mas descansar. E é um lugar muito especial onde, de fato, as suas forças serão renovadas, onde você recobrará o ânimo para levar a cabo, para levar até o fim a missão, o propósito, né, que o bom Deus lhe confiou. Por isso, fica comigo neste vídeo até o final. E eu tenho certeza que esta palavra hoje é resposta para você. Mas mais do que isso, ela concede a graça. Ela te concede o descanso. Filho, filha, seja muito bem-vindo ao nosso encontro diário com Deus através da sua palavra. Eu sou a irmã Maria Raquel do Instituto Hesed. E é uma alegria enorme estar aqui com você para fazermos esta experiência todos os dias. Não a mesma experiência, mas uma experiência nova, a cada dia, com o Senhor. Vamos ao Evangelho hoje, segundo São Mateus, capítulo 11, versículos do 28 ao 30. Jesus te chama para um descanso. Em nome do Pai, e do Filho, e do Espírito Santo. Amém. Vinde, Espírito Santo, vinde por meio da poderosa intercessão do Imaculado Coração de Maria, vossa amadíssima esposa. Naquele tempo, tomou Jesus a palavra e disse: Vinde a mim todos vós que estáis cansados e fatigados sob o peso dos vossos fardos, e eu vos darei descanso. Tomai sobre vós o meu jugo e aprendei de mim, porque sou manso e humilde de coração, e vós encontrareis descanso. Pois o meu jugo é suave e o meu fardo é leve. Palavra da salvação, glória a vós, Senhor. Primeira coisa, se queremos descansar, e aquele descanso que não diz respeito a apenas um sono corporal, não, mas aquele descanso que é o descanso da alma. Quando a nossa alma descansa, quando a nossa alma é reanimada, é restaurada. Aquele descanso que vem exatamente do encontro com o Senhor. Preste atenção, eu vos darei descanso. Mas antes disso, o Senhor disse, vinde a mim. Precisamos ir ao encontro do Senhor para viver com Ele este descanso. Para viver nele este descanso. É exatamente o que você está fazendo agora. Você veio até aqui. E você veio até aqui para encontrar o Senhor, que se revela nesta palavra, a palavra de Deus. E veja o cuidado de Jesus, o bom pastor. Todos vós que estáis cansados, fatigados, sob o peso dos vossos fardos. Filho, filha, o que hoje lhe pesa? O que hoje é pesado para você? Jesus está dizendo, vinde a mim e entregai-me este peso, entregai-me este fardo. Talvez seja exatamente o peso dos teus pecados, entrega para o Senhor. Seja o peso deste vício que você tenta libertar-se e não consegue, entrega para o Senhor. Talvez seja o peso oriundo das batalhas dentro da sua casa, das lutas no seu matrimônio, nos negócios. O peso de tanta perseguição, de tanta calúnia, o peso, de repente, de uma enfermidade, entrega para o Senhor. Entrega hoje para o Senhor o que Ele está pedindo e eu vos darei descanso. E o Senhor diz mais. Tomai sobre vós o meu jugo e aprendei de mim, porque sou manso e humilde de coração e vós encontrareis descanso. Então, duas condições para que, de fato, descansemos no Senhor. É preciso ir até Ele. E é preciso aprender dEle a mansidão e a humildade. A mansidão e a humildade, essas duas armas que te farão vencer todos os desafios da tua vida. Com mansidão e com humildade. A mansidão que extingue a ira. A humildade que abate o orgulho, a soberba. Então, veja, Jesus nos está convidando, Ele diz, assim vós encontrareis o descanso, porque o meu jugo é suave, porque o meu fardo é leve. É caminhar na graça de Deus, é observar os mandamentos do Senhor. O meu jugo é suave, o meu fardo é leve. O mundo tem um jugo pesado. O fardo do mundo é um fardo pesado, diferentemente do Senhor, cujo jugo, cujo fardo é suave, é leve. Então, anota aqui pelo menos essas quatro lições dessa palavra de hoje. Primeiro, ir até Jesus. Para encontrar descanso, primeira coisa, é preciso ir até Jesus. Segundo, é preciso entregar os fardos para Ele. Terceiro, é preciso aprender dEle a mansidão e a humildade. E tomarem, então, sobre vós o jugo e o fardo do Senhor, que é suave e leve. Vou repassar aqui esse caminho, para poder, de fato, para que você possa descansar no Senhor, para que você descanse no Senhor. Quatro atitudes você precisa tomar. Primeiro, encontrar o Senhor, o que você está fazendo aqui. Segundo, entregar os teus fardos para Ele. Entrega agora. Aprender dEle a mansidão e a humildade, com a qual você vencerá todos os inimigos da tua salvação, os inimigos da tua casa e da tua família. E, por fim, tomar sobre si, então, o jugo e o fardo do Senhor, que é suave e é leve, a sua doutrina, o seu ensinamento, o seu amor, a sua misericórdia. Olha que troca maravilhosa. Você entrega o seu pecado e você recebe do Senhor o perdão. Você entrega a sua miséria e recebe do Senhor a misericórdia. Olha isso. Entrega a tua enfermidade e recebe a cura. Entrega a tua dor. Entrega a tua angústia e recebe o alívio. Entrega o teu cansaço e recebe o descanso. É assim. Você guardou estes passos? Anota no seu diário. No seu diário, anota. Se eu quero verdadeiramente descansar no Senhor, preciso ir até Ele. Preciso entregar os meus fardos. Preciso aprender dEle a mansidão e a humildade. E preciso tomar sobre mim o jugo e o fardo do Senhor, que é suave e leve. E assim, filho, filha, você estará reanimado, restaurado para continuar. Eu repito, quantas pessoas desistem, quantas pessoas desanimam. Quando na verdade a única coisa que elas precisavam era parar um instante e descansar. Para então continuar no caminho maravilhoso que o Senhor pensou, que o Senhor sonhou para cada uma delas. Olha, agora a missão é sua. Para que outras pessoas possam encontrar descanso no Senhor, diga para essas pessoas: você precisa descansar. Você precisa descansar. Quantas vezes somos procurados por casais em crise, ou pessoas que estão para desistir de tudo. Uma Maria Raquel chega, não aguento mais. E precisamos deixar essa pessoa falar, desabafar, rezar, interceder por esta pessoa e ao término dizer: filho, você precisa descansar. Descanse um pouco no Senhor. E aquela pessoa descansa e depois consegue enxergar tudo sob um olhar diferente. Porque o cansaço nos impede de enxergar. De enxergar o agir maravilhoso de Deus. O cansaço muitas vezes vai turvar a nossa visão. Saiba que o inimigo age também no seu cansaço, na sua exaustão mental, sabe, espiritual, no seu cansaço físico. Precisamos aprender a descansar no Senhor. Obrigada, Senhor, por esta palavra. Obrigada por este encontro. Obrigada por poder estar na Tua presença. Tu és maravilhoso. Tu és o meu Deus e o meu Senhor. Pelo poder que vos concedeu Deus Pai, Ave Maria, cheia de graça, o Senhor é convosco. Bendita sois vós entre as mulheres, e bendito é o fruto do vosso ventre, Jesus. Santa Maria, Mãe de Deus, rogai por nós, pecadores, agora e na hora de nossa morte. Amém. Pela sabedoria que vos concedeu Deus Filho, Ave Maria, cheia de graça, o Senhor é convosco. Bendita sois vós entre as mulheres, e bendito é o fruto do vosso ventre, Jesus. Santa Maria, Mãe de Deus, rogai por nós, pecadores, agora e na hora de nossa morte. Amém. Pelo amor que vos concedeu Deus Espírito Santo, Ave Maria, cheia de graça, o Senhor é convosco. Bendita sois vós entre as mulheres, e bendito é o fruto do vosso ventre, Jesus. Santa Maria, Mãe de Deus, rogai por nós, pecadores, agora e na hora de nossa morte. Amém. Rogai por nós, Santa Mãe de Deus, para que sejamos dignos das promessas de Cristo. Em nome do Pai, e do Filho, e do Espírito Santo. Amém. Deus abençoe você, o seu dia, a sua família e até amanhã no nosso encontro diário com Deus.
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0: Louvado seja nosso Senhor Jesus Cristo, para sempre seja louvado. Seja bem-vindo para mais um programa Jovem Coragem. Que bom poder estar com você aí, filhos e filhas de Deus, Padre Clébio Evangelista, para tudo, né, gente? Para tudo, para poder estar junto com você nesse momento de crescermos na fé, de crescermos na palavra. Você sabe que é uma pregação diferente, e o que chega aqui no site do Padre, pessoas falando sobre as pregações. Quero mandar um abraço muito especial para todos aqueles que estão nos acompanhando nesse imenso Brasil, pelo site do Padre Reginaldo Manzotti, quem acompanha o Jovem Coragem por lá. É, gente, tem muita gente aí, juntinho com a gente. Lá em Belo Horizonte, Paulo já está entrando aqui com o Padre Clébio, seu evangelista. Olá, Padre Clébio, a sua bênção. Ontem segui um conselho muito importante que o senhor me deu, foi muito importante para mim há muitos anos. Não me confessava, por vergonha de falar com o padre tantas coisas ruins, mas me libertei. Graças a Deus, padre, sair leve. Ô, Paulo, Deus abençoe, viu? Maria também, da Paraíba, que está comigo. Eu tinha um desânimo profundo depois das pregações do Padre Kleber, seu evangelista, melhorei muito. Hoje sou outra pessoa. Ô, Maria, que maravilha. Vamos ver se você vai gostar hoje da pregação que o padre vai colocar para você, meu anjo. Matheus de Ouro Preto, Minas Gerais. Padre, sua bênção, tudo bem? Acabei de ver um vídeo que o senhor postou. Obrigado, padre. Amo o seu programa Jovem Coragem e acompanho todas as pregações pelo Facebook, ele coloca aqui. E também pode curtir a página lá, viu, Matheus? Que depois você vai recebendo também as pregações, se não curtiu ainda. Alice de Minas Gerais, padre Cleberson. Agradeço de coração a sua intenção. Para pedido de oração para minha filha, libertação dos vícios. Eu rezei e a graça aconteceu. Alice de Minas Gerais, todos deixando o padre feliz lá, porque acompanha, né, gente, porque participa. Então, todos bem acolhidos já, e tem gente já se perguntando qual é a pregação que hoje o padre vai mandar aí pra gente. Todo o programa Jovem Coragem, uma pregação diferente a gente manda aqui, tá? Vamos lá, abra os ouvidos aí para você acompanhar a pregação de hoje.
1: O tema que eu quero propor hoje, um tema que ainda não trabalhei, mas parece que virou moda, o que nós vemos hoje acontecendo no Brasil inteiro, que nós chamamos de corrupção. Algumas formas de corrupção se tornaram conhecidas e famosas, como o Mensalão, por exemplo. Agora o escândalo da Petrobras, 22 bilhões em 2014, segundo a Folha de São Paulo, 22 bilhões. Você que ganha um pouco mais de um salário, tem condições de saber o que significa 22 bilhões? Nos foge da nossa capacidade. Segundo a BBC, 7 dirigentes da FIFA foram presos na Suíça depois de aceitarem 150 milhões de suborno. Formas de corrupção. Eu gostaria de falar aqui da corrupção não só num grau tão elevado, mas também na sua origem. Porque às vezes nós corremos o risco de achar que somente os grandes são corruptos, e nós podemos também sofrer desse grande mal da corrupção. Hoje, na reunião dos padres, nós fizemos uma reflexão sobre isso, e parece que Deus falava comigo, e Jesus gritava dentro de mim, dizendo: padre, fale desse mal. E eu me espantei quando, na reflexão junto com os padres, inclusive alguns até doutores em teologia, estavam junto na reunião, e um dizia assim: vocês sabiam, padres, que a corrupção, ela não se enquadra como um pecado normal como os demais? Ela é vista pela teologia como um mal superior aos pecados veniais e até mesmo aos mortais. Porque a única forma de nós não ganharmos o reino dos céus é não nos arrependendo dos nossos pecados. Não nos arrependendo. E você sabia que o corrupto, ele é ofuscado, ele fica quase como cego? Quanto mais ele rouba, mais ele quer. Quanto mais ele tem, mais ele quer. E assim ele vai se enriquecendo com o dinheiro alheio. E às vezes, gente, é o que chega a dar pena. Às vezes a pessoa não consegue reconhecer que é um corrupto. Ele sempre tem desculpas. Ah, quer saber de uma coisa? Eu estou tirando daqui, mas eu estou tirando de quem tem muito. Imagine, lá na empresa que eu trabalho, passa dinheiro pela minha mão. O que é tirar 100 reais se entra não sei quantos mil por dia? O que significa 100, 200? Nem vai fazer falta. Então a pessoa consegue ficar numa tranquilidade, numa paz. Meu Deus, que maldição. Enquanto a gente ia refletindo sobre o mal da corrupção, eu confesso que eu me arrepiava. Eu já tinha preparado uma pregação hoje, mas é como Jesus dissesse para mim: leve essa palavra, padre, porque não são só os grandes, não. Satanás não tem levado somente os grandes para o mal da corrupção, os pequenos também. Talvez você não tenha muito, filho, e às vezes até o pouco que você tem é às vezes um dinheiro amaldiçoado. Que Deus nos livre de receber aqui nessa igreja dinheiro fruto de corrupção. Nunca me esqueço quando um candidato me procurava numa das eleições aí e dizia para mim: eu sei que o senhor é muito conhecido nessa região, aqui, padre, entre Rio Branco, Itapiruçu e Almirante Tamandaré, e eu vou jogar claro com o senhor. Padre, para o senhor ver como que eu quero ajudar o senhor, eu ofereço para o senhor um carro popular. Não importa se o senhor vai pegar para o senhor, para a igreja, ou se o senhor vai oferecer talvez até para a tua casa de recuperação, um carro popular, antes das eleições, se o senhor me promover. Se o senhor de fato me ajudar, padre, basta algumas fotos juntos, talvez o senhor citando alguma coisa, mas o senhor dizendo que de fato me apoia, eu te dou um carro popular. Talvez muitos se deixariam levar por isso, mas eu digo que eu sei onde eu vou queimar se um dia eu me corromper. O que eu espero, gente, é muito além do que muitos esperam desse mundo. Sabe que Satanás é tão esperto que Satanás, ele tem colocado muitas pessoas num status muito, muito elevado, pessoas numa posição social, pessoas que são reconhecidas, e às vezes fruto da sua corrupção, a casa não caiu ainda. Mas eu vou dizer uma coisa para você, filho: existe a chamada provação, e a única forma de Deus curar um corrupto, a única forma de Deus curar um corrupto é favorecendo a exposição dessa pessoa, ou seja, é fazendo a casa cair. Graças a Deus, Deus tem colaborado para que muitos corruptos sejam curados. E eu achei interessante o livro Caminhando 28, do ano de 2015, vocês vão encontrar no livro Caminhando um dos temas que o livro traz é sobre a corrupção. E esse livro foi aprovado pela igreja. Todo livro editado pela igreja precisa passar pelos censores. São padres teólogos que têm que aprovar o que está escrito ali. E uma frase eu precisei tirar daqui na minha pesquisa que eu fiz sobre a corrupção: geralmente Deus salva um corrupto quando ele se deixa salvar. A única forma de um corrupto ser salvo é quando acontece na vida dele a perda de bens, enfermidades graves, até mesmo a perda de um ente querido. Eu não sei se isso lhe causa espanto, porque afinal de contas é só você e Deus que sabe se você é corrupto ou não. Eu não sei se você talvez se deixou levar por às vezes desviar milhões, bilhões, que eu duvido muito. Agora talvez até a corrupção acontece em alguns reaisinhos por dia. Lá de vez em quando, você dá um jeito de tirar o que não é teu. Você manipula. Você consegue subornar ou aceita suborno. Você entra de embalo. Esse recado para você, filho: perda de bens, enfermidades graves, não é dor de cabeça nem gripe não, enfermidades graves, como câncer, a leucemia que tem pego tantas pessoas, enfermidades graves, permitidas por Deus, para salvar o corrupto da morte eterna, até mesmo a perda de um ente querido.
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0: É isso aí, povo amado de Deus. Vai acompanhando essas pregações aí, vai crescendo na fé. Eu fico muito feliz de saber que posso semear a palavra e você colher também, né? Depois vai colher os frutos dessa semente que o padre está colocando no teu coração. Padre Kleber, seu evangelista com Jovem Coragem, daqui a pouquinho voltando com você. Não, sai daí que tem mais pregação para você.

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2: 21 horas e 27 minutos.
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0: É, filhos e filhas amados de Deus, eu jogo coragem para você. Estou aqui com o padre Kleber, seu evangelista. E a palavra de Deus, ela transforma, tem a capacidade de transformar a vida das pessoas. Você acredita nisso ou não? Tem muita gente aí testemunhando o que a palavra de Deus faz. E o padre recebe aqui um comentário da Vandicleia. O padre Kleberson, o que foi aquela pregação? Ela já começa perguntando. Deus agiu muito na minha vida através das suas palavras e traduziu em momentos de cura e de libertação. Sou de Freiburg e hoje sinto que é o primeiro passo para a minha libertação. Sempre tive obsessão pelo emagrecimento, para ouvir palavras. Sabe, padre, aquela pregação me ajudou muito. Deus foi me curando, foi me libertando. Há mais de 2 meses eu fui diagnosticada com ansiedade, o que faz com que o meu coração acelere e eu passe mal. E aí te agradeço, padre, por ser luz na minha vida. Vandicleia de Freiburgo. Obrigado, Vandicleia. Obrigado. A Franciele do Ceará. Hoje, pela primeira vez, estou participando do programa Jovem Coragem. Agradeço, padre Kleberson, porque é uma bênção de Deus a tua pregação. Não vou perder mais. Não perca mesmo, filha. Não perca mesmo. A Maria de Muniz. Ela, Maria Muniz, de Espírito Santo. Perdão. Padre Kleberson, peço oração pela minha família e gosto muito das suas palestras e admiro muito porque o senhor é um homem de Deus, ungido por Deus. Ô, Maria, Deus abençoe. Ana Paula, aqui de Curitiba. Padre, estou seguindo seus conselhos, viu? Muito obrigado pelas suas pregações. Esse mês fez 1 ano que meu irmão sacerdote foi embora para o céu. Que Deus possa abençoá-lo e abençoar a cada um de nós que temos imensa saudade. Ô, Ana. Com certeza o irmãozinho está olhando para cada um de vocês, né, meu anjo? Com certeza, tá? Vai entrando lá no site do padre, padrekleberssonevangelista.com.br. Pode entrar no site, padrekleberssonevangelista.com.br. Você pode ali conhecer o trabalho do padre, as missões que o padre tem desenvolvido nesse Brasil todo. E também você pode curtir a página do padre para receber as pregações, tá? Vamos lá, dando continuidade à pregação, que está tocando o coração hoje no Jovem Coragem. Roda lá.
1: Faça o sinal da cruz e diga comigo: livrai-me, Senhor, do mal da corrupção. Sabe que às vezes tem muitas pessoas que não sabem por que sofrem tanto. Não sabem. Sabe quando um corrupto, quando cai a casa de um corrupto, ele é exposto, a mídia vai em cima, ele precisa sair assim, tapando o rosto, e as câmeras ali, ele desse jeitinho. Que vergonha, hein, gente? Não era o bambambam, não era tão grande, agora ele tem que sair se escondendo. Entra às vezes na viatura da polícia, e os repórteres dizendo: mas aonde você pôs o dinheiro? O que você fez com isso? Permitida por Deus, para salvar aquela alma. Diga assim comigo: se precisar me expor, se precisar me fazer sofrer, Deus fará para salvar a minha alma. Antes, gente, a gente sofrer nesse mundo, antes a gente se expor, do que a gente reconhecer. Eu digo para vocês que eu tenho 7 anos de padre, e eu tentei puxar na lembrança quantas vezes eu atendi nas confissões pessoas se confessando de corrupção. Sabe quantas vezes eu atendi pessoas que chegaram dizendo: ó, padre, eu quero me confessar porque eu sou um corrupto, porque eu roubei mesmo e roubei muito dinheiro que não é meu. Eu fiz um levantamento apenas 2 vezes. Uma pessoa me procurou porque estava arrependida da corrupção. Eu estou dizendo 2 vezes e isso é tão pouco para mim. Porque eu atendi milhares e milhares de confissões até hoje. Milhares. Isso é para comprovar que o corrupto, ele é quase cego. Ele recebe uma cegueira espiritual liberada por Satanás para que ele não pare com a corrupção. Porque Satanás sabe que se conseguir cegar o corrupto, ele vai longe. E a única forma de Deus fazer um corrupto se arrepender é quando ele perde bens superiores aos bens que ele desviou. Superiores. Aquela pessoa, por exemplo, que você mais ama. Se eu pedir para você fechar os olhos agora e lembrar da pessoa que você mais ama nesse mundo, qual é a pessoa que você vai lembrar, filho? Você já parou para pensar o que significaria da tua vida um dia ter que enterrar essa pessoa que você tanto ama? Você preferia 10 vezes morrer antes dela, não preferia? Você preferia 10 vezes morrer antes dessa pessoa que você lembrou agora? E essa conclusão teológica que eu li para vocês é que Deus é capaz de fazer você perder essa pessoa para que você se arrependa, inclusive da corrupção, porque você vai chegar numa conclusão: nada, nada disso que eu tenho tem valor. Você vai perder o sentido da vida, e perdendo o sentido da vida, você vai chegar a quem? Vai chegar a Deus. Eu posso resumir tudo isso que eu falei para vocês é numa única frase popular que os antigos com tanta sabedoria nos ensinaram: quem não vem a Deus por amor, vem pela dor. Quem já ouviu esse ditado, diga amém. O sentimento de Deus diante da corrupção, quem tem a palavra, está lá em Gênesis, no capítulo 6. Eu quero que vocês vejam o sentimento de Deus diante da corrupção. Gênesis no capítulo 6, a partir... Eu quero que vocês leiam para mim o título que tem ali, principalmente quem tem a edição da Bíblia da Ave Maria. Aqueles títulos que são colocados ali, são títulos que nos ajudam a entender o que o texto vai dizer. Na página 53 da edição da Ave Maria, Gênesis capítulo 6, qual é o título que está ali, no capítulo 6 de Gênesis? Corrupção da humanidade. Agora preste atenção lá no versículo 5, o que está dizendo ali? O Senhor viu que a humanidade, que a maldade dos homens era grande na terra, que todos os seus pensamentos do coração estavam continuamente voltados para o mal. O Senhor arrependeu-se de ter criado o homem na terra, teve o coração ferido de íntima dor e disse: exterminarei da superfície da terra o homem que criei, com ele os animais. Ira e sofrimento. Quem é corrupto desperta em Deus ira e muito sofrimento, porque a palavra de Deus diz aqui: o coração dele estava ferido de íntima dor por ver a humanidade corrompida, por ver os corações dos homens inclinados para o mal, por ver homens e mulheres corruptos. E aqui é claro, a Bíblia coloca em todos os sentidos essa corrupção. Do latim corruptus, quer dizer aquele que se decompõe. Corruptus, tanto é que quando uma pessoa morre, a igreja diz que o corpo vai se corromper lá embaixo da terra. É o corpo que se corrompe. A alma, ela está pura diante de Deus. O corpo é que se corrompe. Quando uma pessoa, ela não se salva em vida do mal da corrupção, a alma vai se corromper junto com o corpo. A alma vai apodrecer junto com o corpo. A alma será degradada junto com o corpo. É por isso que Deus tem tanto medo de ver um filho morrer na corrupção. É por isso que, mesmo que doa para Deus, mas Deus vai expor você, filho. Deus vai expor você, filha. E tem gente que eu sei que já sofreu com isso, porque um dia a casa caiu. Você estava tão bem empregado, você estava tão bem, e você nunca imaginou que a casa ia cair. Talvez perdeu o emprego porque descobriram que você, no fundo, no fundo, não era muito honesto. Muito pelo contrário, você pegava mesmo o que não era seu, você dava um jeitinho. Sabe o que o Papa Francisco diz? O Papa Francisco, quando ainda ele era bispo, ele diz assim: o Papa Francisco, quando ainda ele era bispo,

0: Lembrado daquela vez que você estava indo viajar? Aí o guarda parou teu carro e disse: pois é, meu amigo, o que nós vamos fazer agora? O documento está errado. E você ficou meio arrodeando. E talvez até chegou: poxa, seu guarda, me ajude aí. Vamos dar um jeitinho.
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2: É, povo de Deus, é o programa Jovem Coragem com pregações fortes como essa, né? Que maravilha. Espero que essa pregação esteja tocando no teu coração e que ela dê frutos depois, né, gente? Porque a palavra de Deus é assim, ela não passa, ela marca a vida das pessoas. Viu? Dá tempo de você ir no banheiro tomar uma aguinha rapidinho, tá? Rapidinho, porque o padre já tá voltando com o programa Jovem Coragem. Já volto, povo de Deus!

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1: 21:41.
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0: Deus ao Pai.
1: É isso aí, povo amado de Deus. Programa Jovem Coragem, novamente aqui com você. O programa tá voando hoje, né, gente? O programa, quando é bom, passa rápido que a gente nem vê. Todo sábado o padre está aqui com o programa Jovem Coragem, o padre Kleber, seu evangelista. Quem quiser conhecer o meu site lá, é padrekleberseuevangelista.com.br, tá? Faça como esse povo de Deus que está pedindo oração. Aliás, tem muita gente que pede, tem muita gente que depois agradece pelas curas, pelas libertações, né? E, por exemplo, aqui a

0: Neide, de Freiburgo, Santa Catarina. Muito linda a sua pregação, padre. Abraço, escuta o senhor. Também tem lá de Várzea Paulista, o pessoal lá mandando um abraço para o padre. Padre Anderson, um abraço, viu, de São Paulo aí, lá de Várzea Paulista. O padre sempre está celebrando lá. E as pregações que o padre manda aqui para o Jovem Coragem são pregações que o padre prega por aí, gente. Eu tenho certeza que vai tocando o coração de quem está aí ligadinho no Jovem Coragem, né? Vamos sem mais, sem menos, dar continuidade da nossa pregação, porque hoje essa pregação tá bombando, né, gente? Tá tocando o coração, que eu sei. Roda lá.
1: E Satanás sabia. Ali talvez estava nascendo no teu corrupção um dos maiores pecados da humanidade, a corrupção. Você estava instigando aquele homem a se corromper. Aí talvez até colocou o dinheiro no meio da carteira. E o pior de tudo isso é quando você, num domingo depois, veio comungar o corpo de Cristo, sendo cúmplice da corrupção. Então, Papa Francisco diz assim, repito, um ambiente propício, uma terra fértil para a corrupção é a cumplicidade. Aceitar propina, pagar ou receber propina. Hoje parece tão comum, né, gente? A corrupção. E eu vejo assim, o que se ensina hoje nas escolas? Hein, mãe? Pai, o que que você ensina aos teus filhos hoje? Qual é a profissão que ele deve seguir? Sabe que nós começamos às vezes a adubar a terra para a corrupção. A gente diz assim para o filho: filho, você tem que ser médico, por exemplo, que médico ganha bastante dinheiro. Você talvez instiga teu filho a escolher uma profissão que dê dinheiro. Você não favorece a vocação do filho. Você não quer saber nem que vocação ele tem. Se o filho fala que quer ser franciscano, então Deus o livre. Franciscano tem que fazer voto de pobreza. Imagina teu filho fala que quer ser monge. Vai ganhar o quê, né, pai? Hein, mãe? Não, tem que ser uma profissão que dê dinheiro, filho. Casar com aquele homem, você não vai casar, filho. É um pé rapado. Tem que ser um que dê uma boa condição financeira para tua filha. Casar com aquela menina, você não vai ter futuro. E assim vai. Quando a pessoa assume aquela profissão, ela percebe que o importante é ganhar dinheiro. Dizia um padre que no município que ele está trabalhando, muitas pessoas estão morrendo e não recebe um comprimido no posto de saúde. Quando chega lá, o médico só diz: aqui não, nós não temos recurso, encaminha para Curitiba. Aí ele só assina o papelzinho para receber pelo SUS. E já entra o próximo: olha, aqui nós não temos recurso, assina o papelzinho para que ele possa receber pelo SUS, que acolheu aquele paciente, e a pessoa sai correndo. Muitos estão morrendo a caminho do hospital, para o centro de Curitiba. Morre de infarto, morre de derrame. Então veja que parece que tudo favorece para a corrupção. Esse médico nunca teve vocação para ser médico. Ele só quer receber pelo SUS. Talvez você meio que empurrou o teu filho, está empurrando a tua filha para uma profissão que dá dinheiro. Quer um conselho? Se for assim, instigue ela, viu, a ser prostituta, porque recebe bem. Instigue teu filho, se for o caso de ser alguém que receba bem, a ser um político, que receba bem. Diz que na escola, a professora estava perguntando: o que que teu pai faz? Aí uma menina, um disse que era: meu pai é médico. O outro dizia: meu pai, ele é engenheiro. Meu pai é mestre de obra, professor. E uma diz assim: o meu pai é garoto de programa. A professora falou: o que é isso, filha? Você sabe o que você está falando? Ela disse: sei, professora. Ele usa umas cuequinhas bem curtinhas assim e fica dançando. E os outros homens ficam pondo dinheiro na cueca dele. Meu Deus, filha, então você sabe o que é mesmo? É, ele dança numa boate. A professora ficou tudo vermelha por ela. Bateu o sino, todo mundo saiu. A professora falou: você fica, quero conversar com você. E ela chamou e falou: viu, você falou sério mesmo? Ela disse: não, professor, é mentira. O meu pai é político. Mas eu estava com uma vergonha de dizer. Aí eu disfarcei. Sabe que são piadinhas? Eu recebi essa piada. Recebi essa piada e tinha uma pessoa que disse, conta essa, padre. Pessoa que não ia contar. Mas eu digo assim, gente, uma piada para mim triste. Não dá para rir disso. Porque nós temos que votar nas próximas eleições. Imagine o dia que nós não acreditamos mais de fato, nem nos nossos católicos que estão no Congresso, nem naqueles que a gente sabe que a gente espera que vão brigar por nós. Imagine o dia em que nós tivemos vergonha mesmo de ter um parente, por exemplo, como político, porque está virando chacota, chacota, por causa dos escândalos de corrupção que existem. Eu quero encerrar aqui, filho, dizendo uma citação de Lucas 18, 13, que diz assim: ó Deus, tende piedade de mim, eu sou um pecador. Quem diz isso é um homem que reconhece ser pecador, chamado publicano, e diante de Deus, diante de Jesus, ele se sente tão envergonhado que ele ali não quer nem tocar em Jesus, nem tocar no manto, diz: afasta de mim, Senhor, eu sou um pecador. É por isso que é bonito uma pessoa que assume quem é. Mil vezes, filho, você dizer que você é um pecador e que você tem pecados graves, mil vezes você reconhecer isso, do que você dizer: eu sou um corrupto. Sabe, deveria ter uma frase: pecador sim, corrupto não. Eu pensei, uma frase dessa caberia muito bem: pecador sim, corrupto não. Eu confesso que sou pecador. Eu tenho certeza que aqui existem pessoas com pecados, às vezes pecados graves até pelo que você tem cometido. Mas talvez hoje você vai reconhecer diante de Jesus, que vai passar pertinho de você: misericórdia, Senhor, como eu sou pecador. Eu tenho vergonha de estar aqui na tua igreja, tão pecador, tão pecadora. Jesus vai olhar com tanta misericórdia para você e vai ter desejo, filho, de te salvar. Eu espero que aqui haja nessa igreja hoje, mesmo que seja a minoria, que consiga reconhecer qualquer tipo de corrupção que já se deixou levar, para que hoje possa ser curado por Jesus, antes que algo possa lhe acontecer, antes que Deus permita algum mal, como o padre descreveu na tua vida. Fecha teus olhos para que eu possa orar por você. Deus da vida, Deus da esperança, eu sei que o que me move nesse momento é teu Espírito Santo, para que eu possa orar por esses teus filhos, e peço, Senhor, a tua misericórdia sobre todos aqueles, sobretudo aqueles que já conhecem a tua palavra, sobretudo aqueles, Senhor, que já fizeram uma experiência viva do teu Espírito Santo. E peço, Senhor, se for possível, afaste desse teu filho todos os perigos, Senhor, de provações sérias como aquelas que eu descrevi nessa Santa Missa. Que esse teu filho não precisa passar pelo mal da provação, de ter que receber uma enfermidade, de ter que perder um ente querido, de ter que passar pelo fogo para se converter. Que seja através da tua palavra, que eu creio é santificadora, por Cristo nosso Senhor.
2: Amém.
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4: É isso aí, povo amado de Deus. Daqui a pouquinho o padre vai voltar com o programa Jovem Coragem para você. E volto já com os melhores momentos de cura e de libertação. Aqueles momentos fervorosos de oração que o padre sempre faz durante a Santa Missa, você vai sentir, vai se sentir tocado, tocada em casa, que eu sei. Daqui a pouquinho o padre está voltando e tem bênção especial. Prepara o copo com água, carteira de trabalho, chave do carro da casa. Põe aí para o padre abençoar.

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1: 21 horas e 54 minutos.
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0: Povo amado de Deus, Padre Kleber, evangelista, com você, com jovem coragem, saudando todos aqueles que vão chegando. Tem várias pessoas aqui postando que estão gostando da pregação, que está ajudando, né? Olha só, a Daiane diz assim: Padre Kleber, eu liguei agora para minha mãe para ouvir a pregação e ela me retornou chorando, dizendo que tocou muito no coração dela. Obrigado, viu? Obrigado por ser canal da graça para a mãezinha aí, né? Poder ligar para a mãe ouvir aí a mensagem de hoje. E no programa Jovem Coragem, o Padre sempre gosta de colocar os melhores momentos, gente, de espiritualidade das pregações que o Padre faz. Você vai ouvir aí momento forte de cura interior dessa missa que o Padre celebrou, e eu tenho certeza que você vai ser tocado em casa. Nesse momento, a palavra vai tocar o teu coração. Aguarde e ouça com atenção, e daqui a pouquinho tem bênção.
1: Sinal da Santa Cruz.
2: Nos teus lábios, livrai-me, Deus nosso Senhor.
1: Livrai-me, Deus nosso Senhor.
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1: De todos os nossos inimigos.
2: Nessa missa de louvor, como é bom a gente louvar e bendizer o nome do Senhor. E quando a gente louva, a gente faz aquilo que os próprios cristãos, no início, como aqueles fervorosos, faziam louvar o Senhor. O rei Davi, diz a palavra, que ele cantava e pulava na presença de Deus. Por isso eu quero acolher vocês nessa alegria, e nós vamos aqui pedir para que esse Deus que é unitrino se manifeste no nosso meio. Em nome do Pai, do Filho e do Espírito Santo. Que a graça que vem do Deus que nos criou, de Jesus que nos salvou naquela cruz, e do Espírito Santo libertador esteja convosco.
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2: Feche teus olhos um instante, põe a mão no teu coração, filho. Eu peço para que você vá sentindo a paz interior que paira nesse lugar. É Jesus mesmo que hoje nos traz aqui, com tantas e tantas atividades, tribulações. Talvez você está passando por momentos na tua vida que você precisa tanto de Deus, tanto de unção. E Deus nesse momento está capacitando você para que você possa, filho, sair daqui hoje repleto desse Espírito, sustentado na graça. Eu creio, Senhor, no poder e na força do Teu Espírito Santo. Eu creio, Senhor, que Tu estás aqui através dos arcanjos para olhar por cada um desses Teus filhos que necessita dessa unção e dessa graça nessa noite.
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4: 21 horas e 59 minutos.

0: E hoje, 3 de julho, dia de São Tomé. Uma sexta-feira de paz para você. Hoje o dia é de São Tomé, apóstolo de Jesus. Celebrar um apóstolo é celebrar os fundamentos da Igreja de Cristo. Uma oportunidade para reafirmar o nosso amor à Santa Igreja e a nossa adesão filial aos pastores que o Senhor colocou à frente do seu rebanho. São Tomé, o apóstolo festejado hoje, foi aquele que disse que só acreditaria vendo e tocando nas chagas de Jesus ressuscitado. Mas também é verdade que quando se encontrou com Cristo, ele mostrou-se humilde e cheio de fé. Caiu aos seus pés e lhe disse: "Meu Senhor e meu Deus." É possível que Tomé seja um espelho para muitos de nós. Nos vemos nele. Por um lado, a necessidade de provas, de comprovações naquilo que se prega. Por outro lado, a certeza da fé que nos conduz, mesmo sem as seguranças da razão. Na Índia, os cristãos o têm como o apóstolo que pregou por lá a fé cristã e fundou a igreja naquela parte do mundo. Guardam sua memória e veneram os seus restos mortais. São Tomé, apóstolo de Cristo, rogai por nós. Estamos começando o nosso tempo de paz. E para iniciar bem o nosso encontro de hoje, busquemos as luzes do alto, peçamos a bênção de Deus e lhe consagremos esta sexta-feira. Reze comigo. Eu te adoro, meu Deus, e te amo de todo o coração. Agradeço-te por me teres criado, feito cristão e conservado até hoje. Ofereço-te as ações deste dia. Faz que sejam todas segundo a tua santa vontade, para a maior glória tua. Preserva-me do pecado e de todo o mal. Esteja a tua graça sempre comigo e com todos os meus caros. Assim seja. Mensagem do Venerável Dom Antônio Lustosa. O cumprimento do dever exige espírito de sacrifício. O homem do dever cumpre o que é de sua obrigação, seja ou não do seu agrado. O fim pelo qual trabalha é o Deus de bondade infinita. Por isso, o cumprimento do próprio dever é um fator precioso de ordem, de paz, de progresso, de bem-estar social. O fiel servidor do cumprimento do dever é simples e abraça modestamente os sacrifícios, sem chamar a atenção, sem estardalhaços. Abraça com amor a cruz dos teus deveres, pois é certo que ela veio das mãos de Deus e enriquecerá tua alma de merecimentos inestimáveis. O pão nosso de cada dia nos dai hoje, Pai, com o suor do nosso rosto. Amém. E esta é a palavra que está iluminando esta sexta-feira. Tomé respondeu: "Meu Senhor e meu Deus." João capítulo 20, versículo 28.
1: Padre João Carlos, meu nome é Maria dos Reis. Eu moro aqui nos Estados Unidos faz um tempo. E eu conheci o Senhor no encontro do Sagrado Coração de Jesus. O Senhor cantou uma música muito bonita, que eu não esqueço. Aquela música, você cantou várias, mas tem aquela que você cantou, Quem Me Tocou, que é uma música muito bonita que eu gosto. E a meditação é o seguinte, ela transforma a vida de todo mundo, eu penso. Porque a minha, assim, por exemplo, eu só levanto depois de ouvir a palavra, meditar, e aí eu faço minha oração e levanto, começo meu dia na presença de Deus. E muito obrigada por isso, né? Por conhecer o Senhor, por essa palavra que a gente recebe todos os dias, que os meios de comunicações É bom por isso, né? Tem as coisas boas, tem as ruins, mas essa é uma das boas, que a gente tem a palavra de Deus. E foi muito rico para mim, me enriqueceu muito, assim, de querer mais. Toda vez que o Senhor fala do Evangelho, eu pego a minha Bíblia, leio um pouco. Eu sou muito, muito boa, não, assim, sabe? Não entendo muito, muito, muito, não, mas eu já aprendi muito com o Senhor.
0: Olha, Maria dos Reis, com o esforço que você está fazendo e com perseverança, daqui a pouco você vai ler com mais sentido e com mais comunicação de Deus no seu coração. Toda sexta-feira, o nosso programa Tempo de Paz contempla os ouvintes com brindes e presentes. 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

0: O censo demográfico de 2022 do IBGE revelou o aumento percentual das pessoas que se declaram sem religião no Brasil. Os sem religião. A parcela dos que se declaram sem religião saltou de 7,9% em 2010 para 9,3% em 2022, um crescimento de 1,4%. É um aumento constante e significativo, refletindo um fenômeno social que está em evolução. Em números absolutos, são 16,4 milhões de pessoas que se identificam sem religião. Mais de 16 milhões de pessoas. É interessante notar o perfil demográfico desse grupo. A maioria das pessoas que se declaram sem religião são homens. Representam 56%, mais de 9 milhões de pessoas. Geograficamente, a região sudeste se destaca com 10% da população sem religião, superando a média nacional. A região sul é que apresenta a menor proporção, 7,1%. Entre as unidades da federação, as que lideram com a população sem religião é Roraima e Rio de Janeiro, quase 17%. E estados com menos pessoas que se declaram sem religião, Piauí, Ceará e Minas Gerais. O Brasil é um estado laico, significa que não há uma religião oficial e que o Estado deve ser imparcial em relação a todas as crenças e descrenças. O aumento de cidadãos sem filiação religiosa fortalece a cobrança por uma atuação do Estado que seja verdadeiramente neutro, desvinculado de dogmas ou de interesses de grupos religiosos específicos. Quanto maior a proporção de indivíduos que não se identificam com nenhuma fé, menor a legitimidade de discursos que busquem, de alguma forma, impor visões religiosas na esfera pública. Os dados do censo de 2022 são um lembrete de que a sociedade brasileira é dinâmica e está em constante transformação. A Igreja vê o aumento dos sem religião, 9,3% da população hoje, como um desafio pastoral. A sociedade brasileira vai se tornando mais complexa e pluralista. É preciso que a fé cristã, vivida em comunidade, seja mais fervorosa e mais significativa para manter a capacidade de atração do Evangelho, particularmente para as novas gerações. E hoje é o dia de São Tomé, aquele discípulo que duvidou da ressurreição de Jesus. O censo de 2022 do IBGE apurou que 9,3% da população brasileira não tem religião. Dentro desse grupo tem os espiritualistas, os ateus, os agnósticos e os que creem, mas não se ligam a nenhuma religião. Olha a pergunta para a nossa conversa de hoje. Você conhece alguém que não acredita em Deus?
1: Você tem uma linha direta com a nossa produção. 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É o número para a sua participação. 81-9964-4899. Tempo de Paz.
2: Eu sou a Elinete, daqui da Paraíba. E venho aqui para dizer que recebo maravilhosamente bem todos os dias o Santo Evangelho, nessa belíssima meditação que o Padre João Carlos faz para nós. Maravilhoso a maneira que ele explica, nos faz entender plenamente a palavra do Santo Evangelho, o que Jesus realmente quer de nós. Que Deus abençoe a todos que faz parte da AMA, e que Padre João Carlos continue assim, com essa palavra tão louvável para nós. Que Deus abençoe grandemente a sua vida.
0: Deus abençoe você também, Elinete. Abençoe o seu esforço de acolher e compartilhar a palavra do Senhor. Obrigado por estar conosco na missão. um modelo, uma intercessora, uma mãe. Todas as nossas senhoras são a mesma mãe de Deus.

0: São muitos títulos, sinal de muito amor pela Mãe de Jesus e Mãe da Igreja. E os nossos parabéns para a aniversariante de hoje, Maria Angelita, operadora da Rádio Verona FM de Teresina, no Piauí. Também hoje é o aniversário de Paulo Messias, diretor da Rádio Santo André FM, da cidade de Santo André, na Paraíba. E amanhã o nosso programa Tempo de Paz estreia na Rádio Rural 93,9 FM da cidade de Tefé, no Amazonas. O diretor é o Padre Geraldo Menezes. Vamos dar as boas-vindas à Rádio Rural 93,9 FM da cidade de Tefé, no Amazonas. E segunda-feira, o programa estreia na Rádio 104,9 FM da cidade de Salto do Jacuí, no Rio Grande do Sul. O diretor da rádio é o senhor Sedenir Oliveira, nossos cumprimentos. E já vamos dando as boas-vindas à Rádio 104,9 FM de Salto do Jacuí, no Rio Grande do Sul. Neste domingo, vamos realizar o Passeio dos Ouvintes à cidade de Bezerros. É lá que nós estamos implantando a Rádio Amanhecer FM. A Santa Missa é às 11 horas e você pode nos acompanhar pelo rádio ou pelo canal do YouTube. E eu compartilho com vocês a minha agenda de shows nesse mês de julho. Show no Recife, na Festa do Carmo, no dia 15. Show em Manacapuru, no Amazonas, no dia 19. E em União dos Palmares, Alagoas, no dia 22.
1: Padre João Carlos, São Francisco Dias, de Ipiranga do Piauí, do bairro Santa Catarina, da paróquia Nossa Senhora da Conceição. E escuto o programa todos os dias pela rádio Cristo Rei de Oeiras.
2: Padre João Carlos, aqui é a Jane Clay do Bongi. Escuto seu programa todos os dias pela Rádio Olinda.
3: Meu nome é Fernanda, moro no Engenho Arangope. Escuto o senhor pela Rádio Recife e gostaria de participar do sorteio.
4: Padre João Carlos, meu nome é Lindinalva, moro no bairro da Iputinga. Escuto pela Recife FM, gostaria de participar do sorteio.
5: Padre João Carlos, eu sou a Maria Gilma de Souza, de Calcaia. 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
6: Meu nome é Maria Lúcia Batista de Oliveira. Ouço o programa pela Rádio Cultura de Quixadá, Ceará.
7: Padre João Carlos, sou Francisco de Sítio Novo, no Rio Grande do Norte. Escuto seu programa Tempo de Paz pela Rádio Rural.
8: Padre João Carlos, estou na escuta do seu maravilhoso programa aqui na cidade de Santana, no estado do Amapá, através da Rádio São José.
0: Toda sexta-feira, o nosso programa Tempo de Paz contempla os ouvintes com brindes e presentes. 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E hoje é o dia de São Tomé, aquele discípulo que duvidou da ressurreição de Jesus. O censo de 2022 do IBGE apurou que 9,3% da população brasileira não tem religião. Dentro desse grupo tem os espiritualistas, os ateus, os agnósticos e os que creem, mas não se ligam a nenhuma religião. Olha a pergunta para a nossa conversa de hoje. Você conhece alguém que não acredita em Deus? Enquanto você providencia sua participação, a gente vai para um breve intervalo, mas volta já.
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12: 22:23.
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0: E hoje é o dia de São Tomé, aquele discípulo que duvidou da ressurreição de Jesus. É verdade que, mesmo tendo duvidado da fé dos seus colegas, da verdade da ressurreição, querendo comprovar, tocando as chagas de Jesus, diante de Jesus ressuscitado, ele ajoelhou-se e reconheceu: meu Senhor e meu Deus. Acreditou. Jesus disse: bem-aventurados aqueles que acreditam sem ver, sem ter as comprovações que Tomé teve. O último censo do IBGE apurou que 9,3% da população brasileira não tem religião. O IBGE não contou o número exato de ateus no censo de 2022. O Instituto agrupa essas pessoas dentro da categoria dos sem religião. Esse grupo inclui ateus, aqueles que não acreditam, agnósticos, aqueles que duvidam, e aqueles que não estão ligados a nenhuma igreja. Todos eles são sem religião. Para a nossa conversa de hoje, a pergunta é essa: você conhece alguém que não crê em Deus?
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0: E então, você conhece alguém que não crê em Deus? Já estamos com a participação de Teresinha, que é do Recife, do bairro da Jaqueira. E então, Teresinha, conhece alguém que não acredita em Deus?
16: Padre João Carlos, não conheço ninguém. Até eu acho que tem muitos que não creem em Deus. Tem sim, tem. Não que seja da minha parte de amizade, mas tem quem não acredita em Deus.
0: Então, Teresinha, você vê que na prática tem gente que não acredita em Deus, ou pelo menos não tem religião, não é?
16: Tem muitos, não vai à igreja, não vai ver que vai até para outros lugares. Aí quando pergunta, fala: sou católico, sou católica. Só que nunca entrou na igreja, nunca escutou uma missa. Não, uma pessoa dessa, não, para mim, não tem religião. Dizer que é católico, todos falam, sou católico, mas nunca foi uma igreja. Uma pessoa dessa não tem religião, ou então está mentindo, a religião é outra que esconde e está mentindo.
0: Ô, Terezinha, assim como esconde?
16: Tem outra religião, as escondidas, que também não é evangélica, ou então não vai ter nenhuma e fala que é católica. Aí, para mim, uma pessoa dessa não tem religião.
0: Muito boa a sua participação, Terezinha. Identificando que há pessoas que não praticam religião, não se vinculam a nenhuma religião e dizem que são católicas, mas na verdade não têm religião, não são católicas. Muito obrigado pela participação, Terezinha. Vamos abrir os microfones agora para Francisca Cosme, que está no Sítio Novo, Rio Grande do Norte. Alô, Francisca.
12: Padre João Carlos, escuto seu programa Tempo de Paz pela Rádio Rural, FM, né, 91.9.
0: Então, é aqui uma saudação para todos os ouvintes da Rádio Rural FM da cidade de Natal. E você, Francisca, conhece alguém que não acredita em Deus?
12: Graças a Deus, todos que eu conheço acreditam e confiam no Deus, né? Nesse Deus que a gente encontra ele hoje nos nossos irmãos, né? A gente vê o próprio Cristo quando a gente ama os nossos irmãos, né? E pratica o bem. Todos aqueles que praticam bem e creem em Deus têm uma vida melhor.
0: E você deu uma bela definição, Francisca, sobre o que é crer em Deus. Acreditar, confiar e fazer o bem. Muito obrigado por sua participação. Bom, até agora, quem falou disse que não conhece, assim, o ateu, gente que diz que não crê em Deus. Embora conhece gente que, mesmo crendo, não tem religião, não pratica religião. Bom, quem está conosco agora é a Janete de Piraúba, Minas Gerais. Ô, Janete, e você conhece alguém que diz que não crê em Deus?
17: Conheço sim, Padre João Carlos. Tem muitos que não acreditam em Deus, né? Busca os deuses. Em vez de buscar o Deus verdadeiro, eles vão atrás do homem, atrás dos deuses, achando que vai curar e libertar eles, né? Sabendo que o nosso Deus, o único Deus verdadeiro, que possa nos curar, nos libertar de todas as enfermidades, de todos os nossos problemas, né? Enfermidades espirituais, enfermidades carnais. Em vez de buscar esses deuses verdadeiros, não, eles buscam os deuses. Eles acreditam mais nos deuses do que no Deus verdadeiro. Eu conheço, sim, várias pessoas de várias religiões.
0: Então, Janete, você vê que o importante é crer no Deus verdadeiro. Não é só crer, não é? Conhecer esse Deus verdadeiro que se revelou por meio de Jesus Cristo na história do povo hebreu, que chega até nós através da experiência das primeiras comunidades que escreveram os santos evangelhos, as cartas e deixaram um belo testemunho de amor e fidelidade a Deus. Portanto, a nossa fé tem um foco: Deus que se revelou em Jesus Cristo. Por isso é tão importante conhecer a Bíblia Sagrada.
17: E quero agradecer ao Senhor Deus já que eu recebo, participo da meditação todo dia de manhã. A primeira coisa que eu faço quando eu abro meus olhos, eu agradeço a Deus pelo dia, pelo amanhecer, pelo acordar, né? Entrego a minha vida na mão dele e assisto o Evangelho para depois, ou eu vou ouvir o Evangelho para depois fazer o meu serviço.
0: Esse contato permanente com a Palavra de Deus, na leitura pessoal, na meditação e na comunidade cristã, ouvindo a Palavra Santa, na Santa Missa, nas celebrações, isso fortalece a nossa fé, nos ajudando a conhecer, amar e viver a fé nesse Deus. E como você, Janete, falou da meditação, eu vou aproveitar para dizer o WhatsApp para quem quer receber e não recebe ainda. Vou dizer agora, 81-8239-6686. Esse é o WhatsApp para você entrar em contato para receber a meditação todo dia, como Janete faz. 81-8239-6686. Janete, muito obrigado por sua participação.
17: Muito obrigado, Padre João Carlos. Que Deus abençoe o senhor grandiosamente e toda a sua equipe.
0: Amém. Deus a abençoe. Bom, de Minas Gerais, nós vamos subir agora o país para Roraima. O município é Bonfim. E quem vai falar com a gente é o seu Aloísio. Bem-vindo, Aloísio.
18: Padre João Carlos, Aloísio é Francisco, da comunidade São Francisco, Vila São Francisco, município de Bonfim, Roraima, extrema com a Guiana Inglesa.
0: Eita, longe, Aloysio. E então, conhece alguém que não acredita em Deus?
18: Eu conheço sim, padre, gente ateu, né, que não acredita em Deus. Inclusive na minha família tem meu cunhado, que é casado com minha irmã mais nova, é um desses, né, que não acredita. Quando ele está falando em Deus, já teve vezes dele dizer: esse homem existe? Então a gente fica pensando como que tem as mentes que pensam assim, né? Mas é isso, a gente não tem só na família, tem esse. A gente conhece vários deles que não acreditam, outros dizem que acreditam, mas também não tem religião alguma.
0: O IBGE propriamente não conseguiu contar o número exato de quem se diz ateu, de quem não crê, mas juntou um número expressivo de pessoas que vivem sem religião, não é? Ou ao menos dizem que vivem sem religião. Os espiritualistas, aqueles que acreditam na energia, uma coisa assim, não acreditam em Deus propriamente. Aqueles que não têm igreja, acreditam, mas não gostam e não participam das igrejas. Os ateus, não é? Que esses que não acreditam na existência de Deus. E tem os agnósticos, aqueles que duvidam, acham impossível provar que Deus existe, essas coisas assim. Então, nesse pacote todo, os sem religião são 9,3% do Brasil, o que dá mais de 16 milhões de pessoas, o que é muita coisa. Meu amigo Aloysio, muito obrigado por sua participação. Foi muito bom o seu depoimento.
18: É isso.
0: Na nossa roda de conversa, quem entra agora é a Zeneide, é do Recife, do bairro da Torre. Pois não, Zeneide?
19: Padre João Carlos, conheço. Tenho um sobrinho que ele se diz ateu. E é muito difícil, né? Porque se a gente mandar alguma coisa para ele sobre religião, ele não gosta. Não só ele, como eu também tinha uma amiga de trabalho que era totalmente alheia. E até mesmo quando a gente conversava dentro do ambiente de trabalho ou mandava alguma coisa no grupo de trabalho, acho que fosse uma frase, um bom dia, ela, se caísse na caixa dela, ela criava maior problema dentro da empresa, que poderia até colocar a gente ficar em uma situação difícil, né? Então, às vezes, se cair aqui, eu disse, menina, por que tu não apaga? Só é tu apagar ou não ler. Porque você sabe que as pessoas aqui, muitas delas têm religião, e uma coloca, eu não quero fazer parte desse grupo, mas se você faz parte do grupo da empresa, então, quando cai para você também. É só você não aceitar, deixar para lá, porque é para a gente passar de um para um. Então, era esse problema. E aí, fica muito difícil quando a pessoa se diz ateu e não aceita de jeito nenhum qualquer coisa que menciona o nome de Jesus, fere a pessoa.
0: Numa sociedade como a nossa, marcada pela fé cristã, na sua história, e que tem hoje um crescimento grande de pessoas sem religião, e muitos que se dizem ateus, nós precisamos crescer na capacidade de convivência com essas pessoas. A primeira palavra é respeito. Eles por nós e nós por eles.
19: Então é difícil. Eu conheci. Tenho um sobrinho. Eu tenho também um primo que ele, não sei se ele se diz ateu, mas ele não quer se ligar a religião nenhuma. Se mandar alguma coisa que tem um padre falando, uma mensagem, não mande, porque ele depois manda uma mensagem para você, ele chateando. Então, eu evito.
0: Isso, Zeneide. Muito obrigado por sua participação. Muito bom o seu depoimento. Rezar é falar com Deus, falar com Ele e escutá-lo também. Quando eu quero falar com Deus, cante comigo.

0: tudo a ver com o que Jesus ensinou. Quando for rezar, entre no seu quarto e feche a porta. Toda sexta-feira, o nosso programa Tempo de Paz contempla os ouvintes com brindes e presentes. Nesta sexta-feira, nós teremos Bíblias, livros de espiritualidade e vagas para o curso sobre o Apocalipse. Queremos saber qual vai ser o placar do jogo do Brasil no domingo contra a Noruega. Para concorrer, mande uma mensagem para o WhatsApp do programa 81996448899. Não esqueça de dizer o seu nome e o nome da rádio que você está escutando agora. Qual vai ser o placar do jogo do Brasil no domingo contra a Noruega? E Tomé respondeu: meu Senhor e meu Deus. João capítulo 20, versículo 28. Palavra que vamos meditar no próximo bloco. Por favor, prepare água para a bênção. A gente volta já.
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5: 22 horas e 42 minutos.
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0: Tomé respondeu: meu Senhor e meu Deus. Vamos abrir o livro da Palavra de Deus hoje em João capítulo 20. Tomé, chamado Dídimo, era um dos 12. Não estava com eles quando Jesus veio. Os outros discípulos contaram-lhe depois: vimos o Senhor. Mas Tomé disse-lhes: se eu não vir as marcas dos pregos em suas mãos, se eu não puser o dedo nas marcas dos pregos e não puser a mão no seu lado, não acreditarei. Palavra da Salvação. Tomé respondeu: meu Senhor e meu Deus. João 20, versículo 28. Hoje é dia do apóstolo Tomé. Ele era um discípulo de Jesus, sempre muito fiel.

0: fiel, mas negou-se a crer na ressurreição de Jesus. Mas claro, Deus sempre escreve certo em linhas tortas. Assim, o Santo Papa Gregório Magno escreveu: "O discípulo que, duvidando da ressurreição do Mestre, pôs as mãos nas chagas do mesmo, curou com isso a ferida da nossa incredulidade." Em Tomé está a nossa fraqueza, a nossa descrença, mas também a graça da fé em Cristo Jesus ressuscitado. Vendo por esse lado e aprendendo com a sua história, podemos considerar que Tomé cometeu 3 erros. O primeiro erro foi o seguinte: ele faltou à celebração. No domingo da ressurreição, à tardinha, os discípulos estavam reunidos. Esta era a hora em que a comunidade se reunia nos primeiros tempos do cristianismo, ao entardecer do domingo. Nessa celebração do domingo da Páscoa, o próprio Jesus ressuscitado se apresentou no meio deles. Tomé não estava nessa reunião. Não sei onde estava, mas faltou a esse momento tão importante. Jesus fez a saudação do Shalom: "A paz esteja com vocês." Mostrou-lhes as mãos e o lado, para eles terem certeza que era ele mesmo o que fora crucificado. E a comunidade ficou, claro, exultante de alegria. Jesus lhes comunicou o Espírito Santo soprando sobre eles. E lhes enviou em missão a mesma missão de reconciliação que ele recebera do Pai. Tomé perdeu esse momento tão importante da vida da comunidade. Por falar em celebração, hoje tem muito Tomé ausentando-se da celebração do domingo. Cada um tem sua desculpa, nem sempre válida. Faltando, acabam perdendo experiências que elevam qualitativamente a vida cristã na comunidade. Perdem o encontro com o Senhor ressuscitado, que se revela presente no meio de sua igreja, comunicando-lhe a sua paz, enchendo os seus corações de alegria, da alegria de Deus, e dando-lhes o seu Santo Espírito para confirmar a todos na missão. Se você, como Tomé, faltar à celebração, você está perdendo muita coisa e vai ficando de fora da caminhada da graça em sua comunidade. Esse foi o primeiro erro de Tomé: faltou à celebração. Faltar já é uma coisa ruim. Agora, duvidar, esse foi o segundo erro. Tomé duvidou do testemunho da comunidade. Todo mundo lhe disse o que tinha acontecido. Jesus ressuscitado em pessoa esteve lá, mostrou as marcas de sua crucifixão, soprou sobre eles, os enviou em missão. Não acredito. Mas como assim não acredita? Isso é invenção, é fantasia, conversa de vocês. Não, Tomé, nós vimos o Senhor. Viram nada. Se eu não vir a marca dos pregos na sua mão e não pôr a mão no seu lado aberto pela lança, eu não acredito. Não diga uma coisa dessa, Tomé. Duvidou do testemunho da comunidade. Quando o cristão se ausenta das celebrações da igreja, começa a se distanciar da fé. Vai incorporando o espírito do mundo. Começa a duvidar. Acha defeito na sua religião, a pôr sob suspeita os ministros da igreja e por aí vai. Perde a graça comunicada pelo ressuscitado em cada celebração e vai perdendo o amor pelo seu Senhor e por sua comunidade. É bom não faltar, mas se faltar, tenha cuidado para não se distanciar da igreja. Não deixe que o individualismo do mundo lhe diga que você se resolve diretamente com Deus. Conversa. A comunidade é quem tem o testemunho sobre Jesus. Não deixe a dúvida entrar no seu coração. O terceiro erro de Tomé mereceu uma boa reprimenda de Jesus. Precisou ver para crer. Ele só acreditou porque viu. No domingo seguinte, ao da ressurreição, eles estavam reunidos de novo à tardinha. Jesus de novo se apresentou no meio deles e fez a saudação de paz. Chamou logo Tomé e o mandou pôr o dedo nas marcas das chagas de suas mãos e no seu lado, no seu peito. Ele disse: não seja incrédulo, seja fiel. Tomé, graças a Deus, mostrou-se humilde e cheio de fé. Exclamou: meu Senhor e meu Deus. Estava reconhecendo que Jesus era o Senhor, o servo glorificado, e que ele era Deus como o Pai, meu Senhor e meu Deus. Vamos guardar a mensagem. Tomé cometeu 3 erros. Faltou à celebração, duvidou do testemunho da comunidade e precisou ver para crer. Por sorte, teve um acerto de contas misericordioso com Jesus, meu Senhor e meu Deus. Tomé, é você que falta à celebração? Que está deixando o mundo encher o seu coração de dúvidas e suspeitas contra a fé? Você também tem a chance de reencontrar Jesus na comunidade e de crer nele de todo o coração. Que hoje seja o dia de sua experiência pessoal com Cristo. Que hoje seja o dia de Tomé, que tocou nas chagas do Senhor. Tomé respondeu: meu Senhor e meu Deus. João capítulo 20, versículo 28. Cinco segundos para você falar com Deus. Senhor Jesus, ainda está ressoando a tua palavra dita à comunidade naquela tarde de domingo. Bem-aventurados os que crerem sem terem visto. Nós realmente não te conhecemos presencialmente, nunca te vimos, mas cremos em ti. Cremos que tu vives e estás conosco. Tens razão, não podemos nos guiar só pela lógica da comprovação. Só aceitar o que for cientificamente provado, ou querer entender tudo de Deus como se tudo coubesse em nossa cabeça ou em nossa lógica humana. Só pela fé podemos encontrar-te, Senhor, acolher a tua palavra, celebrar a tua Eucaristia. Obrigado, Senhor, pela fé que habita os nossos corações. Seja bendito o teu santo nome, hoje e sempre. Amém. Por favor, agora incline a sua cabeça, pois vou invocar a bênção de Deus sobre você. O Senhor te abençoe e te guarde. O Senhor tenha misericórdia de ti. O Senhor te dê saúde e paz. E te abençoe o Deus Todo-Poderoso, Pai e Filho e Espírito Santo. Amém. Vamos viver a palavra. Na sua família, talvez haja alguém como Tomé. Hoje é o dia de você contar-lhe a história desse apóstolo. Por favor, agora apresente a água para a bênção.
1: Eu te peço desta água que tu tens, és água viva, meu Senhor.
0: Senhor Pai Santo, olha benignamente para nós que fomos resgatados por teu Filho e renascemos no batismo pela água e pelo Espírito Santo. Concede que todos os que entrarem em contato com esta água sejam renovados no corpo e na alma e te sirvam de coração puro. Abençoa, Senhor, esta água, em nome do Pai, e do Filho e do Espírito Santo. Amém.

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4: 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Isadora Rodrigues Brás, de Juazeiro do Norte, ouvinte da FM Padre Cícero. Adélia Luiz, de Água Boa, Minas Gerais, ouvinte da Rádio Liberdade FM. E todo mundo já está sabendo, no YouTube nós nos encontramos semanalmente na Segunda Bíblica, às 8 da noite, estudando o livro do Apocalipse. Na quinta-feira, que é um dia eucarístico, temos a Santa Missa às 11 horas, transmitida pelo rádio e pelo YouTube, celebrada na Basílica Salesiana do Sagrado Coração de Jesus, no Recife. E todos os dias, o Terço Mariano em rede com diversas emissoras, às 18 horas. E agora também, Noite de Paz, das 10 às 6 da manhã, acontecendo também em rede. Bendigamos a Deus pelo encontro de hoje. Obrigado, Senhor, pois Teu é o reino, o poder e a glória para sempre. Até amanhã, se Deus quiser.
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10: 23 horas e 7 minutos.
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4: Deus abençoe você e toda a sua família. Que alegria estar aqui com você, começando mais um programa Eu Seguirei. Eu tenho certeza de que Deus vai falar muito ao seu coração através deste programa. Olha, se você pode, eu já quero convidar você a pegar a sua Bíblia, porque hoje nós vamos meditar a palavra de Deus. A palavra de Deus é o nosso alimento, a palavra de Deus que é o nosso sustento. Eu tenho certeza que essa palavra vai mover seu coração. Olha, aqui você vai ouvir a palavra de Deus, aqui você vai poder cantar. São minutos que ficaremos juntos, onde você vai fazer uma experiência com Deus. Lembrando que tudo que você ouvir aqui, depois fica registrado no meu canal do YouTube, Frei Gilson / Som do Monte, no meu Instagram, no meu Facebook, todos com o mesmo nome, Frei Gilson / Som do Monte, para que você possa também compartilhar essa palavra com os seus amigos, tá bom? Então, vamos escutar a palavra de Deus.
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4: Toda boa construção tem que ter um bom fundamento. Na construção da sua vida, precisa ter um bom fundamento, senão a sua casa cai. Se a tua construção pode ser a construção mais bonita do mundo, mas se não tiver um bom fundamento, essa casa vai cair. A tua vida precisa ter fundamento. A construção da tua vida, a construção da tua história, ela precisa ter um fundamento. E qual é o fundamento que tem que ter a tua vida para que a sua casa não desmorone? Em nome do Pai, do Filho e do Espírito Santo. Amém. Efésios capítulo 2, versículo de 19 a 22. Irmãos, já não sois mais estrangeiros nem imigrantes, mas com cidadãos dos santos, sois da família de Deus. Vós fostes integrados no edifício que tem como fundamento os apóstolos e os profetas e o próprio Jesus Cristo como pedra principal. É nele que toda construção se ajusta e se eleva para formar um templo santo no Senhor, e vós também sois integrados nessa construção para vos tornardes morada de Deus pelo Espírito, palavra do Senhor. Gente, aqui já está toda a resposta para a sua vida. Vós fostes integrados no edifício que tem como fundamento. Veja, você foi integrado no edifício que tem como fundamento. Quem? Quem deve ser o fundamento da tua vida, da tua história? Os apóstolos. A tua fé é apostólica. É por isso que nós católicos dizemos Igreja Católica Apostólica. Somos apostólicos. O fundamento dos apóstolos e profetas. A minha vida, a minha fé, ela tem como fundamento apóstolos, profetas, e tudo isso está onde? Está na palavra de Deus. Apóstolos, profetas. Antigo Testamento, profetas. Novo Testamento, apóstolos. Mas, não para por aí, e o próprio Jesus Cristo como pedra principal principal, ou seja, mais importante. Os profetas, prepararam Cristo. Os apóstolos pregam Cristo, anunciam Cristo, mas a pedra principal é o Senhor. Então, meu irmão, se você estiver nessas bases, você está seguro. Então, tem gente no mundo de hoje fundamentando a sua vida no dinheiro, fundamentando a sua vida no trabalho, fundamentando a sua vida em títulos, fundamentando a sua vida em tantas realidades, e realidades que não têm tanto sustento. O dinheiro que hoje vale pode amanhã não valer. O dinheiro que hoje você tem, amanhã alguém pode roubar. O dinheiro pode desvalorizar. Então, tudo que você pensar deste mundo é transitório, é passageiro. O próprio Jesus, em Mateus, capítulo 6, versículo 19, ele vai dizer: não junteis para vós tesouros na terra, onde a ferrugem e as traças corroem, onde os ladrões furtam e roubam. Então, que segurança é essa? Que os ladrões podem roubar, que a traça pode corroer. O fundamento da sua vida não pode ser o dinheiro. O fundamento da sua vida não pode ser o trabalho. O fundamento da sua vida não pode ser os títulos. O fundamento da sua vida não pode ser os seus cargos. O fundamento da sua vida tem que ser algo muito mais sólido e muito mais profundo. O fundamento da sua vida precisa ser. E veja, não pode ser também sistemas deste mundo. O fundamento da sua vida tem que ser os apóstolos, os profetas e Jesus Cristo. Amém? Mário Vitorino, ele diz assim: o edifício construído sobre esse fundamento consiste em vida e caráter, em conduta e disciplina. O fundamento principal é para a vida. O resto do edifício é para sua ornamentação e edificação. O fundamento principal, digo eu, é crer em Cristo, esperar nele e confiar em Deus. Este fundamento é um ensinamento dos apóstolos, que também se ouve na palavra dos profetas. O fundamento é o ensinamento dos apóstolos que leva para Cristo. A palavra dos profetas que leva para Cristo. Note a ordem desta distinção: primeiro os apóstolos, depois os profetas. Os apóstolos contemplaram Deus encarnado, os profetas receberam o Espírito. Estes são os santos acima mencionados, os que viram e os que foram habitados pelo Espírito. Portanto, os ensinamentos dos apóstolos e profetas são, de fato, os ensinamentos de Cristo que proclamam o fundamento de toda a esperança eterna. Apóstolos e profetas anunciam Cristo. O fundamento principal da sua vida é crer em Cristo, esperar nele e confiar nele. Abra sua Bíblia em Efésios capítulo 2, versículo 20. Edificado sobre o fundamento dos apóstolos e profetas, tendo por pedra angular o próprio Cristo Jesus. É o que a gente meditou na palavra de Deus hoje. E 1 Coríntios capítulo 3, versículo 11. Quanto ao fundamento, ninguém pode pôr outro diverso daquele que já foi posto, Jesus Cristo. Ninguém pode pôr outro. E se Cristo é o fundamento da sua vida, o que significa isso? Crer nele, esperar nele e confiar nele. Preciso crer, esperar e confiar em Deus. Preciso crer, esperar e confiar em Deus. Pronto, este é o fundamento da tua vida. Em nome do Pai, do Filho e do Espírito Santo. Amém.
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4: Resposta a essa palavra, eu quero convidar você agora a cantar comigo.
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2: O programa de hoje está bom demais e eu quero lembrar você, se você quiser ouvir mais pregações, mais meditação da palavra, basta você me acompanhar no meu canal do YouTube, Frei Gilson barra Som do Monte, no meu Instagram, no meu Facebook, no meu TikTok, e lá você vai encontrar muito mais palavra de Deus para você.
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2: Nós vamos terminar este programa rezando. Eu quero clamar agora por você, quero clamar pela sua família. Senhor Deus, libera agora o teu Espírito Santo sobre cada pessoa que acompanha este programa. Vem, Espírito Santo, enche todos os que estão acompanhando este programa agora. Libera, Senhor, para esta pessoa o que ela mais precisa, para o corpo e para a alma. Libera, Senhor, curas e libertações em nome de Jesus para esta pessoa que assiste, que acompanha, que escuta e para toda a sua família. Eu clamo a tua poderosa bênção. Visita agora com bênção de proteção. A bênção que só o Senhor pode dar. Abençoe-vos o Deus Todo-Poderoso, Pai e Filho e Espírito Santo. Amém.
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Nesta noite de sexta-feira, nos unimos a você em oração e com o Salmo 20 rezamos. Ó Senhor, em vossa força o rei se alegra. Quando exulta de alegria em vosso auxílio, o que sonhou seu coração, lhe concedestes. Não recusastes os pedidos de seus lábios. Nós sabemos que o Senhor nos concede tudo aquilo que é necessário para a nossa salvação. Temos de saber pedir ao Senhor aquilo que de fato faz parte de sua vontade e que nos leva para o caminho de Deus. Nossa força está nele e por isso, unidos nesta oração e fortalecidos através do Espírito Santo, iniciamos em nome do Pai, e do Filho, e do Espírito Santo. Amém. Anjo da guarda, minha doce companhia, não me desampare nem de noite nem de dia, até que me entregues nos braços da Virgem Maria. Sob a proteção de nosso anjo da guarda, ao encerrar esta sexta-feira, ouçamos a palavra de Deus. Leitura da segunda carta de São Pedro, capítulo 3, versículos 8 e 9. Ora, uma coisa não podeis desconhecer, amados. Para o Senhor, um dia é como mil anos, e mil anos como um dia. O Senhor não tarda a cumprir sua promessa, como alguns interpretam a demora. É que Ele está usando de paciência para convosco, pois não deseja que ninguém se perca. Ao contrário, quer que todos cheguem ao arrependimento. Palavra do Senhor. Graças a Deus. São Pedro, neste pequeno trecho de sua carta, ele faz uso do Salmo 90, versículo 4, mostrando que, na perspectiva de Deus, este mundo e este tempo é uma brevidade. Por isso, então, afirmar, um dia é como mil anos, e mil anos como um dia, porque para Deus, Ele está na eternidade, e nós estamos no tempo, e os dois planos são diferentes. Nós que estamos neste tempo, temos a oportunidade do arrependimento. Alguns vão perguntar, mas quando que Jesus vai voltar? Mas quando será a última vinda? Nós estamos esperando e Ele nunca vem. São Pedro afirma que o Senhor está usando de misericórdia. O Senhor está usando de paciência, porque Ele quer que todos nós encontremos o caminho do arrependimento. Por isso, arrepender-se hoje. Mudar de vida hoje. Não sabemos o amanhã, se ainda o teremos. Por isso é necessário, na nossa vida, perseverar na nossa fé. Perseverar no caminho da caridade. Perseverar no amor. Perseverar na fé que nós recebemos da Igreja e nela sinceramente professamos. Que assim nós compreendamos que os nossos caminhos, que nossas vontades, muitas vezes, não são o caminho e a vontade de Deus. É preciso se arrepender, mudar de vida e encontrar o caminho do Cristo. Por isso o Senhor nos dá tempo. Nós temos o tempo. Nós estamos no tempo. Do contrário, os anjos, e nós temos aqui o diabo, que já fez a sua decisão, e a sua decisão é eterna, está na eternidade. Ele não está no tempo, por isso não tem arrependimento. É uma decisão para o sempre. Para nós, seres humanos, nós ainda temos tempo, nós podemos nos arrepender. E eu termino dizendo, não deixe para amanhã o que você pode fazer hoje. Se arrependa hoje. Mude de vida hoje. Vamos agora com você fazer este exame de consciência. O Senhor disse, amarás o Senhor teu Deus de todo o coração, de toda a tua alma e com toda a tua força. Tenho amado a Deus sobre todas as coisas? Escolho por Deus em primeiro lugar na minha vida, enquanto ainda há tempo?

Nesta sexta-feira, unidos na mansidão do coração de Jesus e inspirados na promessa de Nossa Senhora, a Santa Matilde, rezemos as três Ave-Marias pedindo a perseverança final até o último dia de nossas vidas e que Maria, nossa Mãe, nos livre de cair em pecado mortal. Pelo poder que o Pai Eterno te concedeu, ó Maria, rezemos. Ave Maria, cheia de graça, o Senhor é convosco. Bendita sois vós entre as mulheres, e bendito é o fruto do vosso ventre, Jesus. Santa Maria, Mãe de Deus, rogai por nós, pecadores, agora e na hora de nossa morte. Amém. Pela sabedoria que Deus Filho te concedeu, rezemos. Ave Maria, cheia de graça, o Senhor é convosco. Bendita sois vós entre as mulheres, e bendito é o fruto do vosso ventre, Jesus. Santa Maria, Mãe de Deus, rogai por nós, pecadores, agora e na hora de nossa morte. Amém. Pelo amor que o Espírito Santo te concedeu, rezemos. Ave Maria, cheia de graça, o Senhor é convosco. Bendita sois vós entre as mulheres, e bendito é o fruto do vosso ventre, Jesus. Santa Maria, Mãe de Deus, rogai por nós, pecadores, agora e na hora de nossa morte. Amém. Por vossa conceição imaculada, ó Maria, purificai nosso corpo e santificai nossa alma. Oremos. Ó Deus, que iluminais a noite e fazeis brilhar a luz depois das trevas, concedei-nos passar esta noite livres do tentador e, ao raiar um novo dia, dar-vos graças em vossa presença. Isto vos pedimos por Cristo nosso Senhor. Amém. O Senhor esteja convosco. Ele está no meio de nós. A nossa proteção está no nome do Senhor, que fez o céu e a terra. O Senhor Jesus Cristo esteja contigo para te proteger. Esteja à tua frente para te conduzir e atrás de ti para te guardar. Olhe por ti, te conserve e te abençoe nesta noite. Amém. E a bênção de Deus Todo-Poderoso, Pai e Filho e Espírito Santo, desça sobre vós e permaneça para sempre. Amém. Com Deus me deito, com Deus me levanto, com a graça divina do Espírito Santo. Abençoada noite a você e sua família.

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1: 23 horas e 38 minutos.

0: Em nome do Pai, do Filho e do Espírito Santo.
1: Amém.
0: Pai nosso, que estais nos céus, santificado seja o vosso nome. Venha a nós o vosso reino. Seja feita a vossa vontade, assim na terra como no céu. O pão nosso de cada dia nos dai hoje. Perdoai-nos as nossas ofensas, assim como nós perdoamos a quem nos tem ofendido. E não nos deixeis cair em tentação, mas livrai-nos do mal. Amém.
2: Ave Maria, cheia de graça, o Senhor é convosco. Bendita sois vós entre as mulheres. Bendito é o fruto do vosso ventre, Jesus. Santa Maria, Mãe de Deus, rogai por nós, pecadores, agora e na hora de nossa morte. Amém.
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4: Creio em Deus, Pai Todo-Poderoso, Criador do céu e da terra, e em Jesus Cristo, seu único Filho, nosso Senhor, que foi concebido pelo poder do Espírito Santo. Nasceu em Jesus Cristo, seu único Filho, nosso Senhor, que foi concebido pelo poder do

0: eterna. Amém. Nesta primeira dezena, nós colocamos aos pés de Jesus misericordioso a sua vida, suas intenções, suas necessidades mais profundas do íntimo do seu coração. Nos unimos às almas do purgatório, rezamos pela conversão dos pecadores do mundo inteiro, pela conversão da nossa família. Eterno Pai, eu vos ofereço o corpo e o sangue, a alma e a divindade de vosso diletíssimo Filho, nosso Senhor Jesus Cristo, em expiação dos nossos pecados e os do mundo inteiro. Pela sua dolorosa paixão,
1: tende misericórdia de nós e do mundo inteiro.
0: Pela sua dolorosa paixão,
1: tende misericórdia de nós e do mundo inteiro.
0: Pela sua dolorosa paixão,
1: tende misericórdia de nós e do mundo inteiro.
0: Pela sua dolorosa paixão,
1: tende misericórdia de nós e do mundo inteiro.
0: Pela sua dolorosa paixão,
1: tende misericórdia de nós e do mundo inteiro.
0: Pela sua dolorosa paixão,
1: tende misericórdia de nós e do mundo inteiro.
0: Pela sua dolorosa paixão,
1: tende misericórdia de nós e do mundo inteiro.
0: Pela sua dolorosa paixão,
1: tende misericórdia de nós e do mundo inteiro.
0: Pela sua dolorosa paixão,
1: tende misericórdia de nós e do mundo inteiro.
0: Pela sua dolorosa paixão,
1: tende misericórdia de nós e do mundo inteiro. Nesta segunda dezena, nós rezamos por você que está doente, por você no leito do hospital, por você que traz uma doença incurável, e com você dizemos: Jesus, eu confio em vós. Convidamos você agora a abandonar-se inteiramente na misericórdia de Jesus que o envolve agora. Nós colocamos aos pés de Jesus todos os enfermos, aqueles que nós conhecemos e amamos, e especialmente rezamos por aqueles enfermos esquecidos, pelos quais ninguém mais reza, e por isso rezamos com imensa confiança. Eterno Pai, eu vos ofereço o corpo e o sangue, a alma e a divindade de vosso diletíssimo Filho, nosso Senhor Jesus Cristo, em expiação dos nossos pecados e os do mundo inteiro. Pela sua dolorosa paixão,
0: tende misericórdia de nós e do mundo inteiro.
1: Pela sua dolorosa paixão,
0: tende misericórdia de nós e do mundo inteiro.
1: Pela sua dolorosa paixão,
0: tende misericórdia de nós e do mundo inteiro.
1: Pela sua dolorosa paixão,
0: tende misericórdia de nós e do mundo inteiro.
1: Pela sua dolorosa paixão,
0: tende misericórdia de nós e do mundo inteiro.
1: Pela sua dolorosa paixão,
0: tende misericórdia de nós e do mundo inteiro.
1: Pela sua dolorosa paixão,
0: tende misericórdia de nós e do mundo inteiro.
1: Pela sua dolorosa paixão,
0: tende misericórdia de nós e do mundo inteiro.
1: Pela sua dolorosa paixão,
0: tende misericórdia de nós e do mundo inteiro.
1: Pela sua dolorosa paixão,
0: tende misericórdia de nós e do mundo inteiro. Nesta terceira dezena, nós apresentamos a Jesus misericordioso toda e qualquer forma de desespero. Nós pedimos que o sangue e água que jorram do diletíssimo coração de Jesus envolva agora, na paz que vem do Senhor, toda e qualquer pessoa que se sente em desespero, as famílias, os doentes, os agonizantes deste dia, os endividados, que recebam agora, no nome de Jesus, do coração misericordioso de Jesus, a paz que o mundo não conhece. Rezemos agora com imensa confiança. É Jesus misericordioso quem nos visita. Eterno Pai, eu vos ofereço o corpo e o sangue, a alma e a divindade de vosso diletíssimo Filho, nosso Senhor Jesus Cristo, em expiação dos nossos pecados e os do mundo inteiro. Pela sua dolorosa

0: paixão.
1: Tende misericórdia de nós e do mundo inteiro.
0: Pela sua dolorosa paixão.
1: Tende misericórdia de nós e do mundo inteiro.
0: Pela sua dolorosa paixão.
1: Tende misericórdia de nós e do mundo inteiro.
0: Pela sua dolorosa paixão.
1: Tende misericórdia de nós e do mundo inteiro.
0: Pela sua dolorosa paixão.
1: Tende misericórdia de nós e do mundo inteiro.
0: Pela sua dolorosa paixão.
1: Tende misericórdia de nós e do mundo inteiro.
0: Pela sua dolorosa paixão.
1: Tende misericórdia de nós e do mundo inteiro.
0: Pela sua dolorosa paixão.
1: Tende misericórdia de nós e do mundo inteiro.
0: Pela sua dolorosa paixão.
1: Tende misericórdia de nós e do mundo inteiro.
0: Pela sua dolorosa paixão.
1: Tende misericórdia de nós e do mundo inteiro. Nesta quarta dezena, nós apresentamos a Jesus as necessidades mais íntimas de cada um de nós. E por isso agora você apresenta a sua necessidade. Fale com Jesus agora, que ouve-nos em oração. Porque Jesus tudo pode, nós queremos também nesta dezena pedir por nossas famílias, e em especial por todos aqueles que precisam de um trabalho. Jesus, nós pedimos por todo pai de família, por toda mãe de família, por todo jovem que precisa trabalhar. Nós pedimos, Senhor, que tua divina misericórdia, unida à tua divina providência, abra os caminhos para todos os trabalhadores que precisam hoje de um emprego. Rezemos com imensa confiança. Eterno Pai, eu vos ofereço o corpo e o sangue, a alma e a divindade de vosso diletíssimo Filho, nosso Senhor Jesus Cristo, em expiação dos nossos pecados e os do mundo inteiro. Pela sua dolorosa paixão,
0: tende misericórdia de nós e do mundo inteiro.
1: Pela sua dolorosa paixão,
0: tende misericórdia de nós e do mundo inteiro.
1: Pela sua dolorosa paixão,
0: tende misericórdia de nós e do mundo inteiro.
1: Pela sua dolorosa paixão,
0: tende misericórdia de nós e do mundo inteiro.
1: Pela sua dolorosa paixão,
0: tende misericórdia de nós e do mundo inteiro.
1: Pela sua dolorosa paixão,
0: tende misericórdia de nós e do mundo inteiro.
1: Pela sua dolorosa paixão,
0: tende misericórdia de nós e do mundo inteiro.
1: Pela sua dolorosa paixão,
0: tende misericórdia de nós e do mundo inteiro.
1: Pela sua dolorosa paixão,
0: tende misericórdia de nós e do mundo inteiro.
1: Pela sua dolorosa paixão,
0: tende misericórdia de nós e do mundo inteiro. Nesta quinta dezena, nós apresentamos a Jesus tudo aquilo que para nós não tem solução aos olhos humanos. Nesta dezena, nós rezamos por aquilo que é impossível aos nossos olhos, mas não é para Jesus. Pedimos a Jesus pelas curas físicas, por todas aquelas enfermidades que diante da medicina não há cura, por todos os desenganados, por todos aqueles que passam nesse exato momento por muitas aflições e provações na própria carne. Nós pedimos, Jesus, cura, libertação, restauração, pelo poder da tua infinita misericórdia. Jesus, tu és a nossa solução. Nós pedimos por todas as causas impossíveis, pedimos a tua presença, pedimos a tua fortaleza e nós convidamos nesse instante você que reza conosco, que de maneira especial recorra à intercessão de Santa Faustina, aquela que foi e é a secretária da Divina Misericórdia. Jesus disse a Santa Faustina: peçam muito, muito mesmo, porque o meu desejo é dar muito. Faça seu pedido e reze com um coração feliz e repleto de confiança. Eterno Pai, eu vos ofereço o corpo e o sangue, a alma e a divindade de vosso diletíssimo Filho, nosso Senhor Jesus Cristo, em expiação dos nossos pecados e os do mundo inteiro. Pela sua dolorosa paixão,
1: tende misericórdia de nós e do mundo inteiro.
0: Pela sua dolorosa paixão,
1: tende misericórdia de nós e do mundo inteiro.
0: Pela sua dolorosa paixão,
1: tende misericórdia de nós e do mundo inteiro.
0: Pela sua dolorosa paixão,
1: tende misericórdia de nós e do mundo inteiro.
0: Pela sua dolorosa paixão,
1: tende misericórdia de nós e do mundo inteiro.
0: Pela sua dolorosa paixão,
1: tende misericórdia de nós e do mundo inteiro.
0: Pela sua dolorosa paixão,
1: tende misericórdia de nós e do mundo inteiro.
0: Pela sua dolorosa paixão,
1: tende misericórdia de nós e do mundo inteiro.
0: Pela sua dolorosa paixão,
1: tende misericórdia de nós e do mundo inteiro.
0: Pela sua dolorosa paixão,
1: tende misericórdia de nós e do mundo inteiro.
0: Deus Santo, Deus Forte, Deus Imortal, tende piedade de nós e do mundo inteiro. Deus Santo, Deus Forte, Deus Imortal, tende piedade de nós e do mundo inteiro.
1: Deus Santo, Deus Forte, Deus Imortal, tende piedade de nós e do mundo inteiro. Em nome do Pai, do Filho e do Espírito Santo.
0: Amém.

Senhor nosso Deus, nós os pedimos agora. Vinde nos abençoar. Trazei sobre nós a vossa bênção de amor, purificai-nos, santificai-nos. Olhai com carinho e com amor, Senhor, aqueles que mais suplicam e mais necessitam a vossa graça. Pedimos agora, Senhor, consolai-nos quando nosso coração estiver triste. Ficai ao nosso lado quando nos sentirmos sozinhos e solitários. Curai, Senhor, o nosso corpo da debilidade quando nos sentirmos fracos pela doença. Curai-nos, Senhor, a nossa alma e o nosso espírito de toda vaidade, rancor, ódio. Senhor, nós vos pedimos por todos aqueles que neste momento entregam as suas famílias a vós. Pedimos pela reconciliação de tantos casais que nesta semana rezaram diante deste rádio pedindo a reconciliação e a paz. Pedimos agora, Senhor, por aqueles que estão longe do vosso amor e não conseguem mais acreditar em vós, que sejam neste momento tocados pela vossa graça. Tenham a sua fé recuperada, Senhor. Tenho neste momento, Senhor Deus de bondade, as suas vidas restauradas no perdão, na harmonia, na paz. Abençoai, Senhor, toda a nossa família e ali onde houver um coração machucado, curai, Senhor. Ali onde houver alguém que traz em seu coração o ressentimento, fazer com que ele encontre o perdão, a paz. Senhor, nós os pedimos agora, ajudai-nos a conseguir este emprego que tanto necessitamos. Senhor, nós os pedimos, dignai-vos lançar do céu a vossa bênção sobre esta carteira de trabalho e sobre este currículo, para que possamos conseguir aquilo que estamos necessitados. Senhor, vós conheceis o nosso coração, sabeis de todas as nossas necessidades. Abençoai-nos agora, trazendo-nos aquilo que necessitamos, e abençoando esta água que nos trará paz, vida, alegria e salvação. Em nome do Pai, do Filho e do Espírito Santo. Amém.

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Obrigado, Senhor. Boa noite, meu Pai.

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1: 23 horas e 59 minutos.
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4: Bom dia, minha amiga. Bom dia, meu amigo. Comece o dia feliz. Neste sábado, 4 de julho. Desejo um dia maravilhoso. Continuo aqui no meu desafio, continuo aqui nesta missão de peregrinar, árdua, um desafio árduo, mas Deus é por nós, e mesmo às vezes em dores, em alguma situação difícil, nós sentimos a presença consoladora de Deus. Por isso continue rezando por nós. Hoje estamos saindo de Crisólia, indo até Inconfidentes. Então, momento... é maravilhoso, segundo o coração de Deus, e eu continuo rezando por você. Vamos fazer nossa oração. Inspirai-nos, ó Deus, para que em vós comece e termine tudo o que fizermos. Amém. O evangelho de hoje está em Mateus, capítulo 9, versículos de 14 a 17. Naquele tempo, os discípulos de João aproximaram-se de Jesus e perguntaram: por que razão nós e os fariseus praticamos jejuns, mas os teus discípulos não? Disse-lhes Jesus: por acaso os amigos do noivo podem estar de luto enquanto o noivo está com eles? Dias virão em que o noivo será tirado do meio deles. Então sim, eles jejuarão. Ninguém coloca remendo de pano novo em roupa velha, porque o remendo repuxa a roupa e o rasgão fica maior ainda. Também não se coloca vinho novo em odres velhos, senão os odres se rebentam, o vinho se derrama e os odres se perdem. Mas vinho novo se coloca em odres novos, e assim os dois se conservam. Minha amiga, meu amigo, este questionamento dos discípulos de João, ele é realmente importante para todos nós. Principalmente num tempo em que foi se perdendo esta dimensão de jejuar. Para muitos, isso deixou de ser necessário. Aqui, Jesus está ensinando que jejum é uma atitude daquele que está ausente ou daquele que se afasta. Por isso que ele vai dizer: enquanto o noivo está presente, não há sentido de jejuar. Depois que o noivo for tirado, aí sim eles jejuarão. Por isso que a igreja sempre nos recomenda o jejum. De modo especial, na quarta-feira de cinzas, na sexta-feira da paixão. Durante as sextas-feiras nós temos uma atitude de penitência, que muitas vezes é abstinência de carne, mas você pode escolher outro dia, outras práticas, segundo a orientação da própria igreja. Domingo não é dia de jejuar, porque domingo é o dia de excelência, estarmos em Deus e com Deus, celebrando o mistério pascal. Mas uma coisa é certa: quando jejuamos, nós tomamos conhecimento de que precisamos muito da graça de Deus, precisamos muito da sua presença para que nós saibamos vencer nossas paixões desordenadas. Por isso, não pensemos nós que caiu em desuso ou perdeu a sua importância. Reze comigo.
5: Pai nosso que estais nos céus, santificado seja o vosso nome, venha a nós o vosso reino, seja feita a vossa vontade, assim na terra como no céu. O pão nosso de cada dia nos dai hoje, perdoai-nos as nossas ofensas, assim como nós perdoamos a quem nos tem ofendido. E não nos deixeis cair em tentação, mas livrai-nos do mal. Amém. Ave Maria, cheia de graça, o Senhor é convosco. Bendita sois vós entre as mulheres. Bendito é o fruto do vosso ventre, Jesus. Santa Maria, Mãe de Deus, rogai por nós, pecadores, agora e na hora de nossa morte. Amém. Glória ao Pai, ao Filho e ao Espírito Santo.
6: Como era no princípio, agora e sempre. Amém.
4: Vamos pedir a bênção da água, Deus eterno e todo-poderoso, que tendo escolhido a água, fonte de vida e pureza, para nos dar a graça batismal, quisestes também aparecer no rio Paraíba a imagem da Virgem Imaculada. Abençoai esta água e fazei que ela nos recorde o nosso batismo, para que, purificados de nossas faltas, vivamos como cristãos, membros da vossa igreja, e cheguemos um dia à vida eterna, por Cristo Senhor nosso. Amém. Um grande abraço do Padre Sandro Henrique, diretamente do Caminho da Fé, rumo ao Santuário de Aparecida. E que Deus nos abençoe em nome do Pai, do Filho e do Espírito Santo. Amém! Um beijo no seu coração!
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2: Nunca perca a oportunidade de aprender com uma dificuldade. Aprender, geralmente, é destruir uma visão e construir uma nova perspectiva. Quando alguém para e se questiona sobre os motivos de estar enfrentando um problema, infelizmente, a maioria encontra a resposta do modo errado, culpando o outro. A culpa é do chefe, do companheiro, dos pais, do empregado. Entende? O outro nunca é a resposta para os seus problemas. Se você não aprender com a dificuldade, vai repeti-la ao infinito. Vai trocar de emprego, de companheiro, de empregados. Mas quando perceber, trocou as pessoas e o problema continua o mesmo e se repete, se repete, se repete. As dificuldades são oportunidades de aprendizado. E quando perdemos essa lição, a dor se torna inútil. Para todo problema existe solução. Aliás, essa é uma definição. Problema é um acontecimento sempre acompanhado de solução. Quando você não tiver uma solução, será necessário definir qual é o problema. Você descobre que não tem dinheiro para pagar as contas. Está bem, não ter dinheiro é um problema, principalmente se os credores estão lhe cobrando e os juros aumentando. A solução certamente se inicia pelo corte de gastos. Continua com uma negociação com os credores e alguma ação para ganhar mais dinheiro. No final, houve aprendizado nessa situação que parecia ter apenas um lado negativo. Você aprendeu a gastar de acordo com seus rendimentos. Aprendeu a ser humilde para negociar com os credores. Aprendeu a ganhar mais. A solução sempre existe. E na maior parte das vezes, a pessoa sabe qual é. O difícil é ter a coragem de realizá-la. Nunca perca a oportunidade de aprender com uma dificuldade. Aprender, geralmente, é destruir uma visão e construir uma nova perspectiva. E, principalmente, tenha certeza de que o problema será resolvido. Se você tiver alguma dúvida, pense dessa maneira. Se morresse agora, qual seria a evolução do problema? Percebeu? Ele será resolvido de alguma maneira. A única coisa que não funciona é jogar no outro a responsabilidade de suas dificuldades. O ódio bloqueia a criatividade e só piora as coisas. As pessoas que alguém chama de inimigos são os melhores mestres que a vida nos oferta por ajudar-nos a aprender as lições de crescimento. Eles nos mantêm acordados para poder evoluir. Depois que você resolve uma dificuldade, agradece essa pessoa por ensinar-lhe uma lição. Por isso, Luiz Gasparetto já falou: perdoar e descobrir que você não tem razão nenhuma para perdoar é apenas viver o aprendizado. Isso só acontece quando você aproveita a oportunidade para crescer. Se carrega ódio de alguém, pense na lição que você tem a aprender e sua vida será muito melhor.
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4: Oi, gente, tudo bem? A partir de agora tem Adoração Católica aqui na sua rádio. As mais lindas canções do segmento católico de um jeito especial. Sejam bem-vindos.
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Ah, Senhor, quantas vezes eu quis decidir a minha vida, motivada pelos meus sentimentos, pelas minhas emoções, pelo prazer. Prazer de ter, prazer do poder. Perdão, Senhor, por todas as vezes que eu quis pedir a parte da herança e sair pelo mundo, sair pela vida, para curtir, para não desperdiçar nada daquilo que eu percebia e sentia que era o melhor para mim. Mas era uma grande ilusão, Senhor, uma grande fantasia. Passou o tempo, as escolhas foram erradas, e eis-me aqui, Senhor, de novo querendo voltar, percebendo que a minha busca, na verdade, é por Ti, porque só o Senhor pode preencher os vazios da minha alma, os vazios do meu coração. Nada e ninguém nessa vida serão capazes de me amar como o Senhor me ama. Nada e ninguém nessa vida serão capazes de preencher a sede que eu tenho de ser amada. Só o Senhor pode me amar por completo. Só o Senhor possui o perfeito amor que me cura nas mais profundas, nas profundezas da minha alma, na minha maior intimidade. Então me cura, Senhor. Cura as minhas carências. Cura os meus afetos, os meus sentimentos. Cura aqui dentro. Cura o meu coração. Porque eu não quero mais buscar o Senhor em lugares onde o Senhor não está. Eu quero que o Senhor preencha o vazio do meu coração. Porque só

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2: Essa música. Por favor, quem quer ir para o céu, levante a mão. Vou.

0: E essa experiência da intimidade, meus filhos, intimidade com o Senhor, não prende a gente em si mesmo. Nunca pense nisso. Deixa eu dizer, chamar isso de intimismo é heresia. É que nunca entendeu de intimidade com o Senhor. Pelo contrário, a gente sente um impulso, um elan de ir para os outros, de ir anunciar aquele que a gente experimentou, provou. Então a gente adquire pés de uma leveza fora do comum e sai pelo mundo a anunciar a boa nova às nações, porque até os pés da gente se tornam belos.
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2: Segura um pouquinho que depois do intervalo voltaremos com mais Adoração Católica.
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4: 12:33.
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0: Olá, ouvinte amado, você é especial. Mais um momento para que do nosso jeito, jeito de pecador, jeito de quem erra todos os dias, jeito de quem sabe que a vida não é fácil, jeito de quem sabe que precisa do perdão de Deus. Eu e você, você e eu, todos nós conectados agora para uma reflexão e oração. Você consegue imaginar alguém que morreu lá no cemitério, sepultado, voltando à vida, arrebentando o túmulo, se levantando de pé, rompendo a barreira terrível da morte, que para eu e você, seres humanos, para nós, é algo consumado como impossível? Pois bem, Jesus, depois de ter sido crucificado na cruz, prego em cada mão, nos pés, corpo transpassado pela espada ou pela lança. Depois de morto, o último suspiro, o sepultamento. E a pedra foi removida. O túmulo foi arrebentado. A barreira da morte vencida. Jesus apareceu aos seus seguidores em um corpo de carne e osso. E aqui está um vislumbre da eternidade para todo aquele que nele crer. Quer saber como provavelmente seremos na eternidade? Preste atenção nestas palavras. Um espírito não tem carne nem ossos, como vocês estão vendo que eu tenho. Está escrito em Lucas 24:39. Seu corpo ressurreto era um corpo real, suficientemente real para andar pelo caminho de Emaús, para ser confundido com o de um jardineiro, para comer peixe no desjejum. Ao mesmo tempo, o corpo real de Jesus era de fato diferente. Os discípulos de Emaús não o reconheceram e as paredes não o impediram. Marcos tentou descrever a nova aparência, mas contentou-se em dizer que Jesus apareceu noutra forma, como está escrito em Marcos 16:12. Embora seu corpo fosse o mesmo, era melhor, era glorificado, era um corpo celestial. E não encontro nenhuma passagem que diga que Jesus tenha se desfeito desse corpo. Ele subiu ao céu com ele, foi elevado às alturas enquanto eles olhavam. E uma nuvem o encobriu da vista deles, como está escrito em Atos 1:9. Jesus voltará nesse corpo. Os anjos disseram aos seguidores: este mesmo Jesus, que dentre vocês foi elevado aos céus, voltará da mesma forma como o viram subir. Atos 1:11. O Deus homem continua sendo as duas coisas. As mãos que abençoaram o pão do menino agora abençoam as orações de milhões. E a boca que envia os anjos é a boca que beijou crianças. Sabe o que isso significa? Que a maior força do cosmo, do universo, o entende e intercede por você. Temos um intercessor junto ao Pai, Jesus Cristo, o Justo. 1 João 2:1. O Salvador mora ao lado. Embora ele tenha dito que no mundo teremos aflições, jamais devemos deixar morrer a esperança maior, única, plena, certa, convicta, consumada, de que a morte não é o fim, porque se morrermos na esperança e na fé de Cristo Jesus, no tempo de Deus, como as mulheres e os discípulos viram Jesus Cristo com seu corpo ressurreto, nós também teremos tão incrível e hoje impossível pela nossa mente humana experiência extraordinariamente maravilhosa, rumo à vida eterna em Cristo Jesus. Pense nisso.
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0: Pai, Pai amado, Deus querido, o Senhor criou todos nós, criou a mim, criou a cada ouvinte, do nosso jeito, com nossos erros, com nossas fraquezas. Somos suas criaturas, Pai. Temos a liberdade de crer ou não, temos a liberdade de fazer o que bem entendemos. Mas nós queremos abrir mão dessa liberdade, Pai, para dizer que queremos que a sua vontade prevaleça. Pai, no meio dos nossos erros, dos nossos pecados e nossas falhas, queremos que o Senhor, através do sobrenatural, o Espírito Santo em nossas vidas, dirija a cada instante, a cada dia, a cada momento. E se errarmos, que nosso coração possa... Dirija a cada instante, a cada dia, a cada momento. E se errarmos,

privilégio ter a mesma mão que fez o universo e espalhou as estrelas, escrevendo seu nome no livro da vida. Louve a Deus por isso e declare agora Cristo como seu Senhor e Salvador, buscando a partir daqui o perdão e uma vida correta. Deus alegra-se por todo aquele que assim desejar de todo o coração.

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2: Senhoras e senhores, estamos de volta com o Adoração Católica.
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1: Valeu, gente. Estamos chegando ao fim de mais uma Adoração Católica. Obrigado pela sua companhia. Fiquem com Deus e até a próxima edição.
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3: Uma hora e três minutos.
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5: Olá, ouvintes, grande abraço. Uma grande dificuldade de muitas pessoas é que elas afirmam que não tem quem possa escutar as suas dificuldades, as suas lutas, suas batalhas e os seus problemas. Em Isaías capítulo 41, versículo 21, Deus fala assim: apresentai a vossa demanda, diz o Senhor. Deus convida a mim e a você para apresentar nossas demandas diante dele, diante do Senhor, pois ele pode fazer todas as coisas. Eu não sei qual a sua necessidade ou necessidades, quais são as suas demandas. De uma coisa eu sei e eu posso te garantir: se você apresentá-las ao Senhor, colocá-las diante de Deus, pode ter certeza, ele fará justiça e ele atenderá a sua demanda. Isaías 41, versículo 21. Apresentai a vossa demanda, diz o Senhor. Trazei as vossas firmes razões, diz o rei de Jacó. Que Deus te abençoe. Um grande abraço.
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1: Chegamos, gente, para mais um Conexão Católica. Bom estar contigo, prazer imenso. Jota Lu está na área, comandando o melhor programa, aquela conexão legal com Deus. Conexão Católica tá chegando, tá na área. E você tá ligadinho com a gente, aumenta o volume aí.
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1: Fechou esse bloco, hein? Daqui a pouquinho tô de volta com mais Conexão Católica. Fique com a gente aí. Daqui a pouquinho volto com muito mais som bacana pra você.
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0: 1:22.
1: Obrigado, Jesus, pois em teu momento de maior desamparo e aparentemente de vergonha, demonstraste teu verdadeiro poder e grandeza. Olá, querido amigo do Pão Diário, muito bem-vindo à nossa mensagem de esperança e encorajamento do dia. Hoje vou ler o texto de Wayne Coller com o título Verdadeiramente Humilde. Quando a Revolução Americana acabou com a rendição da Inglaterra, muitos políticos e líderes militares manobraram para o general George Washington ser o novo monarca. O mundo assistiu, imaginando se Washington seguiria seus ideais de independência e liberdade quando o poder absoluto estivesse ao seu alcance. No entanto, o rei George III da Inglaterra estava convencido de que se Washington resistisse ao poder e voltasse à sua fazenda, ele seria o melhor homem do mundo. O rei sabia que a grandeza evidenciada em resistir ao fascínio pelo poder é sinal de verdadeira nobreza e valor. Paulo sabia disso e nos encorajou a seguir o caminho de Cristo. Jesus, sendo Deus, não considerou que ser igual a Deus fosse algo a que devesse se apegar. De acordo com Filipenses capítulo 2, versículo 6, em vez disso, abriu mão de seu poder, tornou-se escravo e humilhou-se e foi obediente até a morte. Aquele que detinha todo o poder renunciou a cada parte dele por amor. E, no entanto, na derradeira inversão, Deus exaltou Cristo de uma cruz para criminosos ao lugar de mais alta honra. Jesus, que poderia exigir nosso louvor ou nos forçar a obedecer, abdicou de seu poder num ato de tirar o fôlego que conquistou a nossa adoração e devoção. Por sua absoluta humildade, Jesus demonstrou verdadeira grandeza, colocando o mundo de cabeça para baixo. Querido amigo, a humildade de Jesus o faz reconsiderar sua definição sobre grandeza? Pense nisso. Eu sou Clarice Fogaça e essa foi a nossa mensagem do dia.

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1: Conexão Católica de volta, estamos juntos, hein? Vamos participar? Manda o seu alô pra gente aí, seu zap zap pra fazer diferença, pra curtir o melhor som. Conexão Católica tá de volta.
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1: Senhor Jesus, aonde mais eu poderia estar ou ir do que a Tua presença? A Tua presença no Santíssimo Sacramento me refaz, me completa. É o melhor lugar, Senhor, que eu posso mais buscar. Somente a Tua presença me completa e me refaz.

0: o Senhor esteja convosco. Ele está no meio de nós. Que desça sobre vós e vossas famílias a bênção de Deus Todo-Poderoso, Pai, Filho e Espírito Santo. Amém.
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2: Mais um bloco show no seu super programa Conexão Católica. Já já a J. Lu traz mais músicas pra você. Fiquem com a gente, só um cafezinho e tô voltando.
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4: 1:42.
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6: Que a paz do Senhor esteja com você. Esse é mais um versículo do dia. Bendito o varão que confia no Senhor e cuja esperança é o Senhor. Porque ele será como a árvore plantada junto às águas, que estende as suas raízes para o ribeiro e não receia quando vem o calor, mas a sua folha fica verde. E no ano de sequidão, não se afadiga nem deixa de dar fruto. Jeremias 17, 7 e 8.
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4: Versículo do dia.
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2: De volta com mais Conexão Católica. Aumenta o volume aí.
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0: Obrigado, Jesus.
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0: Tônica. Mais um Conexão indo embora. J. Lu, despeço por aqui. Obrigado pela carinha, pela audiência. Valeu, turma.
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2: Duas horas e um minuto.
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4: 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Salmo 90, 12. 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
3: Olá, gente! Está chegando por aqui mais um Unção Católica. Prazer enorme estar com você a partir de agora, com as melhores no segmento católico. Unção Católica já está no ar.
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1: Que sequência top foi essa, hein, gente? Já já tem mais pra você. Não saia daí.
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3: 2:16.
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5: Todos os dias do seu nazireado não comerá de coisa alguma que se faz da vinha, desde os caroços até as cascas. Números 6:4. Os nazireus guardavam, entre outros votos, o de que ficariam impedidos de consumirem vinho. Para que não violassem essa obrigação, eles estavam proibidos de beberem o vinagre de vinho ou licores fortes. Para tornar a regra ainda mais clara, eles não deveriam tocar o suco fermentado de uvas, nem mesmo comer a fruta, ainda que fresca ou seca. Do mesmo modo, para garantir a integridade do voto, não lhes era permitido qualquer coisa que tivesse relação com a vinha. Eles deveriam, de fato, evitar a aparência do mal, como é dito em 1 Tessalonicenses 5:22. Certamente, essa é uma lição para os separados do Senhor, ensinando-os a se afastarem do pecado em todas as suas formas, evitando não apenas aquelas mais grosseiras, como também seu espírito e similitude. Andar de modo austero é muito desprezado nos dias de hoje. Contudo, tenha certeza, caro leitor, isso é, ao mesmo tempo, mais seguro e mais afortunado. Aquele que cede em um ponto ou outro para o mundo está em um terrível perigo. Aquele que come as uvas de Sodoma em breve beberá o vinho de Gomorra. Uma pequena rachadura no banco faz com que a água do mar entre e a abertura rapidamente aumenta até que naufrague. A conformidade com o mundo, em qualquer grau, é uma armadilha para a alma, fazendo com que ela seja cada vez mais passível de insolentes pecados. Além disso, assim como o nazireu que bebesse o suco da uva não poderia ter certeza se tal suco sofreu algum grau de fermentação e, por consequência, não poderia ter claro em seu coração se o seu voto estava intacto, igualmente o indeciso e negligente cristão não pode ter uma consciência livre da ofensa, mas sente que ela lhe causa. Coisas duvidosas não precisamos duvidar. Elas são erradas para nós. Coisas tentadoras nós não devemos flertar, mas fugir delas rapidamente. Melhor ser menosprezado como um puritano do que ser desprezado como um hipócrita. A caminhada cuidadosa pode envolver muita abnegação, mas tem seus deleites que são mais que uma suficiente recompensa.
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0: Estamos de volta com Unção Católica.
1: 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Sempre com o melhor das canções católicas.
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1: Uma melhor que a outra, aqui no Unção Católica. Não mude de frequência. Já já, voltaremos com mais Unção Católica.
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3: 2:36.
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5: Famílias da Igreja. Eu e minha casa serviremos ao Senhor. Josué capítulo 24, versículo 15. Deve-se constituir em grande desafio para nós ver famílias inteiras servindo ao Senhor, pois é o desejo do Senhor que famílias sejam salvas e restauradas, que famílias inteiras entrem no reino dos céus. Foi o Senhor quem criou a família, e ela é a menina dos seus olhos, pois a Igreja a esta é comparada. Infelizmente, temos nos descuidado da família e temos visto muitas sendo esfaceladas, seja pelo divórcio, drogas e sexo fora dos propósitos de Deus. Definitivamente, não podemos nos conformar e, acomodados, ver o diabo atacando as famílias e ficarmos parados. É o tempo de a Igreja levantar um clamor em favor da família, para que esta se fortaleça e faça frente a toda pressão que o inimigo faz contra a mesma e contra a sociedade da qual ela faz parte. Ore pelas famílias da Igreja, para que sejam fortalecidas pelo poder do Senhor e aqueles que nela ainda não conhecem a Jesus sejam salvos e transformados.
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1: Chegamos com mais um bloco aqui no Unção Católica. Vem curtir mais uma super sequência.
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0: Jesús. Jesús. Valeu.
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2: Unção Católica encerra mais uma edição. Obrigado pela sua audiência e até mais.
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4: 2:52.
5: As pessoas que vivem à sua volta podem ter mais influência sobre sua autoestima do que você imagina. Vamos conversar sobre esse assunto daqui a instantes na edição de hoje de Valor para a Família. Meu nome é Rosa Maria, trazendo até você Valor para a Família, um programa de conselhos práticos com o psicólogo e conselheiro familiar Dr. Dobson. Ele é o autor de livros famosos, campeões internacionais de venda, como O que as esposas gostariam que seus maridos soubessem sobre as mulheres. Doutor, um de nossos ouvintes quer saber, qual é a fonte da autoestima?
6: Ah, sentimentos de valor pessoal e aceitação que constituem a base de uma personalidade sadia só podem ser obtidos em uma fonte. A autoestima só pode ser gerada por aquilo que vemos refletido sobre nós mesmos nos olhos de outras pessoas ou nos olhos de Deus. É somente quando outros nos respeitam e nos amam que nós nos respeitamos e amamos. É somente quando outros nos consideram agradáveis e aceitáveis que nos entendemos com nossos egos. Ocasionalmente, uma pessoa é criada com uma autoconfiança tão magnífica que não parece precisar da aceitação de outras pessoas. Mas essa pessoa é uma ave rara. A grande maioria de nós depende dos que nos cercam para nosso sustento emocional. Os que existem num estado de perpétuo isolamento, privados de contato amoroso e carinhoso com outras pessoas ano após ano, estão certamente fadados a experimentar a sensação de falta de valor pessoal, acompanhada de profunda depressão e desespero.
5: Certo, doutor. Agora, outro ouvinte pergunta.
6: Sim.
5: O senhor não acredita que a Bíblia, ao ensinar sobre pecado original, afirma que nós somos inferiores?
6: Absolutamente não. Fomos feitos à imagem do próprio Deus. Ele afirma que cada um de nós vale mais que todo mundo. E por causa dessa significância, Jesus não se envergonha de chamar seus seguidores de irmãos.
5: Claro.
6: Somos membros da família de Deus. Creio que a Bíblia ensina que devemos andar humildemente perante Deus, considerando os outros superiores a nós mesmos, mas sem rastejar na dúvida e no desespero. Em nenhum lugar das Escrituras eu encontro um mandamento que me mande odiar a mim mesmo e viver envergonhado e desgostoso de mim mesmo. No entanto, infelizmente, conheço muitos cristãos que vivem esmagados por sensações de inferioridade e alguns aprenderam esse conceito de falta de valor pessoal em suas igrejas.
5: Na verdade, se nosso valor se baseia em termos sido criados à imagem de Deus e em Jesus ter sacrificado sua vida por nós, somos de fato raça eleita e reino de sacerdotes. Cada um de nós deve tratar qualquer outro ser humano de maneira respeitosa, pois cada um de nós é único e intrinsecamente valioso. Não podemos esquecer disso em relação a nós mesmos, e assim nos tratarmos a nós mesmos com esse alto padrão. Os comentários do Dr. Dobson no programa de hoje foram extraídos do livro Dr. Dobson Answers Your Questions. O Dr. Dobson responde às suas perguntas, publicado pela Tyndale House. Francisco Borges interpretou a voz do Dr. Dobson. Meu nome é Rosa Maria e convido você a sintonizar novamente esta emissora para ouvir a próxima edição de Valor para a Família.
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8: Que a paz do Senhor esteja com você. Esse é mais um versículo do dia. Bendito o varão que confia no Senhor e cuja esperança é o Senhor. Porque ele será como a árvore plantada junto às águas, que estende as suas raízes para o ribeiro e não receia quando vem o calor, mas a sua folha fica verde. E no ano de sequidão não se afadiga nem deixa de dar fruto. Jeremias 17, 7 e 8.
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4: Deus fala com quem mantém o coração aberto para aprender e crescer. Às vezes, uma mudança começa dentro de nós, antes de acontecer ao nosso redor. Esteja disposto a ouvir, a corrigir caminhos e a confiar na direção de Deus. Nenhum dia é perdido quando existe disposição para evoluir. Um coração disponível encontra forças para vencer desafios e sabedoria para aproveitar cada oportunidade. Quando o coração permanece aberto para Deus, cada dia se transforma em uma nova oportunidade de crescimento.
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11: 2:59.
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13: Na presença das Santas Chagas de Jesus, convido você e sua família para este momento abençoado na nossa programação. Vamos juntos colocar nas Santas Chagas de Jesus o nosso pedido de oração, a nossa intenção. Prepare o seu ambiente de oração com as fotos, as roupas de família e, de modo particular, lembrando dos enfermos. Traga os nomes por quem vamos interceder e pedir cura e libertação de todos os sofrimentos e dores.
14: Chagas, Senhor. Curados.
15: Querida família, evangelizar é preciso de todo o Brasil e fora do Brasil. É sábado. E vamos juntos agradecer pela semana que tivemos, mas ao mesmo tempo colocar diante do Senhor todos os desafios que temos por enfrentar. Senhor, neste sábado, receba nossa gratidão e nossas súplicas.
16: Em nome do Pai, e do Filho, e do Espírito Santo. Amém. Creio em Deus Pai Todo-Poderoso, Criador do céu e da terra, e em Jesus Cristo, seu único Filho, nosso Senhor, que foi concebido pelo poder do Espírito Santo, nasceu da Virgem Maria, padeceu sob Pôncio Pilatos, foi crucificado, morto e sepultado, desceu à mansão dos mortos, ressuscitou ao terceiro dia, subiu aos céus, está sentado à direita de Deus Pai Todo-Poderoso, de onde há de vir julgar os vivos e os mortos. Creio no Espírito Santo, na Santa Igreja Católica, na comunhão dos santos, na remissão dos pecados, na ressurreição da carne, na vida eterna. Amém. Ó Jesus, Divino Redentor, tende misericórdia de nós e do mundo inteiro. Deus Santo, Deus Forte, Deus Imortal, tende piedade de nós e do mundo inteiro. Graça, misericórdia, meu Jesus, nos perigos presentes, cobri-nos com vosso preciosíssimo sangue. Pai Eterno, tende misericórdia de nós, pelo sangue de Jesus Cristo,
17: vosso Filho unigênito, tende misericórdia de nós, vos suplicamos. Amém.
18: No primeiro mistério do texto das Santas Chagas, contemplamos a ressurreição de Jesus. Como fruto desta devoção, peçamos por todos aqueles que estão precisando de uma renovação em sua vida, uma efusão de um novo Pentecostes, um novo vigor, novo ânimo. Rezemos.
17: Eterno Pai, eu vos ofereço as santas chagas de nosso Senhor Jesus Cristo para curar as de nossas almas.
19: Meu Jesus, perdão e misericórdia.
20: Pelos méritos de vossas santas chagas.
19: Meu Jesus, perdão e misericórdia.
20: Pelos méritos de vossas santas chagas.
19: Meu Jesus, perdão e misericórdia.
20: Pelos méritos de vossas santas chagas.
19: Meu Jesus, perdão e misericórdia.
20: Pelos méritos de vossas santas chagas.
19: Meu Jesus, perdão e misericórdia.
20: Pelos méritos de vossas santas chagas.
19: Meu Jesus, perdão e misericórdia.
20: Pelos méritos de vossas santas chagas.
19: Meu Jesus, perdão e misericórdia.
20: Pelos méritos de vossas santas chagas.
19: Meu Jesus, perdão e misericórdia.
20: Pelos méritos de vossas santas chagas.
19: Meu Jesus, perdão e misericórdia.
20: Pelos méritos de vossas santas chagas.
19: Meu Jesus, perdão e misericórdia.
20: Pelos méritos de vossas santas chagas.
18: No segundo mistério do texto das Santas Chagas, contemplamos: Jesus aparece pela terceira vez aos discípulos e manda-os jogar a rede para o outro lado. Como fruto deste mistério e desta devoção, peçamos por todos os que estão paralisados pelo medo, que possam sentir a força do ressuscitado para continuar a lutar.
17: Eterno Pai, eu vos ofereço as santas chagas de nosso Senhor Jesus Cristo para curar as de nossas almas.
21: Meu Jesus, perdão e misericórdia.
20: Pelos méritos de vossas santas chagas.
21: Meu Jesus, perdão e misericórdia.
20: Pelos méritos de vossas santas chagas.
21: Meu Jesus, perdão e misericórdia.
20: Pelos méritos de vossas santas chagas.
21: Meu Jesus, perdão e misericórdia.
20: Pelos méritos de vossas santas chagas.
21: Meu Jesus, perdão e misericórdia.
20: Pelos méritos de vossas santas chagas.
21: Meu Jesus, perdão e misericórdia.
20: Pelos méritos de vossas santas chagas.
21: Meu Jesus, perdão e misericórdia.
20: Pelos méritos de vossas santas chagas.
21: Meu Jesus, perdão e misericórdia.
20: Pelos méritos de vossas santas chagas.
21: Meu Jesus, perdão e misericórdia.
20: Pelos méritos de vossas santas chagas.
21: Meu Jesus, perdão e misericórdia.
20: Pelos méritos de vossas santas chagas.
18: No terceiro mistério do texto das Santas Chagas, contemplamos o primado de Pedro. Tu me amas? Apascenta minhas ovelhas. Rezemos. Como fruto desse mistério e dessa devoção, por todos aqueles que, se sentindo fracos e fragilizados, tenham a coragem de levantar, retomar a cruz e seguir Jesus, que na sua infinita misericórdia é capaz de nos perdoar sempre.
17: Eterno Pai, eu vos ofereço as santas chagas de nosso Senhor Jesus Cristo para curar as de nossas almas.
22: Meu Jesus, perdão e misericórdia.
20: Pelos méritos de vossas santas chagas.
22: Meu Jesus, perdão e misericórdia.
20: Pelos méritos de vossas santas chagas.
22: Meu Jesus, perdão e misericórdia.
20: Pelos méritos de vossas santas chagas.
22: Meu Jesus, perdão e misericórdia.
20: Pelos méritos de vossas santas chagas.
22: Meu Jesus, perdão e misericórdia.
20: Pelos méritos de vossas santas chagas.
22: Meu Jesus, perdão e misericórdia.
20: Pelos méritos de vossas santas chagas.
22: Meu Jesus, perdão e misericórdia.
20: Pelos méritos de vossas santas chagas.
22: Meu Jesus, perdão e misericórdia.
20: Pelos méritos de vossas santas chagas.
22: Meu Jesus, perdão e misericórdia.
20: Pelos méritos de vossas santas chagas.
22: Meu Jesus, perdão e misericórdia.
20: Pelos méritos de vossas santas chagas.
18: No quarto mistério do terço das Santas Chagas, contemplamos a ascensão do Senhor. Como fruto desse mistério, rezemos pelo Papa, pela Igreja, pelos ministros ordenados, pelos leigos, para que se sintam motivados. Ide e fazei discípulos meus todos os povos. Dai-nos, Senhor, a graça da missão, da missionaridade.
17: Eterno Pai, eu vos ofereço as santas chagas de nosso Senhor Jesus Cristo, para curar as de nossas almas.
0: Meu Jesus, perdão e misericórdia.
20: Pelos méritos de vossas santas chagas.
0: Meu Jesus, perdão e misericórdia.
20: Pelos méritos de vossas santas chagas.
0: Meu Jesus, perdão e misericórdia.
20: Pelos méritos de vossas santas chagas.
0: Meu Jesus, perdão e misericórdia.
20: Pelos méritos de vossas santas chagas.
0: Meu Jesus, perdão e misericórdia.
20: Pelos méritos de vossas santas chagas.
0: Meu Jesus, perdão e misericórdia.
20: Pelos méritos de vossas santas chagas.
0: Meu Jesus, perdão e misericórdia.
20: Pelos méritos de vossas santas chagas.
0: Meu Jesus, perdão e misericórdia.
20: Pelos méritos de vossas santas chagas.
0: Meu Jesus, perdão e misericórdia.
20: Pelos méritos de vossas santas chagas.
0: Meu Jesus, perdão e misericórdia.
20: Pelos méritos de vossas santas chagas.
17: No quinto mistério do terço das santas chagas, contemplamos Jesus envia o Espírito Santo. Como fruto deste mistério e desta contemplação, nós pedimos, Senhor, dai-nos a graça de um novo Pentecostes, de um reavivamento da nossa fé e da unção do Espírito Santo em nós. Eterno Pai, eu vos ofereço as santas chagas de nosso Senhor Jesus Cristo para curar as de nossas almas.
2: Meu Jesus, perdão e misericórdia.
20: Pelos méritos de vossas santas chagas.
2: Meu Jesus, perdão e misericórdia.
20: Pelos méritos de vossas santas chagas.
2: Meu Jesus, perdão e misericórdia.
20: Pelos méritos de vossas santas chagas.
2: Meu Jesus, perdão e misericórdia.
20: Pelos méritos de vossas santas chagas.
2: Meu Jesus, perdão e misericórdia.
20: Pelos méritos de vossas santas chagas.
2: Meu Jesus, perdão e misericórdia.
20: Pelos méritos de vossas santas chagas.
2: Meu Jesus, perdão e misericórdia.
20: Pelos méritos de vossas santas chagas.
2: Meu Jesus, perdão e misericórdia.
20: Pelos méritos de vossas santas chagas.
2: Meu Jesus, perdão e misericórdia.
20: Pelos méritos de vossas santas chagas.
2: Meu Jesus, perdão e misericórdia.
20: Pelos méritos de vossas santas chagas.
17: Rezemos três vezes. Eterno Pai, eu vos ofereço as santas chagas de nosso Senhor Jesus Cristo, para curar as de nossas almas. Eterno Pai, eu vos ofereço as santas chagas de nosso Senhor Jesus Cristo, para curar as de nossas almas. Eterno Pai, eu vos ofereço as santas chagas de nosso Senhor Jesus Cristo, para curar as de nossas almas. Amém. Queridos filhos e filhas, tendo rezado o terço das Santas Chagas, vamos agora fazer a oração de todos os dias, que é a novena das Santas Chagas de nosso Senhor Jesus Cristo. Rezemos. Por suas santas chagas, suas chagas gloriosas, o Cristo Senhor me proteja e me guarde. Senhor Jesus, foste levado na cruz para que por vossas santas chagas sejam curadas as de nossas almas. Eu vos louvo e agradeço pelo vosso ato redentor. Carregaste em vosso próprio corpo os meus pecados e de toda a humanidade. Nas vossas santas chagas, coloco minhas intenções, minhas preocupações, ansiedades e angústias, minhas enfermidades físicas e psíquicas, meus sofrimentos, dores, alegrias e necessidades. Em vossas santas chagas, Senhor, coloco minha família. Envolvei, Senhor, a mim e meus familiares, protegendo-nos do mal. Coloque a sua intenção. Senhor, ao mostrar vossas santas chagas gloriosas a Tomé e o mandando tocar em vosso lado aberto, o curaste da incredulidade. Eu vos peço, Senhor, permita-me refugiar em vossas santas chagas e, por mérito desses sinais de vosso amor, curai a minha falta de fé. Ó Jesus, pelos méritos de vossa paixão, morte e ressurreição, dai-me a graça de viver os frutos da nossa redenção.
5: Amém.

0: Queridos filhos e filhas da Hora da Misericórdia, neste sábado, começo do mês de julho, mês das férias das da criançada, férias de inverno, como é chamado. Povo santo, louvai a Deus, porque nós estamos acreditando nessa misericórdia do Senhor. Você que rezou comigo o terço das Santas Chagas, muito obrigado. Ao mesmo tempo, se aproprie da graça e louve a Deus, cantai a Deus, dançai na presença do Senhor. E olha, eu quero alertar que chegou final de semana e final de semana é missa, hein? Esquece não. Faça favor de fazer o rumo da igreja.
1: Escute este testemunho. São Paulo, Padre Reginaldo, a sua bênção. Venho por meio dessa carta contar o meu testemunho. Sou casada há 32 anos. Em 2019, descobri a traição do meu esposo com uma colega de trabalho. Só o fato que eles trabalhavam juntos no mesmo setor e de ele precisar sair de casa todos os dias para ir ao trabalho já me causava muita dor. Sempre tivemos um bom relacionamento, vivíamos em harmonia. Após a descoberta, ele dizia não saber mais o que sentia por mim. Me humilhou com palavras e me feriram muito. Diante de tanta dor, pedi a São José que providenciasse o melhor. E ele providenciou. Ela, esta mulher, foi transferida da empresa. Meu esposo insistia na relação. Ele passou a bancar as despesas dela e acabou tendo muitas dívidas. Até que um dia disse para ele, ela disse para ele, amor sem dinheiro não é amor. Eita! Foi preciso ouvir isso para que ele criasse vergonha na cara. Tô lendo, gente. Tô lendo a carta. Ela escreveu isso. Vou fazer o quê? Ela tinha metade da idade dele. Diante da tempestade, Deus nos uniu. Continuamos casados. Ele se arrependeu profundamente e reconheceu que eu não merecia ter passado por tudo aquilo. Confesso que a confiança foi quebrada. Quando me lembro de tudo o que aconteceu, ouço a voz do Senhor sempre falando, perdoa, filha, o perdão cura. Obrigado, Padre, por me ensinar a ser uma pessoa melhor e a colocar Deus no centro da vida. Graça alcançada, graça testemunhada. Teresa Maria, da cidade de São Paulo. Forte testemunho, hein? Misericórdia de Deus. Bíblia aberta, cartilha de oração.
2: É como a chuva que lava.
0: É como o fogo que arrasa.
2: Como fogo que arrasa.
0: Tua palavra é assim, Senhor.
2: Tua palavra é assim. Não passa por mim sem deixar um sinal.
0: Sábado, dia 4 de julho.

0: O Senhor esteja convosco, Ele está no meio de nós. Proclamação do Evangelho de Jesus Cristo segundo São Mateus. Glória a vós, Senhor. Os discípulos de João perguntaram a Jesus: por que nós e os fariseus jejuamos e teus discípulos não? Jesus respondeu-lhes: podem os amigos do esposo afligir-se enquanto o esposo está com eles? Dias virão em que lhes será tirado todo o esposo. Então eles jejuarão. Ninguém põe um remendo de pano novo numa veste velha, porque arrancaria uma parte da veste e o rasgão ficaria pior. Tampouco não se coloca vinho novo em odres velhos. Coloca-se, porém, o vinho novo em odres novos. E assim os dois se conservam. Palavra da salvação. Glória a vós, Senhor. Primeiro, Jesus fala que não é hora de ficar triste. E é fácil de entender. Enquanto se vai num casamento, é hora de festa. E a presença de Jesus era motivo de festa. Não era hora de tristeza. Jesus estava lá diante deles. A presença física de Jesus era alegria. Mas claro, vivemos o período, não que Jesus não está no meio de nós, mas fisicamente Ele não está. Ele está em espírito e verdade. E nós ansiamos a volta de Jesus, por isso, agora sim, é época de esperarmos o Cristo que vem. Você sabe que o verdadeiro sentido do jejum não tem nada a ver com masoquismo ou dieta. Jejum é uma forma de proclamar o absoluto de Deus sobre a vitória dos instintos, das paixões. Significa abster-se de um prazer na terra em vista do festim, da festa, do banquete definitivo no céu. Senhor Jesus, faze-me compreender como é importante a prática do jejum, da oração e da caridade na antecipação do teu reino. Senhor, eu não quero pegar remendos e colocar na minha vida. Pelo contrário, faze em mim uma obra nova. Faze-me teu querer. Eu aceito, Senhor. Vem transformar.
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0: Essa música é muito linda. Você já prestou atenção na letra?
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0: Confesso que eu canto pouco porque ela é muito difícil.
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0: Talvez num próximo show.

0: Eu te peço, faz, Senhor, tua obra em mim.
1: Faz tua obra em mim.
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1: Presta atenção, essa parte eu adoro, escuta.
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1: Vem, Senhor!

com o teu alento. Me acolhe em teus braços e com tua luz orienta meus passos. Forte, não é? Eu acho. Vamos de novo.

Senhor esteja convosco, Ele está no meio de nós. Abençoe-vos Deus Todo-Poderoso, a água deste sábado, a roupa, as fotos. Em nome do Pai, do Filho e do Espírito Santo.

0: utilizar. É preciso.
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3: 3:22.
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1: 3:41.
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3: Bom dia, ouvintes da Rádio Barroso Mix. Estamos iniciando os 15 minutos com Deus, nos colocando na presença do Senhor. Eu sou o Altair Show e te convido a rezar comigo.
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5: Ó Deus, em meu auxílio, socorrei-me sem demora. Glória ao Pai, ao Filho e ao Espírito Santo, como era no princípio, agora e sempre. Amém. Abri os meus lábios, ó Senhor, e minha boca anunciará o vosso louvor. Vinde, exultemos de alegria no Senhor, aclamemos o rochedo que nos salva. Ao seu encontro caminhemos com louvores e com cantos de alegria. Osmemos o rochedo que nos salva. Ao seu encontro caminhemos com louvores e com cantos.

0: o seu povo e seu rebanho, as ovelhas que conduz com sua mão. Oxalá ouvisses hoje a sua voz, não fecheis os corações como em Meriba, como em Massa no deserto aquele dia em que outrora vossos pais me provocaram, apesar de terem visto as minhas obras. 40 anos desgostou-me aquela raça, e eu disse: eis um povo transviado. Seu coração não conheceu os meus caminhos, e por isso lhe jurei na minha ira: não entrarão no meu repouso prometido. Glória ao Pai, ao Filho e ao Espírito Santo, como era no princípio, agora e sempre. Amém. Pelo sinal da Santa Cruz, livrai-nos, Senhor nosso Deus, dos nossos inimigos. Em nome do Pai, do Filho e do Espírito Santo. Amém. O Senhor que encaminha os nossos corações para o amor de Deus e a constância de Cristo esteja conosco. Bendito seja Deus que nos reuniu no amor de Cristo.
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0: Oração do Espírito Santo. Vinde, Espírito Santo, enchei os corações dos vossos fiéis e acendei neles o fogo do vosso amor. Enviai o vosso Espírito e tudo será criado, renovareis a face da terra. Oremos, ó Deus, que instruíste os corações dos vossos fiéis com a luz do Espírito Santo. Fazei que apreciemos retamente todas as coisas segundo o mesmo Espírito e gozemos da sua consolação. Por Cristo Senhor nosso. Amém. Santo anjo do Senhor, meu zeloso e guardador, se a ti me confiou a piedade divina, sempre me rege, me guarda, me governa, ilumina. Amém. Oração do Ângelus. O anjo do Senhor anunciou a Maria e ela concebeu do Espírito Santo. Eis aqui a serva do Senhor, faça-se em mim segundo a vossa palavra. E o Verbo se fez carne e habitou entre nós. Ave Maria, cheia de graça, o Senhor é convosco. Bendita sois vós dentre as mulheres e bendito é o fruto do vosso ventre, Jesus. Santa Maria, Mãe de Deus, rogai por nós, pecadores, agora e na hora de nossa morte. Amém. Oremos, infundi, Senhor, vos rogamos a graça em nossos corações, para que nós, conhecendo pela anunciação do anjo a encarnação de Jesus Cristo, vosso Filho, por sua paixão e morte de cruz, cheguemos à glória da ressurreição. Pelo mesmo Cristo, nosso Senhor. Amém.
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coração do creio. Creio em Deus Pai Todo-Poderoso, Criador do céu e da terra, e em Jesus Cristo, seu único Filho, nosso Senhor, que foi concebido pelo poder do Espírito Santo, nasceu da Virgem Maria, padeceu sob Pôncio Pilatos, foi crucificado, morto e sepultado, desceu à mansão dos mortos, ressuscitou ao terceiro dia, subiu aos céus, está sentado à direita de Deus Pai Todo-Poderoso, onde há de vir julgar os vivos e os mortos. Creio no Espírito Santo, na Santa Igreja Católica, na comunhão dos santos, na remissão dos pecados, na ressurreição da carne, na vida eterna. Amém. Rezemos a oração que Jesus Cristo nos ensinou. Pai nosso,

0: Nosso que estais no céu, santificado seja o vosso nome. Venha a nós o vosso reino, seja feita a vossa vontade, assim na terra como no céu. O pão nosso de cada dia nos dai hoje, perdoai as nossas ofensas, assim como nós perdoamos a quem nos tem ofendido. E não nos deixeis cair em tentação, mas livrai-nos do mal. Amém. Oferecimento de si mesmo. Recebei, Senhor, minha liberdade inteira, recebei minha memória, minha inteligência e toda a minha vontade. Tudo que tenho ou possuo de vós me veio. Tudo vos devolvo e entrego sem reservas, para que a vossa vontade tudo governe. Dai-me somente vosso amor e vossa graça, e nada mais vos peço, pois já serei bastante rico. Amém. Oração dos sete passos para a vida. Senhor, eu te agradeço por ter nascido para ser feliz. Eu busco em minha vida a felicidade que vem de ti. Senhor, eu te agradeço por ter a família como a base da vida. E vivamos nos doando uns aos outros a cada momento. Senhor, eu te agradeço por minha vida estar em minhas mãos. Eu saiba cuidar, valorizando esse precioso dom. Senhor, eu te agradeço por me dar o sentido da vida. E o caminho iluminado pela graça da tua presença. Senhor, eu te agradeço por eu poder decidir a minha vida e as escolhas que eu fizer seja segundo a tua vontade. Senhor, eu te agradeço por ter me feito uma pessoa capaz. Eu tenha fé para superar todos os obstáculos. Senhor, eu te agradeço por ser livre para viver. Eu vivo acolhendo, amando e cuidando de toda a vida. Amém. Consagração a Nossa Senhora Aparecida. Ó Maria Santíssima, pelos méritos de nosso Senhor Jesus Cristo, em vossa querida imagem de Aparecida, espalhais inúmeros benefícios sobre todo o Brasil. Eu, embora indigno de pertencer ao número de vossos filhos e filhas, mas cheio do desejo de participar dos benefícios de vossa misericórdia, prostrado a vossos pés, consagro-vos o meu entendimento para que sempre pense no amor que mereceis. Consagro-vos a minha língua para que sempre vos louve e propague a vossa devoção. Consagro-vos o meu coração para que, depois de Deus, vos ame sobre todas as coisas. Recebei-me, ó incomparável, vós que o Cristo crucificado deu-nos por mãe, no ditoso número de vossos filhos e filhas. Acolhei-me debaixo de vossa proteção. Socorrei-me em todas as minhas necessidades espirituais e temporais, sobretudo na hora da minha morte. Abençoai-me, ó celestial cooperadora, e com vossa poderosa intercessão fortalecei-me em minha fraqueza, a fim de que, servindo-vos fielmente nesta vida, possa louvar-vos, amar-vos, dar-vos graças no céu por toda a eternidade. Assim seja. Oração da Salve Rainha. Salve Rainha, Mãe de Misericórdia, vida, doçura e esperança, nosso salve. A vós bradamos, degredados filhos de Eva, a vós suspiramos, gemendo e chorando neste vale de lágrimas. Eia, pois, advogada nossa, esses vossos olhos misericordiosos a nós volvei, e depois desse desterro nos mostrai Jesus. Bendito o fruto do vosso ventre, ó clemente, ó piedosa, ó doce sempre Virgem Maria. Rogai por nós, Santa Mãe de Deus, para que sejamos dignos das promessas de Cristo. Novena Perpétua das Santas Chagas. Por suas santas chagas, suas chagas gloriosas, o Cristo Senhor me proteja e me guarde. Senhor Jesus, foste elevado na cruz para que por vossas santas chagas sejam curadas as de nossas almas. Eu vos louvo e agradeço pelo vosso ato redentor. Carregastes em vosso próprio corpo os meus pecados de toda a humanidade. Nas vossas santas chagas coloco as minhas intenções, minhas preocupações, ansiedades e angústias, minhas enfermidades físicas e psíquicas, meus sofrimentos, dores, alegrias e necessidades. Em vossa santa chaga, Senhor, coloca a minha família. Envolvei, Senhor, a mim e as meus familiares, protegendo-nos do mal. Senhor, ao mostrar vossas santas chagas gloriosas a Tomé e o mandaste tocar em vosso lado aberto, o curaste da incredulidade. Eu vos peço, Senhor, permita-me refugiar em vossas santas chagas e, por mérito desses sinais de amor, curai a minha falta de fé. Ó Jesus, pelos méritos de vossa paixão, morte e ressurreição, dai-me a graça de viver os frutos da nossa redenção. Amém.
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0: Maria,
1: louvemos ao Senhor
0: através do Magnificat.
2: Cântico de Maria. A minha alma engrandece o Senhor e se alegrou meu espírito em Deus, meu Salvador, pois ele viu a pequenez de sua serva. Desde agora as gerações hão de chamar-me de bendita. O Poderoso fez em mim maravilhas e santo é o seu nome. Seu amor de geração em geração chega a todos os que o respeitam. Demonstrou o poder de seu braço, dispersou os orgulhosos. Derrubou os poderosos de seus tronos e os humildes exaltou. De bem saciou os famintos e despediu sem nada os ricos. Acolheu Israel, seu servidor, fiel ao seu amor, como havia prometido aos nossos pais, em favor de Abraão e de seus filhos para sempre. Glória ao Pai, ao Filho e ao Espírito Santo, como era no princípio, agora e sempre. Amém. O Senhor esteja conosco, Ele está no meio de nós. E por intercessão de Nossa Mãe Maria Santíssima, abençoe-nos o Deus Todo-Poderoso, em nome do Pai, do Filho e do Espírito Santo. Amém. A alegria do Senhor seja a nossa força. Vamos em paz e que o Senhor nos acompanhe. Graças a Deus.
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0: Estamos chegando nesse sábado mariano, sábado em que nos colocamos na presença da Virgem Maria. Sábado é próprio de Nossa Senhora, essa mãezinha que nos acompanhou durante toda essa semana. Obrigado a você, querido ouvinte da Rádio Barroso Mix, que nos acompanha, que foi fiel. Você que não conseguiu seguir a semana toda, que tal você passar a semana toda rezando na madrugada aqui o nosso Santo Rosário? Vamos ver a turma da alegria, como é que eles estão? Tudo bem, pessoal?
1: 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Caipirinha convertido e pervertido.
0: Eu sou convertido. Foi muito bom passar essa semana com você. Hoje é o dia próprio de nossa mãezinha do céu. Sábado é mariano, sábado é o dia de nos colocarmos mais intensamente em oração juntinho à mãezinha do céu. E tenho certeza que você já alcançou muitas graças rezando com a gente, rezando, se colocando na presença de Deus. Fala, pervertido!
2: Na brota, eu tô até se acostumando com essa ideia de rezar de madrugada. Nossa Senhora tem sido muito boa pra mim. Fala, papai.
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0: Muito bem, turma da alegria, parabéns, vocês estão chegando aí no sábado, estão aí cumprindo essa primeira semana, né? Essa primeira semana rezando juntinho comigo e vamos seguir à frente, toda semana estamos juntos em oração. E você já tá com seu terço na mão? Porque o meu já está aqui, vamos rezar então, galera!

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2: 3 horas e 58 minutos.

especial do Santo Rosário. Vamos contemplar os mistérios gozosos, a alegria de Jesus e Maria, este grande sim que transformou a humanidade. Nos mistérios luminosos contemplaremos a vida de Jesus que caminhou no meio de nós, realizando milagres. Esse Jesus que se tornou pão vivo na Eucaristia para nos alimentar a cada momento, a cada dia. Nos mistérios dolorosos, junto com Nossa Senhora, vamos contemplar este Cristo que padece numa cruz, se entrega totalmente para nos salvar. Nos mistérios gloriosos contemplaremos a vitória de Jesus sobre a cruz. Esse Jesus que vive e reina, caminha no meio de nós. E com Nossa Senhora, com o Santo Terço na mão, também vamos vencer todos os momentos de dificuldade que vierem em nossa vida. Seja bem-vindo, meu amigo e minha amiga, a esse momento especial de contemplação dos santos mistérios de Jesus e Maria, através desse Santo Rosário, que a partir de agora iremos rezar com muita fé e com muita devoção, porque através de Maria chegaremos ao seu Filho Jesus. Rezemos com muita fé e devoção.

em Deus Pai Todo-Poderoso, Criador do céu e da terra, e em Jesus Cristo, seu único Filho, nosso Senhor, que foi concebido pelo poder do Espírito Santo, nasceu da Virgem Maria, padeceu sob Pôncio Pilatos, foi crucificado, morto e sepultado, desceu à mansão dos mortos, ressuscitou ao terceiro dia, subiu aos céus, está sentada à direita de Deus Pai Todo-Poderoso, donde há de vir a julgar os vivos e os mortos. Creio no Espírito Santo, na Santa Igreja Católica, na comunhão dos santos, na remissão dos pecados, na ressurreição da carne,

Pai nosso que estais no céu, santificado seja o vosso nome. Venha a nós o vosso reino, seja feita a vossa vontade, assim na terra como no céu. O pão nosso de cada dia nos dai hoje, perdoai as nossas ofensas, assim como nós perdoamos a quem nos tem ofendido. E não nos deixeis cair em tentação, mas livrai-nos.

0: O Santo Rosário, Mistérios Gozosos.
1: Mistérios gozosos ou da alegria, a alegria da manifestação da nova vida. Esses mistérios contemplam o evento da vinda de Jesus, a encarnação do Espírito Crístico e a sua passagem pela terra.
0: Contemplemos o primeiro mistério gozoso.
1: No primeiro mistério gozoso, contemplamos a anunciação do Arcanjo São Gabriel à Nossa Senhora.

Pai nosso que estais no céu, santificado seja o vosso nome. Venha a nós o vosso reino, seja feita a vossa vontade, assim na terra como no céu. O pão nosso de cada dia nos dai hoje, perdoai as nossas ofensas, assim como nós perdoamos a quem nos tem ofendido. E não nos deixeis cair em tentação, mas livrai-nos do mal. Amém. Ave Maria, cheia de graça, o Senhor é convosco. Bendita sois vós dentre as mulheres, e bendito é o fruto do vosso ventre, Jesus. Santa Maria, Mãe de Deus, rogai por nós, pecadores, agora e na hora de nossa morte. Amém. Ave Maria, cheia de graça, o Senhor é convosco. Bendita sois vós dentre as mulheres, e bendito é o fruto do vosso ventre, Jesus. Santa Maria, Mãe de Deus, rogai por nós, pecadores, agora e na hora de nossa morte. Amém. Ave Maria, cheia de graça, o Senhor é convosco. Bendita sois vós dentre as mulheres, e bendito é o fruto do vosso ventre, Jesus. Santa Maria, Mãe de Deus, rogai por nós, pecadores, agora e na hora de nossa morte. Amém. Ave Maria, cheia de graça, o Senhor é convosco. Bendita sois vós dentre as mulheres, e bendito é o fruto do vosso ventre, Jesus. Santa Maria, Mãe de Deus, rogai por nós, pecadores, agora e na hora de nossa morte. Amém. Ave Maria, cheia de graça, o Senhor é convosco. Bendita sois vós dentre as mulheres, e bendito é o fruto do vosso ventre, Jesus. Santa Maria, Mãe de Deus, rogai por nós, pecadores, agora e na hora de nossa morte. Amém. Ave Maria, cheia de graça, o Senhor é convosco. Bendita sois vós dentre as mulheres, e bendito é o fruto do vosso ventre, Jesus. Santa Maria, Mãe de Deus, rogai por nós, pecadores, agora e na hora de nossa morte. Amém. Ave Maria, cheia de graça, o Senhor é convosco. Bendita sois vós dentre as mulheres, e bendito é o fruto do vosso ventre, Jesus. Santa Maria, Mãe de Deus, rogai por nós, pecadores, agora e na hora de nossa morte. Amém. Ave Maria, cheia de graça, o Senhor é convosco. Bendita sois vós entre as mulheres, e bendito é o fruto do vosso ventre, Jesus. Santa Maria, Mãe de Deus, rogai por nós, pecadores, agora e na hora de nossa morte. Amém. Ave Maria, cheia de graça, o Senhor é convosco. Bendita sois vós dentre as mulheres, e bendito é o fruto do vosso ventre, Jesus. Santa Maria, Mãe de Deus, rogai por nós, pecadores, agora e na hora de nossa morte. Amém. Ave Maria, cheia de graça, o Senhor é convosco. Bendita sois vós dentre as mulheres, e bendito é o fruto do vosso ventre, Jesus. Santa Maria, Mãe de Deus, rogai por nós, pecadores, agora e na hora de nossa morte. Amém. Glória ao Pai, ao Filho e ao Espírito Santo, como era no princípio, agora e sempre. Amém. Ó meu Jesus, perdoai-nos e livrai-nos do fogo do inferno, levai as almas todas para o céu e socorrei principalmente aquelas que mais precisarem da vossa misericórdia. Sagrada Família, rogai por nós. Nossa Senhora Aparecida, rogai por nós. Enchei-vos do Espírito Santo de Deus.

No segundo mistério gozoso, contemplamos a visitação de Nossa Senhora, a sua prima Santa Isabel.

Pai nosso que estais no céu, santificado seja o vosso nome. Venha a nós o vosso reino, seja feita a vossa vontade, assim na terra como no céu. O pão nosso de cada dia nos dai hoje, perdoai as nossas ofensas, assim como nós perdoamos a quem nos tem ofendido. E não nos deixeis cair em tentação, mas livrai-nos do mal. Amém. Ave Maria, cheia de graça, o Senhor é convosco. Bendita sois vós dentre as mulheres, e bendito é o fruto do vosso ventre, Jesus. Santa Maria, Mãe de Deus, rogai por nós, pecadores, agora e na hora de nossa morte. Amém. Ave Maria, cheia de graça, o Senhor é convosco. Bendita sois vós dentre as mulheres, e bendito é o fruto do vosso ventre, Jesus. Santa Maria, Mãe de Deus, rogai por nós, pecadores, agora e na hora de nossa morte. Amém. Ave Maria, cheia de graça, o Senhor é convosco. Bendita sois vós dentre as mulheres, e bendito é o fruto do vosso ventre, Jesus. Santa Maria, Mãe de Deus, rogai por nós, pecadores, agora e na hora de nossa morte. Amém. Ave Maria, cheia de graça, o Senhor é convosco. Bendita sois vós dentre as mulheres, e bendito é o fruto do vosso ventre, Jesus. Santa Maria, Mãe de Deus, rogai por nós, pecadores, agora e na hora de nossa morte. Amém. Ave Maria, cheia de graça, o Senhor é convosco. Bendita sois vós dentre as mulheres, e bendito é o fruto do vosso ventre, Jesus. Santa Maria, Mãe de Deus, rogai por nós, pecadores, agora e na hora de nossa morte. Amém. Ave Maria, cheia de graça, o Senhor é convosco. Bendita sois vós dentre as mulheres, e bendito é o fruto do vosso ventre, Jesus. Santa Maria, Mãe de Deus, rogai por nós, pecadores, agora e na hora de nossa morte. Amém. Ave Maria, cheia de graça, o Senhor é convosco. Bendita sois vós dentre as mulheres, e bendito é o fruto do vosso ventre, Jesus. Santa Maria, Mãe de Deus, rogai por nós, pecadores, agora e na hora de nossa morte. Amém. Ave Maria, cheia de graça, o Senhor é convosco. Bendita sois vós entre as mulheres, e bendito é o fruto do vosso ventre, Jesus. Santa Maria, Mãe de Deus, rogai por nós, pecadores, agora e na hora de nossa morte. Amém. Ave Maria, cheia de graça, o Senhor é convosco. Bendita sois vós dentre as mulheres, e bendito é o fruto do vosso ventre, Jesus. Santa Maria, Mãe de Deus, rogai por nós, pecadores, agora e na hora de nossa morte. Amém. Ave Maria, cheia de graça, o Senhor é convosco. Bendita sois vós dentre as mulheres, e bendito é o fruto do vosso ventre, Jesus. Santa Maria, Mãe de Deus, rogai por nós, pecadores, agora e na hora de nossa morte. Amém. Glória ao Pai, ao Filho e ao Espírito Santo, como era no princípio, agora e sempre. Amém. Ó meu Jesus, perdoai-nos e livrai-nos do fogo do inferno. Levai as almas todas para o céu e socorrei principalmente aquelas que mais precisarem da vossa misericórdia. Sagrada Família, rogai por nós. Nossa Senhora Aparecida, rogai por nós. Enchei-vos do Espírito Santo de Deus.

Pai nosso que estais no céu, santificado seja o vosso nome. Venha a nós o vosso reino, seja feita a vossa vontade, assim na terra como no céu. O pão nosso de cada dia nos dai hoje, perdoai as nossas ofensas, assim como nós perdoamos a quem nos tem ofendido. E não nos deixeis cair em tentação, mas livrai-nos do mal. Amém. Ave Maria, cheia de graça, o Senhor é convosco. Bendita sois vós dentre as mulheres, e bendito é o fruto do vosso ventre, Jesus. Santa Maria, Mãe de Deus, rogai por nós, pecadores, agora e na hora de nossa morte. Amém. Ave Maria, cheia de graça, o Senhor é convosco. Bendita sois vós dentre as mulheres, e bendito é o fruto do vosso ventre, Jesus. Santa Maria, Mãe de Deus, rogai por nós, pecadores, agora e na hora de nossa morte. Amém. Ave Maria, cheia de graça, o Senhor é convosco. Bendita sois vós dentre as mulheres, e bendito é o fruto do vosso ventre, Jesus. Santa Maria, Mãe de Deus, rogai por nós, pecadores, agora e na hora de nossa morte. Amém. Ave Maria, cheia de graça, o Senhor é convosco. Bendita sois vós dentre as mulheres, e bendito é o fruto do vosso ventre, Jesus. Santa Maria, Mãe de Deus, rogai por nós, pecadores, agora e na hora de nossa morte. Amém. Ave Maria, cheia de graça, o Senhor é convosco. Bendita sois vós dentre as mulheres, e bendito é o fruto do vosso ventre, Jesus. Santa Maria, Mãe de Deus, rogai por nós, pecadores, agora e na hora de nossa morte. Amém. Ave Maria, cheia de graça, o Senhor é convosco. Bendita sois vós dentre as mulheres, e bendito é o fruto do vosso ventre, Jesus. Santa Maria, Mãe de Deus, rogai por nós, pecadores, agora e na hora de nossa morte. Amém. Ave Maria, cheia de graça, o Senhor é convosco. Bendita sois vós dentre as mulheres, e bendito é o fruto do vosso ventre, Jesus. Santa Maria, Mãe de Deus, rogai por nós, pecadores, agora e na hora de nossa morte. Amém. Ave Maria, cheia de graça, o Senhor é convosco. Bendita sois vós entre as mulheres, e bendito é o fruto do vosso ventre, Jesus. Santa Maria, Mãe de Deus, rogai por nós, pecadores, agora e na hora de nossa morte. Amém. Ave Maria, cheia de graça, o Senhor é convosco. Bendita sois vós dentre as mulheres, e bendito é o fruto do vosso ventre, Jesus. Santa Maria, Mãe de Deus, rogai por nós, pecadores, agora e na hora de nossa morte. Amém. Ave Maria, cheia de graça, o Senhor é convosco. Bendita sois vós dentre as mulheres, e bendito é o fruto do vosso ventre, Jesus. Santa Maria, Mãe de Deus, rogai por nós, pecadores, agora e na hora de nossa morte. Amém. Glória ao Pai, ao Filho e ao Espírito Santo, como era no princípio, agora e sempre. Amém. Ó meu Jesus, perdoai-nos e livrai-nos do fogo do inferno. Levai as almas todas para o céu e socorrei principalmente aquelas que mais precisarem da vossa misericórdia. Sagrada Família, rogai por nós. Nossa Senhora Aparecida, rogai por nós. Enchei-vos do Espírito Santo de Deus.

mistério gozoso, contemplamos a apresentação de Jesus no templo. Pai nosso que estais no céu, santificado seja o vosso nome. Venha a nós o vosso reino, seja feita a vossa vontade, assim na terra como no céu. O pão nosso de cada dia nos dai hoje, perdoai as nossas ofensas, assim como nós perdoamos a quem nos tem ofendido. E não nos deixeis cair em tentação, mas livrai-nos do mal. Amém. Ave Maria, cheia de graça, o Senhor é convosco. Bendito sois vós dentre as mulheres, e bendito é o fruto do vosso ventre, Jesus. Santa Maria, Mãe de Deus, rogai por nós, pecadores, agora e na hora de nossa morte. Amém. Ave Maria, cheia de graça, o Senhor é convosco. Bendita sois vós dentre as mulheres, e bendito é o fruto do vosso ventre, Jesus. Santa Maria, Mãe de Deus, rogai por nós, pecadores, agora e na hora de nossa morte. Amém. Ave Maria, cheia de graça, o Senhor é convosco. Bendita sois vós dentre as mulheres, e bendito é o fruto do vosso ventre, Jesus. Santa Maria, Mãe de Deus, rogai por nós, pecadores, agora e na hora de nossa morte. Amém. Ave Maria, cheia de graça, o Senhor é convosco. Bendita sois vós dentre as mulheres, e bendito é o fruto do vosso ventre, Jesus. Santa Maria, Mãe de Deus, rogai por nós, pecadores, agora e na hora de nossa morte. Amém. Ave Maria, cheia de graça, o Senhor é convosco. Bendita sois vós dentre as mulheres, e bendito é o fruto do vosso ventre, Jesus. Santa Maria, Mãe de Deus, rogai por nós, pecadores, agora e na hora de nossa morte. Amém. Ave Maria, cheia de graça, o Senhor é convosco. Bendita sois vós dentre as mulheres, e bendito é o fruto do vosso ventre, Jesus. Santa Maria, Mãe de Deus, rogai por nós, pecadores, agora e na hora de nossa morte. Amém. Ave Maria, cheia de graça, o Senhor é convosco. Bendita sois vós dentre as mulheres, e bendito é o fruto do vosso ventre, Jesus. Santa Maria, Mãe de Deus, rogai por nós, pecadores, agora e na hora de nossa morte. Amém. Ave Maria, cheia de graça, o Senhor é convosco. Bendita sois vós entre as mulheres, e bendito é o fruto do vosso ventre, Jesus. Santa Maria, Mãe de Deus, rogai por nós, pecadores, agora e na hora de nossa morte. Amém. Ave Maria, cheia de graça, o Senhor é convosco. Bendita sois vós dentre as mulheres, e bendito é o fruto do vosso ventre, Jesus. Santa Maria, Mãe de Deus, rogai por nós, pecadores, agora e na hora de nossa morte. Amém. Ave Maria, cheia de graça, o Senhor é convosco. Bendita sois vós dentre as mulheres, e bendito é o fruto do vosso ventre, Jesus. Santa Maria, Mãe de Deus, rogai por nós, pecadores, agora e na hora de nossa morte. Amém. Glória ao Pai, ao Filho e ao Espírito Santo, como era no princípio, agora e sempre. Amém. Ó meu Jesus, perdoai-nos e livrai-nos do fogo do inferno, levai as almas todas para o céu e socorrei principalmente aquelas que mais precisarem da vossa misericórdia. Sagrada Família, rogai por nós. Nossa Senhora Aparecida, rogai por nós. Enchei-vos do Espírito Santo de Deus.

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Pai nosso que estais no céu, santificado seja o vosso nome. Venha a nós o vosso reino, seja feita a vossa vontade, assim na terra como no céu. O pão nosso de cada dia nos dai hoje, perdoai as nossas ofensas, assim como nós perdoamos a quem nos tem ofendido. E não nos deixeis cair em tentação, mas livrai-nos do mal. Amém. Ave Maria, cheia de graça, o Senhor é convosco. Bendita sois vós dentre as mulheres, e bendito é o fruto do vosso ventre, Jesus. Santa Maria, Mãe de Deus, rogai por nós, pecadores, agora e na hora de nossa morte. Amém. Ave Maria, cheia de graça, o Senhor é convosco. Bendita sois vós dentre as mulheres, e bendito é o fruto do vosso ventre, Jesus. Santa Maria, Mãe de Deus, rogai por nós, pecadores, agora e na hora de nossa morte. Amém. Ave Maria, cheia de graça, o Senhor é convosco. Bendita sois vós dentre as mulheres, e bendito é o fruto do vosso ventre, Jesus. Santa Maria, Mãe de Deus, rogai por nós, pecadores, agora e na hora de nossa morte. Amém. Ave Maria, cheia de graça, o Senhor é convosco. Bendita sois vós dentre as mulheres, e bendito é o fruto do vosso ventre, Jesus. Santa Maria, Mãe de Deus, rogai por nós, pecadores, agora e na hora de nossa morte. Amém. Ave Maria, cheia de graça, o Senhor é convosco. Bendita sois vós dentre as mulheres, e bendito é o fruto do vosso ventre, Jesus. Santa Maria, Mãe de Deus, rogai por nós, pecadores, agora e na hora de nossa morte. Amém. Ave Maria, cheia de graça, o Senhor é convosco. Bendita sois vós dentre as mulheres, e bendito é o fruto do vosso ventre, Jesus. Santa Maria, Mãe de Deus, rogai por nós, pecadores, agora e na hora de nossa morte. Amém. Ave Maria, cheia de graça, o Senhor é convosco. Bendita sois vós dentre as mulheres, e bendito é o fruto do vosso ventre, Jesus. Santa Maria, Mãe de Deus, rogai por nós, pecadores, agora e na hora de nossa morte. Amém. Ave Maria, cheia de graça, o Senhor é convosco. Bendita sois vós entre as mulheres, e bendito é o fruto do vosso ventre, Jesus. Santa Maria, Mãe de Deus, rogai por nós, pecadores, agora e na hora de nossa morte. Amém. Ave Maria, cheia de graça, o Senhor é convosco. Bendita sois vós dentre as mulheres, e bendito é o fruto do vosso ventre, Jesus. Santa Maria, Mãe de Deus, rogai por nós, pecadores, agora e na hora de nossa morte. Amém. Ave Maria, cheia de graça, o Senhor é convosco. Bendita sois vós dentre as mulheres, e bendito é o fruto do vosso ventre, Jesus. Santa Maria, Mãe de Deus, rogai por nós, pecadores, agora e na hora de nossa morte. Amém. Glória ao Pai, ao Filho e ao Espírito Santo, como era no princípio, agora e sempre. Amém. Ó meu Jesus, perdoai-nos e livrai-nos do fogo do inferno, levai as almas todas para o céu, e socorrei principalmente aquelas que mais precisarem da vossa misericórdia. Sagrada Família, rogai por nós. Nossa Senhora Aparecida, rogai por nós. Enchei-vos do Espírito Santo de Deus.

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Pai nosso que estais no céu, santificado seja o vosso nome. Venha a nós o vosso reino, seja feita a vossa vontade, assim na terra como no céu. O pão nosso de cada dia nos dai hoje, perdoai as nossas ofensas, assim como nós perdoamos a quem nos tem ofendido. E não nos deixeis cair em tentação, mas livrai-nos do mal. Amém. Ave Maria, cheia de graça, o Senhor é convosco. Bendita sois vós dentre as mulheres, e bendito é o fruto do vosso ventre, Jesus. Santa Maria, Mãe de Deus, rogai por nós, pecadores, agora e na hora de nossa morte. Amém. Ave Maria, cheia de graça, o Senhor é convosco. Bendita sois vós dentre as mulheres, e bendito é o fruto do vosso ventre, Jesus. Santa Maria, Mãe de Deus, rogai por nós, pecadores, agora e na hora de nossa morte. Amém. Ave Maria, cheia de graça, o Senhor é convosco. Bendita sois vós dentre as mulheres, e bendito é o fruto do vosso ventre, Jesus. Santa Maria, Mãe de Deus, rogai por nós, pecadores, agora e na hora de nossa morte. Amém. Ave Maria, cheia de graça, o Senhor é convosco. Bendita sois vós dentre as mulheres, e bendito é o fruto do vosso ventre, Jesus. Santa Maria, Mãe de Deus, rogai por nós, pecadores, agora e na hora de nossa morte. Amém. Ave Maria, cheia de graça, o Senhor é convosco. Bendita sois vós dentre as mulheres, e bendito é o fruto do vosso ventre, Jesus. Santa Maria, Mãe de Deus, rogai por nós, pecadores, agora e na hora de nossa morte. Amém. Ave Maria, cheia de graça, o Senhor é convosco. Bendita sois vós dentre as mulheres, e bendito é o fruto do vosso ventre, Jesus. Santa Maria, Mãe de Deus, rogai por nós, pecadores, agora e na hora de nossa morte. Amém. Ave Maria, cheia de graça, o Senhor é convosco. Bendita sois vós dentre as mulheres, e bendito é o fruto do vosso ventre, Jesus. Santa Maria, Mãe de Deus, rogai por nós, pecadores, agora e na hora de nossa morte. Amém. Ave Maria, cheia de graça, o Senhor é convosco. Bendita sois vós entre as mulheres, e bendito é o fruto do vosso ventre, Jesus. Santa Maria, Mãe de Deus, rogai por nós, pecadores, agora e na hora de nossa morte. Amém. Ave Maria, cheia de graça, o Senhor é convosco. Bendita sois vós dentre as mulheres, e bendito é o fruto do vosso ventre, Jesus. Santa Maria, Mãe de Deus, rogai por nós, pecadores, agora e na hora de nossa morte. Amém. Ave Maria, cheia de graça, o Senhor é convosco. Bendita sois vós dentre as mulheres, e bendito é o fruto do vosso ventre, Jesus. Santa Maria, Mãe de Deus, rogai por nós, pecadores, agora e na hora de nossa morte. Amém. Glória ao Pai, ao Filho e ao Espírito Santo, como era no princípio, agora e sempre. Amém. Ó meu Jesus, perdoai-nos e livrai-nos do fogo do inferno. Levai as almas todas para o céu e socorrei principalmente aquelas que mais precisarem da vossa misericórdia. Sagrada Família, rogai por nós. Nossa Senhora Aparecida, rogai por nós. Enchei-vos do Espírito Santo de Deus.

Pai nosso que estais no céu, santificado seja o vosso nome. Venha a nós o vosso reino, seja feita a vossa vontade, assim na terra como no céu. O pão nosso de cada dia nos dai hoje, perdoai as nossas ofensas, assim como nós perdoamos a quem nos tem ofendido. E não nos deixeis cair em tentação, mas livrai-nos do mal. Amém. Ave Maria, cheia de graça, o Senhor é convosco. Bendita sois vós dentre as mulheres, e bendito é o fruto do vosso ventre, Jesus. Santa Maria, Mãe de Deus, rogai por nós, pecadores, agora e na hora de nossa morte. Amém. Ave Maria, cheia de graça, o Senhor é convosco. Bendita sois vós dentre as mulheres, e bendito é o fruto do vosso ventre, Jesus. Santa Maria, Mãe de Deus, rogai por nós, pecadores, agora e na hora de nossa morte. Amém. Ave Maria, cheia de graça, o Senhor é convosco. Bendita sois vós dentre as mulheres, e bendito é o fruto do vosso ventre, Jesus. Santa Maria, Mãe de Deus, rogai por nós, pecadores, agora e na hora de nossa morte. Amém. Ave Maria, cheia de graça, o Senhor é convosco. Bendita sois vós dentre as mulheres, e bendito é o fruto do vosso ventre, Jesus. Santa Maria, Mãe de Deus, rogai por nós, pecadores, agora e na hora de nossa morte. Amém. Ave Maria, cheia de graça, o Senhor é convosco. Bendita sois vós dentre as mulheres, e bendito é o fruto do vosso ventre, Jesus. Santa Maria, Mãe de Deus, rogai por nós, pecadores, agora e na hora de nossa morte. Amém. Ave Maria, cheia de graça, o Senhor é convosco. Bendita sois vós dentre as mulheres, e bendito é o fruto do vosso ventre, Jesus. Santa Maria, Mãe de Deus, rogai por nós, pecadores, agora e na hora de nossa morte. Amém. Ave Maria, cheia de graça, o Senhor é convosco. Bendita sois vós dentre as mulheres, e bendito é o fruto do vosso ventre, Jesus. Santa Maria, Mãe de Deus, rogai por nós, pecadores, agora e na hora de nossa morte. Amém. Ave Maria, cheia de graça, o Senhor é convosco. Bendita sois vós entre as mulheres, e bendito é o fruto do vosso ventre, Jesus. Santa Maria, Mãe de Deus, rogai por nós, pecadores, agora e na hora de nossa morte. Amém. Ave Maria, cheia de graça, o Senhor é convosco. Bendita sois vós dentre as mulheres, e bendito é o fruto do vosso ventre, Jesus. Santa Maria, Mãe de Deus, rogai por nós, pecadores, agora e na hora de nossa morte. Amém. Ave Maria, cheia de graça, o Senhor é convosco. Bendita sois vós dentre as mulheres, e bendito é o fruto do vosso ventre, Jesus. Santa Maria, Mãe de Deus, rogai por nós, pecadores, agora e na hora de nossa morte. Amém. Glória ao Pai, ao Filho e ao Espírito Santo, como era no princípio, agora e sempre. Amém. Ó meu Jesus, perdoai-nos e livrai-nos do fogo do inferno. Levai as almas todas para o céu e socorrei principalmente aquelas que mais precisarem da vossa misericórdia. Sagrada Família, rogai por nós. Nossa Senhora Aparecida, rogai por nós. Enchei-vos do Espírito Santo de Deus.

Pai nosso que estais no céu, santificado seja o vosso nome. Venha a nós o vosso reino. Pai nosso que estais no céu, santificado seja o vosso nome.

vosso ventre, Jesus. Santa Maria, Mãe de Deus, rogai por nós, pecadores, agora e na hora de nossa morte. Amém. Ave Maria, cheia de graça, o Senhor é convosco. Bendita sois vós dentre as mulheres, e bendito é o fruto do vosso ventre, Jesus. Santa Maria, Mãe de Deus, rogai por nós, pecadores, agora e na hora de nossa morte. Amém. Ave Maria, cheia de graça, o Senhor é convosco. Bendita sois vós dentre as mulheres, e bendito é o fruto do vosso ventre, Jesus. Santa Maria, Mãe de Deus, rogai por nós, pecadores, agora e na hora de nossa morte. Amém. Ave Maria, cheia de graça, o Senhor é convosco. Bendita sois vós dentre as mulheres, e bendito é o fruto do vosso ventre, Jesus. Santa Maria, Mãe de Deus, rogai por nós, pecadores, agora e na hora de nossa morte. Amém. Ave Maria, cheia de graça, o Senhor é convosco. Bendita sois vós dentre as mulheres, e bendito é o fruto do vosso ventre, Jesus. Santa Maria, Mãe de Deus, rogai por nós, pecadores, agora e na hora de nossa morte. Amém. Ave Maria, cheia de graça, o Senhor é convosco. Bendita sois vós dentre as mulheres, e bendito é o fruto do vosso ventre, Jesus. Santa Maria, Mãe de Deus, rogai por nós, pecadores, agora e na hora de nossa morte. Amém. Ave Maria, cheia de graça, o Senhor é convosco. Bendita sois vós dentre as mulheres, e bendito é o fruto do vosso ventre, Jesus. Santa Maria, Mãe de Deus, rogai por nós, pecadores, agora e na hora de nossa morte. Amém. Ave Maria, cheia de graça, o Senhor é convosco. Bendita sois vós entre as mulheres, e bendito é o fruto do vosso ventre, Jesus. Santa Maria, Mãe de Deus, rogai por nós, pecadores, agora e na hora de nossa morte. Amém. Ave Maria, cheia de graça, o Senhor é convosco. Bendita sois vós dentre as mulheres, e bendito é o fruto do vosso ventre, Jesus. Santa Maria, Mãe de Deus, rogai por nós, pecadores, agora e na hora de nossa morte. Amém. Ave Maria, cheia de graça, o Senhor é convosco. Bendita sois vós dentre as mulheres, e bendito é o fruto do vosso ventre, Jesus. Santa Maria, Mãe de Deus, rogai por nós, pecadores, agora e na hora de nossa morte. Amém. Glória ao Pai, ao Filho e ao Espírito Santo, como era no princípio, agora e sempre. Amém. Ó meu Jesus, perdoai-nos e livrai-nos do fogo do inferno, levai as almas todas para o céu, e socorrei principalmente aquelas que mais precisarem da vossa misericórdia. Sagrada Família, rogai por nós. Nossa Senhora Aparecida, rogai por nós. Enchei-vos do Espírito Santo de Deus.

Pai nosso que estais no céu, santificado seja o vosso nome. Venha a nós o vosso reino, seja feita a vossa vontade, assim na terra como no céu. O pão nosso de cada dia nos dai hoje, perdoai as nossas ofensas, assim como nós perdoamos a quem nos tem ofendido. E não nos deixeis cair em tentação, mas livrai-nos do mal. Amém. Ave Maria, cheia de graça, o Senhor é convosco.

Bendito sois vós dentre as mulheres, e bendito é o fruto do vosso ventre, Jesus. Santa Maria, Mãe de Deus, rogai por nós, pecadores, agora e na hora de nossa morte. Amém. Ave Maria, cheia de graça, o Senhor é convosco. Bendita sois vós dentre as mulheres, e bendito é o fruto do vosso ventre, Jesus. Santa Maria, Mãe de Deus, rogai por nós, pecadores, agora e na hora de nossa morte. Amém. Ave Maria, cheia de graça, o Senhor é convosco. Bendita sois vós dentre as mulheres, e bendito é o fruto do vosso ventre, Jesus. Santa Maria, Mãe de Deus, rogai por nós, pecadores, agora e na hora de nossa morte. Amém. Ave Maria, cheia de graça, o Senhor é convosco. Bendita sois vós dentre as mulheres, e bendito é o fruto do vosso ventre, Jesus. Santa Maria, Mãe de Deus, rogai por nós, pecadores, agora e na hora de nossa morte. Amém. Ave Maria, cheia de graça, o Senhor é convosco. Bendita sois vós dentre as mulheres, e bendito é o fruto do vosso ventre, Jesus. Santa Maria, Mãe de Deus, rogai por nós, pecadores, agora e na hora de nossa morte. Amém. Ave Maria, cheia de graça, o Senhor é convosco. Bendita sois vós dentre as mulheres, e bendito é o fruto do vosso ventre, Jesus. Santa Maria, Mãe de Deus, rogai por nós, pecadores, agora e na hora de nossa morte. Amém. Ave Maria, cheia de graça, o Senhor é convosco. Bendita sois vós dentre as mulheres, e bendito é o fruto do vosso ventre, Jesus. Santa Maria, Mãe de Deus, rogai por nós, pecadores, agora e na hora de nossa morte. Amém. Ave Maria, cheia de graça, o Senhor é convosco. Bendita sois vós entre as mulheres, e bendito é o fruto do vosso ventre, Jesus. Santa Maria, Mãe de Deus, rogai por nós, pecadores, agora e na hora de nossa morte. Amém. Ave Maria, cheia de graça, o Senhor é convosco. Bendita sois vós dentre as mulheres, e bendito é o fruto do vosso ventre, Jesus. Santa Maria, Mãe de Deus, rogai por nós, pecadores, agora e na hora de nossa morte. Amém. Ave Maria, cheia de graça, o Senhor é convosco. Bendita sois vós dentre as mulheres, e bendito é o fruto do vosso ventre, Jesus. Santa Maria, Mãe de Deus, rogai por nós, pecadores, agora e na hora de nossa morte. Amém. Glória ao Pai, ao Filho e ao Espírito Santo, como era no princípio, agora e sempre. Amém. Ó meu Jesus, perdoai-nos e livrai-nos do fogo do inferno. Levai as almas todas para o céu e socorrei principalmente aquelas que mais precisarem da vossa misericórdia. Sagrada Família, rogai por nós. Nossa Senhora Aparecida, rogai por nós. Enchei-vos do Espírito Santo de Deus.

Pai nosso que estais no céu, santificado seja o vosso nome. Venha a nós o vosso reino, seja feita a vossa vontade, assim na terra como no céu. O pão nosso de cada dia nos dai hoje, perdoai as nossas ofensas, assim como nós perdoamos a quem nos tem ofendido. E não nos deixeis cair em tentação, mas livrai-nos do mal. Amém. Ave Maria, cheia de graça, o Senhor é convosco. Bendita sois vós dentre as mulheres, e bendito é o fruto do vosso ventre, Jesus. Santa Maria, Mãe de Deus, rogai por nós, pecadores, agora e na hora de nossa morte. Amém. Ave Maria, cheia de graça, o Senhor é convosco. Bendita sois vós dentre as mulheres, e bendito é o fruto do vosso ventre, Jesus. Santa Maria, Mãe de Deus, rogai por nós, pecadores, agora e na hora de nossa morte. Amém. Ave Maria, cheia de graça, o Senhor é convosco. Bendita sois vós dentre as mulheres, e bendito é o fruto do vosso ventre, Jesus. Santa Maria, Mãe de Deus, rogai por nós, pecadores, agora e na hora de nossa morte. Amém. Ave Maria, cheia de graça, o Senhor é convosco. Bendita sois vós dentre as mulheres, e bendito é o fruto do vosso ventre, Jesus. Santa Maria, Mãe de Deus, rogai por nós, pecadores, agora e na hora de nossa morte. Amém. Ave Maria, cheia de graça, o Senhor é convosco. Bendita sois vós dentre as mulheres, e bendito é o fruto do vosso ventre, Jesus. Santa Maria, Mãe de Deus, rogai por nós, pecadores, agora e na hora de nossa morte. Amém. Ave Maria, cheia de graça, o Senhor é convosco. Bendita sois vós dentre as mulheres, e bendito é o fruto do vosso ventre, Jesus. Santa Maria, Mãe de Deus, rogai por nós, pecadores, agora e na hora de nossa morte. Amém. Ave Maria, cheia de graça, o Senhor é convosco. Bendita sois vós dentre as mulheres, e bendito é o fruto do vosso ventre, Jesus. Santa Maria, Mãe de Deus, rogai por nós, pecadores, agora e na hora de nossa morte. Amém. Ave Maria, cheia de graça, o Senhor é convosco. Bendita sois vós entre as mulheres, e bendito é o fruto do vosso ventre, Jesus. Santa Maria, Mãe de Deus, rogai por nós, pecadores, agora e na hora de nossa morte. Amém. Ave Maria, cheia de graça, o Senhor é convosco. Bendita sois vós dentre as mulheres, e bendito é o fruto do vosso ventre, Jesus. Santa Maria, Mãe de Deus, rogai por nós, pecadores, agora e na hora de nossa morte. Amém. Ave Maria, cheia de graça, o Senhor é convosco. Bendita sois vós dentre as mulheres, e bendito é o fruto do vosso ventre, Jesus. Santa Maria, Mãe de Deus, rogai por nós, pecadores, agora e na hora de nossa morte. Amém. Glória ao Pai, ao Filho e ao Espírito Santo, como era no princípio, agora e sempre. Amém. Ó meu Jesus, perdoai-nos e livrai-nos do fogo do inferno. Levai as almas todas para o céu e socorrei principalmente aquelas que mais precisarem da vossa misericórdia. Sagrada Família, rogai por nós. Nossa Senhora Aparecida, rogai por nós. Enchei-vos do Espírito Santo de Deus.

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Pai nosso que estais no céu, santificado seja o vosso nome. Venha a nós o vosso reino, seja feita a vossa vontade, assim na terra como no céu. O pão nosso de cada dia nos dai hoje, perdoai as nossas ofensas, assim como nós perdoamos a quem nos tem ofendido. E não nos deixeis cair em tentação, mas livrai-nos do mal. Amém. Ave Maria, cheia de graça, o Senhor é convosco. Bendito sois vós dentre as mulheres, e bendito é o fruto do vosso ventre, Jesus. Santa Maria, Mãe de Deus, rogai por nós, pecadores, agora e na hora de nossa morte. Amém. Ave Maria, cheia de graça, o Senhor é convosco. Bendito sois vós dentre as mulheres, e bendito é o fruto do vosso ventre, Jesus. Santa Maria, Mãe de Deus, rogai por nós, pecadores, agora e na hora de nossa morte. Amém. Ave Maria, cheia de graça, o Senhor é convosco. Bendita sois vós dentre as mulheres, e bendito é o fruto do vosso ventre, Jesus. Santa Maria, Mãe de Deus, rogai por nós, pecadores, agora e na hora de nossa morte. Amém. Ave Maria, cheia de graça, o Senhor é convosco. Bendita sois vós dentre as mulheres, e bendito é o fruto do vosso ventre, Jesus. Santa Maria, Mãe de Deus, rogai por nós, pecadores, agora e na hora de nossa morte. Amém. Ave Maria, cheia de graça, o Senhor é convosco. Bendita sois vós dentre as mulheres, e bendito é o fruto do vosso ventre, Jesus. Santa Maria, Mãe de Deus, rogai por nós, pecadores, agora e na hora de nossa morte. Amém. Ave Maria, cheia de graça, o Senhor é convosco. Bendita sois vós dentre as mulheres, e bendito é o fruto do vosso ventre, Jesus. Santa Maria, Mãe de Deus, rogai por nós, pecadores, agora e na hora de nossa morte. Amém. Ave Maria, cheia de graça, o Senhor é convosco. Bendita sois vós dentre as mulheres, e bendito é o fruto do vosso ventre, Jesus. Santa Maria, Mãe de Deus, rogai por nós, pecadores, agora e na hora de nossa morte. Amém. Ave Maria, cheia de graça, o Senhor é convosco. Bendita sois vós entre as mulheres, e bendito é o fruto do vosso ventre, Jesus. Santa Maria, Mãe de Deus, rogai por nós, pecadores, agora e na hora de nossa morte. Amém. Ave Maria, cheia de graça, o Senhor é convosco. Bendita sois vós dentre as mulheres, e bendito é o fruto do vosso ventre, Jesus. Santa Maria, Mãe de Deus, rogai por nós, pecadores, agora e na hora de nossa morte. Amém. Ave Maria, cheia de graça, o Senhor é convosco. Bendita sois vós dentre as mulheres, e bendito é o fruto do vosso ventre, Jesus. Santa Maria, Mãe de Deus, rogai por nós, pecadores, agora e na hora de nossa morte. Amém. Glória ao Pai, ao Filho e ao Espírito Santo, como era no princípio, agora e sempre. Amém. Ó meu Jesus, perdoai-nos e livrai-nos do fogo do inferno, levai as almas todas para o céu e socorrei principalmente aquelas que mais precisarem da vossa misericórdia. Sagrada Família, rogai por nós. Nossa Senhora Aparecida, rogai por nós. Enchei-vos do Espírito Santo de Deus.

Pai nosso que estais no céu, santificado seja o vosso nome. Venha a nós o vosso reino, seja feita a vossa vontade, assim na terra como no céu. O pão nosso de cada dia nos dai hoje, perdoai as nossas ofensas, assim como nós perdoamos a quem nos tem ofendido. E não nos deixeis cair em tentação, mas livrai-nos do mal. Amém. Ave Maria, cheia de graça, o Senhor é convosco. Bendita sois vós dentre as mulheres, e bendito é o fruto do vosso ventre, Jesus. Santa Maria, Mãe de Deus, rogai por nós, pecadores, agora e na hora de nossa morte. Amém. Ave Maria, cheia de graça, o Senhor é convosco. Bendita sois vós dentre as mulheres, e bendito é o fruto do vosso ventre, Jesus. Santa Maria, Mãe de Deus, rogai por nós, pecadores, agora e na hora de nossa morte. Amém. Ave Maria, cheia de graça, o Senhor é convosco. Bendita sois vós dentre as mulheres, e bendito é o fruto do vosso ventre, Jesus. Santa Maria, Mãe de Deus, rogai por nós, pecadores, agora e na hora de nossa morte. Amém. Ave Maria, cheia de graça, o Senhor é convosco. Bendita sois vós dentre as mulheres, e bendito é o fruto do vosso ventre, Jesus. Santa Maria, Mãe de Deus, rogai por nós, pecadores, agora e na hora de nossa morte. Amém. Ave Maria, cheia de graça, o Senhor é convosco. Bendita sois vós dentre as mulheres, e bendito é o fruto do vosso ventre, Jesus. Santa Maria, Mãe de Deus, rogai por nós, pecadores, agora e na hora de nossa morte. Amém. Ave Maria, cheia de graça, o Senhor é convosco. Bendita sois vós dentre as mulheres, e bendito é o fruto do vosso ventre, Jesus. Santa Maria, Mãe de Deus, rogai por nós, pecadores, agora e na hora de nossa morte. Amém. Ave Maria, cheia de graça, o Senhor é convosco. Bendita sois vós dentre as mulheres, e bendito é o fruto do vosso ventre, Jesus. Santa Maria, Mãe de Deus, rogai por nós, pecadores, agora e na hora de nossa morte. Amém. Ave Maria, cheia de graça, o Senhor é convosco. Bendita sois vós entre as mulheres, e bendito é o fruto do vosso ventre, Jesus. Santa Maria, Mãe de Deus, rogai por nós, pecadores, agora e na hora de nossa morte. Amém. Ave Maria, cheia de graça, o Senhor é convosco. Bendita sois vós dentre as mulheres, e bendito é o fruto do vosso ventre, Jesus. Santa Maria, Mãe de Deus, rogai por nós, pecadores, agora e na hora de nossa morte. Amém. Ave Maria, cheia de graça, o Senhor é convosco. Bendita sois vós dentre as mulheres, e bendito é o fruto do vosso ventre, Jesus. Santa Maria, Mãe de Deus, rogai por nós, pecadores, agora e na hora de nossa morte. Amém. Glória ao Pai, ao Filho e ao Espírito Santo, como era no princípio, agora e sempre. Amém. Ó meu Jesus, perdoai-nos e livrai-nos do fogo do inferno. Levai as almas todas para o céu e socorrei principalmente aquelas que mais precisarem da vossa misericórdia. Sagrada Família, rogai por nós. Nossa Senhora Aparecida, rogai por nós. Enchei-vos do Espírito Santo de Deus.

Pai nosso que estais no céu, santificado seja o vosso nome. Venha a nós o vosso reino, seja feita a vossa vontade, assim na terra como no céu. O pão nosso de cada dia nos dai hoje, perdoai as nossas ofensas, assim como nós perdoamos a quem nos tem ofendido. E não nos deixeis cair em tentação, mas livrai-nos do mal. Amém. Ave Maria, cheia de graça, o Senhor é convosco. Bendita sois vós dentre as mulheres, e bendito é o fruto do vosso ventre, Jesus. Santa Maria, Mãe de Deus, rogai por nós, pecadores, agora e na hora de nossa morte. Amém. Ave Maria, cheia de graça, o Senhor é convosco. Bendita sois vós dentre as mulheres, e bendito é o fruto do vosso ventre, Jesus. Santa Maria, Mãe de Deus, rogai por nós, pecadores, agora e na hora de nossa morte. Amém. Ave Maria, cheia de graça, o Senhor é convosco. Bendita sois vós dentre as mulheres, e bendito é o fruto do vosso ventre, Jesus. Santa Maria, Mãe de Deus, rogai por nós, pecadores, agora e na hora de nossa morte. Amém. Ave Maria, cheia de graça, o Senhor é convosco. Bendita sois vós dentre as mulheres, e bendito é o fruto do vosso ventre, Jesus. Santa Maria, Mãe de Deus, rogai por nós, pecadores, agora e na hora de nossa morte. Amém. Ave Maria, cheia de graça, o Senhor é convosco. Bendita sois vós dentre as mulheres, e bendito é o fruto do vosso ventre, Jesus. Santa Maria, Mãe de Deus, rogai por nós, pecadores, agora e na hora de nossa morte. Amém. Ave Maria, cheia de graça, o Senhor é convosco. Bendita sois vós dentre as mulheres, e bendito é o fruto do vosso ventre, Jesus. Santa Maria, Mãe de Deus, rogai por nós, pecadores, agora e na hora de nossa morte. Amém. Ave Maria, cheia de graça, o Senhor é convosco. Bendita sois vós dentre as mulheres, e bendito é o fruto do vosso ventre, Jesus. Santa Maria, Mãe de Deus, rogai por nós, pecadores, agora e na hora de nossa morte. Amém. Ave Maria, cheia de graça, o Senhor é convosco. Bendita sois vós entre as mulheres, e bendito é o fruto do vosso ventre, Jesus. Santa Maria, Mãe de Deus, rogai por nós, pecadores, agora e na hora de nossa morte. Amém. Ave Maria, cheia de graça, o Senhor é convosco. Bendita sois vós dentre as mulheres, e bendito é o fruto do vosso ventre, Jesus. Santa Maria, Mãe de Deus, rogai por nós, pecadores, agora e na hora de nossa morte. Amém. Ave Maria, cheia de graça, o Senhor é convosco. Bendita sois vós dentre as mulheres, e bendito é o fruto do vosso ventre, Jesus. Santa Maria, Mãe de Deus, rogai por nós, pecadores, agora e na hora de nossa morte. Amém. Glória ao Pai, ao Filho e ao Espírito Santo, como era no princípio, agora e sempre. Amém. Ó meu Jesus, perdoai-nos e livrai-nos do fogo do inferno, levai as almas todas para o céu e socorrei principalmente aquelas que mais precisarem da vossa misericórdia. Sagrada Família, rogai por nós. Nossa Senhora Aparecida, rogai por nós. Enchei-vos do Espírito Santo de Deus.

Pai nosso que estais no céu, santificado seja o vosso nome. Venha a nós o vosso reino, seja feita a vossa vontade, assim na terra como no céu. O pão nosso de cada dia nos dai hoje, perdoai as nossas ofensas, assim como nós perdoamos a quem nos tem ofendido. E não nos deixeis cair em tentação, mas livrai-nos do mal. Amém. Ave Maria, cheia de graça, o Senhor é convosco. Bendita sois vós dentre as mulheres, e bendito é o fruto do vosso ventre, Jesus. Santa Maria, Mãe de Deus, rogai por nós, pecadores, agora e na hora de nossa morte. Amém. Ave Maria, cheia de graça, o Senhor é convosco. Bendita sois vós dentre as mulheres, e bendito é o fruto do vosso ventre, Jesus. Santa Maria, Mãe de Deus, rogai por nós, pecadores, agora e na hora de nossa morte. Amém. Ave Maria, cheia de graça, o Senhor é convosco. Bendita sois vós dentre as mulheres, e bendito é o fruto do vosso ventre, Jesus. Santa Maria, Mãe de Deus, rogai por nós, pecadores, agora e na hora de nossa morte. Amém. Ave Maria, cheia de graça, o Senhor é convosco. Bendita sois vós dentre as mulheres, e bendito é o fruto do vosso ventre, Jesus. Santa Maria, Mãe de Deus, rogai por nós, pecadores, agora e na hora de nossa morte. Amém. Ave Maria, cheia de graça, o Senhor é convosco. Bendita sois vós dentre as mulheres, e bendito é o fruto do vosso ventre, Jesus. Santa Maria, Mãe de Deus, rogai por nós, pecadores, agora e na hora de nossa morte. Amém. Ave Maria, cheia de graça, o Senhor é convosco. Bendita sois vós dentre as mulheres, e bendito é o fruto do vosso ventre, Jesus. Santa Maria, Mãe de Deus, rogai por nós, pecadores, agora e na hora de nossa morte. Amém. Ave Maria, cheia de graça, o Senhor é convosco. Bendita sois vós dentre as mulheres, e bendito é o fruto do vosso ventre, Jesus. Santa Maria, Mãe de Deus, rogai por nós, pecadores, agora e na hora de nossa morte. Amém. Ave Maria, cheia de graça, o Senhor é convosco. Bendita sois vós entre as mulheres, e bendito é o fruto do vosso ventre, Jesus. Santa Maria, Mãe de Deus, rogai por nós, pecadores, agora e na hora de nossa morte. Amém. Ave Maria, cheia de graça, o Senhor é convosco. Bendita sois vós dentre as mulheres, e bendito é o fruto do vosso ventre, Jesus. Santa Maria, Mãe de Deus, rogai por nós, pecadores, agora e na hora de nossa morte. Amém. Ave Maria, cheia de graça, o Senhor é convosco. Bendita sois vós dentre as mulheres, e bendito é o fruto do vosso ventre, Jesus. Santa Maria, Mãe de Deus, rogai por nós, pecadores, agora e na hora de nossa morte. Amém. Glória ao Pai, ao Filho e ao Espírito Santo, como era no princípio, agora e sempre. Amém. Ó meu Jesus, perdoai-nos e livrai-nos do fogo do inferno. Levai as almas todas para o céu e socorrei principalmente aquelas que mais precisarem da vossa misericórdia. Sagrada Família, rogai por nós. Nossa Senhora Aparecida, rogai por nós. Enchei-vos do Espírito Santo de Deus.

Pai nosso que estais no céu, santificado seja o vosso nome. Venha a nós o vosso reino, seja feita a vossa vontade, assim na terra como no céu. O pão nosso de cada dia nos dai hoje, perdoai as nossas ofensas, assim como nós perdoamos a quem nos tem ofendido. E não nos deixeis cair em tentação, mas livrai-nos do mal. Amém. Ave Maria, cheia de graça, o Senhor é convosco. Bendita sois vós dentre as mulheres, e bendito é o fruto do vosso ventre, Jesus. Santa Maria, Mãe de Deus, rogai por nós, pecadores, agora e na hora de nossa morte. Amém. Ave Maria, cheia de graça, o Senhor é convosco. Bendita sois vós dentre as mulheres, e bendito é o fruto do vosso ventre, Jesus. Santa Maria, Mãe de Deus, rogai por nós, pecadores, agora e na hora de nossa morte. Amém. Ave Maria, cheia de graça, o Senhor é convosco. Bendita sois vós dentre as mulheres, e bendito é o fruto do vosso ventre, Jesus. Santa Maria, Mãe de Deus, rogai por nós, pecadores, agora e na hora de nossa morte. Amém. Ave Maria, cheia de graça, o Senhor é convosco. Bendita sois vós dentre as mulheres, e bendito é o fruto do vosso ventre, Jesus. Santa Maria, Mãe de Deus, rogai por nós, pecadores, agora e na hora de nossa morte. Amém. Ave Maria, cheia de graça, o Senhor é convosco. Bendita sois vós dentre as mulheres, e bendito é o fruto do vosso ventre, Jesus. Santa Maria, Mãe de Deus, rogai por nós, pecadores, agora e na hora de nossa morte. Amém. Ave Maria, cheia de graça, o Senhor é convosco. Bendita sois vós dentre as mulheres, e bendito é o fruto do vosso ventre, Jesus. Santa Maria, Mãe de Deus, rogai por nós, pecadores, agora e na hora de nossa morte. Amém. Ave Maria, cheia de graça, o Senhor é convosco. Bendita sois vós dentre as mulheres, e bendito é o fruto do vosso ventre, Jesus. Santa Maria, Mãe de Deus, rogai por nós, pecadores, agora e na hora de nossa morte. Amém. Ave Maria, cheia de graça, o Senhor é convosco. Bendita sois vós entre as mulheres, e bendito é o fruto do vosso ventre, Jesus. Santa Maria, Mãe de Deus, rogai por nós, pecadores, agora e na hora de nossa morte. Amém. Ave Maria, cheia de graça, o Senhor é convosco. Bendita sois vós dentre as mulheres, e bendito é o fruto do vosso ventre, Jesus. Santa Maria, Mãe de Deus, rogai por nós, pecadores, agora e na hora de nossa morte. Amém. Ave Maria, cheia de graça, o Senhor é convosco. Bendita sois vós dentre as mulheres, e bendito é o fruto do vosso ventre, Jesus. Santa Maria, Mãe de Deus, rogai por nós, pecadores, agora e na hora de nossa morte. Amém. Glória ao Pai, ao Filho e ao Espírito Santo, como era no princípio, agora e sempre. Amém. Ó meu Jesus, perdoai-nos e livrai-nos do fogo do inferno. Levai as almas todas para o céu e socorrei principalmente aquelas que mais precisarem da vossa misericórdia. Sagrada Família, rogai por nós. Nossa Senhora Aparecida, rogai por nós. Enchei-vos do Espírito Santo de Deus.

mistérios gloriosos ou da glória. A glória de cumprir integralmente o propósito de Deus. Esses mistérios contemplam a glorificação, a vida eterna de Jesus e de Maria no reino de Deus.

Pai nosso que estais no céu, santificado seja o vosso nome. Venha a nós o vosso reino, seja feita a vossa vontade, assim na terra como no céu. O pão nosso de cada dia nos dai hoje, perdoai as nossas ofensas, assim como nós perdoamos a quem nos tem ofendido. E não nos deixeis cair em tentação, mas livrai-nos do mal. Amém. Ave Maria, cheia de graça, o Senhor é convosco. Bendita sois vós dentre as mulheres, e bendito é o fruto do vosso ventre, Jesus. Santa Maria, Mãe de Deus, rogai por nós, pecadores, agora e na hora de nossa morte. Amém. Ave Maria, cheia de graça, o Senhor é convosco. Bendita sois vós dentre as mulheres, e bendito é o fruto do vosso ventre, Jesus. Santa Maria, Mãe de Deus, rogai por nós, pecadores, agora e na hora de nossa morte. Amém. Ave Maria, cheia de graça, o Senhor é convosco. Bendita sois vós dentre as mulheres, e bendito é o fruto do vosso ventre, Jesus. Santa Maria, Mãe de Deus, rogai por nós, pecadores, agora e na hora de nossa morte. Amém. Ave Maria, cheia de graça, o Senhor é convosco. Bendita sois vós dentre as mulheres, e bendito é o fruto do vosso ventre, Jesus. Santa Maria, Mãe de Deus, rogai por nós, pecadores, agora e na hora de nossa morte. Amém. Ave Maria, cheia de graça, o Senhor é convosco. Bendita sois vós dentre as mulheres, e bendito é o fruto do vosso ventre, Jesus. Santa Maria, Mãe de Deus, rogai por nós, pecadores, agora e na hora de nossa morte. Amém. Ave Maria, cheia de graça, o Senhor é convosco. Bendita sois vós dentre as mulheres, e bendito é o fruto do vosso ventre, Jesus. Santa Maria, Mãe de Deus, rogai por nós, pecadores, agora e na hora de nossa morte. Amém. Ave Maria, cheia de graça, o Senhor é convosco. Bendita sois vós dentre as mulheres, e bendito é o fruto do vosso ventre, Jesus. Santa Maria, Mãe de Deus, rogai por nós, pecadores, agora e na hora de nossa morte. Amém. Ave Maria, cheia de graça, o Senhor é convosco. Bendita sois vós entre as mulheres, e bendito é o fruto do vosso ventre, Jesus. Santa Maria, Mãe de Deus, rogai por nós, pecadores, agora e na hora de nossa morte. Amém. Ave Maria, cheia de graça, o Senhor é convosco. Bendita sois vós dentre as mulheres, e bendito é o fruto do vosso ventre, Jesus. Santa Maria, Mãe de Deus, rogai por nós, pecadores, agora e na hora de nossa morte. Amém. Ave Maria, cheia de graça, o Senhor é convosco. Bendita sois vós dentre as mulheres, e bendito é o fruto do vosso ventre, Jesus. Santa Maria, Mãe de Deus, rogai por nós, pecadores, agora e na hora de nossa morte. Amém. Glória ao Pai, ao Filho, ao Espírito Santo, como era no princípio, agora e sempre. Amém. Ó meu Jesus, perdoai-nos e livrai-nos do fogo do inferno, levai as almas todas para o céu e socorrei principalmente aquelas que mais precisarem da vossa misericórdia. Sagrada Família, rogai por nós. Nossa Senhora Aparecida, rogai por nós. Enchei-vos do Espírito Santo de Deus.

Pai nosso que estais no céu, santificado seja o vosso nome. Venha a nós o vosso reino, seja feita a vossa vontade, assim na terra como no céu. O pão nosso de cada dia nos dai hoje, perdoai as nossas ofensas, assim como nós perdoamos a quem nos tem ofendido. E não nos deixeis cair em tentação, mas livrai-nos do mal. Amém. Ave Maria, cheia de graça, o Senhor é convosco. Bendita sois vós dentre as mulheres, e bendito é o fruto do vosso ventre, Jesus. Santa Maria, Mãe de Deus, rogai por nós, pecadores, agora e na hora de nossa morte. Amém. Ave Maria, cheia de graça, o Senhor é convosco. Bendita sois vós dentre as mulheres, e bendito é o fruto do vosso ventre, Jesus. Santa Maria, Mãe de Deus, rogai por nós, pecadores, agora e na hora de nossa morte. Amém. Ave Maria, cheia de graça, o Senhor é convosco. Bendita sois vós dentre as mulheres, e bendito é o fruto do vosso ventre, Jesus. Santa Maria, Mãe de Deus, rogai por nós, pecadores, agora e na hora de nossa morte. Amém. Ave Maria, cheia de graça, o Senhor é convosco. Bendita sois vós dentre as mulheres, e bendito é o fruto do vosso ventre, Jesus. Santa Maria, Mãe de Deus, rogai por nós, pecadores, agora e na hora de nossa morte. Amém. Ave Maria, cheia de graça, o Senhor é convosco. Bendita sois vós dentre as mulheres, e bendito é o fruto do vosso ventre, Jesus. Santa Maria, Mãe de Deus, rogai por nós, pecadores, agora e na hora de nossa morte. Amém. Ave Maria, cheia de graça, o Senhor é convosco. Bendita sois vós dentre as mulheres, e bendito é o fruto do vosso ventre, Jesus. Santa Maria, Mãe de Deus, rogai por nós, pecadores, agora e na hora de nossa morte. Amém. Ave Maria, cheia de graça, o Senhor é convosco. Bendita sois vós dentre as mulheres, e bendito é o fruto do vosso ventre, Jesus. Santa Maria, Mãe de Deus, rogai por nós, pecadores, agora e na hora de nossa morte. Amém. Ave Maria, cheia de graça, o Senhor é convosco. Bendita sois vós entre as mulheres, e bendito é o fruto do vosso ventre, Jesus. Santa Maria, Mãe de Deus, rogai por nós, pecadores, agora e na hora de nossa morte. Amém. Ave Maria, cheia de graça, o Senhor é convosco. Bendita sois vós dentre as mulheres, e bendito é o fruto do vosso ventre, Jesus. Santa Maria, Mãe de Deus, rogai por nós, pecadores, agora e na hora de nossa morte. Amém. Ave Maria, cheia de graça, o Senhor é convosco. Bendita sois vós dentre as mulheres, e bendito é o fruto do vosso ventre, Jesus. Santa Maria, Mãe de Deus, rogai por nós, pecadores, agora e na hora de nossa morte. Amém. Glória ao Pai, ao Filho e ao Espírito Santo, como era no princípio, agora e sempre. Amém. Ó meu Jesus, perdoai-nos e livrai-nos do fogo do inferno. Levai as almas todas para o céu e socorrei principalmente aquelas que mais precisarem da vossa misericórdia. Sagrada Família, rogai por nós. Nossa Senhora Aparecida, rogai por nós. Enchei-vos do Espírito Santo de Deus.

Pai nosso que estais no céu, santificado seja o vosso nome. Venha a nós o vosso reino, seja feita a vossa vontade, assim na terra como no céu. O pão nosso de cada dia nos dai hoje, perdoai as nossas ofensas, assim como nós perdoamos a quem nos tem ofendido. E não nos deixeis cair em tentação, mas livrai-nos do mal. Amém. Ave Maria, cheia de graça, o Senhor é convosco. Bendita sois vós dentre as mulheres, e bendito é o fruto do vosso ventre, Jesus. Santa Maria, Mãe de Deus, rogai por nós, pecadores, agora e na hora de nossa morte. Amém. Ave Maria, cheia de graça, o Senhor é convosco. Bendita sois vós dentre as mulheres, e bendito é o fruto do vosso ventre, Jesus. Santa Maria, Mãe de Deus, rogai por nós, pecadores, agora e na hora de nossa morte. Amém. Ave Maria, cheia de graça, o Senhor é convosco. Bendita sois vós dentre as mulheres, e bendito é o fruto do vosso ventre, Jesus. Santa Maria, Mãe de Deus, rogai por nós, pecadores, agora e na hora de nossa morte. Amém. Ave Maria, cheia de graça, o Senhor é convosco. Bendita sois vós dentre as mulheres, e bendito é o fruto do vosso ventre, Jesus. Santa Maria, Mãe de Deus, rogai por nós, pecadores, agora e na hora de nossa morte. Amém. Ave Maria, cheia de graça, o Senhor é convosco. Bendita sois vós dentre as mulheres, e bendito é o fruto do vosso ventre, Jesus. Santa Maria, Mãe de Deus, rogai por nós, pecadores, agora e na hora de nossa morte. Amém. Ave Maria, cheia de graça, o Senhor é convosco. Bendita sois vós dentre as mulheres, e bendito é o fruto do vosso ventre, Jesus. Santa Maria, Mãe de Deus, rogai por nós, pecadores, agora e na hora de nossa morte. Amém. Ave Maria, cheia de graça, o Senhor é convosco. Bendita sois vós dentre as mulheres, e bendito é o fruto do vosso ventre, Jesus. Santa Maria, Mãe de Deus, rogai por nós, pecadores, agora e na hora de nossa morte. Amém. Ave Maria, cheia de graça, o Senhor é convosco. Bendita sois vós entre as mulheres, e bendito é o fruto do vosso ventre, Jesus. Santa Maria, Mãe de Deus, rogai por nós, pecadores, agora e na hora de nossa morte. Amém. Ave Maria, cheia de graça, o Senhor é convosco. Bendita sois vós dentre as mulheres, e bendito é o fruto do vosso ventre, Jesus. Santa Maria, Mãe de Deus, rogai por nós, pecadores, agora e na hora de nossa morte. Amém. Ave Maria, cheia de graça, o Senhor é convosco. Bendita sois vós dentre as mulheres, e bendito é o fruto do vosso ventre, Jesus. Santa Maria, Mãe de Deus, rogai por nós, pecadores, agora e na hora de nossa morte. Amém. Glória ao Pai, ao Filho e ao Espírito Santo, como era no princípio, agora e sempre. Amém. Ó meu Jesus, perdoai-nos e livrai-nos do fogo do inferno. Levai as almas todas para o céu e socorrei principalmente aquelas que mais precisarem da vossa misericórdia. Sagrada Família, rogai por nós. Nossa Senhora Aparecida, rogai por nós. Enchei-vos do Espírito Santo de Deus.

Pai nosso que estais no céu, santificado seja o vosso nome. Venha a nós o vosso reino, seja feita a vossa vontade, assim na terra como no céu. O pão nosso de cada dia nos dai hoje, perdoai as nossas ofensas, assim como nós perdoamos a quem nos tem ofendido. E não nos deixeis cair em tentação, mas livrai-nos do mal. Amém. Ave Maria, cheia de graça, o Senhor é convosco. Bendita sois vós dentre as mulheres, e bendito é o fruto do vosso ventre, Jesus. Santa Maria, Mãe de Deus, rogai por nós, pecadores, agora e na hora de nossa morte. Amém. Ave Maria, cheia de graça, o Senhor é convosco. Bendita sois vós dentre as mulheres, e bendito é o fruto do vosso ventre, Jesus. Santa Maria, Mãe de Deus, rogai por nós, pecadores, agora e na hora de nossa morte. Amém. Ave Maria, cheia de graça, o Senhor é convosco. Bendita sois vós dentre as mulheres, e bendito é o fruto do vosso ventre, Jesus. Santa Maria, Mãe de Deus, rogai por nós, pecadores, agora e na hora de nossa morte. Amém. Ave Maria, cheia de graça, o Senhor é convosco. Bendita sois vós dentre as mulheres, e bendito é o fruto do vosso ventre, Jesus. Santa Maria, Mãe de Deus, rogai por nós, pecadores, agora e na hora de nossa morte. Amém. Ave Maria, cheia de graça, o Senhor é convosco. Bendita sois vós dentre as mulheres, e bendito é o fruto do vosso ventre, Jesus. Santa Maria, Mãe de Deus, rogai por nós, pecadores, agora e na hora de nossa morte. Amém. Ave Maria, cheia de graça, o Senhor é convosco. Bendita sois vós dentre as mulheres, e bendito é o fruto do vosso ventre, Jesus. Santa Maria, Mãe de Deus, rogai por nós, pecadores, agora e na hora de nossa morte. Amém. Ave Maria, cheia de graça, o Senhor é convosco. Bendita sois agora e na hora de nossa morte. Amém. Ave Maria, cheia de graça, o Senhor

Bendita sois vós dentre as mulheres, e bendito é o fruto do vosso ventre, Jesus. Santa Maria, Mãe de Deus, rogai por nós, pecadores, agora e na hora de nossa morte. Amém. Ave Maria, cheia de graça, o Senhor é convosco. Bendita sois vós dentre as mulheres, e bendito é o fruto do vosso ventre, Jesus. Santa Maria, Mãe de Deus, rogai por nós, pecadores, agora e na hora de nossa morte. Amém. Glória ao Pai, ao Filho e ao Espírito Santo, como era no princípio, agora e sempre. Amém. Ó meu Jesus, perdoai-nos e livrai-nos do fogo do inferno, levai as almas todas para o céu e socorrei principalmente aquelas que mais precisarem da vossa misericórdia. Sagrada Família, rogai por nós. Nossa Senhora Aparecida, rogai por nós. Enchei-vos do Espírito Santo de Deus.

Pai nosso que estais no céu, santificado seja o vosso nome. Venha a nós o vosso reino, seja feita a vossa vontade, assim na terra como no céu. O pão nosso de cada dia nos dai hoje, perdoai as nossas ofensas, assim como nós perdoamos a quem nos tem ofendido. E não nos deixeis cair em tentação, mas livrai-nos do mal. Amém. Ave Maria, cheia de graça, o Senhor é convosco. Bendita sois vós dentre as mulheres, e bendito é o fruto do vosso ventre, Jesus. Santa Maria, Mãe de Deus, rogai por nós, pecadores, agora e na hora de nossa morte. Amém. Ave Maria, cheia de graça, o Senhor é convosco. Bendita sois vós dentre as mulheres, e bendito é o fruto do vosso ventre, Jesus. Santa Maria, Mãe de Deus, rogai por nós, pecadores, agora e na hora de nossa morte. Amém. Ave Maria, cheia de graça, o Senhor é convosco. Bendita sois vós dentre as mulheres, e bendito é o fruto do vosso ventre, Jesus. Santa Maria, Mãe de Deus, rogai por nós, pecadores, agora e na hora de nossa morte. Amém. Ave Maria, cheia de graça, o Senhor é convosco. Bendita sois vós dentre as mulheres, e bendito é o fruto do vosso ventre, Jesus. Santa Maria, Mãe de Deus, rogai por nós, pecadores, agora e na hora de nossa morte. Amém. Ave Maria, cheia de graça, o Senhor é convosco. Bendita sois vós dentre as mulheres, e bendito é o fruto do vosso ventre, Jesus. Santa Maria, Mãe de Deus, rogai por nós, pecadores, agora e na hora de nossa morte. Amém. Ave Maria, cheia de graça, o Senhor é convosco. Bendita sois vós dentre as mulheres, e bendito é o fruto do vosso ventre, Jesus. Santa Maria, Mãe de Deus, rogai por nós, pecadores, agora e na hora de nossa morte. Amém. Ave Maria, cheia de graça, o Senhor é convosco. Bendita sois vós dentre as mulheres, e bendito é o fruto do vosso ventre, Jesus. Santa Maria, Mãe de Deus, rogai por nós, pecadores, agora e na hora de nossa morte. Amém. Ave Maria, cheia de graça, o Senhor é convosco. Bendita sois vós entre as mulheres, e bendito é o fruto do vosso ventre, Jesus. Santa Maria, Mãe de Deus, rogai por nós, pecadores, agora.

na hora de nossa morte. Amém. Ave Maria, cheia de graça, o Senhor é convosco. Bendita sois vós dentre as mulheres, e bendito é o fruto do vosso ventre, Jesus. Santa Maria, Mãe de Deus, rogai por nós, pecadores, agora e na hora de nossa morte. Amém. Ave Maria, cheia de graça, o Senhor é convosco. Bendita sois vós dentre as mulheres, e bendito é o fruto do vosso ventre, Jesus. Santa Maria, Mãe de Deus, rogai por nós, pecadores, agora e na hora de nossa morte. Amém. Glória ao Pai, ao Filho e ao Espírito Santo, como era no princípio, agora e sempre. Amém. Ó meu Jesus, perdoai-nos e livrai-nos do fogo do inferno. Levai as almas todas para o céu e socorrei principalmente aquelas que mais precisarem da vossa misericórdia. Sagrada Família, rogai por nós. Nossa Senhora Aparecida, rogai por nós. Enchei-vos do Espírito Santo de Deus.

0: Vamos agora louvar a nossa mãe. Infinitas graças vos damos, soberana rainha, pelos benefícios que todos os dias recebemos de vossas mãos liberais. Dignai-vos agora e para sempre tomarmos debaixo de vosso poderoso amparo. Para mais vos obrigar, vos saudamos com uma salve, rainha.
1: Salve, rainha.
2: Salve Rainha, Mãe de Misericórdia, vida, doçura, esperança nossa, salve. A vós bradamos, degredados filhos de Eva, a vós suspiramos, gemendo e chorando neste vale de lágrimas. Eia, pois, advogada nossa, esses vossos olhos misericordiosa a nós volvei. E depois desse desterro, mostrai-nos Jesus. Bendito é o fruto do vosso ventre. Ó clemente, ó piedosa, ó doce sempre Virgem Maria, rogai por nós, Santa Mãe de Deus, para que sejamos dignos das promessas de Cristo.

0: Meu amigo e minha amiga, estamos chegando ao final do nosso Santo Rosário. Deus abençoe a sua vida, a sua família. Que por intercessão de Nossa Senhora, possa o Deus da vida te abençoar. Em nome do Pai, do Filho e do Espírito Santo. Amém.
1: Como foi bom, meu amigo, como foi bom, minha amiga, rezar com você nessa madrugada. Fizemos aí esse caminho de oração juntinho com a Mãezinha do Céu e seu Filho Jesus. Passamos aí pelos principais mistérios da vida de Jesus e Maria. É isso aí, meu amigo e minha amiga. Desejo a você um dia abençoado na graça de Deus. Que Nossa Senhora e seu Filho Jesus possa continuar iluminando a sua vida. E vamos se manter fiel, hein? Vamos se manter fiéis aí à madrugada de oração com Altair Show, Santo Rosário, todos os dias. Eu e a turma da alegria aqui, como você ouviu, tá bom? Reze, reze o Santo Rosário todos os dias. Tem essa devoção especial, Nossa Mãezinha do Céu. Um bom dia pra você.

0: 5:54.
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2: Deus fala com quem mantém o coração aberto para aprender e crescer. Às vezes, uma mudança começa dentro de nós, antes de acontecer ao nosso redor. Esteja disposto a ouvir, a corrigir caminhos e a confiar na direção de Deus. Nenhum dia é perdido quando existe disposição para evoluir. Um coração disponível encontra forças para vencer desafios e sabedoria para aproveitar cada oportunidade. Quando o coração permanece aberto para Deus, cada dia se transforma em uma nova oportunidade de crescimento.
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4: Bom dia. Em instantes, a hora do Ângelus, aqui na Rádio Barroso Mix.

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2: Rádio Barroso Mix informa a hora certa.
3: 5 horas e 59 minutos.
4: Bom dia!

ouvintes das 6 horas. Não é tão fácil reconhecer consigo mesmo que alguém não quer fazer as coisas. É muito mais fácil arranjar uma desculpa que nos dispense dos compromissos, dos nossos deveres. A desculpa mais fácil é dizer não posso, e com essa desculpa já ficamos tranquilos. Em nosso íntimo, porém, sabemos muito bem que não é certo, que não podemos. E assim tratamos de tranquilizar-nos, dizendo a nós mesmos que não sabemos como agir. E como esta segunda desculpa também não chega a tranquilizar nossa consciência, então de novo apontamos para a realização de um tímido creio que não posso. Restam finalmente os 3 últimos lances antes de chegar à realização da obra que são: posso, quero, faço. Fique certo e que se fizesse tudo quanto pode, você mesmo ficaria assombrado ao ver do que você é capaz. Agora, sim, agora é só ver o que você realmente é capaz. E fica então a pergunta: se você pode muito mais do que está fazendo, não estará obrigado a fazê-lo?

Ave Maria, cheia de graça, o Senhor é convosco. Bendita sois vós entre as mulheres, e bendito é o fruto do vosso ventre, Jesus. Santa Maria, Mãe de Deus, rogai por nós, os pecadores, agora e na hora de nossa morte. Amém.

0: Bom dia, meus irmãos. É sábado. Deus abençoe esse sábado. Obrigado, Senhor, pela semana que passou. E vamos pedir, Senhor, dai-nos a graça desse livramento. Livramento do quê, Padre? Alcoolismo, tabagismo, das drogas. Em nome do Pai, do Filho e do Espírito Santo. Amém. Senhor Jesus, que dissestes ter vindo para trazer vida em plenitude. Obrigado, Senhor, pelo dom da vida. E no início deste dia te louvo e agradeço, Senhor. Mas nossa vida, Senhor, é marcada com muitos sinais de morte. Por isso, no início desta manhã queremos pedir, livra-nos, Senhor, de toda e qualquer dependência que possamos ter. Livra-nos, Senhor, da dependência do alcoolismo. Livra-nos, Senhor, da dependência do tabagismo. Livra-nos, Senhor, da dependência das drogas. E neste momento, coloque a sua vida, mas o nome de alguém que você sabe que precisa deste livramento, que precisa desta libertação. Senhor, nós colocamos este pedido no início do dia. Afastai para longe de nós e desta pessoa cujo nome rezamos todo perigo de recaída. Reveste, Senhor, com tua armadura. Impede, Senhor, que o mal se instale. Tire a dependência. Tire a compulsão no beber, no fumar, no se drogar. Liberta, Senhor, destas amarras. Senhor Jesus, que tudo pode, cujo poder é infinito, por intercessão de Nossa Senhora, dai-nos a graça desta libertação. E então, Senhor, te glorificaremos. Como fruto deste Pai Nosso, dai-nos um dia de paz, de serenidade e de liberdade interior. Pai Nosso, que estais no céu, santificado seja o vosso nome, venha a nós o vosso reino, seja feita a vossa vontade assim na terra como no céu. O pão nosso de cada dia nos dai hoje, perdoai as nossas ofensas, assim como nós perdoamos a quem nos tem ofendido, e não nos deixeis cair em tentação, mas livrai-nos do mal. Amém. Um dia abençoado para todos.
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0: Queridos filhos e filhas da Hora da Misericórdia, neste sábado, começo do mês de julho, mês das férias das da criançada, férias de inverno, como é chamado. Povo santo, louvai a Deus, porque nós estamos acreditando nessa misericórdia do Senhor. Você que rezou comigo o terço das Santas Chagas, muito obrigado. Ao mesmo tempo, se aproprie da graça e louve a Deus, cantai a Deus, dançai na presença do Senhor. E olha, eu quero alertar que chegou final de semana e final de semana é missa, hein? Esquece não. Faça favor de fazer o rumo da igreja.
1: Escute este testemunho. São Paulo, Padre Reginaldo, a sua bênção. Venho por meio dessa carta contar o meu testemunho. Sou casada há 32 anos. Em 2019, descobri a traição do meu esposo com uma colega de trabalho. Só o fato que eles trabalhavam juntos no mesmo setor e de ele precisar sair de casa todos os dias para ir ao trabalho já me causava muita dor. Sempre tivemos um bom relacionamento, vivíamos em harmonia. Após a descoberta, ele dizia não saber mais o que sentia por mim. Me humilhou com palavras e me feriram muito. Diante de tanta dor, pedi a São José que providenciasse o melhor. E ele providenciou. Ela, esta mulher, foi transferida da empresa. Meu esposo insistia na relação. Ele passou a bancar as despesas dela e acabou tendo muitas dívidas. Até que um dia disse para ele, ela disse para ele, amor sem dinheiro não é amor. Eita! Foi preciso ouvir isso para que ele criasse vergonha na cara. Tô lendo, gente, tô lendo a carta. Ela escreveu isso, vou fazer o quê? Ela tinha metade da idade dele. Diante da tempestade, Deus nos uniu. Continuamos casados. Ele se arrependeu profundamente e reconheceu que eu não merecia ter passado por tudo aquilo. Confesso que a confiança foi quebrada. Quando me lembro de tudo o que aconteceu, ouço a voz do Senhor sempre falando, perdoa, filha, o perdão cura. Obrigado, Padre, por me ensinar a ser uma pessoa melhor e a colocar Deus no centro da vida. Graça alcançada, graça testemunhada. Tereza Maria, da cidade de São Paulo. Forte testemunho, hein? Misericórdia de Deus. Bíblia aberta, cartilha de oração.
2: É como a chuva que lava.
0: É como o fogo que arrasa.
2: O fogo que arrasa.
0: Tua palavra é assim, Senhor.
2: Tua palavra é assim. Não passa por mim sem deixar um sinal.
0: Sábado, dia 4 de julho.

0: O Senhor esteja convosco, Ele está no meio de nós. Proclamação do Evangelho de Jesus Cristo segundo São Mateus. Glória a vós, Senhor. Os discípulos de João perguntaram a Jesus: por que nós e os fariseus jejuamos e teus discípulos não? Jesus respondeu-lhes: podem os amigos do esposo afligir-se enquanto o esposo está com eles? Dias virão em que lhe será tirado todo o esposo. Então eles jejuarão. Ninguém põe um remendo de pano novo numa veste velha, porque arrancaria uma parte da veste e o rasgão ficaria pior. Tampouco não se coloca vinho novo em odres velhos. Coloca-se, porém, o vinho novo em odres novos. E assim os dois se conservam. Palavra da salvação. Glória a vós, Senhor. Primeiro, Jesus fala que não é hora de ficar triste. E é fácil de entender. Enquanto se vai num casamento, é hora de festa. E a presença de Jesus era motivo de festa. Não era hora de tristeza. Jesus estava lá diante deles. A presença física de Jesus era alegria. Mas claro, vivemos o período, não que Jesus não está no meio de nós, mas fisicamente Ele não está. Ele está em espírito e verdade. E nós ansiamos a volta de Jesus, por isso, agora sim, é época de esperarmos o Cristo que vem. Você sabe que o verdadeiro sentido do jejum não tem nada a ver com masoquismo ou dieta. Jejum é uma forma de proclamar o absoluto de Deus sobre a vitória dos instintos, das paixões. Significa abster-se de um prazer na terra em vista do festim, da festa, do banquete definitivo no céu. Senhor Jesus, faze-me compreender como é importante a prática do jejum, da oração e da caridade na antecipação do teu reino. Senhor, eu não quero pegar remendos e colocar na minha vida. Pelo contrário, faze em mim uma obra nova. Faze-me teu querer. Eu aceito, Senhor. Vem transformar.
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0: Essa música é muito linda. Você já prestou atenção na letra?
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0: Confesso que eu canto pouco porque ela é muito difícil.
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0: Talvez num próximo show.

0: Eu te peço, faz, Senhor, tua obra em mim.
1: Faz tua obra em mim.
0: Pra que eu viva mais conforme o teu amor.
1: Presta atenção, essa parte eu adoro, escuta.
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1: Escuta mais.
0: Deixa teu coração.
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1: Vem, Senhor!

matéria. Com o teu alento, me acolhe em teus braços, e com tua luz, orienta meus passos. Forte, não é? Eu acho. Vamos de novo.

Senhor esteja convosco, Ele está no meio de nós. Abençoe-vos Deus Todo-Poderoso, a água deste sábado, a roupa, as fotos. Em nome do Pai, do Filho e do Espírito Santo.

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0: chegou o momento de dobrarmos o joelho, elevarmos nossa alma no sétimo dia da novena perpétua de Jesus das Santas Chagas. E eu convido você a mandar as suas intenções, 41-3221-6060. Rezemos. Por suas santas chagas, suas chagas gloriosas, o Cristo Senhor me proteja e me guarde. Senhor Jesus, foste levado na cruz, para que por vossas santas chagas sejam curadas as de nossas almas. Eu vos louvo e agradeço pelo vosso ato redentor. Carregaste em vosso próprio corpo os meus pecados e de toda a humanidade. Nas vossas santas chagas coloco as minhas intenções, minhas preocupações, ansiedades e angústias, minhas enfermidades físicas e psíquicas, meus sofrimentos, dores, alegrias e necessidades. Em vossas santas chagas, Senhor, coloco minha família. Envolvei, Senhor, a mim e meus familiares, protegendo-nos do mal. Senhor, ao mostrar vossas santas chagas gloriosas a Tomé e o mandando tocar em vosso lado aberto, curaste da incredulidade. Eu vos peço, Senhor, permita-me refugiar em vossas santas chagas e, por mérito desses sinais de vosso amor, curai a minha falta de fé. Ó Jesus, pelos méritos de vossa paixão, morte e ressurreição, dai-me a graça de viver os frutos da nossa redenção. Filhos queridos, povo amado de Deus, chegou a hora do testemunho. E como é importante, porque nós ficamos edificados de um Deus que fez, de um Deus que faz, de um Deus que realiza maravilhas em nossa vida. Veja esta maravilha agora.
1: Durante a gestação, eu descobri que ela tinha uma malformação no coração, de divertículo de Comerel. Eu descobri isso em Guarapuava. Para ter certeza do diagnóstico, a gente foi encaminhado aqui para Curitiba para repetir o exame. No dia que a gente veio fazer o exame, a gente passou na igreja do padre. E era numa quinta-feira e estava tendo adoração. E eu entreguei ela para Jesus das Santas Chagas, que ele derrubasse uma gota do seu sangue no coraçãozinho dela e curasse ela. Que ela não precisasse de cirurgia, que ela não precisasse ficar entubada e que desse tudo certo. Quando foi para ela nascer, ela precisou nascer aqui em Curitiba, porque Guarapuava não tem suporte. Na hora que ela nasceu, a médica gritou, ela falou, mãe, ela está respirando. Ali eu vi ela e eles já levaram ela para a UTI. Ela ficou 9 dias na UTI, eu ia ver ela todos os dias. E o médico repetiu o exame nela, fez o exame nela no segundo dia. E depois repetiram de novo mais 2 vezes. E no dia que ela foi dar alta, eles me chamaram para conversar. Eles falaram, mãe, tá aqui, ó. É invertida a aorta dela, ela tem um problema no coração. Mas eu não sei dizer, ela não precisa de cirurgia. Ela não precisou de intubação. Ela nasceu de 35 semanas. E... ela falou, eu não sei dizer, tá aqui o problema dela, ela não precisou de cirurgia, não vai precisar de remédios, é só vocês ir para casa. Eu falei, doutor, o senhor tem fé? Porque eu entreguei ela antes de entrar para a sala de cirurgia. Eu falei, minha filha, é um milagre.
0: Filhos amados, acompanhe este material que foi preparado com muito carinho pela nossa equipe, para que você possa saber mais da obra Evangelizar é Preciso. 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
0: 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A obra evangelizar, é preciso, é fruto da ação do Espírito Santo. Evangelizar com novo ardor, com novos métodos. 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E eu sei que você também acredita. 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E vamos à bênção da casa. Que a vossa divina bênção os acompanhe. Que o Espírito Santo ilumine os seus pensamentos e que seu poder haja por eles em toda parte. Tudo que se encontra nesta casa, os que nela entram, os que dela saem, que Jesus, nas suas santas chagas, nos abençoe e vos preserve do mal, para que nenhuma desgraça se aproxime de vós. O Senhor vos abençoe e vos guarde, que Ele faça seu rosto brilhar sobre vós, que Ele se compadeça de vós e vos dê a paz. Em nome do Pai, do Filho e do Espírito Santo. Amém.

0: Rádio Barroso Mix informa a hora certa.
1: 6:30.
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Gente, sabe que quando a gente... as coisas começam a dar errado na vida da gente, a gente tem a impressão de que Deus nos abandonou, de que Deus não está mais perto da gente. E a gente diz assim, meu Deus, o que está acontecendo na minha vida? Eu digo uma coisa para você e quero que você guarde isso. Primeiro, Deus nunca nos abandona. Nunca, nunca. Deus nunca nos abandona. Ele está sempre ao meu lado. E sempre me protegendo e sempre me dando força. Ora, então, por que de repente acontecem coisas ruins na minha vida? Guarde isso que eu vou dizer para você. Deus só permite que uma coisa ruim aconteça na vida da gente se dali ele pode tirar uma coisa muito boa e melhor. Se de repente você passa por momentos difíceis, tenha certeza de uma coisa: é passageiro. Essa tempestade vai passar. E tenha certeza de uma outra coisa: Deus lhe prepara algo muito grande e muito bom. Confia nisso? Confia verdadeiramente. Deus tem muito para lhe dar.

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2: Preste atenção nesse diálogo. Preste atenção nesta conversa. Vó, por que as pessoas sofrem? Como é, minha neta? É, por que as pessoas, elas sofrem? É, por que as pessoas grandes vivem bravas, irritadas, sempre preocupadas com alguma coisa? É, bem, minha filha, muitas vezes porque elas foram ensinadas a viver assim. Vó! Oi, minha neta. Como é que as pessoas podem ser ensinadas, então, a viver mal? Não consigo entender. Na minha escola, a professora só me ensina coisas boas. É que elas não percebem que foram convencidas a ser infelizes. E não conseguem mudar o que as torna assim. Você não está entendendo, né, minha netinha? Não, vovó, não estou entendendo nada. Então, olha, você lembra da historinha do patinho feio? Lembro, disse a neta. Pois bem, o patinho se considerava feio porque era diferente. Isso o deixava muito, muito triste e perturbado. Tão infeliz que um dia ele resolveu ir embora e viver sozinho. Só que o lago que ele procurou para nadar havia congelado e estava muito frio. Quando ele olhou para o seu reflexo no lago, ele percebeu que ele era, na verdade, um maravilhoso cisne. E assim se juntou aos seus iguais, aos outros cisnes. Cisnes, e viveram felizes para sempre. Você conhece a história. Sim, disse a netinha, mas o que isso tem a ver com a tristeza das pessoas? Bem, preste atenção então. Quando nascemos, fomos separados da nossa natureza cisne. É, ficamos como patinhos, tentando aceitar o que os outros dizem que está certo. Então passamos muito tempo tentando virar patos, enquanto a gente é cisne. É por isso que as pessoas grandes são sempre irritadas, vovó, disse a neta. É por isso. Viu como você é esperta? E a neta então disse, então é só a gente perceber que é cisne e que tudo dará certo? Na verdade, minha filha, encontrar o nosso verdadeiro espelho não é tão fácil assim. Você lembra que aquele cisnezinho precisava fazer para poder se enxergar? O que é, vovó? Ele primeiro precisou parar de tentar ser um pato. Primeira coisa, isso significa parar de tentar ser quem a gente não é. Depois, ele aceitou ficar um tempo sozinho para se encontrar. Por isso ele passou muito frio, não é, vovó? Passou frio, fome e ficou sozinho no inverno, disse aquela senhora. É por isso que o papai anda tão sozinho e bravo? Não entendi, minha filha, disse aquela senhora. Meu pai está sempre bravo, sempre quieto com a música e a televisão dele, não conversa comigo. Ouvi outro dia e ele estava chorando no banheiro. Vó, o papai que é um cisne, ele pensa então que é um pato, vovó? Todos nós somos assim, minha querida. Em parte, todos nós somos assim. Um dia, ele vai descobrir quem ele é de verdade. Vai, minha filha, vai. Mas quando estamos no inverno, quando estamos no sofrimento, quando estamos na dor, não podemos desistir, nem esperar que o espelho venha até nós. Temos que ter humildade e procurar ajuda até encontrarmos. E aí então a gente vira cisne. Nós já somos cisnes. Apenas temos que deixar que o cisne venha para fora e tenha espaço para viver e para se manifestar. Aí, aquela velha senhora pergunta para a netinha, peraí, onde você vai? Ah, vou contar para o papai que ele é um cisne muito bonito e que precisa aparecer. A boa avó apenas sorriu, percebendo que a sua netinha havia entendido a história.

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1: Deus nosso Pai, suplicamos a vossa bênção de amor. Suplicamos, Senhor, a vossa graça e pedimos neste momento, dai-nos, Senhor, a vossa bênção. Tirai do nosso coração a aflição, a angústia, o sofrimento. Tirai de nós, Senhor, tudo aquilo que nos aflige, para que possamos encontrar verdadeiramente a paz que vem de vós. Pedimos, Pai de bondade, pedimos para que possais nos acolher na vossa ternura. Enchei o nosso coração de esperança. Dai-nos sempre, Senhor, combater contra toda injustiça. Libertai-nos dos vícios. Libertai-nos, Senhor, de todas as amarras e cadeias. Pedimos a vossa bênção neste momento para nossa casa e o nosso lar. Mas pedimos por aquele que está sofrendo com uma doença, por aqueles que estão fazendo um tratamento de quimioterapia, por aqueles que estão sendo submetidos a algum exame, por aqueles que neste momento, Senhor, choram a saudade de alguém que partiu. Abençoai-nos, Senhor, para que possamos encontrar consolo e conforto. Dai-nos a vossa bênção neste momento, Senhor. Em nome do Pai, do Filho e do Espírito Santo. Amém.
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1: Rádio Barroso Mix informa a hora certa.
2: 6:45.
1: Informa a hora certa.
2: 6:45.

0: falar muito ao seu coração através deste programa. Olha, se você pode, eu já quero convidar você a pegar a sua Bíblia, porque hoje nós vamos meditar a palavra de Deus. A palavra de Deus é o nosso alimento, a palavra de Deus que é o nosso sustento. Eu tenho certeza que essa palavra vai mover seu coração. Olha, aqui você vai ouvir a palavra de Deus, aqui você vai poder cantar. São minutos que ficaremos juntos, onde você vai fazer uma experiência com Deus. Lembrando que tudo que você ouvir aqui, depois fica registrado no meu canal do YouTube, Frei Gilson / Som do Monte, no meu Instagram, no meu Facebook, todos com o mesmo nome, Frei Gilson / Som do Monte, para que você possa também compartilhar essa palavra com os seus amigos, tá bom? Então, vamos escutar a palavra de Deus.
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0: Em Mateus capítulo 9, versículo 17, Jesus conta uma parábola que diz assim: também não se coloca vinho novo em odres velhos, senão os odres se arrebentam. O vinho se derrama e os odres se perdem. Mas vinho novo se coloca em odres novos. E assim os dois se conservam. Eu já adianto para você que esse vinho é o Espírito, eu já adianto para você que esse vinho é a graça de Deus, esse vinho novo. Mas vinho novo se coloca em odres novos, ou seja, se você quiser receber o Espírito, se você quiser receber a graça de Deus, você vai ter que ser um odre novo. Então fique conosco até o final desse vídeo para você entender o que essa parábola quer dizer. Em nome do Pai, do Filho e do Espírito Santo. Amém. Mateus capítulo 9, versículo de 14 a 17. Naquele tempo, os discípulos de João aproximaram-se de Jesus e perguntaram: por que razão nós e os fariseus praticamos jejuns, mas os teus discípulos não? Disse-lhe Jesus: por acaso os amigos do noivo podem estar de luto enquanto o noivo está com eles? Dias virão em que o noivo será tirado do meio deles. Então, sim, eles jejuarão. Ninguém coloca remendo de pano novo em roupa velha, porque o remendo repuxa a roupa e o rasgão fica maior ainda. Também não se coloca vinho novo em odres velhos, senão os odres se arrebentam, o vinho se derrama e os odres se perdem. Mas vinho novo se coloca em odres novos e assim os dois se conservam. Palavra da Salvação. O que significa esta parábola? Vinho novo em odres novos. São Cromácio de Aquileia, que é do ano 340, ele vai nos ajudar. Por odres velhos, devem ser entendidos os infiéis que viviam segundo os modelos do seu tempo. Então, o que é o odre velho? É a sua vida velha. É a sua vida de pecado. E quem de nós já não foi odre velho, hein? Quem de nós já não foi odre velho? Eu já fui odre velho. Eu já estive afastado de Cristo, eu já estive numa vida de pecado. Odre velho, talvez todos nós já fomos. Dificilmente uma pessoa que não viveu uma vida velha. Então, o que é o odre velho? A sua vida velha, a sua vida de pecado, a sua vida de vícios, a sua vida afastado de Deus. Isso é odre velho. Veja que a Bíblia está dizendo, Mateus 9, 17, não se coloca vinho novo em odres velhos. O que é o odre velho? É a sua vida velha. Então, não se coloca vinho novo na sua vida velha. Como assim? E o que é o vinho novo? O vinho novo, São Cromácio diz, o vinho novo indica a graça do Espírito Santo. Opa, então a gente já está compreendendo essa parábola. O Espírito Santo não

0: vem sobre uma pessoa que quer continuar na sua vida velha. Dá para entender? Você quer continuar na sua vida de mundo. Você quer continuar com seus vícios. Você quer continuar com o Espírito. Você quer continuar no pecado. E você quer receber o Espírito Santo? Não tem como. E não sou eu que estou falando, é a palavra de Deus. Não, mas eu quero ficar com Deus, mas quero ficar com o meu vício. Eu quero ficar com Deus, mas quero ficar com o mundo. Eu quero ficar com Deus, mas quero ficar com o pecado. Não tem como. Você tem que entender o seguinte: não se coloca vinho novo em odres velhos, senão os odres se arrebentam. A coisa vai ficar pior, meu irmão. É como se Deus, Jesus estivesse ensinando, ó, juntar a graça do Espírito Santo com vida velha, ou seja, querer viver a graça do Espírito, a novidade do Espírito, mas querer continuar ainda no pecado, na vida velha, a sua situação fica pior ainda. Faz isso não. São Cromácio continua: quando o Senhor disse, não se coloca tão pouco vinho novo em odres velhos, do contrário os odres se rompem, o vinho se derrama e os odres se perdem, pretendia afirmar que aqueles que vivessem segundo o modelo antigo, ou seja, como infiéis e como incrédulos, não poderiam conseguir o novo dom do Espírito Santo. Por odres novos devem ser entendidos aqueles que vieram à fé. Então o que é ser um odre novo? É alguém que vive a santidade. É alguém que crê em Deus. É alguém que se abriu à graça de Deus. É alguém que se abriu ao Espírito. Os novos fiéis renovados pela graça de Cristo, mediante o novo nascimento celeste, guardam dentro de si o vinho novo que receberam, ou seja, o dom do Espírito Santo, conservam íntegra e ilibada a graça que lhes foi confiada. Então, o que significa? Vinho novo em odres novos, ou seja, se entende que a pessoa que foi batizada, a pessoa que agora abandonou sua vida velha, ela quer viver em Cristo. Então ela agora é capaz de receber o Espírito Santo. E no seu batismo você recebe o Espírito Santo. E essa pessoa agora, ela conserva os dons, conserva a santidade, conserva a amizade com Deus, conserva a presença de Deus. Abra sua Bíblia em 2 Coríntios, capítulo 2, versículo de 15. 2 Coríntios, capítulo 5, versículo 17. Todo aquele que está em Cristo é uma nova criatura. Está vendo? Vinho novo em odres novos. Passou o que era velho, eis que tudo se fez novo. Não dá para estar com Cristo e ainda com a vida velha. Não dá. Abra sua Bíblia em Efésios capítulo 4, versículo de 22 a 24. Renunciai à vida passada, despojai-vos do homem velho, corrompido pelas concupiscências enganadoras, renovai sem cessar o sentimento da vossa alma e revesti-vos do homem novo, criado à imagem de Deus, em verdadeira justiça e santidade. Deu para entender essa parábola? Em poucas palavras, em poucos minutos, Deus está falando com você. Chegou a hora de você ter coragem de abandonar a sua vida velha. Quero ser um odre novo. Quero ser um odre novo. Pai, Filho e Espírito Santo. Amém.
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0: Resposta a essa palavra, eu quero convidar você agora a cantar comigo.
1: Quem canta, reza duas vezes. Cante conosco esse hino. Eu seguirei.

0: uma coisa você tem que entender: Deus não aceita ficar em segundo lugar. Deus não aceita. Ah, mas eu amo minha família. Mas a sua família não pode ficar no primeiro lugar. Ah, mas eu amo meu trabalho. É, mas o seu trabalho não pode ficar em primeiro lugar. Ah, mas eu amo a minha casa, eu amo meus bens, eu amo tudo que eu tenho. Então, mas tudo isso não pode ficar no lugar de Deus. Deus em primeiro lugar na sua vida.
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3: O programa de hoje está bom demais e eu quero lembrar você, se você quiser ouvir mais pregações, mais meditação da palavra, basta você me acompanhar no meu canal do YouTube, Frei Gilson / Som do Monte, no meu Instagram, no meu Facebook, no meu TikTok, e lá você vai encontrar muito mais palavra de Deus para você.
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3: Nós vamos terminar este programa rezando. Eu quero clamar agora por você, quero clamar pela sua família. Senhor Deus, libera agora o teu Espírito Santo sobre cada pessoa que acompanha este programa. Vem, Espírito Santo, enche todos os que estão acompanhando este programa agora. Libera, Senhor, para esta pessoa o que ela mais precisa, para o corpo e para a alma. Libera, Senhor, curas e libertações em nome de Jesus para esta pessoa que assiste, que acompanha, que escuta e para toda a sua família. Eu clamo a tua poderosa bênção. Visita agora com bênção de proteção. A bênção que só o Senhor pode dar. Abençoe-vos o Deus Todo-Poderoso, Pai e Filho e Espírito Santo. Amém.
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2: 6 horas e 59 minutos.

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1: Alô, cowboys de Cristo. No rodeio, assim como na vida, é importante saber quando segurar firme e quando soltar. Confiando que o destino está nas mãos de Deus. Abriu a porteira para a comitiva do programa Mensagem Sertaneja entrar. Obrigado por sua acolhida e vamos juntos em frente, porque esse programa é chique na graça. Eu sou Gilson Fernandes. Que alegria ter a sua companhia. Que alegria saber que você está juntinho aqui no nosso programa. Mas esse programa eu não faço sozinho, né, gente? Estou sempre bem acompanhado do Pai, do Filho e do Espírito Santo, com intercessão de Nossa Senhora e com a companhia dela, Adriana Gil!
2: Salve, salve, cowboys de Cristo! Coração tá até disparado de tanta alegria porque estamos juntos para mais uma Mensagem Sertaneja. Alegria ter a sua companhia. E o programa de hoje tá repleto de coisas boas.
1: Teremos o nosso Zap Zap Mensagem Sertaneja com mensagem dos ouvintes.
2: Muita música sertaneja católica e também sertaneja mensagem.
1: O nosso mascotinho, o nosso pé de pano, vai trazer muitos abraços na sua sacolinha.
2: Na nossa história para pensar, o tema será Acredite Sempre em Si Mesmo.
1: Teremos no programa de hoje a dica de dois livros católicos.
2: Vamos aumentar o nosso conhecimento bíblico com nossa charadinha bíblica.
1: E nesse programa abençoado não podia faltar reflexão e, claro, momento de oração.
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2: Na escuridão mais profunda, brilha a esperança, uma chama eterna que nunca se cansa. Nos momentos de dor e adversidade, ela nos guia com a sua luz e claridade. É um alento nos dias mais sombrios, um bálsamo que acalma os nossos vazios. Quando tudo parece perdido e sem saída, a esperança nos mostra uma nova vida. Que a esperança seja seu guia e abrigo, e que ela esteja sempre contigo.
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1: Tchê, tchê, tchê, tchê! Esse programa é guiado por Deus com a intercessão de Nossa Senhora! Salve, salve, Maria Imaculada!
2: E olha quem chegou cedo hoje, o nosso querido mascotinho Pé de Pano. Isso quer dizer que é hora de mandar abraço.
1: E o abraço vai para o Miguel Lima, de Aracaju, Sergipe.
2: Para Letícia Gonçalves, de João Pessoa, na Paraíba.
1: Para o Enzo Souza, de Cuiabá, Mato Grosso.
2: Para Manuela Oliveira, de Palmas, Tocantins.
1: Para o Gustavo Monteiro, de Boa Vista, Roraima.
2: Para Carolina Fernandes, de Rio Branco, Acre.
1: Para o Tiago Pereira, de Porto Velho, Rondônia.
2: Para a Luísa Costa, de São Luís, no Maranhão.
1: Um abraço também para o Diego Almeida, de Campinas, São Paulo.
2: Para a Vitória Gomes, de Belo Horizonte, Minas Gerais.
1: E também para o Pedro Barbosa, de Recife, no Pernambuco. Para esse povo abençoado, vai a primeira música do programa de hoje. Vamos ouvir Antônio Alves, com participação do diácono Nalcinho Correia. Minha força e meu canto é o Senhor.
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0: No rodeio da fé, a determinação é o laço que nos mantém firme na cela, mesmo diante das quedas e derrotas. Chique na graça, você ouviu? Antônio Alves com participação do diácono Nelsinho Correia. Minha força e meu canto é o Senhor.
1: E para você que já sabe o contato do Mensagem Sertaneja, muito obrigada aí pelas mensagens que vocês nos enviam. Mas para você que ainda não anotou e quer conversar com a gente, anote o nosso WhatsApp. 12 992416448.
0: Repetindo para você anotar e mandar sua mensagem.
1: 12 992416448.
0: E você também pode seguir as redes sociais do programa Mensagem Sertaneja. É aí no Instagram, no Facebook, no YouTube. É só procurar @ Mensagem Sertaneja.
1: E temos também o nosso e-mail, mensagensertaneja@gmail.com.
0: E vamos de música, e a próxima canção vai para Verinha de Capelinha, Minas Gerais. Vamos ouvir Padre Alessandro Campos, filho adotivo.
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1: 7 horas e 13 minutos.
2: Deus nos criou para a felicidade. Quando nós somos felizes, nós realizamos plenamente a vontade de Deus para nós. Essa é a mensagem do Evangelho. E justamente com essa mensagem de felicidade, Jesus nos ensinou e pregou a vida eterna, aonde nós seremos plenamente e eternamente felizes. É lá no céu. Lá não haverá tristeza, nem lágrimas, nem dor, e nunca mais o sofrimento. Talvez você pense que é até uma contradição o fato de Deus desejar a nossa felicidade e ao mesmo tempo permitir que muitas vezes sintamos um vazio terrível e vivamos até mesmo momentos de profunda tristeza. Ou que este tipo de sentimento é só você que sente? Não, não. Fato é que muitas pessoas, depois de conseguirem tudo o que sempre sonharam, continuam infelizes. Às vezes, até mais do que antes. Eu acredito que você conheça pessoas assim. Ou talvez você, seja você vivendo esta experiência. Talvez esta experiência seja sua. Isso só vem comprovar o que eu já disse aqui para vocês muitas vezes. As coisas desse mundo são importantes, mas não são suficientes para nos tornar felizes por completo. Não adianta. Somente Deus pode preencher o vazio presente no coração humano. Por mais que o mundo moderno nos diga o contrário, tenha a certeza de que sem Deus não somos ninguém. A modernidade, ela é assim. Ela repudia a fé, ela repudia a religião, por achar que o ser humano não precisa de Deus, por achar que a fé limita o homem. É exatamente o contrário. A fé liberta o homem, porque ela abre para o infinito. É por isso que eu disse que a mensagem do Evangelho é justamente essa, é a mensagem da felicidade. Mas existe uma felicidade que é eterna, e a felicidade eterna só lá no céu.
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2: A cada queda temos a chance de nos levantar, aprender com os erros e seguir adiante com mais sabedoria e experiência. Não acaba não, mundão! Estamos de volta com o nosso programa Mensagem Sertaneja, com o melhor do sertanejo católico e também do sertanejo mensagem. E esse programa é diferenciado, Adriana Gil.
3: O importante é sair evangelizado. E você quer sair evangelizado ao vivo? Pois é, você pode levar o programa Mensagem Sertaneja ao vivo aí para sua cidade. Já imaginou, Adriana Gil, Gilson Fernandes, Pé de Pano, com todo o conteúdo do Mensagem Sertaneja juntinho de você?
2: Vai ser chique na graça, Adriana Gil. E você que está aí nos ouvindo, anote o nosso WhatsApp. 12 99241-6448. Repetindo bem devagarzinho para você. 12 99241-6448.
3: Envie sua mensagem solicitando informações de como levar a caravana Mensagem Sertaneja e passaremos tudo detalhado para você.
2: E agora chegou a hora da nossa dica do dia com Adriana Gil.
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3: Todos nós sabemos como a leitura ajuda no nosso crescimento como cristãos. Por isso, trouxemos na dica do dia dois livros que eu tenho certeza que vocês vão amar. O primeiro é A Imitação de Maria, de Tomás de Kempis. Um livro que nos convida a seguir o exemplo de Maria, a mãe de Jesus em nossa jornada de fé. Explora as virtudes e o papel de Maria na vida dos cristãos. O segundo livro é A Alegria do Evangelho, do Papa Francisco. Uma exortação apostólica que aborda temas como a evangelização, a misericórdia e o papel dos cristãos na sociedade atual. E essas foram as nossas dicas de livros de conteúdo cristão. No próximo programa tem mais dica para você.
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2: What's up? E olha o zap zap do Mensagem Sertaneja. A mensagem é da Letícia Lima de Aracaju, no Sergipe. E ela disse o seguinte, que ela não conhecia a música sertaneja católica, mas que conheceu através do nosso programa e agora na casa dela só toca sertanejo católico.
3: Ô, Glória, que maravilha! A gente fica tão feliz, Letícia, porque essa é a intenção do programa Mensagem Sertaneja. Levar uma mensagem de Deus, né, que fale de Deus, através do ritmo sertanejo católico, que ainda é muito pouco conhecido. Então, essa sementinha aí está se espalhando e você pode nos ajudar aí falando para as outras pessoas do programa Mensagem Sertaneja. Não só a Letícia, viu, gente? Mas todo mundo que está ouvindo. Gostou do programa? Lembra da nossa campanha 1+1. Convide mais alguém para escutar também.
2: Falando em sertanejo católico, vamos de sertanejo católico. Vamos ouvir Paulo e Tobias, A Rocha Santo.
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0: Nos problemas da vida, a fé é o freio que nos guia e nos dá esperança, mesmo nas situações mais difíceis. Tchê, tchê, tchê, tchê! Você ouviu Paulo e Tobias, a Rocha Santo.
1: E agora chegou o momento de refletirmos um pouquinho. E uma pergunta que eu faço é: quem de nós nunca se sentiu inferiorizado, menor que os outros, desacreditado de si mesmo? Pois é sobre isso que a nossa história para pensar vai falar hoje. Então preste muita atenção.
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0: Conta-se que duas crianças estavam patinando no lago congelado da Alemanha. Era uma tarde nublada e fria, e as crianças brincavam despreocupadas. De repente, o gelo se quebrou e uma delas caiu, ficou presa na fenda que se formou. A outra, vendo seu amigo preso e se congelando, tirou um dos patins e começou a golpear o gelo com todas as suas forças, conseguindo, por fim, quebrá-lo e libertar seu amigo. Quando os bombeiros chegaram e viram o que havia acontecido, perguntaram ao menino: "Como você conseguiu fazer isso? É impossível que tenha conseguido quebrar o gelo, sendo tão pequeno e com mãos tão frágeis." Nesse instante, um garoto que passava pelo local comentou: "Eu sei como ele conseguiu." E todos perguntaram: "Pode nos dizer como?" "É simples", respondeu o garoto. Não havia ninguém ao seu redor para lhe dizer que não seria capaz. Vamos pensar?
1: O poder de acreditar em si mesmo é um presente valioso que cada um de nós possui. É a confiança que depositamos em nossas próprias habilidades, sonhos e potencialidades. Quando acreditamos em nós mesmos, abrimos as portas para um mundo de possibilidades e conquistas. Portanto, valorize e alimente a sua crença em si mesmo. Não se permita ser limitado pelas opiniões negativas ou pelas circunstâncias desafiadoras. Acredite em seu potencial, pois o poder de acreditar em si mesmo é o combustível que impulsiona a manifestação de uma vida plena e realizada.
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0: E olha o zap zap do Mensagem Sertaneja. Agora é o áudio da Silvia lá de Urandi, na Bahia. Vamos ouvir.
3: Oi, eu sou Silvia, aqui de Urandi, na Bahia. Eu ouço sempre o Mensagem Sertaneja, eu ouço pela Rádio Web Solidária, que é de autoria do nosso pároco, o padre Alessandro Alves. Bom dia e um abraço. Manda música pra nós aí.
1: Ô Silvia, muito obrigada pelo carinho da sua mensagem. Alegrou o nosso coração, viu? Que Deus abençoe. Muito obrigada por estar sempre ligadinha aqui no Mensagem Sertaneja. Que Deus abençoe também a sua família. Abençoe todo o pessoal aí da equipe da Web Rádio Solidária e o padre Alessandro Alves. Um grande abraço a todos vocês.
0: E também para o povo amado aí de Urandi, na Bahia, que está sempre ligadinho aqui no Mensagem Sertaneja. Então, para vocês, vai a próxima canção. Vamos ouvir Padre Reginaldo Manzotti, Quem é de Deus?
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3: 7:29.
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6: Tinha um casal de noivo, eles conseguiram despistar o noivado todo, mas eles estavam preocupados. A mulher tinha um mau hálito que nada tirava o cheiro da boca da mulher. Ela passava limão, ela escovava, fazia gargarejo, mas nada, mas era uma coisa de louco. Padre, como que ela namorou esse homem durante esse tempo todo? 4 bala house, 2 em cima, 2 embaixo, pra despistar. Mesmo assim, de vez em quando o namorado sentia, não falava pra agradar. Só que o namorado tinha um defeito. Ele tinha um chulé. Misericórdia. Ele tirava a meia e fazia pra Rosa, sem a Rosa. Era na hora. Mas como que eu vou casar? Eu tenho chulé. Aí a mãe dele, preocupa, não, meu bem. O dia que você for casar, manda a sua mulher se preparar no banheiro. E você coloca o lençol no joelho. Quer dizer, o seu pé tá escondido. E a mulher perguntou pra mãe dela, mãe, o que eu faço? A mãe, não minta. Chegue perto do seu marido e fale com ele na lua de mel. Meu bem, tenho que te contar uma coisa hoje aqui, ó. Essa é a mulher que você casou. Quer, quer, não quer? Vou arrumar quem quer. Fala a verdade pra ele. Nisso, o namorado, o noivo, foi no banheiro primeiro, depois do casamento, tirou a meia e plá, ela até colou no azulejo. Plá, ficou colada. Ele saiu correndo e falou, bem, pode ir você. Ela foi. Ah, eu vou ter que contar a verdade. A hora que ele estava deitado, ela deitou do lado dele e disse, meu bem. Aí ele, oi. Eu vou te contar uma verdade. Não precisa, eu já sei. Você comeu minha meia, não foi verdade? O que que a história quer passar, gente? Defeito todo mundo? Tem. Se você ficar esperando a pessoa perfeita, você vai morrer sozinho.
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2: No rodeio da vida, não estamos competindo um contra os outros, mas sim desafiando a nós mesmos a sermos melhores a cada dia. Alô, povo de Deus espalhado por esse mundão! Estamos de volta com o nosso programa Mensagem Sertaneja. E agora chegou aquele momento que eu sei que você gosta. É a hora de aumentar o nosso conhecimento da Palavra de Deus. É a nossa charadinha bíblica.
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4: Preparados para a nossa charadinha de hoje? Então fiquem atentos, porque lá vai a pergunta. Qual foi o monte onde Abraão foi instruído por Deus a oferecer o seu filho Isaac em sacrifício? Opção A, Monte Horeb. Opção B, Monte Sinai. Opção C, Monte Moriá. Vou repetir a pergunta para vocês e as opções. Qual foi o monte onde Abraão foi instruído por Deus a oferecer seu filho Isaac em sacrifício? Opção A, Monte Horeb. Opção B, Monte Sinai. Opção C, Monte Moriá. Tá fácil, não tá, Gilson?
2: Tá fácil demais. Mas enquanto você vai pensando aí, nós vamos de música. E quero oferecer para Giovana Santos, lá de Teresina, no Piauí. Vamos ouvir Cláudio Lima, Xote do Santo Espírito.

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1: Na estrada da vida, cada curva e cada obstáculo são oportunidades de crescimento e superação. Tchê, tchê, tchê, tchê, você ouviu? Cláudio Lima, Shot do Santo Expedito.
2: E antes da próxima canção, quero mandar um abraço para Iraci, de Guarujá, em São Paulo.
1: Para você, minha amiga, vai a próxima canção. Vamos ouvir Michel Teló, Estou Pensando em Deus.
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0: Cristo!
1: Quando mudamos a forma de ver as coisas mudam de forma. Pense nisso. Você ouviu aqui no Mensagem Sertaneja, Michel Teló, Estou Pensando em Deus. E agora chegou aquele momento da resposta da nossa charadinha bíblica com Adriana Gil.
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2: E antes da resposta, vamos relembrar a nossa charadinha de hoje. Qual foi o monte onde Abraão foi instruído por Deus a oferecer seu filho Isaque em sacrifício? Opção A, Monte Horeb. Opção B, Monte Sinai. Opção C, Monte Moriá. E a resposta certa é... Opção C, Monte Moriá. Deus disse: Toma teu filho, teu único filho a quem tanto amas, Isaque, e vai à terra de Moriá, onde tu o oferecerás em holocausto sobre um dos montes em que eu te indicar. Esse versículo está em Gênesis, capítulo 22, versículo 2. Mas você pode ler mais e conhecer a fundo a história de Abraão, Isaque e essa prova de fé que Deus pediu a Abraão. E essa foi a nossa charadinha bíblica de hoje. No próximo programa, tem mais.
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1: What's up? E olha o zap zap do Mensagem Sertaneja, e é áudio novamente. Vamos ouvir a mensagem da Renilda de Inhaúma, Minas Gerais.
3: Boa tarde, Adriana Gil. Boa tarde, Gilson. E olha, eu adoro o programa seu, viu? Continue com esse programa maravilhoso. Manda um abraço aqui para minha família, minhas filhas Kayane e a Kathleen, e minha netinha Cecília, e também para o meu marido, que se chama Gilson. Obrigado por esse programa maravilhoso.
2: Alô, Renilda! Que alegria receber sua mensagem e saber que você está sempre ligadinha aqui no Mensagem Sertaneja. Um grande abraço para você, para suas filhas Cauane e para Kathleen, para sua netinha Cecília e para o seu esposo, o xará do meu esposo, o Gilson. Que Deus abençoe a sua família e muito obrigada por estar sempre conosco.
1: E para esse povo abençoado vai a próxima canção. Vamos ouvir. Adriana Gil, Conta com Deus.
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0: do Manzotti.
1: Porque nós precisamos ser atraídos pelo amor. Porque tem gente, se for pelo medo, para pensar, pelo medo, a pessoa age forçado. E nós sabemos que até um parto feito com fórceps é perigoso. Até um parto, quando ele é provocado com ferro, ele é perigoso. É melhor quando a natureza age. E a natureza nossa é amar aquele que nos amou. Nós vivemos um mundo onde a palavra amor está desgastado, gente. É só o amor que cura.
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1: Alô, turma! Aqui o sistema é diferenciado, o importante é sair evangelizado. E quero convidar você, ligadinho aqui no Mensagem Sertaneja, participe da campanha 1 mais 1. Tá gostando do nosso programa? Tá curtindo? Convide mais alguém para ouvir também. E assim nós vamos aumentando a nossa rede de evangelização. Lembrando você que quem compartilha o material de evangelização também é um evangelizador.
2: WhatsApp! E olha o Zap Zap Mensagem Sertaneja na área de novo. E a mensagem agora é da Fátima de Conselheiro Lafaiete, Minas Gerais. E ela nos pediu a música Amar Como Jesus Amou, do Padre Zezinho. E aproveitar para oferecer para a Tereza, de Caratinga, Minas Gerais.
1: Alô, Fátima! Aquele abraço para você e também para a Tereza. Obrigado por estar sempre ligadinho aqui no nosso programa. Que Deus as abençoe. E para vocês vai a próxima canção. Vamos ouvir Padre Zezinho, Amar Como Jesus Amou.
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0: Em vez de reclamar da vida, levante a cabeça, sacode a poeira e dê a volta por cima. Tchê, tchê, tchê, tchê. Você ouviu? Padre Zezinho, amar como Jesus amou. Que clássico, hein, Adriana Gil?
1: Padre Zezinho é espetacular, né? São músicas que realmente catequizam a gente.
0: Segura pé de pano, cavalinho chucro! Você já sabe, toda vez que o nosso pé de pano passa por aqui, é hora de abraço.
1: E vamos começar mandando um abraço para Ana Souza, de Belo Horizonte, Minas Gerais.
0: Para o Pedro Oliveira, de São Paulo.
1: Para Mariana Santos, de Porto Alegre, Rio Grande do Sul.
0: Alô, Lucas Pereira, lá de Brasília, Distrito Federal.
1: Para Beatriz Gomes, do Rio de Janeiro.
0: E também para o Leonardo Barbosa, de Manaus, Amazonas. Para vocês vai a próxima canção. Vamos ouvir Manute, Pai Nosso.
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0: O mundo está nas mãos daqueles que têm coragem de sonhar e de correr o risco de viver seus sonhos. Segura, Cristão! Você ouviu? Manute, Pai Nosso.
1: Depois dessa linda canção, dessa linda oração na voz maravilhosa do Manute, chegamos ao fim do nosso programa de hoje, Gilson.
0: Que tristeza, mas não tem problema. Temos um encontro marcado no próximo programa.
1: É, e o coração já fica assim, quentinho à espera do nosso encontro. Mas antes de ir embora, queremos agradecer a Deus, queremos agradecer à equipe da rádio que ajuda a levar o programa Mensagem Sertaneja a tantos corações. E agradecer principalmente a você que nos acompanha, que está sempre conosco, ligadinhos aqui no Mensagem Sertaneja.
0: E agora nós vamos nos unir naquele momento muito especial do nosso programa. É o nosso momento de oração.

0: Querido Pai, nós te louvamos e te bendizemos por mais este programa, pela nossa vida, pela vida de cada pessoa que está conosco. Te agradecemos por toda a equipe da rádio que nos ajuda a chegar a tantos corações. Nos colocamos diante de Ti, Senhor, fracos como somos, e pedimos que o Senhor nos ajude a encontrar dentro de nós a força necessária para enfrentarmos os desafios. Quantas e quantas vezes nos sentimos desanimados, incapazes de resolver os nossos problemas, nos sentimos inferiores, mas o Senhor tem um plano para nós. O Senhor tem um plano de vitória para nós. E é nisso, Senhor, que nós devemos nos agarrar para alcançar a vitória e a graça que o Senhor tem reservada para cada um de nós. Visita aqueles mais necessitados neste momento, os doentes, os desempregados, os aflitos, todos aqueles que clamam por sua misericórdia. E por essas intenções nós agradecemos e pedimos em nome do Teu Filho Jesus Cristo e por intercessão da Virgem Maria.
1: Ave Maria, cheia de graça, o Senhor é convosco. Bendita sois vós entre as mulheres e bendito é o fruto do vosso ventre, Jesus.
0: Santa Maria, Mãe de Deus, rogai por nós, os pecadores, agora e na hora de nossa morte. Amém.
1: E agora vamos receber a bênção que vem de Deus através do nosso querido amigo, o Padre Tiago Dias, da Diocese de São José dos Campos, São Paulo.
2: Aos ouvintes do programa Mensagem Sertaneja, a bênção que vem de Deus. O Senhor esteja convosco. Ele está no meio de nós. Que a estrada se abra à tua frente. Que o vento sopre leve às tuas costas. Que a chuva caia mansa sobre o solo onde pisa os seus pés. Que o sorriso volte a iluminar o teu rosto. Se uma lágrima cair, seja uma mão amiga enxugá-la. E até que nos encontraremos novamente, Deus os mantenha na palma de suas mãos. Abençoe-vos o Deus Todo-Poderoso, Pai, Filho e o Espírito Santo. Amém.

0: Alô, Cowboys de Cristo, muito obrigada pela sua companhia, que Deus abençoe, que Nossa Senhora proteja cada um de vocês.
1: Obrigado a você que esteve ligadinho aqui no Mensagem Sertaneja. Até o próximo programa, se Deus quiser. Salve Maria!
0: Salve Maria!
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0: 8 horas, em ponto.
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0: Top de 5 segundos.

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1: E lembrando, hoje, sábado especial musical. Vamos lá!
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0: Enche esse lugar. Enche onde você está. A sua casa, a sua mente, o seu coração. 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Amém. Amém.
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0: Aquele abraço, irmão.
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1: Felicidade. O que é felicidade? Onde pode ser encontrada? No fundo dos nossos corações, sabemos que ela está nas coisas mais simples. Na pureza das atitudes, nas alegrias compartilhadas. Cultive cada vez mais esse estado de plenitude que o faz ver a vida com os olhos da alegria, sentindo gratidão por cada amanhecer. Para que esses sentimentos se façam cada vez mais presentes, procure cultivar os pensamentos positivos, de empoderamento e incentivo. A conversa interior é muito importante para atrair coisas boas para perto de nós. Assim, a felicidade é multiplicada.
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E de uma água que jorra, que transborda, rios de água viva. Atenção. 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
1: Saudade, sim. Ah, São Antônio, que saudade. Saudade é sadia, tristeza não. Te amo, Deus.
2: Te amo, Deus.
1: Tua graça nunca falha.
2: Tua graça nunca falha.
1: Todos os dias.
2: Todos os dias.
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0: Até mais, Pai. Só que é uma passagem. Te amo.
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1: estação. 8 horas e 38 minutos.
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5: Saudade, sim. Ah, São Antônio, que saudade. Saudade é sadia, tristeza não. Te amo, Deus.
6: Te amo, Deus.
5: Tua graça nunca falha.
6: Tua graça nunca falha.
5: Todos os dias.
6: Todos os dias.
5: Eu estou em tuas mãos.
6: Eu estou em tuas mãos.
5: Desde quando me

que lá no céu só chega aquele que na terra seus bens soube compartilhar. 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

0: Obrigado, Senhor.
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4: E abençoai, santificai, exorcizai, Senhor, essa água. E atenção para a nossa super agenda especial. Hoje, imperdível, pela Rede Vida, às 15h. Ah, padre, não tem a Rede Vida? Vai na minha rede social, tá? 15h, Santa Missa. E após a missa, termina, não tem nem intervalo, já vai direto o momento de fé. E aí, a gente, às 17h, Rosário da Vitória. Dom José Negre, Frei Gilson, Padre Adriano Zodoná, estaremos juntos rezando e clamando a vitória. Rosário da Vitória, imperdível. E atenção, e amanhã, 5h45, no ar, ao vivo, 5h45. E às 9 da manhã. Com certeza, Deus abençoe. Um bom final de semana em nome do Pai, do Filho e do Espírito Santo. Amém. Ó glorioso São José!
5: Ó glorioso São José!

Pelo nome de Jesus e pela glória de Maria, imploro de vós, glorioso São José, que me alcanceis a graça que desejo. Advogai a minha causa, falai em meu favor, no céu e na terra. Alegrai a minha alma, para a honra e glória de Jesus e Maria. Assim seja.

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4: 9 horas, em ponto.
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7: Olá, povo de Deus, estamos chegando com o programa Forró em Deus. Para você, um grande abraço, uma boa audiência, uma boa sintonia. Com muito prazer, com muita satisfação, a gente chega até a sua rádio trazendo o melhor do forró católico, o melhor do forró cristão. Programa Forró em Deus, na minha apresentação, J. Oliveira, uma produção da Rádio Missão Católica de Garrafão do Norte, no Pará. Na próxima hora, te faço companhia trazendo o melhor do forró católico no ritmo do shot, no ritmo da pisadinha, também no ritmo do sertanejo, né? A gente vai trazendo essa mistura aqui para deixar a programação da nossa rádio ainda melhor. Programa Forró em Deus, só começando em nome do Pai, do Filho e do Espírito Santo. A gente já abre o nosso programa com a primeira sequência de hoje.

Para você participar e interagir aqui do nosso programa, é simples, é fácil. O WhatsApp é o 73981024969. Você pode participar com a gente através do WhatsApp ou, se preferir, pode seguir a nossa página no Instagram buscando por Rádio Missão Católica, que é a geradora do programa Forró em Deus. Por lá também está interagindo com a gente. Com certeza a gente registra aqui no programa a sua participação. Vamos de mais músicas, vamos de mais louvor na programação da nossa rádio.

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3: 9:18.
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6: E assim a gente vai seguindo com o nosso programa, agradecendo a sua audiência, agradecendo a sua companhia. Mais músicas católicas chegando na programação no ritmo do forró.
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Muita música legal, muita música boa, muito forró na programação da nossa rádio. Obrigado pela sua companhia, obrigado pela sua audiência. Mais uma vez te convidando para participar e interagir do programa Forró em Deus. O WhatsApp é o 73981024969. 73981024969. Você pede a sua música através do nosso WhatsApp. Com certeza mandamos o seu alô, mandamos o seu abraço. Citaremos o nome da rádio que está exibindo aqui o nosso programa. Falar em rádio, né? A gente até agradece as nossas rádios parceiras. Graças a Deus, várias rádios estão se cadastrando em nosso site para retransmitir o programa Forró em Deus. E a gente só tem a agradecer a esta rádio que gentilmente exibe o programa Forró em Deus. Para você, uma boa audiência, para você, uma boa sintonia.

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8: E assim, povo de Deus, a gente vai chegando com o último bloco do nosso programa, né? Um último bloco. Obrigado pela companhia. Vamos de mais louvor, vamos de mais músicas católicas no ritmo do forró. Porque louvar o nosso Deus é preciso.

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mais uma vez agradecendo as nossas rádios parceiras, né, que estão exibindo o programa Forró em Deus. Você que ainda não cadastrou a sua rádio para ter o programa Forró em Deus aí, entre em contato com a gente, 739-8102-4969. É só você falar com o departamento da rádio Missão Católica através desse número. E aí você vai estar fazendo o seu cadastro para poder exibir o programa Forró em Deus. 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Assim a gente mantém esse programa no ar. Vamos de mais músicas. Já a gente volta para encerrar o programa de hoje.

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Pronto, povo de Deus, encerramos o nosso programa, encerramos a nossa participação por aqui. A gente retorna na próxima semana com mais um programa Forró em Deus. Estivemos conectados em nome do Pai, do Filho e do Espírito Santo. Fiquem com Deus, na paz de Jesus, no amor de Maria. E até o nosso próximo encontro.

0: Rádio Barroso Mix informa a hora certa.
1: 9:54.
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3: Maria passa na frente e vai abrindo estradas e caminhos, abrindo portas e portões, abrindo casas e corações. A mãe indo na frente, os filhos estão protegidos e seguem seus passos. Ela leva todos os filhos sob sua proteção. Maria passa na frente e resolve aquilo que somos incapazes de resolver. Mãe, cuida de tudo que não está ao nosso alcance. Tu tens poderes para isso. Vai, mãe. Vai acalmando, serenando e amansando os corações. Vai acabando com ódio, rancores, mágoas e maldições. Vai terminando com dificuldades, tristezas e tentações. Vai tirando os teus filhos das perdições. Maria, passa na frente e cuida de todos os detalhes. Cuida, ajuda e proteja a todos os teus filhos. Maria, tu és a mãe e também a porteira. Vai abrindo o coração das pessoas e as portas nos caminhos. Maria, eu te peço, passa na frente e vai conduzindo, levando, ajudando e curando os filhos que precisam de ti. Ninguém pode dizer que foi decepcionado por ti depois de ter chamado ou invocado. Só tu, com o poder de teu filho, pode resolver as coisas difíceis e impossíveis. Nossa Senhora, faço essa oração pedindo a tua proteção. Ave Maria, cheia de graça, o Senhor é convosco. Bendita sois vós entre as mulheres, e bendito é o fruto do vosso ventre, Jesus. Santa Maria, Mãe de Deus, rogai por nós, pecadores, agora e na hora de nossa morte. Amém. Se você orou comigo nesta manhã, pegue seu copo com água e seja abençoado.
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quando penso. Louvado seja nosso Senhor Jesus Cristo, para sempre seja louvado. Queridos filhos e filhas, você que me acompanha durante toda a semana, você que só me acompanha no sábado, nós estamos no mês de julho, mês de Nossa Senhora do Carmo. Nós proclamamos o mês inteiro, mês de nossa madrinha, nossa dinda, Nossa Senhora do Carmo, mãe do Santo Escapulário, e também o mês do Santíssimo Sangue de Jesus. Quero saudar a todos. Estamos no sexto dia da novena de São Bento, dizendo: São Bento, livrai-nos do mal. Saúdo a todos que acompanham pela Rádio Evangelizar, de onde tudo começa, as rádios irmãs, cujos nomes cito neste momento.

0: Saúdo a você pela TV Evangelizar, sinal digital em todo o país, em várias cidades, canal aberto, pelo YouTube, Padre Manzotti Oficial, pelo aplicativo da Associação Evangelizar é Preciso e todas as plataformas digitais. Eu repito, mês de Nossa Senhora do Carmo, oportunamente faremos a novena. Mês do Santíssimo Sangue de Jesus e nós estamos no sexto dia da novena de São Bento. Temos leitura orante. Vamos juntos? Em nome do Pai, do Filho e do Espírito Santo. Amém. Naquele tempo, os discípulos de João aproximaram-se de Jesus e perguntaram: por que razão nós e os fariseus praticamos jejuns, mas os teus discípulos não? Disse-lhes Jesus: por acaso os amigos do noivo podem estar de luto enquanto o noivo está com eles? Dias virão em que o noivo será tirado do meio deles. Então sim, eles jejuarão. Ninguém, atenção, toca o sino, sacristão. Ninguém põe remendo de novo pano em roupa velha. Ninguém põe remendo de pano novo em roupa velha. Porque o remendo repuxa a roupa e o rasgão fica ainda maior. Também não se põe vinho novo em odres velhos, senão os odres se arrebentam. O vinho se derrama e os odres se perdem. Vinho novo se põe em odres novos, assim os dois se conservam. Senhor, nos fala através de exemplos práticos, mas nos fala profundamente. Ninguém coloca remendo novo, pano novo, em roupa velha. É preciso parar de ficar remendando a vida, remendando a nossa história, sempre com rasgos de discórdia, desavenças, frustrações, desencontros, pecado. É preciso ter uma roupa nova, essa roupa que vem do batismo, essa roupa que vem de uma vida nova transformada em Deus. É preciso vinho novo e odres novos, que quer dizer essa presença do Messias em nós. Vinho novo, novo ser. Gostaria de, neste sábado, rezar um pouco sobre a família. Você acompanhou essa semana e percebeu quantas partilhas difíceis relacionadas ao relacionamento familiar. Remendos aqui, remendos ali, confiança que foi perdida, inimizade que foi mantida. E assim, é preciso começar de novo, homens novos. Por isso, onde quer que você esteja, diga assim: eu faço um pacto com Deus. Eu e minha casa serviremos ao Senhor. Não importa o que foi, não importa o que passou, não importa o quanto temos que perdoar, nós vamos lutar pela família. Eu e minha casa serviremos ao Senhor. Diga isso no fundo do seu coração. Eu quero ir para o céu, mas quero levar minha família para o céu. Quero ir para o céu e levar minha família para o céu. Então, Senhor, Mostre-me o que preciso fazer dentro do meu lar, onde recuar, onde renovar, onde nascer de novo. Eu peço pela minha família, Senhor. Se estivermos tomando decisões erradas, ilumina-nos, Senhor. Fala, faça um pacto com Deus de levar minha família para o céu, levar todos para o céu. Se é preciso fazer renúncias, farei. Se é preciso perdoar, perdoarei. Vou lutar, vou rezar e clamar aos céus. Eu quero e peço a graça. Eu e minha casa serviremos ao Senhor sempre. Peço essa graça, Senhor. Afaste para longe do ambiente familiar brigas, discórdias, desavenças. Às vezes por mesquinhez, por questões econômicas, até por ignorância. Tira, Senhor, isso de dentro da minha casa. Entre irmãos, entre pais e filhos, entre marido e mulher. Tire, Senhor, esta incompreensão, esta falta de paciência. Eterno Pai, eu vos ofereço as santas chagas de nosso Senhor Jesus Cristo para curar as de nossas almas. Eu e minha casa serviremos ao Senhor. Eterno Pai, eu vos ofereço as santas chagas de nosso Senhor Jesus Cristo para curar as de nossas almas. Pela família, meu Jesus, perdão e misericórdia, pelos méritos das santas chagas, misericórdia. Pela família, pelos méritos das santas chagas. Lá no céu quero morar, mas quero, Senhor, com a vossa graça, tudo fazer para levar minha família para o céu. Nós só começamos rezando esta semana, que foi bastante tocante, as partilhas sobre família. Por isso, começamos rezando por elas. Nós vamos para o intervalo, nós voltamos já. Volte comigo, partilha de vida, leitura orante. Voltamos já, chame mais um.
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0: E eu vou direto, filha de Deus, que a paz de Jesus esteja com você, filha de Deus. Bom dia.
1: Bom dia, padre, só Deus.
0: Deus abençoe. Você fala de onde, filha de Deus?
1: Eu sou do Paraná.
0: Então, uma filha de Deus de algum lugar do Paraná. Você pediu anonimato, o que que tá acontecendo?
1: Ô, padre, eu tenho vício e jogo online.
0: Vício?
1: E eu não sei, eu queria um conselho. Eu faço tratamento com psicólogo. Eu sou casada, tenho uma filha, mas eu não sei mais o que eu faço. Eu já pensei em suicídio várias vezes. Eu parei um tempo com um vício.
0: Sim.
1: Tive ajuda, ergui e veio de novo.
0: Tá.
1: Veio esse vício de novo comigo e eu não aguento mais.
0: Eu entendo.
1: Parece que agora veio pra me destruir, padre. Só que eu sei que isso que eu tô passando tá me afundando mais.
0: Entendi.
1: E mais. Afundando minha família, afundando meu casamento. E eu queria um conselho do senhor.
0: Claro.
1: Pro senhor me ajudar.
0: Primeiro, sinta-se acolhida e desde já saiba que vamos rezar por você. Eu peço que quem estiver me escutando coloque essa filha de Deus, mas nós vamos rezar ainda no programa juntos.
1: Uhum.
0: Você é casada?
1: Eu sou casada.
0: Como que seu marido lida com isso?
1: No começo, ele falou pra mim parar, que isso não é vida. Só que todas as pessoas que sabem, eles só falam pra mim assim, para com isso não é vida. Duro, padre, que eu sei. Só que não é fácil.
0: Eu entendo.
1: Não é fácil pra mim.
0: Filha, você falou que está sendo acompanhada ou foi acompanhada com psicólogo?
1: Eu estou acompanhada por uma psicóloga. Porque além de eu ter esse vício, eu tenho uma ansiedade e começo de depressão.
0: Entendo. Você está medicada?
1: Estou sendo medicada. Eu sou medicada.
0: Filha, você vai ter que, primeiro, pedir ajuda para o teu marido e pedir ajuda para os próximos. De que forma? Você precisa... Espera só um pouquinho. Claro que a ajuda de Deus é fundamental. Nós vamos rezar. Você precisa colocar, e isso é possível você colocar no seu celular. Você joga no celular, não é?
1: Sim.
0: Existe, eu não sei te dizer o que é. A nossa equipe poderá te ajudar. Porque eu não domino essa área. Mas existe formas de você bloquear e colocar no seu celular bloqueios definitivos a jogos. Você entende?
1: Sim.
0: Para quando vir o impulso, você não ter como ter acesso. Repito. Você pedir ajuda... A nossa equipe pode ligar para você, eles vão pesquisar, acredito eu. Eu só estou falando de uma informação que eu recebi de uma pessoa que fez isto. Existe um aplicativo que você baixa e você não fica com a senha. Você passa para o teu marido a senha que você não tem acesso ao jogo. E quando vem o impulso, você não tem acesso. Então, por quê? Porque aquela história, se você tem vontade de comer doce, você tem que não pôr doce dentro de casa. Se você tem o vício do jogo, você tem que bloquear teu celular para o jogo. E isso é uma atitude. Você escutou o que eu falei?
1: Sim.
0: Se uma pessoa ela tem compulsão de comprar, ela não pode ter cartão de crédito. Na pior das hipóteses, então você tem esse recurso. Você não ter acesso ao celular, filha. Exatamente porque você quer mudar, você quer sair disso?
1: Eu quero, pai.
0: Responde pra mim, você quer sair disso?
1: Eu quero.
0: Então você tem que tomar atitudes radicais na tua vida. Não ter computador, não ter celular, se ter celular, usar esse mecanismo que eu te falei. Depois, filha, você precisa falar com o teu terapeuta que a tua ansiedade, que você tá meio no surto, que eu não sei se os remédios estão sendo suficientes para o tamanho surto que você está vivendo. e você tomar consciência. Eu não preciso disso. Repita isso para mim.
1: Eu não preciso disso.
0: Eu amo meu marido.
1: Eu amo meu marido.
0: Eu amo minha filha.
1: Eu amo a minha filha.
0: E amo a mim mesmo.
1: E amo a mim mesmo.
0: Senhor Jesus.
1: Senhor Jesus.
0: Eu peço a tua misericórdia.
1: Eu peço a tua misericórdia.
0: Eu peço pelas tuas santas chagas.
1: Eu peço pelas tuas santas chagas.
0: Arranque de mim.
1: Arranque de mim.
0: Este vício.
1: Este vício.
0: Liberta-me, Jesus.
1: Liberta-me, Jesus.
0: O teu nome tem poder.
1: O teu nome tem poder.
0: Derrama uma gota do seu preciosíssimo sangue.
1: Derrama uma gota do seu preciosíssimo sangue.
0: Sobre mim.
1: Sobre mim.
0: Fique na linha, por favor, Senhor Jesus, eu te peço por essa tua filha agora, em prantos. Mas como ela, tantas pessoas têm o vício dos jogos. Senhor, não é o vício em si, onde entrou essa dependência na vida desta filha de Deus do Paraná, mas de tantas outras pessoas, seja por traumas, baixa autoestima, desgosto, compensação, depressão. Tira, Senhor, curai profundamente esta tua filha, na raiz do problema. Liberte-a, Senhor, por tua infinita misericórdia e bondade. Amém. Filha, ainda tenho uma pergunta a você. Como está a tua vida espiritual?
1: Olha, padre, eu estou afastada da igreja, eu sou católica, sim, mas eu estou afastada.
0: Por isso, está tão fraca. Por isso está tão fraca.
1: Uhum.
0: Então, mais além, você entendeu o conselho que eu te dei sobre o telefone?
1: Uhum.
0: O sim. Segundo conselho, você vai voltar para a igreja. Não põe tudo a perder. Você promete que você vai procurar um padre para confessar?
1: Prometo.
0: Você promete que vai na missa domingo?
1: Prometo.
0: Filha, você tem, Deus te dará forças para você vencer esse vício. Não põe tudo a perder. Eu volto a lhe dizer, você tem que se vigiar. Lembra da história do doce que eu contei? Lembra da história do cartão de crédito que eu contei? Não facilite.
1: Uhum.
0: A nossa equipe pode te ligar para te ajudar?
1: Pode, claro.
0: Filho de Deus, fique com Deus, nós rezaremos por você, suplicando, clamando. Mas tome essas atitudes. Se preciso for, fique sem celular por um tempo. Mas aí eu vou me desconectar com o mundo, filha, antes assim do que perder tua vida num jogo. Escute esse testemunho, por favor.
2: Oi, Padre Reginaldo Manzotti, aqui é Iracema, de Aparecida de Goiânia.
0: Pois
2: eu
0: estou
2: dando testemunho dos nozinhos de São José.
0: Opa.
2: Que eu consegui. No sexto dia apareceu um
0: emprego
2: do meu neto, que ele não queria trabalhar fechado, mas aí apareceu o emprego, ele aceitou, graças ao São José, graça alcançada, graça testemunhada. Toco o sino, sacristão. Eu rezo todos os dias com o senhor.
0: Amém.
2: Obrigado, muito obrigado. Sou uma associada.
0: Ô, filha, obrigado por ser associada, graça recebida, graça testemunhada. Toca o sino, sacristão. É como eu digo, a São José rogou, São José providenciou. Lembra que eu falei que nós teríamos muitos testemunhos dos nozinhos do cordão de São José que fizemos durante todo o mês de março. Meu abraço, Iracema, de Aparecida de Goiânia, Goiás, da Arquidiocese de Goiânia, Dom João Justino Medeiros. Filhos queridos, povo amado, eu vou para o intervalo, eu volto com a leitura orante. Mais uma vez, a todos que têm algum tipo de vício, temos que nos vigiar mais ainda e não ter receio. Saiu uma vez, caiu, tente de novo. Não desanimar. Caiu, levanta e vai mais uma vez. Eu vou para o intervalo, eu volto já.
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0: 1 Coríntios, capítulo 7, versículo 12, seguintes. E eu te pergunto, você gosta da leitura orante? Mande um áudio, 41-3221-6060. Aos outros digo eu mesmo, e não o Senhor. Conselhos de Paulo, né? Nós estamos vendo sobre a vida conjugal. Quem perdeu a semana, tivemos temas polêmicos, polêmicos. Paulo continua falando sobre conselhos no casamento. Padre, eu perdi, mas eu queria acompanhar. Sabe o que você faz? Você vai no YouTube, Padre Manzotti, e tem lá a leitura orante. Eu faço a leitura 10 da manhã, claro, tenho reprise 10 da noite, fica no YouTube. Mas a equipe faz um recorte e coloca na leitura orante, às 20 horas, todos os dias. Então você pode ir lá e escutar, nesta semana, os conselhos de São Paulo sobre o casamento. Foram fortes, viu? Vamos continuar. Se um homem cristão é casado com uma mulher que não é cristã e ela concorda em continuar vivendo com ele, que ele não se divorcie dela. Se uma mulher cristã é casada com um homem que não é cristão e ele concorda em continuar vivendo com ela, que ela não se divorcie dele. Não precisa explicar, né? Tá claro. Versículo 14. Pois Deus aceita o homem que não é cristão por ele estar unido com uma esposa cristã, pela parte cristã, pela parte católica, vamos assim dizer. Aceita a mulher que não é cristã por estar unido com o marido cristão. Se não fosse assim, os filhos deles não pertenceriam a Deus, mas sendo assim, eles pertencem. Porém, se o marido não é cristão ou a esposa não cristã quiser o divórcio, então que se divorcie. Nesses casos, o marido cristão ou a esposa cristã está livre para fazer como quiser, pois Deus chamou vocês para viverem em paz. Esposa cristã, como é que você pode ter a certeza de que não vai salvar o seu marido? E você, marido cristão, como é que você pode ter certeza de que não vai salvar sua esposa? Você compreendeu? Ele diz: não é preciso se separar. Mas você entende que, com este questionamento último, ele está dizendo: na vida dois, não poderá uma esposa cristã levar o marido à conversão? Ou o marido cristão não poderá, na convivência, no testemunho da fé, principalmente, no testemunho da vida, levar à conversão? Não foi assim? Todo mundo enaltece Santa Rita de Cássia. Não foi assim que aconteceu com o marido Patrício, que acabou se convertendo? Então, aqui existe um pedido sério: perseverar no casamento. E, acima de tudo, nós começamos com a música: eu e minha casa serviremos ao Senhor. Acredito que valha a pena repeti-la. Eu e minha casa serviremos ao Senhor. E aí, mulher, mesmo que teu marido não vá à igreja, ou o marido, a esposa, lute pelo marido. Não é brigar para ir para a igreja, mas é sempre convidar para ir para a igreja. Aquele processo lindo. O começo, não são casados, estão vivendo juntos. Comece a semear o gosto pelo casamento matrimonial. Convide uma vez: vamos casar na igreja. Mas eu não tenho primeira eucaristia, eu não fui batizado, eu não tenho crisma. Hoje existe catequese de adulto, nós chamamos de catecumenato. É um caminho lindo, que não tem nada a ver com a catequese de criança, é para adulto mesmo, tanto no conteúdo quanto nas pessoas. Que tal você pensar isso com carinho? Santificar mulheres, santifiquem os maridos. Maridos, santifiquem as mulheres. Do outro lado, fala sobre os filhos pertencerem a Deus. Então, não deixem de batizar, porque o batismo é o primeiro passo da pertença a Deus, a filiação divina. São três aspectos do batismo: tira o pecado original, torna-se filho de Deus e membro da igreja, incorpora a igreja de Jesus Cristo. Então veja, em tão poucos versículos, quanto conselho. Então, se você está meio desacursoada, desacursoado, pensando: eu não vou conseguir, tente. Eu e minha casa serviremos ao Senhor. Mulheres, santifiquem seus maridos. Maridos, santifiquem suas esposas. Não estou dizendo que é fácil, mas com a graça de Deus, tudo é possível. Esta foi a leitura orante de hoje. Vou para o intervalo, eu volto já, volte comigo.
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2: Procure que sua infância seja inocente, tua meninice respeitosa, tua adolescência paciente, tua juventude virtuosa, tua maturidade carregada de méritos e velhice sábia. Santo Agostinho de Hipona.
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0: E eu vou direto, Eurides, que a paz de Jesus esteja com você.
1: Bom dia, padre, a sua bênção.
0: Deus abençoe, de onde você fala?
1: De Salvador.
0: Opa, meu abraço, Salvador, Bahia, final do ano estarei aí, com a graça de Deus. Como é que você me acompanha em Salvador?
1: Eu falo que eu acompanho pelo aplicativo e também pela Rádio Excélsio.
0: Meu abraço ao aplicativo, a Rádio Excélsio. Pois não, Eurides?
1: Padre, eu gostaria de pedir oração, porque eu estou com uma aflição muito grande por causa da minha avó. Ela me criou dentro de 8 meses nascida, há um tempo, eu morei com ela por muito tempo, com meus 25 anos eu saí da casa dela, só que hoje ela está doente.
0: Tá.
1: E ela requer muita atenção, muito cuidado.
0: Certo.
1: Eu me sinto obrigada em cuidar dela, por contribuição, por gratidão dela ter me criado.
0: Claro.
1: Mas eu fico preocupada com a minha vida financeira. Porque a minha vida financeira, eu trabalho para arcar com minhas dívidas, minha despesa mensal. E para eu cuidar dela, eu preciso que eles me proponham um valor X baseado no que eu ganho no trabalho para poder me estabelecer cuidando dela e tendo uma renda. E isso não está sendo assim, sabe, dialogado entre o filho dela comigo. E eu fico muito aflita de não tomar decisão por mim, sem que eles me propõem algo. E lá na frente eu me prejudicar em relação ao financeiro, entendeu?
0: Filha, eu entendi. Veja, primeira coisa que você precisa clarear. Primeira coisa, eu tenho uma gratidão muito grande pela minha avó. É isso. Ela, na verdade, foi sua mãe, não é isso? Depois, ela tem filhos, não tem?
1: Tem.
0: Quantos?
1: 6 filhos.
0: 6 filhos. Eles não querem cuidar dela?
1: Não, tem 3 que estão bem mais envolvidos em relação ao cuidado dela. Esses 3 estão bem envolvidos. Só que há quanto tempo ela me cobra, porque eu não vou ficar com ela. Ela me cobra, ela fala, por que você não vem ficar comigo? Eu contava com você um dia que eu precisasse. E aí eu fico me doendo quando eu escuto isso, entendeu?
0: Certo, só que você precisa dialogar com os filhos. Eu não sei de quanto você está falando, mas você tem que conversar com eles. Mesmo que seja por um valor menor, você está pedindo a sua subsistência, você não está pedindo a mais, né?
1: Não, eu ganho um salário mínimo, sou básico de eu pagar uma dívida que eu fiz o financiamento.
0: Eu entendi.
1: E tenho medo de que eu, lá na frente, não consiga arcar com esse financiamento, entendeu?
0: Está justo. Eu acho que você tem que pensar isso mesmo. Se você tem um financiamento e você não pagar, isso vai se acumulando. Então, isso é o mínimo que se espera. Veja, você não está rifando a sua avó. Você não está negociando cuidar dela. Você está dizendo, você tem que ter muito claro isso e tem que explicar isso para eles. Eu não estou cobrando, por mim eu iria de graça, mas eu tenho uma prestação. Você está me falando isso, não é?
1: Estou, eu fiz um financiamento.
0: Então, eu preciso pagar esse financiamento, senão eu vou perder. O diálogo é o melhor caminho, filha.
1: E o meu medo é esse, porque, tipo assim, eu sei, ela nunca teve nada para me dar. Eu nunca tive nada em relação a, tipo, a herança, nada não. É só questão de eu me garantir, porque um dia que eu não ter ela, eu ter que voltar para a minha cidade que eu estou hoje, que é Salvador, ter que sair do interior e voltar para Salvador, eu ter algo, para um lugar para eu ficar, mas também
0: certo.
1: Garantido.
0: Vamos colocar diante de Deus e pedir que os filhos percebam isso, que você consiga dialogar com eles. Tá bom, filha?
1: Tá bom.
0: E o caminho é esse, não dê um passo incerto. Você precisa honrar suas parcelas de um financiamento. Isso hoje é uma necessidade. Por mais que você tenha gratidão e amor. Que bom se eles entenderem isso. Que Deus abençoe, Eurides. Salvador não é fácil, gente. Cuidar a pessoa fica idosa e depois fica essa situação. Tem que chegar num acordo. Alguém tem que se sacrificar, mas os outros, se não podem cuidar dos idosos, ajude quem está cuidando. Gente, isso é uma questão de bom senso. ajude a pessoa que se dispõe a zelar. É o mínimo. Eurides de Salvador, ela citou a Rádio Excelsior FM. Saúdo o padre Danilo, arcebispo cardeal Dom Sérgio da Rocha de Salvador. Final do ano, pessoal, estarei em Salvador com grande alegria. 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Escute esse testemunho, por favor.
2: Meu nome é Francisco de Assis de Sá, moro aqui no Sítio Coqueiro.
0: Essa inscrição.

0: Reginaldo Manzotti rezar por mim, fazendo uma oração para chover nesse lugar.
1: Sim.
0: E aí, quando foi no final de janeiro, começou a chover.
1: Amém.
0: Começou a chover, o gado foi melhorando e, graças a Deus, eu lucrei mais 70% do gado, graças a Deus. E o gado está aqui. Arrumou o que comer, que eu faço minha roça. E tá tudo bem, graças a Deus, sobre o gado.
1: Deus abençoe Francisco de Assis. Eu acredito, sim, que a gente pode pedir, rezar a Deus pedindo chuva. Tanto que muita gente fala, mas que coisa estranha. Gente, no missal romano, missal do padre, tem inclusive missa para pedir chuva. Sim, senhor. Ou acredita que Deus é criador ou não. Então tá aí, ó, um homem de fé que veio dar um testemunho. Francisco de Assis, da cidade de Verdejante, Pernambuco. O bispo Elá de Salgueiro. Dom José Vicente Pinto de Alencar Silva. Amado povo de Deus, nós vamos para a novena. O sexto dia, São Bento, livrai-nos do mal. Chame teu amigo, chame tua amiga. Nós voltamos já. Volte comigo.
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Hoje, aniversário de Dom Juarez de Lorto Seco, da Diocese de Caratinga, Minas Gerais. Rádios que fazem aniversário hoje, Atividade FM.

de Palmeiras, Santa Catarina, Cidade FM, Santa Gertrudes, São Paulo, Flor do Campo FM, Novo Horizonte, Ceará, FM 87.5, Campo do Tenente, Paraná, Jaraguá FM, Jaraguá do Sul, Santa Catarina, Pinhal da Serra FM, Pinhal da Serra, Rio Grande do Sul. Amanhã, aniversário da cidade de Sobral, Ceará, completando 253 anos, onde temos a TV Canal Aberto 45.1. Amanhã, aniversário da rádio Açu FM, Açu Rio Grande do Norte, Liderança FM, Itaúna, Minas Gerais, Luz FM de Mariluz, Paraná, Portal Sul FM, Pedro Osório, Rio Grande do Sul, Ribeirão FM, Caiguapó, Goiás, São João FM, Cambuci, Rio de Janeiro e Show FM Oliveira, Minas Gerais. E amanhã, aniversário de minha querida sobrinha, Giane Tormena Sordi, de Paraíso do Norte, que Deus a abençoe com muitas graças e bênçãos do céu, Giane. Deus abençoe você e tuas lindas filhas. Escute esse testemunho. Eu falei que nós estamos no mês de Nossa Senhora do Carmo, não foi? Então escute, Nossa Senhora do Carmo e São José. Inicialmente, gratidão, Padre Reginaldo Manzotti e colaboradores que conduzem esta obra evangelizar com tanto esmero. Sou muito feliz por ser associada. Muito obrigado. Agora digo eu. Muito obrigado, filha. Esse grande projeto de evangelização. Inúmeras são as graças recebidas nestes 15 anos que acompanho a experiência de Deus, o Terço das Santas Chagas, as Quintas Eucarísticas. Hoje, estou aqui para testemunhar uma graça que recebi por intercessão de Nossa Senhora e São José. Algum tempo atrás, na novena de São José, o Senhor disse assim: filha, você que está aí pedindo um companheiro, um amor verdadeiro, peça a São José para a sua vida. Eu, com 50 anos de idade, não tinha me casado. Tomei aquilo para mim e acreditei que Deus e Nossa Senhora me enviaria um José da vida. No mês de julho, no mês da Dinda, Nossa Senhora do Carmo, é meu aniversário também, Deus e a Mãe Santíssima mandaram José, Renato, na minha vida, no qual hoje é meu companheiro no amor, compartilho minhas angústias e alegrias. De novena em novena, orei e consegui curas e bênçãos sem fim. Obrigado, Nossa Senhora do Carmo. Obrigado, São José. Graça recebida. Deus seja louvado. Quem assinou? Cleide Teles, da cidade de Espinosa, Minas Gerais. Deus seja louvado. Vamos juntos à novena de São Bento. A cruz sagrada seja minha luz, não seja o dragão meu guia, retira-te, Satanás. É mal o que tu me ofereces, bebe tu mesmo o teu veneno. A cruz sagrada seja minha luz, não seja o dragão meu guia, retira-te, Satanás. Nunca me aconselhes coisas vãs. É mal que tu me ofereces, bebe tu mesmo o teu veneno. Ó glorioso São Bento, que sempre se mostrou compassivo com os necessitados, fazei que também nós, recorrendo à vossa poderosa intercessão, obtenhamos auxílio em todas as nossas aflições. Que em nossas famílias reine a paz, a tranquilidade, que se afastem todas as desgraças, corporais, temporais, espirituais, especialmente o pecado. São Bento, alcançai de Deus Onipotente esta graça que tanto necessito. Diga qual é a graça. Diga qual é a graça que você precisa.
São Bento, dai-nos a graça de, ao terminarmos nossa vida neste vale de lágrimas, possamos ir louvar a Deus convosco no paraíso. Rogai por nós, ó glorioso patriarca São Bento, para que sejamos dignos das promessas de Cristo. Levante tua mão direita. São Bento, libertai-nos do mal. São Bento, libertai-nos da inveja. São Bento, libertai-nos do medo. São Bento, libertai-nos do pecado. O Senhor esteja convosco. Ele está no meio de nós. Abençoai, Senhor, a água, a roupa dos enfermos, as fotos de família e o final de semana, que seja de paz, de harmonia. Que a bênção de Deus faça com que a sua casa seja santificada. Mulheres, santificai vossos maridos. Maridos, santificai vossas mulheres. Por intercessão de Nossa Senhora do Carmo, São Pio de Pietrelcina, em nome do Pai, do Filho, do Espírito Santo. Amém. Agora curta o clipe. O clipe Eu e Minha Casa Serviremos ao Senhor. YouTube Padre Manzotti. 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

0: 11 horas, em ponto.
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Queridos filhos e filhas, é com alegria que nós estamos aqui no Fé em Debate. É uma alegria imensa poder falar com você. Minha saudação a todos os que estão nos acompanhando, você que me acompanha pela Rádio Evangelizar AM 1060, FM 90,9, 99,5, você que me acompanha AM 1430. E minha saudação a todas as rádios irmãs cujos nomes cito neste momento.

0: queridos filhos e filhas, hoje nós vamos falar sobre espalhar amor. É isso aí, sacristão. Espalhar amor. E a gente só consegue espalhar amor quando tem o amor. Quando nós conseguimos transbordar amor, ninguém dá aquilo que não tem. Já dizia a Idade Média, nemo dato qui non habet. Não se dá aquilo que não tem. Mas nem precisamos ir na Idade Média. Hoje nós temos uma especialista no assunto que vem falar conosco, que tem contribuído para a obra Evangelizar é Preciso com um programa maravilhoso, diário. O melhor de mim. Seja bem-vinda, Carolina Tormena, Master Coach e colaboradora da obra Evangelizar é Preciso. Bem-vinda!
1: Muito obrigada, é um prazer, uma satisfação estar aqui, padre.
0: Caroline, você... Desculpa, às vezes é Caroline, Carolina, mas vamos oficializar.
1: Carol.
0: É assim que você quer ser conhecida?
1: Sim.
0: Como é que estão nas redes sociais?
1: Carol Tormena.
0: Então vamos lá, Carol Tormena. E desde já, como é que as pessoas podem interagir com você particularmente?
1: Carol Tormena pelo Facebook. Eu também tenho um canal no YouTube, Carol Tormena.
0: Tá certo. E aqui nós vamos fazer assim. O telefone está... As linhas estão abertas. Pasmem, as linhas estão abertas. 0 operadora 41 3221 6070. Repito, 0 operadora 41 3221 6070. Qual que é o tema, padre? O tema é a tua participação falando sobre o melhor de mim. E eu quero começar com essa reflexão. Deus quer o melhor de mim. Escute essa música. Aumenta, sacristão. Economiza só não, meu filho.
2: O que Deus quer de mim?
0: Você já se fez essa pergunta? E eu queria lembrar uma passagem de Colossenses, capítulo 3, versículo 23. Tudo o que fizerem, façam de todo o coração, como para o Senhor e não para os homens. Põe teu coração naquilo que faz. Olha a frase, me mostra o caminho, Senhor. O que eu faço para te encontrar? E quando eu te encontrar, certamente me encontrarei. E você pode interagir conosco. Meu Face está aberto. Padre Reginaldo Manzotti. Vai lá. Vamos lá, meu filho. Manda a sua pergunta, seu questionamento. Quero a sua participação. Vamos, gente. Se agilize nas redes sociais. Vamos, gente, faz tocar esse telefone. E a pergunta é: como encontrar o melhor de mim? Você tá com alguma dúvida? Aí, sacristão, era isso que eu queria. Toca a corneta, sacristão. Deus quer o melhor de mim. Carol, como nós podemos entender o melhor de mim? Como começar a responder essa... Como provocar esse assunto? Como você olhar e ver se aquilo que você está vivendo ainda não é o melhor? Quais são os sintomas dessa inquietação?
1: Sintomas, isso é uma boa colocação, padre.
0: Pois não.
1: Um sintoma que hoje é muito comum é a tal da ansiedade, por exemplo. Ansiedade, depressão. Isso começa, parece que não, mas começa pequeno. Às vezes começa com uma insatisfaçãozinha aqui. Às vezes começa com pequenas tristezas ao longo do dia, ao longo da semana. E o quanto eu tenho olhado para esses pequenos obstáculos que me aparecem no dia a dia e quanto eu tenho me questionado como pessoa, qual o meu papel em cima disso, qual a minha responsabilidade em cima disso. Será que eu sou o tipo de pessoa que olho para tudo que está ao meu redor e me sinto uma vítima do mundo? E eu olho e falo, puxa, eu acho que eu não tenho o melhor emprego que eu gostaria, ou a melhor família ou a melhor situação familiar.
0: Deixa eu compreender. Nós estamos falando, às vezes, de pessoas que estão até bem-sucedidas economicamente, conquistaram um posto até invejável para os outros, está ganhando bem, está num bom emprego, e de repente, nós estamos falando de sintomas. Como que você está dizendo que existem certos elementos que dá para perceber se essa pessoa não está feliz? Então, pequenas tristezas, elementos que começam a inquietar, fazer mal, momentos de depressão, ansiedade. Mas isso não é corriqueiro? Como é que ela percebe que isso denota uma insatisfação?
1: Por exemplo, vamos supor, eu tenho uma rotina.
0: Tá.
1: E eu simplesmente não percebo o tempo passar. Vamos supor, eu acordo, trabalho. Daqui a pouco eu fico ansiosamente esperando o fim de semana. Porque o fim de semana é o momento que eu tenho e que eu acho que é o ápice. Quer dizer, eu fiquei 5 dias na semana fazendo trabalho, fazendo outras coisas que eu não estava a fim de fazer, ou que eu não estava me entregando, dando o melhor de mim.
0: Certo.
1: E eu fico aguardando esse fim de semana. O quanto que hoje as pessoas estão vivendo à espera de um fim de semana para ser felizes?
0: Entendi. Muito bem. Eu tô com a Márcia na linha. Bom dia, Márcia.
2: Bom dia, padre.
0: Você fala da onde, querida?
2: De Brasília.
0: Brasília. Filha, nós estamos indo para o intervalo. Posso pedir a gentileza de você aguardar assim que voltarmos? Nós conversamos, pode ser?
2: Pode.
0: Muito obrigado, eu vou para um rápido intervalo. Gente, estamos aquecendo aqui. E você percebeu que diz respeito a você. Interage, fale para os amigos, vai no Facebook, ligue aqui, nós voltamos já.
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3: 11 horas e 12 minutos.
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5: Queridos filhos e filhas, hoje no Fé em Debate nós estamos falando sobre o melhor de mim. E nós estamos aqui com a presença de Carol Tormena. Nós começamos falando sobre o melhor de mim. E nós falávamos, e a Carol deu a contribuição, dos sintomas. E paramos quando íamos falar sobre a questão da rotina, mas nesse momento entrou a Márcia. E ela está aguardando. Márcia, obrigado por ter esperado. Desculpa tê-la feito esperar.
6: Não, tudo bem, padre.
5: Fala, minha querida.
6: Primeiramente, quero... estou emocionada por falar com o senhor.
5: É um prazer. Estamos em casa. Você fala de Brasília ali, né?
6: Foi um presente para mim falar com o senhor hoje.
5: Você tá me escutando como, filha?
6: Eu estou escutando pela rádio Nova Aliança.
5: Ah, eles estão transmitindo? Um abraço, Nova Aliança! Vai lá, minha filha.
6: Então, padre, o que eu posso fazer é de melhor... frente ao outro, meu melhor. O questionamento é esse.
5: Vamos como devagar. Vai lá. Formule melhor. Respira.
6: Respirar porque eu estou super hiper mega, né?
5: Eu sei, eu também. Você viu que no programa hoje eu pigarriei, é assim. Programa ao vivo é assim, minha filha, vai lá. A única que tá sem tremedeira aqui é a Carol, vai lá.
6: A Carol tá bem, né?
5: Então,
6: como eu vou percebo no outro que eu realmente, eu vou dar o meu melhor para o outro. Eu vou fazer uma ação para o outro, né? Eu estou em busca de levar o melhor para o outro. Mas nesse levar, nesse doar, né, nesse amar o outro, na minha percepção, ao sair dessa ação, ou então, né, a deixar o meu abraço, meu carinho, ou a ação concreta, eu saio engrandecida, né, eu saio muito bem, eu saio elevada, né, o meu bem-estar é imenso.
5: Certo.
6: Aí, às vezes, eu me questiono, eu dei o meu melhor para ele, eu tirei dele para mim, entendeu?
5: Entendi. E, Carol, por favor.
7: Olha só, me veio uma palavra na minha mente: empatia. Muitas vezes a gente pensa que a empatia é algo que eu faço pelo outro, como se eu me... Claro, se eu tenho que me colocar no lugar do outro, é como se eu fizesse para o outro aquilo que eu gostaria que fizessem a mim.
5: Certo.
7: Mas existe uma regra que ela é... Ela vai além da regra de ouro?
5: De nosso Senhor Jesus Cristo. Vamos ver se alguém lembra o que é. Não faça aos outros aquilo que não quer que façam a você. Essa é a regra de ouro de quem? De nosso Senhor Jesus Cristo. Grava aí, meu filho. Você é católico, você não é outra coisa, não. Vai lá.
7: Quando eu me coloco no lugar do outro, eu preciso dar a ele aquilo que ele quer receber.
5: Certo.
7: Não aquilo que eu quero, porque existem muitas diferenças entre as pessoas. Claro, é mais fácil eu olhar para o outro e eu pensar como que eu me coloco no lugar dele. Se eu tivesse na pele dele, eu gostaria que me fizessem isso. Mas não é só isso, é estar na pele dele sendo ele, entendi, tendo a idade que ele tem, vivendo na família em que ele vive.
5: Entendi.
7: Essa é a percepção.
5: Então, Márcia. Márcia.
6: Oi.
5: E você entendeu o que ela está dizendo? Ela está dizendo que um dos elementos para você ver se realmente você está dando melhor para o outro é você levar em consideração, como disse a Carol, é a idade que tem, a necessidade que a pessoa tem. Mais algum elemento?
7: O ambiente em que ela vive, como se ela realmente estivesse na pele daquela pessoa, nas
5: você
7: condições
5: colocar...
7: dela.
5: Isso. Isso. Só que, Márcia, naturalmente, filha, você, a pergunta tua é pertinente, mas ao mesmo tempo, claro, se você faz o bem para essa pessoa, claro que você vai sair engrandecida. Engrandecida, usando a tua palavra, satisfeita. Porque o bem gera o bem. Não é isso, Carol?
7: Lei da ação e reação.
5: Você escutou, Márcia?
6: Escutei, sim, padre.
5: Então não tenha receio dessa satisfação. Mas pode acontecer que tem momentos que você faça o bem e naquele momento o bem te custou. E você pode ter um sentimento ruim, mas você fez o bem.
6: Ah, sim.
5: Tá bom?
6: Tá bom, padre. Muito obrigada pelo presente aniversário que foi semana passada em falar com o senhor.
5: Deus abençoe, querida. Felicidades. Gente, nós continuamos aqui. Obrigado, Márcia, por ter ligado. As linhas estão abertas. A Fernanda está aqui, pode passar as perguntas. Carol, você estava falando sobre a rotina. E até nós estávamos em off conversando sobre a semana. Como é que você distinguiu muito bem?
7: Eu distingui assim, eu já percebi que muitas pessoas chegam na sexta, elas estão felizes, né? Estão saindo para o fim de semana felizes. Nossa, como se a vida fosse recomeçar ali naquele fim de semana. E no final de semana, no domingo já, elas já estão depressivas, tristes, desoladas, porque vai recomeçar uma semana.
5: É, quando chega aquele barulhinho do Fantástico, né?
7: Isso.
5: Dá uma coisa ruim. Mas peraí, isso denota que tem alguma coisa errada na semana.
7: Claro, porque imagina, você passa 5 dias da sua semana fazendo algo que está incoerente com aquilo que você quer, no mínimo incoerente. Porque senão você ia estar feliz, satisfeito, empolgado para ir começar essa semana.
5: Nisso, o trabalho, por isso, dentro da própria teologia da igreja, o trabalho, ele edifica. O trabalho, no seu ponto de vista, ele é importante para esse chegar nesse melhor de si mesmo?
7: Sim, para mim ele é um dos pilares. É, eu costumo dizer que só o trabalho enobrece o homem, né? Porque o trabalho, claro, ele não pode ser só um trabalho, tem que ter algo a mais ali. Eu tenho que me identificar com os valores daquilo que eu estou fazendo, eu tenho que ver que valor eu estou contribuindo, mas é a minha contribuição, é o meu servir para o outro, para a sociedade, para a empresa que eu estou, e por isso a importância de entender valores da empresa, missão, e me identificar com essa missão.
5: Eu estou com uma pergunta aqui, a Janaína fez uma pergunta. É, para mim e para você, na verdade, Carol, hoje você é a nossa convidada. Eu
7: claro.
5: Estou muito bem sucedida na minha empresa, ganho muito bem e cheguei no ápice, porém me sinto infeliz. Como avaliar se devo ou não deixar esse emprego? Janaína,
7: olha só, é uma pergunta que você vai ter que se questionar em muitos âmbitos.
5: Então vamos lá.
7: Não é uma pergunta de sim, deixe ou não deixe.
5: Tá.
7: Mas o que é importante observar? Primeiro, eu falei da questão da missão, certo?
5: Certo.
7: A missão, ela está muito além de um salário e de um cargo.
5: Certo.
7: A missão, ela existe quando a pessoa, de fato, sente que ela está sendo relevante.
5: Na vida dos outros, da empresa?
7: Na vida dos outros, na vida dela. A relevância, ela tem que ser saudável. Tem que fazer bem para a pessoa, tem que fazer bem para o outro e tem que fazer bem para algo maior.
5: Tá.
7: Que pode ser uma missão maior que ela, pode ser um propósito, pode ser Deus, mas
5: certo.
7: Tem que ser algo maior também.
5: Então, primeiro ponto, olhar a missão que ela está exercendo naquele trabalho.
7: Exatamente.
5: Segundo,
7: olhar os valores dela, os próprios valores. Será que o que ela valoriza, ela está atendendo aquela empresa?
5: Tá. Os valores dela, você fala do ponto de vista humano, de fé...
7: Humano, de fé, tudo.
5: Se naquela empresa os valores delas estão sendo colocados em xeque, ou ela está tendo que abrir a mão, deve ser levado em consideração?
7: Com certeza.
5: Nós vamos para o intervalo, nós voltamos já. Gente, vocês estão vendo, diz respeito à tua vida e nós voltamos. Já temos mais uma participação na linha. Voltamos já, volte comigo, Fé em Debate. Você, já chegou o melhor de você? Se deu direito de pensar, eu volto já.
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3: 11 horas e 23 minutos.
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5: É isso aí, gente, tá na mão de Deus. É uma alegria estar fazendo Fé em Debate com você, ô povo de Deus.

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1: Queridos filhos e filhas, nós estamos com Carol Tormena, mais uma vez, colaboradora da obra Evangelizar é Preciso. E você entra lá no Face, participa com ela, faz pergunta. Você aqui pode entrar no meu Face. Já chegaram perguntas. Olha, perguntas que eu tenho certeza que você vai gostar. Temos gente na linha. Mas eu só gostaria de pedir licença para quem está na linha, para poder continuar. A pergunta da Janaína. Ela é bem sucedida, ela está super bem no emprego, ganha bem pelo que ela diz, mas ela quer saber, não está feliz. A Carol já deu dois pontos. Primeiro, sobre a missão. E paramos na questão dos valores. Poderia, Carol, por favor, Carol Tormena, explicar um pouquinho mais sobre esses valores?
2: Sim. O que acontece, padre, é o seguinte. Cada um de nós tem um desejo dentro de nós. Esse desejo, muitas vezes, ele pode ser ignorado. Ele é como se fosse um diamante bruto. As pessoas olham, só veem uma pedra. Se dessem a devida atenção, aquilo viraria uma pedra preciosa. Muitas vezes pode... O que pode ter acontecido? Pode ter acontecido no caso da Janaína. Ela buscava um posicionamento dentro da igreja, dentro da empresa. Buscava talvez um salário melhor, o dinheiro. E isso pode ser importante para ela. Porém, pode ter algo que ela deseja mais que não esteja sendo satisfeito. E pode ser algo simples. Pode ser um ser ouvida dentro da empresa. Será que ela se sente ouvida e valorizada realmente?
1: Tá.
2: Pode ser que ela busque algo, uma paz interior. Será que qual é o preço que ela está pagando por estar nesse cargo? Eu não sei dizer porque eu não sei exatamente a situação dela.
1: Tá.
2: Mas pode ocorrer. Será que ela está pagando um preço alto e isso está prejudicando um valor dela? Por exemplo, saúde? Por exemplo, filhos, se ela tiver filhos, família? Será que ela está abrindo mão de algo
1: certo, que
2: é muito importante?
1: Interessante.
2: São perguntas para ela responder para si mesma.
1: Bom, Janaína, tá aí. E eu digo para você, agora faço eu a pergunta. Carol Tormena, vale a pena? Você acha que a pessoa, não importa a idade, se ela chegar num estado de insatisfação e de consciência, vale a pena ela dar uma guinada na vida?
2: Com certeza, eu sou totalmente a favor disso. Eu não olho para a idade nesse ponto, porque não importa quanto tempo você levou para acordar, você pode mudar o mundo em pouco tempo se você estiver disposto a isso, mudar a si mesmo.
1: Olha aí, gente, toca o sino, sacristão! Eu estou com a Maria Creuza. Maria Creuza, que a paz do Senhor esteja com... Cleusa, que a paz do Senhor esteja com você.
3: Com você também, padre, tudo bem?
1: Tudo bem, filha. Da onde você fala?
3: Eu sou de São Paulo, é Maria Creuza.
1: Ah, é que colocaram Cleusa. Eu achei que... Então, tudo bem. Vai lá, Maria Creuza, minha querida. Tudo bem, que a paz de Jesus esteja com você. Qual a sua pergunta, meu anjo?
3: Padre, é o seguinte, eu queria saber como entender o que Deus quer de mim quando eu estou falando pela parte, a parte profissional, que é a base, né? Quando a gente sempre está empreendendo e com isso você beneficia pessoas junto com você, né? Leva junto com você. Quando a coisa está funcionando, geralmente você é descartada como simplesmente um bagaço de laranja, qualquer coisa. As pessoas te usam tirando tudo aquilo que você pode dar a elas. A partir do momento que elas se beneficiam daquilo que você pode dar a elas, elas te descartam como se ela fosse a dona do negócio, entendeu?
1: Entendi, filha.
3: Aí eu fico perguntando, insistir, desistir, perdoar, tudo isso é fácil. Mas o que Deus quer de mim? Como entender isso?
1: Você está se achando usada, Maria Cleusa.
3: Sempre fui muito usada, padre. Sempre muito usada. Profissionalmente, a vida inteira, eu sempre me doei muito. E fui muito humilhada, sacrificada.
1: Carol, por favor. Tem alguma luz para a compreensão?
2: Padre, eu sempre puxo a... Vou dar uma puxada aqui, né? Uma pergunta a se fazer, eu escutei a Maria Cleusa dizendo, que ela sempre se sentiu usada. Isso é algo que acontece hoje nessa situação, ou é algo que ela aprendeu para a vida dela? Porque muitas vezes nós repetimos alguns padrões, e isso a gente não quer fazer isso de jeito nenhum, a gente não escolhe fazer isso.
1: Sim.
2: Mas às vezes eu aprendi isso durante a minha vida toda e é o que eu acabo vivendo.
1: Se for o caso, a tomada da consciência, ela disse, devo perdoar, devo continuar, devo...
2: Deve, claro, perdão faz parte do... Primeira coisa é saber, poxa, eu tenho uma dificuldade aqui, eu percebi que, de uma forma ou de outra, isso sempre aconteceu comigo.
1: Certo.
2: E daí trazer o que eu posso fazer de diferente, porque eu não vou conseguir mudar o outro.
1: Tá.
2: Mas eu consigo mudar a mim mesma. Então, o que eu posso fazer diferente para que essa situação mude?
1: Então, uma coisa é perdoar, outra coisa seria persistir no erro. No caso, ela parece-me que mesmo com a consciência, ela não está mais na linha, ela se deixou ser usada também.
2: Não que ela queria ter sido usada, mas de uma forma inconsciente... ela permitiu que isso acontecesse.
1: Certo.
2: Então, a questão é olhar para as pessoas que ela convive. Será que as pessoas que ela atrai são as pessoas que levam ela para cima ou será que são pessoas que puxam ela para baixo? Porque ela pode escolher, sim, as pessoas com quem ela quer conviver. Se ela está empreendendo, quem são as pessoas que ela está pondo perto dela para crescer junto com ela?
1: Certo. Então, ser um pouco mais seletivo nas pessoas que se aproximam.
2: Exatamente.
1: Maria Cleusa está na linha? Não. Bom, então, fazer a escolha. Tem mais alguma pista para ela? Perdoar sempre porque é um mandamento de Nosso Senhor. Mas você pode, a partir da Carol Tormena, ser um pouco seletiva nas pessoas que você traz para perto de você. E filha, agora digo como padre. Você pode romper essa prática. Se você se sentiu usada, por mais que você ame, tem que deixar a pessoa caminhar sozinha. No Facebook, veio a seguinte pergunta, a Iris, de Fortaleza. Eu vivo procurando feedback. Sinto necessidade. Como não me importar tanto com a opinião dos outros? Iris, de Fortaleza.
2: Deixa eu comentar a questão do feedback.
1: Gente, para feedback, para quem não entende, gente, é saber a opinião, viu? Porque eles usam essas palavras em inglês aí, o nosso povo não entende. Me dê um feedback, vamos passar um feedback aqui, quer dizer, qual a sua opinião sobre, não é isso? Uma avaliação.
2: Isso. O feedback nada mais é do que eu querer saber o que o outro está achando de mim.
1: Sim. Certo? Imagina se eu fosse perguntar depois de cada... Que é um perigo, né, gente? Que você vive atrás de aplausos. Também tem esse um outro perigo.
2: Tem. Esse era o questionamento que eu ia colocar. Quando, Iris, você fala assim, eu vivo procurando feedback, ou seja, eu quero saber a opinião dos outros. Tem dois lados que você pode olhar para entender o porquê desse feedback. Uma é, eu me importo com o que os outros pensam a respeito de mim, ou eu quero ouvir porque eu quero melhorar algo?
1: Entendi. Porque você pode ser escravo também da opinião dos outros, né?
2: Pode sim.
1: Como a gente pode se blindar, como lidar com crítica? É a pergunta que eu quero fazer para você.
2: Te respondo.
1: Depois do intervalo, você é criticado? Você vive sendo bombardeado de comentários negativos? Voltamos já. Fé em Debate está no ar. Espero por você.
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5: 11:32.
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1: Queridos filhos e filhas, nós estamos nesse programa e olha, você pode continuar mandando sua pergunta, mas não vai dar tempo, não tem problema. Nós estamos resumindo aqui, mas eu já combinei agora com a Carol Tomene, aí que é o legal de fazer parte da obra, que ela vai levar as perguntas que não são possíveis aqui, a sua pergunta vai ser respondida no programa que ela, durante a programação. Bom, nós vamos retomar, lembrando, você pode se tornar um associado, filho. 0 operadora 41 3221 6060 dígito 1. Ei, tá ligando? Você não quer ligar? Padre, a equipe tá aí. A equipe está em prontidão. 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Filhos e filhas, nós estamos falando e aqui a pergunta da Iris é sobre a questão do feedback. E eu deixei a pergunta final, antes de ir para o ar, é como lidar com a crítica?
2: Sim. Então, olha só, e isso vai responder muito bem à pergunta da Iris, né? Porque está ligado com a opinião dos outros. A crítica, na maioria dos casos, ela é vista como algo negativo.
1: Sim.
2: Porque se fosse positivo, a gente não se importaria.
1: Tá.
2: Né? Mas olha como que eu gosto de ver a crítica. Se eu me conheço bem e eu recebo uma crítica, então, quando eu olhar para aquela crítica, se eu me conheço, eu vou falar assim, eu já sabia disso e eu já estou trabalhando nisso, se for o caso ou não.
1: Certo.
2: Se aquilo não servir para mim, eu simplesmente ignoro. Mas o importante é olhar para aquele feedback negativo, para aquela crítica, com humildade.
1: Gente, olha os detalhes. Desculpa interromper, Carol, mas eu acho que é importante. Não é assim, não estou aberto a críticas. Isso não é uma postura interessante. Uma postura de quem quer amadurecer é... Veio a crítica, ela colocou uma palavra, olhar com humildade. Primeiro passo, você sabe que eu sou didático. Disse a Carol, se você escutou a crítica, você reconhecer. Isso eu já tenho, admito, mas estou trabalhando, é isso?
2: Isso. Já tenho. Se eu tenho, nossa... Que bom que eu já sabia. Se eu não sabia, que bom que essa pessoa está me falando.
1: Tá.
2: Por isso a humildade.
1: Certo.
2: E se não se aplica a mim? Ah, não. Isso aqui, por algum motivo, essa pessoa acha que eu sou desse jeito. Eu ainda posso me questionar. Por que que ela acha isso? O que que eu estou transmitindo com a minha comunicação corporal, verbal, não verbal? Um outro passo.
1: Entendi.
2: Mas, de qualquer jeito, eu preciso ser grato, humilde para escutar e grato por aquela pessoa... Estar falando o ponto de vista dela, porque ela está abrindo os meus olhos para algo que eu poderia demorar muito a ver ou talvez nunca ver.
1: Amém! Toca o sino, sacristão! E aqui o Renato de Janaúna. Eu já volto lá. Cássia, bom dia. Que a paz do Senhor esteja com você, minha filha!
5: Amém, Padre, com o Senhor também.
1: Da onde você fala, Cássia?
5: Eu falo de Campinas.
1: Campinas, meu abraço, como você está me acompanhando?
5: Eu acompanho o senhor pelo aplicativo.
1: Tá, meu abraço a todos que estão no aplicativo. Pois não, Cássia, de Campinas, estado de São Paulo.
5: Então, padre, é o seguinte, eu gostaria de uma orientação da Carol desse jeito. Fazem 20 anos que eu estou nessa empresa, não é uma empresa grande, é uma empresa pequena que trabalha com vendas. E eu sempre fui muito dedicada em todos os empregos pelo que eu passei. E fazem 20 anos que eu estou lá, hoje eu estou aposentada, tudo. Mas fui muito escrava desse emprego. Porque é um emprego que não te dá muita possibilidade de vida social, nada. Mas eu acabei abrindo mão. Porque eu gostava do que eu fazia, gosto do que eu faço. Hoje eu tenho um cargo de chefia, né? Mas eu não sou reconhecida, padre. Não sou reconhecida financeiramente. Não, às vezes não posso nem dar minha abertura. Quando você vê que tem alguma coisa, que as coisas não andam bem, você quer falar, quer melhorar, eles não ouvem. Então eu me sinto assim, muito entristecida. E eu me sinto vazio hoje. Depois de 20 anos, um vazio que eu vejo que... Eu estou lá agora hoje num cargo de chefia, porque a chefia saiu, né? Então, sim, automaticamente eu fui para esse cargo porque eu era a segunda mais velha do setor.
1: Certo.
5: E eu vejo que eu não estou feliz, padre. Eu não estou nada feliz, nada feliz. E eu me sinto assim frustrada, porque eu olho para trás, eu vejo que em 20 anos minha vida passou, sempre me dedicando mais ao trabalho do que junto com a minha família, em alguns assuntos, em alguns passeios, em algumas reuniões familiares que eu nunca poderia estar indo, certo, porque não permitiam pelo meu cargo, né, e pela minha situação também, né.
1: Certo.
5: E eu não sei, eu fico assim às vezes pensando, o que será que ainda eu posso esperar disso daí, porque hoje você fala assim, olha, não está indo bem, as coisas estão difíceis, a crise está feia, não está vendendo, precisaria fazer isso, precisaria melhorar aquilo. Ah, não dá. agora não posso. Então, eu fico de pés e mãos atados, vendo como se fosse a coisa indo embora, você entendeu?
1: Cássia, então você, obrigado pela sua partilha, que veio confirmar, tá me ouvindo?
5: Sim.
1: Que veio colocar muitos elementos daquilo que a gente estava falando. Então você enxerga que a tua vida profissional foi assim. E a sua pergunta hoje, que você gostaria de fazer, desculpe de eu ajudar você a formular o que te incomoda.
5: Sim.
1: Qual é a tua pergunta hoje?
5: A minha pergunta é o que eu posso fazer para melhorar ou para fazer com que eu me dê uma alavanca, dê uma autoestima para mim continuar em frente.
1: Tá certo. Desculpa, é que...
5: Mas foi bom, padre. Às vezes a gente não consegue formular uma pergunta assim.
1: Tá bom, desculpa. É que eu sou... meu lado professoral é muito forte, viu? Carol, por favor.
2: Cássia, uma coisa que é importante você observar em você... é se esse teu desejo de crescimento financeiro, pelo que eu entendi, é algo que é um desejo seu mesmo, ou se é algo que você tem porque isso é muito falado hoje em dia, ou porque alguém está melhor e você se compara. Porque nem sempre a tua satisfação profissional vai vindo financeiro. Ela pode sim vir, mas pode ser que estejam faltando outros elementos que dariam essa satisfação que você procura. E por isso é importante você olhar e ver exatamente o que você quer. Se você chegar à conclusão que realmente é um valor financeiro, você tem clareza de quanto que é que te falta e que seria um resultado satisfatório para você? Porque isso, se não tiver muito claro para você, você não vai conseguir transmitir isso para quem quer que seja dentro da empresa. E outra, isso vai te dar uma referência. Se isso que você está sonhando realmente é um sonho que está distante, que nessa empresa é impossível de alcançar esse teto, ou se é algo que dá para você construir. Claro, você já construiu aí 20 anos. Nesses 20 anos, você criou uma imagem, você criou uma fidelização com a empresa, que eles podem também olhar para você e falar, ah, ela não vai mais sair. E essa é uma pergunta que você tem que responder para você.
1: Porque Cássia.
5: Oi.
1: Cássia, parece-me que o problema financeiro não é o que toca você, é o não reconhecimento, e você hoje está de mãos atadas de ver erros dentro da própria empresa e não ser reconhecida. Apesar de tantos anos de emprego, você vê que o caminho que eles estão tomando é errado e eles não dão valor à sua voz. Parece-me que é essa a questão, não é?
5: Também é, padre. Também é
1: também,
5: bem isso.
1: Também.
5: A gente enxerga certas coisas que eles não estão lá dentro, eles não vêm dentro da empresa, porque eles são de outra cidade. Mas eu vejo, porque eu estou lá vivenciando isso.
1: Entendi.
5: No dia a dia.
1: Entendi.
2: Percebe, Cássia, como que pode ter algo muito além do financeiro? Então, é entender mesmo, você questionar o que é importante para você ali dentro. Talvez Sim. você esteja pensando que é o lado financeiro, e pode até ser que seja, mas... E se não for o valor número um para você?
1: É, você tem que pesar, filha. Também 20 anos, pensar na aposentadoria, pensar em muitos aspectos. Porque, no fundo, você já abriu mão 20 anos, como você disse. Deixou de lado a família e foi para... Será que é hora de desistir? Tem que pesar. É, realmente, aqui a gente tem que... colocar na balança todos os elementos. Eu vou para o intervalo, eu volto já, inclusive com uma pergunta que chegou de um rapaz. Ixi, tem muita coisa aqui, viu? Renato de Anauí, outras coisas. Volte comigo daqui a pouco. Estamos de volta.
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7: 11 horas e 44 minutos.
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1: Queridos filhos e filhas, nós estamos aqui no Fé em Debate. E olha, eu só dizendo, é Carol Tormena Coach. É o Facebook para você interagir. Carol Tormena, C-O-A-C-H. Coach. E olha, gente, pessoal lá, primeiro, bom dia, padre, me chamo Jonas, Jéssica Moreira, Renato. E olha que legal, pessoal lá de Caruaru dizendo, eu não sabia, me chamo Jonas Rodrigo, sou da cidade de Caruaru, não tinha conhecimento, Fé em Debate, a rádio não transmite, até baixei o aplicativo agora, toca o sino sacristão, estou adorando, parabéns a Carol e a toda obra evangelizar é preciso. Aí é o Jonas de Caruaru.
2: Obrigada, Jonas.
1: E aí a Jéssica Moreira, ela diz aqui, ó, padre, é pecado a gente parar de conversar com pessoas que sempre nos fazem mal, nos mentem? E pois eu sei que fazer sempre faço a minha parte, passo em cima dos problemas, essas pessoas continuam errando, mentindo. Bom, filha, eu compreendo a sua partilha e eu me perdoe, Jéssica, de conferir com o conselheiro Lafayette, Minas Gerais. Eu vou reformular e faço a pergunta a Carol. Existem pessoas que nos fazem mal. Perdoar aqui não é uma questão de opção, é uma obrigação, é um mandamento, Jéssica. Perdoar sempre. Mas, Carol, se a pessoa, a gente perdoa, mas ela nos faz mal, ela mente, ela continua mentindo e continua maquinando contra, como agir?
2: Padre, olha só, o perdão, ele é mais uma cura para a pessoa que está decidindo perdoar do que para o outro. Então, assim, quando eu perdoo, não significa que eu vou virar amigo do outro.
1: Certo, gente, atenção, isso é muito importante.
2: É um processo de cura, é um processo que vai me curar sim e que vai causar bem. Porém, não significa que eu tenho que ter laços e ser melhores amigos. Muitas vezes eu vou precisar desatar laços mesmo. Se a pessoa me faz mal, é um respeito comigo mesma manter esse distanciamento.
1: Você está escutando, gente? Isso é libertador. A pessoa não se obrigue a ficar com amizades que estão te fazendo mal, com relacionamentos que estão te fazendo mal. Gente, eu não estou falando de casamento que você jurou fidelidade, no amor, na tristeza, na alegria. Isso é diferente. Não coloca tudo no mesmo saco de farinha. Nós estamos falando de outro tipo de relacionamento.
2: Exatamente. E, inclusive, isso é algo que quem tem sabedoria consegue fazer. Isso é um desenvolvimento da sabedoria, porque nós somos influenciados pelas pessoas com quem convivemos. Até por pessoas com quem não convivemos. Desenvolvimento da sabedoria, porque nós somos influenciados pelas pessoas com quem convivemos. Até por pessoas com quem não convivemos, somos influenciados. Então, se eu sei que aquela pessoa está me fazendo

0: pergunta. Você pode procurar o Face, Carol Tornena, Coach Face, e ela vai responder. São 4 vezes por dia na programação da Rádio Evangelizar, é preciso, que a sua pergunta será respondida. Ela tem esse espaço, eu também tenho um espaço no meu YouTube, onde Padre Responde, e você pode continuar mandando pelo WhatsApp, que vai ficar funcionando. Pergunta para Carol. Não dá tempo agora? A equipe vai fazer as perguntas, vai copiar, vai mandar para ela e na programação ela vai receber. Agora, eu tenho uma pergunta e eu vejo as pessoas infelizes. Existe a preguiça. Como lutar contra essa preguiça? Estou instalado, não quero mexer. Não quero mexer porque dá trabalho. Mudar dá trabalho mesmo?
1: Mudar dá trabalho. Olha só, um dia eu fui fazer lá em casa uma arrumação nos meus guarda-roupas lá em casa, meu, das crianças. E no momento que eu estava fazendo isso, eu percebi, nossa, eu quero deixar tudo arrumado, mas para que isso aconteça, eu tive que desmontar tudo e ficou um caos. E daí isso fez muito sentido para mim. Eu falei, é por isso que quando a gente vai mudar, geralmente machuca, geralmente a gente se perde mais, a gente se desorganiza mesmo, porque para eu conseguir chegar do outro lado e me estruturar, eu preciso mexer em coisas que antes estavam arrumadas, vamos dizer, estavam confortáveis lá, de um jeito que eu não queria. Então eu preciso tirar, bagunçar, para daí reorganizar e deixar tudo perfeito.
0: Uma pessoa que ela, nesse momento, não importa a idade dela, ela percebe indícios de uma infelicidade, ela está com preguiça, ou mesmo está com medo. Como lidar com esse medo do novo? Hoje nós vivemos uma necessidade de se reinventar. E o medo, sempre eu escuto isso, eu tenho medo.
1: O medo é paralisador, muitas vezes. Simplesmente a gente não pode se deixar levar pelo medo. Algumas pessoas usam medo para ir para frente, para se mover.
0: Impulsionador.
1: Exatamente, mas outras se paralisam. É melhor que você se mova.
0: Certo.
1: Que você haja, mesmo que erre. Muitas pessoas às vezes têm o medo de errar, de simplesmente falhar, ser criticada. Não, a gente não pode se importar tanto com isso.
0: Uma pessoa pode ficar cobrando de si sempre o 100%?
1: Pode, e acontece muito. E quanto mais eu me cobrar, essa pressão vai me fazer mal. Mais do que...
0: Gente, você tá vendo? Pode, mas vai fazer mal. Se você não se dá o direito de errar, você... presta atenção no que você tá dizendo, perfeccionistas como eu.
1: Sim, perfeccionistas.
0: Então, não é bom ficar sempre se cobrando. A pessoa tem que admitir, às vezes, cometer erros?
1: Sempre. Porque, assim, por mais que eu esteja buscando dar o meu melhor e sempre melhorar, eu vou cometer erros. Nós não somos perfeitos.
0: Gente, estamos chegando ao final. Carol, muito obrigado. Carol Tornena.
1: Eu que agradeço.
0: Nós estamos chegando, o sacristão já está chamando aí o finalmente. Obrigado, Fernanda, por estar aqui, Andrade. E nós, gente, vamos retomar o nosso Fé em Debate. E será um prazer ter você. Continue participando do WhatsApp, continue mandando. Torne-se um associado, 0-3221-6060. Mais uma vez, Rádio Evangelizar, Obra Evangelizar, sempre à disposição. O Senhor esteja convosco, Ele está no meio de nós. Abençoe-vos Deus Todo-Poderoso e cheio de misericórdia. Em nome do Pai, do Filho, do Espírito Santo. Amém. 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

0: Muito bem, e agora tem Santa Missa ao vivo para você do nosso santuário.
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Irmãos e irmãs, o papel do profeta é também mostrar a face do Deus amor, o qual anuncia a paz e muda a sorte de seu povo, abrindo-nos ao vinho novo da palavra e da Eucaristia. Deixemo-nos conduzir pelo Senhor. Confiantes, iniciemos esta celebração cantando.

0: Senhor Jesus Cristo.
1: Para sempre seja louvado.
0: Acolhemos a você que está aqui conosco de forma presencial. Acolhemos você que está em casa, no trabalho. Você que também nos acompanha pelos aplicativos da TV Evangelizar, YouTube Padre Manzotti. Aqueles que nos ouvem pela Rádio Evangelizar, Rádio Clube FM, a Rádio da Família, sejam todos muito bem-vindos a esta Santa Missa. Nos coloquemos em oração para esta segunda semana do mês de julho. Nós estamos num mês que é período de férias para tantos, recesso escolar, mas queremos neste momento também louvar a Deus pelo dom da vida que cada um tem. Pedir ao Senhor que nos abençoe, nos guarde e nos proteja neste mês de julho. Consagrar todos os dias deste mês ao Santíssimo Sangue de Jesus. E é isso que nós celebramos neste mês, o preciosíssimo Sangue de Jesus. Por isso envia sua prece, sua intenção, que estaremos colocando nesta Santa Missa. Rezar por você, rezar por todos nós nesse santuário, para que a graça do Senhor aconteça em nós. Invoquemos a Trindade Santa cantando.

0: graça e a paz de nosso Senhor Jesus Cristo, o amor do Pai, a comunhão do Espírito Santo esteja com todos.
1: Bendito seja Deus que nos reuniu no amor de Cristo.
0: A liturgia de hoje nos convida a não ficarmos apegados a coisas antigas, sentimentos velhos. Isso não é bom. E isso Jesus vai nos ensinar hoje nesta liturgia. A que você ainda está apegado? Coisas, pessoas, lugares, deixe isso tudo para trás. Peçamos perdão nesta Santa Missa pelas vezes que alimentamos sentimentos passados, pelas vezes que não saímos de uma prisão da nossa própria existência, causando a dor emocional, causando a paralisação na nossa vida. Peçamos perdão pelas vezes que não valorizamos o nosso tempo. Você que está em casa, todos nós nesse santuário, muitas vezes alimentamos estes sentimentos dentro de nós, causando o pecado. O pecado de não ir adiante, o pecado de ficar estático no tempo, o pecado de não valorizar tudo que o Senhor proporciona para nós. Peçamos perdão cantando. Sim.

0: cheio de misericórdia, tenha compaixão de cada um de nós. Perdoe, Senhor, os nossos pecados, nos conduz à vida eterna.
1: Amém.
0: Oremos. Quais preces trazemos a esta Santa Missa? Rezar por você que aqui está hoje de forma presencial, rezar por você que está em casa nos acompanhando. O local que você está se tornou este santuário. A distância não nos separa, porque estamos aqui pela TV Evangelizar. Você em qualquer parte do Brasil, também as comunidades brasileiras lá nos Estados Unidos, nos acompanhando agora. Fazemos parte neste momento em rede nacional pela TV Evangelizar. Rezar também por você que é associado desta obra evangelizadora. Deus abençoe você copiosamente na sua vida. Você que já fez a sua partilha deste mês, você que ainda não fez, partilhe os seus dons. Nos ajude a manter este canal no ar, como também as obras de evangelização da Associação Evangelizar é preciso. Rezando por estes associados, lembramos de você e de todos. Alan dos Santos Ferreira, Benevides, Pará. Teresa dos Santos Fernandes, Angra dos Reis, Rio de Janeiro. Ana Leme, São Paulo, capital. E pelo aniversário de Hélio Aparecido, da Pastoral da Acolhida, deste nosso santuário, e por todos nós aqui presentes. Ó Deus, pela graça da adoção, nos tornastes filhos da luz. Concedei que não sejamos envolvidos pelas trevas do erro, mas permaneçamos sempre no esplendor da verdade. Por nosso Senhor Jesus Cristo, vosso Filho, que é Deus, convosco vive e reina na unidade do Espírito Santo, por todos os séculos dos séculos.
1: Amém. Liturgia da Palavra. Lembrando que você pode acompanhar as leituras pelo aplicativo da Associação Evangelizar Liturgia Diária. Ouçamos.
2: Leitura da Profecia de Amós. Assim diz o Senhor: naquele dia reerguerei a tenda de Davi em ruínas e consertarei seus estragos, levantando-a dos escombros e reconstruindo tudo, como nos dias de outrora. Deste modo, possuirão todo o resto de Edom e das outras nações, que são chamadas com o meu nome, diz o Senhor, que tudo isso realiza. Eis que dias virão, diz o Senhor, em que se seguirão de perto quem ara e quem ceifa, o que pisa as uvas e o que lança semente, e os montes destilarão vinho, e as colinas parecerão liquefazer-se. Mudarei a sorte de Israel, meu povo cativo. Eles reconstruirão as cidades devastadas e as habitarão. Plantarão vinhas e tomarão o vinho. Cultivarão pomares e comerão seus frutos. Eu os plantarei sobre o seu solo, e eles nunca mais serão arrancados de sua terra que eu lhes dei, diz o Senhor teu Deus. Palavra do Senhor.
3: Graças a Deus.
1: O responsório de hoje é o Salmo 84, que tem por antífona: o Senhor anunciará a paz para seu povo. Todos.
4: O Senhor anunciará a paz para o seu povo.
1: Salmodiemos.

Quero ouvir o que o Senhor irá falar. É a paz que Ele vai anunciar. A paz para o seu povo e seus amigos, para os que o voltam ao Senhor, seu coração.

A verdade e o amor se encontrarão, a justiça e a paz se abraçarão. Da terra brotará a fidelidade e a justiça olhará dos altos céus.

Senhor nos dará tudo o que é bom, e a nossa terra nos dará suas colheitas. A justiça andará na sua frente, e a salvação há de seguir os passos seus.

0: Senhor esteja convosco.
1: Ele está no meio de nós.
0: Proclamação do Evangelho de Jesus Cristo, segundo Mateus.
1: Glória a vós, Senhor.
0: Naquele tempo, os discípulos de João aproximaram-se de Jesus e perguntaram: por que razão nós e os fariseus praticamos jejuns, mas os teus discípulos não? Disse Jesus: por acaso os amigos do noivo podem estar de luto enquanto o noivo está com eles? Dias virão em que o noivo será tirado do meio deles. Então sim, eles jejuarão. Ninguém coloca remendo de pano novo em roupa velha, porque o remendo repuxa a roupa e então a roupa fica com rasgo ainda maior. Também não se coloca vinho novo em odres velhos, senão os odres se arrebentam, o vinho se derrama e os odres se perdem. Mas vinho novo se coloca em odres novos, e assim os dois se conservam. Palavra da salvação.
1: Glória a vós, Senhor.
0: Vamos nos sentar um instante, irmãos e irmãs. Você que está aqui no santuário, aqueles que estão pela TV Evangelizar, Rádio Evangelizar, aplicativos da TV Evangelizar, YouTube Padre Manzotti. Nós estamos caminhando para a segunda semana deste mês. Temos a oportunidade de refletir esta espiritualidade, esta devoção do Santíssimo Sangue de Jesus. Esse sangue que foi derramado por nós, por cada um de nós. Mas precisamos também nos alimentar deste sangue precioso na Eucaristia que nós comungamos. Verdadeiramente corpo, verdadeiramente sangue. Não é para ficarmos presos na cena da morte de Jesus, não é isso. Mas é para refletirmos o valor que é para mim, para você que está em casa, para todos, bebermos desta fonte salvadora e alimentar então a nossa fé, a nossa espiritualidade. Quando a nossa vida espiritual não vai bem, o restante da nossa vida também não vai bem. É um tripé a qual a nossa vida está sustentada: a vida espiritual, a vida biológica e a vida psicológica, a vida psíquica de cada um. Neste tripé, todo ser humano está sustentado em cima. Se um destes pilares não vai bem, a gente cai, fica no meio do caminho. Então hoje a liturgia nos convida a isso, a olhar para estas três colunas que temos, que sustenta a nossa vida, mas também olhar para a nossa vida espiritual, não como um conjunto de regras. Nós muitas vezes caímos num pecado muito grande, em viver dedicando-se a um conjunto de regras. Faz isso, não faz isso, pode isso, não pode isso, é pecado isso, é pecado não. Não podemos ser rigoristas, irmãos. Você que está em casa, entenda isso. Não podemos ser rigoristas na fé. Infelizmente, estamos cercados de rigorismo religioso. Cuidado com isso, não é bom. Não podemos ser como os fariseus do tempo de Jesus, rigoristas na fé. Mas precisamos exercer a nossa vida espiritual, sim, na caridade, na misericórdia, na compaixão. Todo lugar onde existe o rigorismo demasiado, Existe algo de errado por trás disso tudo. A pessoa se esconde em um rigorismo. Não caminhe com pessoas desta forma. Caminhe com pessoas que também exerçam a misericórdia, a compaixão, no trabalho, na religião, nos relacionamentos, na vida pessoal, daquilo que você é, daquilo que podemos ser. Hoje a liturgia nos convida a isso, que a nossa vida espiritual não está embasada em um conjunto de regras. Por isso que o Evangelho nos convida exatamente a olharmos para a nossa caminhada. Jesus não está criticando o jejum. O jejum é uma disciplina religiosa. Pelo jejum que fazemos, principalmente no período da quaresma, fazemos a abstinência quaresmal, o nosso jejum, nós colocamos disciplina na nossa vida, não vivendo em função de um alimento, ou de uma comida, ou de uma refeição, ou de algo nesse sentido, mas tirando este alimento de um certo horário no jejum que eu estou fazendo, refreando as minhas ações, colocando disciplina nos meus pensamentos, dentro da vida de cada um. E hoje Jesus nos convida a isso, a olhar para um perigo do remendo velho. Ficar alimentando coisas passadas em uma vida nova. O que hoje nós somos não significa aquilo que éramos ontem. O que hoje você é, agora, meio-dia e 21, horário de Brasília, não significa aquilo que você foi ontem, meio-dia e 21, do horário de ontem. Porque hoje você é uma pessoa diferente, a mesma pessoa, sim, claro, somos os mesmos, porém em um tempo diferente. Entenderam? Sim ou não? Sim ou não, gente? Então acorda, tem gente dormindo aí. Acorda para a vida. Somos diferentes de ontem, e precisamos ser diferentes amanhã. O ser humano, ou seja, está em constante evolução. Podemos evoluir para o que é bom, mas também podemos evoluir para o que é mal, sim ou não? Podemos. Infelizmente, a vida é assim. Todo mundo tem a sua liberdade, e pela liberdade podemos buscar o que é bom, evoluir, prosperar, seguir, mas também podemos evoluir para aquilo que não é bom. A inveja, a decaída do outro, isso promove em nós, precisa promover um exame de consciência para você que está em casa, para mim, para todos nós. Olhar para este mês de julho e fazer a seguinte pergunta: como que eu vivi os primeiros 6 meses deste ano? 6 meses já se foram para o beleléu. Não existe mais. Existe agora daqui até dezembro. Veja que o tempo passa para todo mundo, não somente para mim, não somente para aqueles que estão em casa, não somente para você que veio aqui hoje de forma presencial. Nós estamos caminhando, peregrinando, e no que de fato nós estamos colocando valor? Jesus não condena o jejum, como já falamos, que é uma prática santa de fato, mas está nos ensinando que tudo na vida tem o seu tempo. Não é momento do jejum para eles, porque a figura do Cristo está presente. Haverá um momento, sim, naquele momento, naquela cena, em que eles contemplam o Senhor crucificado, em que eles vão contemplar o sofrimento do Senhor, Ele se contorcendo de dor aqui no madeiro da cruz. Este será o momento do jejum para aqueles que estão caminhando com Cristo. O momento do sofrimento que remete a uma resiliência propriamente, tirar proveito também das coisas ruins que acontecem na nossa vida. E a nossa vida é assim, tem seus altos e baixos, tem a estabilidade, tem o equilíbrio, tem o demais às vezes, mas também tem o de menos. Assim é a vida de todo ser humano. A pergunta fica: a nossa vida espiritual está sendo alimentada? Nós estamos realmente permanecendo ao lado deste ressuscitado? Ou estamos vivendo deste remendo velho? Não se coloca vinho novo em odres velhos, Jesus disse. Não tem como colocar o que é novo na antiga lei. Jesus não está desfazendo da lei propriamente, mas o Senhor está afirmando o quê? Que a lei precisa estar a serviço da vida. O nosso modo de viver dentro da nossa espiritualidade não pode ser um remendo. Jesus não veio para dar um jeitinho, o jeitinho brasileiro. Nós não podemos viver de jeitinho, de remendo, de momentos, assim tá bom. Eu vivo disso mesmo, padre. Imagina, eu não vou mudar, a vida é desse jeito. Isso se chama mediocridade. Gente medíocre não cresce, não prospera, não vai adiante. Vive daquilo que é mínimo do mínimo. A vida não pode ser vivida deste jeito. Pelo amor de Deus, aproveite o seu tempo, produza, trabalhe, se esforce, alcance. Agora, a partir do momento que eu fico acomodado neste pouquinho, momentinho, uma resinha, um pequeno momento, significa que também eu estou colocando para Deus o que é resto, o pouquinho que me resta, eu vou rezar. O pouquinho que me sobra, eu vou hoje à missa. O pouquinho que eu tenho hoje, chegarei em casa e farei a minha oração. Jesus veio para fazer tudo novo, vinho novo em odres novos. Vida nova no Cristo que ressurge, ressuscitado. Por isso que a primeira leitura trazia a nós uma visão diferente deste Deus que refaz todas as coisas. Ele dizia, o próprio Senhor, na primeira leitura: vou levantar as tendas decaídas de Davi, reparar as suas brechas, fazer com que a terra transborde de vinho novo que desce das colinas. Veja a promessa de prosperidade total que Deus faz: vou levantar a tenda decaída de Davi, vou levantar a tenda decaída sua, você que está em casa, vou levantar a tenda decaída de você que está aqui. Jesus levanta a cada um a partir do momento que existe uma abertura de coração da sua parte, da minha parte. Agora, quando a minha tenda, a minha casa, o meu interior está fechado, existe uma barreira, a graça não acontece, a tenda não será levantada novamente e vai permanecer decaída. porque eu estou fechado ao novo, ao vinho novo. Sejamos odres novos. Ser novo não significa na nossa vida cronológica propriamente. Você já tem 70, 60, 40, 30 e mais que 80 talvez de idade, mas significa sermos novos de espírito. Há tantos que são novos de idade, mas são velhos de espírito. Perceba isso. Há tantos que são jovens na vida cronológica, na vida biológica, mas são velhos dentro. Pensa pequeno, é medíocre. Não tem pensamento de olhar para frente dentro da perspectiva que Deus proporciona para cada um. Façamos memória de algo importante neste pensamento, nesta reflexão. Lembrem-se das palavras e da parábola dos dons. Um recebeu 5, o outro recebeu 2, e o outro recebeu quantos? Quantos, gente? 1 dom. O que recebeu 5 fez quantos? Diga, 10. Muito bem. O que recebeu 2 fez quantos? 4. O que recebeu 1, quantos fez? Nenhum. Medíocre. Cavou um buraco e enterrou o dom. Por medo do seu Senhor. Eu sei que o meu Senhor é severo, então eu vou guardar, eu vou enterrar este dom por medo dele. Quando o Senhor volta, o que faz com este? Servo inútil e infiel, tire o dom dele e dê para aquele que fez 10. A quem muito foi dado, muito será, diga, gente, cobrado. Vocês estão com frio ou vocês estão com sono? Ou com fome? Me ensina. Vamos interagir na missa. A quem muito foi dado, muito será cobrado. Muito bem. A quem muito foi dado, muito será cobrado. Então pegue aquilo que você tem e transforme naquilo que você quer, dentro da realidade e perspectiva que cada um tem. Agora, se eu e você ficarmos apegados aos remendos velhos, aos lugares antigos, às palavras que me disseram no passado, a pessoas que passaram na minha vida, pode tirar o cavalinho da chuva, que você não vai para diante de jeito nenhum, porque está apegado àquilo que é velho. A primeira leitura então nos mostra uma promessa de quê? Promessa de Deus. Uma promessa de restauração. Deus promete restaurar a tenda decaída, a sua casa decaída, a minha vida decaída, a sua história decaída. Mas eu preciso ter a primeira atitude de abertura de coração. A promessa de Deus se faz presente como restauração na nossa vida? Sim, claro que faz. Mas a primeira atitude é minha, não é sua, não é de ninguém. Padre, como que eu posso ser então um odre novo hoje? Primeira coisa, guarde isso no coração, aqui dentro da sua cachola, da sua mente. Primeira coisa, desapegue-se do passado. Solte. Tem gente que fica segurando o passado de uma forma absurda, segurando gente, momentos, atitudes do outro, segurando e com força ainda. Solte isso. Deixe para trás. Não lhe pertence mais isso. O livro da A página do livro da vida precisa ser virada. É uma atitude, porque aqui as outras páginas que existem estão em branco. E você vai escrever. Você vai escrever as novas páginas em branco com a caneta das suas atitudes, com a caneta das suas palavras, com a caneta das suas ações. Escreva. Haverá erros nas novas páginas? Haverá, porque você é um ser humano, somos miseráveis, humanos pecadores. Mas escreva, continue, caminhe. Primeiro ponto, desapegar-se do passado, deixar para trás os velhos vícios e os preconceitos que existem no coração. Segundo ponto, importante, sermos flexíveis. Os odres novos são flexíveis, não são rígidos. Quando eu sou rígido demais, o vinho vai fermentar e os odres vão estourar, explodir. No meio da pressão da vida, não seja rígido, porque você pode estourar, explodir, transbordar. E quando transborda, derrama. Sim ou não? E quando derrama, fica talvez mais difícil limpar o que foi derramado. Olhando para a nossa realidade, o segundo ponto, não menos importante, é este. Os odres novos se esticam. Seja um odre novo, seja flexível, porque o vinho da vida vai fermentar. As coisas vão acontecer e precisamos exatamente sermos assim, flexíveis na vida. Ser flexível significa ter misericórdia. Quem é misericordioso é flexível. Quem é rígido demais, uma hora você verá que este não aguentou, explodiu, arrebentou, transbordou. Amados, a liturgia de hoje está permeada de ensinamentos. Não que as outras não sejam e não estejam, mas hoje, olhar para os velhos odres é olhar para os velhos rancores. O rancor adoece, o rancor aprisiona. É olhar para os nossos velhos hábitos, o hábito da fofoca, o hábito do egoísmo, o hábito da falta de conversão. Tudo isso está dentro do coração humano. E precisamos o quê? Fazer esta restauração. E o resultado disso, acumulando toda esta situação, é os odres praticarem esta rachadura e derramar. E quando derramamos, a graça se perde. Não perca esta graça que Deus tem confiado a nós. A você que está em casa e a todos nós neste santuário, fica o convite. Valorize as coisas novas que o Senhor nos dá. Eis que faço nova todas as coisas, como o próprio Cristo nos ensina. Louvado seja nosso Senhor Jesus Cristo.
1: Para sempre seja louvado.
0: Elevemos ao Deus da vida as nossas preces.
2: Ao final de cada prece, rezemos: Vinde, Senhor, trazer a paz para o seu povo.
1: Vinde, Senhor, trazer a paz para o seu povo.
2: Inspirai a vossa igreja em sua missão evangelizadora, cumulando-a de esperanças e dos infinitos dons do Espírito do vosso Filho, para que seja fiel ao anúncio da conversão e salvação, nós vos pedimos.
1: Vinde, Senhor, trazer a paz para seu povo.
2: Olhai pelos países que sofrem com a fome, a guerra, e em especial aos nossos irmãos da Venezuela, para que seus governantes se ponham a serviço da população e busquem soluções concretas para essa realidade do sofrimento, nós vos pedimos.
1: Vinde, Senhor, trazer a paz para seu povo.
2: Abençoai nossas comunidades em seus diversos movimentos e pastorais, para que sejam dóceis ao Espírito Santo e deem testemunho de vossa presença, nós vos pedimos.
1: Vinde, Senhor, trazer a paz para seu povo.
0: Acolha, Senhor, as preces que hoje nós vos apresentamos. Tudo isso vos pedimos por Cristo, Senhor nosso.
3: Amém. 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Cantemos. Música.

0: Orai, irmãos e irmãs, para que o nosso sacrifício seja aceito por Deus Pai Todo-Poderoso.
1: Receba o Senhor por tuas mãos este sacrifício, para a glória do seu nome, para o nosso bem e de toda a sua santa igreja.
0: Ó Deus, o corpo e o sangue de Cristo, hoje oferecemos, possa trazer frutos. Fazei que nosso serviço corresponda à santidade dos vossos dons. Por Cristo nosso Senhor.
1: Amém.
0: O Senhor esteja convosco.
1: Ele está no meio de nós.
0: Corações ao alto.
1: O nosso coração está em Deus.
0: Demos graças ao Senhor nosso Deus.
1: É nosso dever e nossa salvação.
0: Na verdade, é digno e justo nosso dever e salvação dar-vos graças sempre em todo lugar, Senhor Pai Santo, Deus Eterno e Todo-Poderoso. Por meio do vosso Filho muito amado, sois não somente o Criador do gênero humano, mas também o Autor misericordioso da sua redenção. Com razão vos servem todas as criaturas, os redimidos vos prestam devido louvor, unânimes vos bendizem os vossos anjos e santos. Também nós os celebramos com alegria, dizendo a uma só voz:
1: Santo, Santo, Santo, Senhor Deus do Universo, o céu e a terra proclamam a vossa glória. Hosana nas alturas, bendito que vem em nome do Senhor. Hosana nas alturas.
0: Na verdade, ó Pai, vós sois santo, fonte de toda a santidade. Santificai, pois, estes dons, derramando sobre eles o vosso Espírito, a fim de que se tornem para nós corpo e sangue de nosso Senhor Jesus Cristo.
1: Enviai o vosso Espírito Santo.
0: Estando para ser entregue, abraçando livremente a paixão, Jesus tomou o pão, pronunciou a bênção de ação de graças, partiu, deu aos seus discípulos, dizendo: Tomai todos e comei, isto é o meu corpo que será entregue por vós.

Do mesmo modo, no fim da ceia, tomou o cálice em suas mãos, dando graças novamente. Entregou aos seus discípulos, dizendo: Tomai todos e bebei. Este é o cálice do meu sangue, o sangue da nova e eterna aliança. Será derramado por vós e por todos para a remissão dos pecados. Fazei isto em memória de mim.

0: Mistério da fé.
1: Anunciamos, Senhor, a vossa morte e proclamamos a vossa ressurreição. Vinde, Senhor Jesus.
0: Celebrando o memorial da morte e ressurreição do vosso Filho, nós oferecemos ao Pai o pão da vida, o cálice da salvação. Agradecemos porque nos tornastes dignos de estar aqui na vossa presença e vos servir.
1: Aceitai, ó Senhor, a nossa oferta.
0: Suplicantes, os pedimos que, participando do corpo e sangue de Cristo, sejamos reunidos pelo Espírito Santo num só corpo.
1: O Espírito nos una num só corpo.
0: Lembrai-vos, ó Pai, da vossa Igreja, que se faz presente pelo mundo inteiro, que ela cresça na caridade em comunhão com o Papa Leão, o nosso arcebispo José Antônio, os bispos auxiliares, os bispos do mundo inteiro, os presbíteros, diáconos, todos os ministros do vosso povo.
1: Lembrai-vos, ó Pai, da vossa Igreja.
0: Lembrai-vos também na vossa misericórdia os nossos irmãos e irmãs que adormeceram na esperança da ressurreição. Lembramos o sétimo dia, Cleusa Singh, Ivan Mel, Jucimara de Jesus, Ladires Spudaro, a mãe do nosso querido Ironi Spudaro, também missionário da obra Evangelizar, Laércio Vicente, Soede Romanin, todos que partiram desta vida, acolhei-os junto a vós, na luz da vossa face.
1: Concedei-lhes, ó Senhor, a luz eterna.
0: Enfim, nós vos pedimos, tende piedade de todos nós, dai-nos participar da vida eterna com a Virgem Maria, Mãe de Deus e da Igreja, São José, providenciai todos os santos que neste mundo viveram na vossa amizade, a fim de vos louvarmos, glorificarmos, por Jesus Cristo, o vosso Filho. Por Cristo, com Cristo e em Cristo, a vós, Deus Pai Todo-Poderoso, na unidade do Espírito Santo, toda honra e toda glória, agora e para sempre.
1: Amém.
0: Rezemos a oração que o Senhor nos ensinou. Pai nosso,
1: que estais nos céus, santificado seja o vosso nome. Venha a nós o vosso reino. Seja feita a vossa vontade, assim na terra como no céu. O pão nosso de cada dia nos dai hoje. Perdoai-nos as nossas ofensas, assim como nós perdoamos a quem nos tem ofendido. E não nos deixeis cair em tentação, mas livrai-nos do mal.
0: Livrai-nos de todos os males, ó Pai, dai-nos hoje a vossa paz. Ajudados pela vossa misericórdia, sejamos sempre livres do pecado, protegidos de todos os perigos, enquanto aguardamos a feliz esperança e a vinda do nosso Salvador, Jesus Cristo.
1: Vosso é o reino, o poder e a glória para sempre.
0: Senhor Jesus Cristo, dissestes aos vossos apóstolos: vos deixo a paz, vos dou a minha paz. Não olheis, Senhor, os nossos pecados, mas a fé que anima a vossa Igreja. Dai-lhe, segundo o vosso desejo, a paz e a unidade. Vós que sois Deus com o Pai e o Espírito Santo.
1: Amém.
0: A paz do Senhor esteja sempre com todos.
1: O amor de Cristo nos uniu. Cordeiro de Deus, que tirais o pecado do mundo, tende piedade de nós. Cordeiro de Deus, que tirais o pecado do mundo, tende piedade de nós. Cordeiro de nós, Cordeiro de Deus.

0: Ó Deus, o corpo e o sangue de Cristo, que oferecemos em sacrifício e recebemos em comunhão, nos transmita uma vida nova, para que, unidos a vós pela caridade que não passa, possamos produzir frutos que permaneçam, por Cristo nosso Senhor.
1: Amém.

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1: 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Vamos ficar em pé para abençoar todos os objetos que você trouxe: a água, produtos que evangelizam, as velas, o livro do Padre Manzotti. Apresente, o Padre fará esta oração. Deus eterno e todo-poderoso, fonte e origem de toda bênção, nós os pedimos que abençoeis e santifiqueis estes objetos, imagens, feitos para recordar e honrar o vosso Filho, nosso Senhor Jesus Cristo. Concedei a todos os que usarem esses sinais de fé e piedade diante das imagens venerar e glorificar o vosso Filho, por seu merecimento e intercessão, alcancem no presente a vossa graça, no futuro a glória eterna, por Cristo nosso Senhor.
0: Amém.
1: O Senhor esteja convosco.
0: Ele está no meio de nós.
1: Desça sobre vós, pela intercessão de Nossa Senhora de Guadalupe, padroeira deste nosso santuário, a bênção do Pai, Filho, Espírito Santo.
0: Amém.
1: Vamos em paz, que o Senhor vos acompanhe.
0: Graças.

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Aí, pessoal, estamos aí de novo. É final de semana, sábado. E a partir de agora eu venho com você nessa primeira hora, então, aqui da Tarde da Evangelizar. E a gente vai começando com o Padre Reginaldo Manzotti. Entregue a sua vida nas mãos de Deus.

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2: 13 horas e 9 minutos.
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Obrigado a cada um de vocês. Quero agradecer a todos vocês. Obrigado pelo carinho, obrigado pela presença de vocês, tá? Nessa noite tão especial. Realização de mais um sonho, de mais um DVD. Obrigado a todos vocês que participaram desse DVD, de mais um projeto, de mais um sonho. A todos os convidados, a todos os parceiros, a toda a imprensa, a todos os fãs, a todos os fã-clubes. Muito obrigado a vocês pelo carinho.

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2: 13 horas e 29 minutos.
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1: 13 horas e 47 minutos.

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4: Olá, pessoal. Está chegando o programa Tarde Católica, aqui na sua rádio preferida. Sejam bem-vindos. O Tarde Católica traz para você as canções católicas de um jeito especial. Vem comigo. O Tarde Católica está no ar.
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0: Adriana Arides.
1: Obrigado, irmã. Deus abençoe.
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1: Chegamos novamente com Tarde Católica. As canções católicas estão aqui. Vem que tá chegando mais.
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1: Depois do intervalo, tem mais Tarde Católica, segura aí.
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1: Chegamos novamente com Tarde Católica. As canções católicas estão aqui. Vem que tá chegando mais.
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6: A palavra diz em Apocalipse que uma multidão cantava estrondosamente aleluia ao Cordeiro. Estenda suas mãos em direção ao Senhor e canta aleluia, aleluia ao Cordeiro, aleluia ao que venceu, aleluia ao Senhor, e louva ao Senhor porque Ele já é, porque Ele já venceu, porque Ele é vencedor em nós. E nós com Ele nós somos vencedores. Com Ele nós já somos mais que vencedores. Então cante o seu aleluia. Cante o aleluia ao Senhor. Verdadeiramente esse aleluia seja uma redenção. Que esse verdadeiramente esse aleluia seja gratidão. Seja louvor ao Rei. Louvor ao Senhor dos Senhores. O Cordeiro, aquele que venceu. Aquele que reina, aquele que impera, aquele que opera, aquele que pode tudo em todos, aquele que está aqui, aquele que caminha conosco, que verdadeiramente esse aleluia seja uma gratidão ao céu, seja gratidão a Deus, seja gratidão ao Senhor, daquele que reina. Te estrondosamente cantavam aleluia, estrondosamente levantavam as suas vozes. Estrondosamente subia um clamor ao céu, subia um louvor ao céu, subia ação de graças ao Senhor, ação de graças ao Senhor, aquele que é, aquele que pode, aquele que é poderoso, aquele que reina e que faz nova todas as coisas, solte a sua voz, oremos, oremos na linguagem dos anjos. Oramos no poder do Espírito e que encha esse lugar da glória de Deus, encha esse lugar do poder de Deus, da majestade de Deus. Adorado sejas tu, Senhor, glorificado seja o teu nome, bendito seja, tu és soberano, tu és poderoso, tu és maravilhoso, Senhor, tu és, Senhor Jesus, grandioso. No nosso meio, aleluia, Senhor, aleluias e glórias

0: Deus maravilhoso, esse Jesus que nós adoramos, um dia voltará. Amém? Se você acredita, pode aplaudir essa certeza da nossa fé. O Espírito e a esposa dizem: vem. Maranata, ora vem, Senhor Jesus. No coração de todo homem, de toda mulher que buscam esse avivamento, também está presente esse vem, Senhor Jesus, esse Maranata. Esse é o grito da Canção Nova, Maranata. Esse é o grito do nosso fundador, do nosso pai fundador, Monsenhor Jonas Habib. Vem, Senhor Jesus. Vem, Senhor Jesus.
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2: Jesus, nos aproximar do teu corpo e do teu sangue é o momento mais belo que a nossa alma deseja, como um galo de todo o coração.

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1: Obrigado, gente. Essas foram as últimas de hoje do Tarde Católica. Foi bom demais passar essa hora junto com você. Estaremos de volta na próxima. Até lá.
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7: 14h59.
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9: Na presença das Santas Chagas de Jesus, convido você e sua família para este momento abençoado na nossa programação. Vamos juntos colocar nas Santas Chagas de Jesus o nosso pedido de oração, a nossa intenção. Prepare o seu ambiente de oração com as fotos, as roupas de família e, de modo particular, lembrando dos enfermos. Traga os nomes por quem vamos interceder e pedir cura e libertação de todos os sofrimentos e dores.
10: Chagas, Senhor, fomos curados.
11: Querida família, evangelizar é preciso de todo o Brasil e fora do Brasil. É sábado. E vamos juntos agradecer pela semana que tivemos, mas ao mesmo tempo, colocar diante do Senhor todos os desafios que temos por enfrentar. Senhor, neste sábado, receba nossa gratidão e nossas súplicas. Em nome do Pai e do Filho e do Espírito Santo. Amém. Creio em Deus Pai Todo-Poderoso, Criador do céu e da terra, e em Jesus Cristo, seu único Filho, nosso Senhor, que foi concebido pelo poder do Espírito Santo, nasceu da Virgem Maria, padeceu sob Pôncio Pilatos, foi crucificado, morto e sepultado, desceu à mansão dos mortos, ressuscitou ao terceiro dia, subiu aos céus, está sentado à direita de Deus Pai Todo-Poderoso, de onde há de vir julgar os vivos e os mortos. Creio no Espírito Santo, na Santa Igreja Católica, na comunhão dos santos, na remissão dos pecados, na ressurreição da carne, na vida eterna. Amém. Ó Jesus, Divino Redentor, tende misericórdia de nós e do mundo inteiro. Deus Santo, Deus Forte, Deus Imortal, tende piedade de nós e do mundo inteiro. Graça, misericórdia, meu Jesus, nos perigos presentes, cobri-nos com vosso preciosíssimo sangue. Pai eterno, tende misericórdia de nós, pelo sangue de Jesus Cristo, vosso Filho unigênito, tende misericórdia de nós, vos suplicamos. Amém. No primeiro mistério do texto das Santas Chagas, contemplamos a ressurreição de Jesus. Como fruto desta devoção, peçamos por todos aqueles que estão precisando de uma renovação em sua vida, uma efusão de um novo Pentecostes, um novo vigor, novo ânimo. Rezemos. Eterno Pai, eu vos ofereço as santas chagas de nosso Senhor Jesus Cristo, para curar as de nossas almas.
12: Meu Jesus, perdão e misericórdia.
9: Pelos méritos de vossas santas chagas.
12: Meu Jesus, perdão e misericórdia.
9: Pelos méritos de vossas santas chagas.
12: Meu Jesus, perdão e misericórdia.
9: Pelos méritos de vossas santas chagas.
12: Meu Jesus, perdão e misericórdia.
9: Pelos méritos de vossas santas chagas.
12: Meu Jesus, perdão e misericórdia.
9: Pelos méritos de vossas santas chagas.
12: Meu Jesus, perdão e misericórdia.
9: Pelos méritos de vossas santas chagas.
12: Meu Jesus, perdão e misericórdia.
9: Pelos méritos de vossas santas chagas.
12: Meu Jesus, perdão e misericórdia.
9: Pelos méritos de vossas santas chagas.
12: Meu Jesus, perdão e misericórdia.
9: Pelos méritos de vossas santas chagas.
12: Meu Jesus, perdão e misericórdia.
9: Pelos méritos de vossas santas chagas.
11: No segundo mistério do texto das Santas Chagas, contemplamos: Jesus aparece pela terceira vez aos discípulos e manda-os jogar a rede para o outro lado. Como fruto deste mistério e desta devoção, peçamos por todos os que estão paralisados pelo medo, que possam sentir a força do ressuscitado para continuar a lutar. Eterno Pai, eu vos ofereço as santas chagas de nosso Senhor Jesus Cristo, para curar as de nossas almas.
13: Meu Jesus, perdão e misericórdia.
9: Pelos méritos de vossas santas chagas.
13: Meu Jesus, perdão e misericórdia.
9: Pelos méritos de vossas santas chagas.
13: Meu Jesus, perdão e misericórdia.
9: Pelos méritos de vossas santas chagas.
13: Meu Jesus, perdão e misericórdia.
9: Pelos méritos de vossas santas chagas.
13: Meu Jesus, perdão e misericórdia.
9: Pelos méritos de vossas santas chagas.
13: Meu Jesus, perdão e misericórdia.
9: Pelos méritos de vossas santas chagas.
13: Meu Jesus, perdão e misericórdia.
9: Pelos méritos de vossas santas chagas.
13: Meu Jesus, perdão e misericórdia.
9: Pelos méritos de vossas santas chagas.
13: Meu Jesus, perdão e misericórdia.
9: Pelos méritos de vossas santas chagas.
13: Meu Jesus, perdão e misericórdia.
9: Pelos méritos de vossas santas chagas.
11: No terceiro mistério do texto das Santas Chagas, contemplamos o primado de Pedro. Tu me amas? Apascenta minhas ovelhas. Rezemos. Como fruto desse mistério e dessa devoção, por todos aqueles que, se sentindo fracos e fragilizados, tenham a coragem de levantar, retomar a cruz e seguir Jesus, que na sua infinita misericórdia é capaz de nos perdoar sempre. Eterno Pai, eu vos ofereço as santas chagas de nosso Senhor Jesus Cristo, para curar as de nossas almas.
14: Meu Jesus, perdão e misericórdia.
9: Pelos méritos de vossas santas chagas.
14: Meu Jesus, perdão e misericórdia.
9: Pelos méritos de vossas santas chagas.
14: Meu Jesus, perdão e misericórdia.
9: Pelos méritos de vossas santas chagas.
14: Meu Jesus, perdão e misericórdia.
9: Pelos méritos de vossas santas chagas.
14: Meu Jesus, perdão e misericórdia.
9: Pelos méritos de vossas santas chagas.
14: Meu Jesus, perdão e misericórdia.
9: Pelos méritos de vossas santas chagas.
14: Meu Jesus, perdão e misericórdia.
9: Pelos méritos de vossas santas chagas.
14: Meu Jesus, perdão e misericórdia.
9: Pelos méritos de vossas santas chagas.
14: Meu Jesus, perdão e misericórdia.
9: Pelos méritos de vossas santas chagas.
14: Meu Jesus, perdão e misericórdia.
9: Pelos méritos de vossas santas chagas.
11: No quarto mistério do terço das Santas Chagas, contemplamos a ascensão do Senhor. Como fruto desse mistério, rezemos pelo Papa, pela Igreja, pelos ministros ordenados, pelos leigos, para que se sintam motivados. Ide e fazei discípulos meus todos os povos, Dai-nos, Senhor, a graça da missão, da missionaridade. Eterno Pai, eu vos ofereço as santas chagas de nosso Senhor Jesus Cristo para curar as de nossas almas.
15: Meu Jesus, perdão e misericórdia.
9: Pelos méritos de vossas santas chagas.
15: Meu Jesus, perdão e misericórdia.
9: Pelos méritos de vossas santas chagas.
15: Meu Jesus, perdão e misericórdia.
9: Pelos méritos de vossas santas chagas.
15: Meu Jesus, perdão e misericórdia.
9: Pelos méritos de vossas santas chagas.
15: Meu Jesus, perdão e misericórdia.
9: Pelos méritos de vossas santas chagas.
15: Meu Jesus, perdão e misericórdia.
9: Pelos méritos de vossas santas chagas.
15: Meu Jesus, perdão e misericórdia.
9: Pelos méritos de vossas santas chagas.
15: Meu Jesus, perdão e misericórdia.
9: Pelos méritos de vossas santas chagas.
15: Meu Jesus, perdão e misericórdia.
9: Pelos méritos de vossas santas chagas.
15: Meu Jesus, perdão e misericórdia.
9: Pelos méritos de vossas santas chagas.
11: No quinto mistério do terço das santas chagas, contemplamos Jesus envia o Espírito Santo. Como fruto deste mistério e desta contemplação, nós pedimos, Senhor, dai-nos a graça de um novo Pentecostes, de um reavivamento da nossa fé e da unção do Espírito Santo em nós. Eterno Pai, eu vos ofereço as santas chagas de nosso Senhor Jesus Cristo para curar as de nossas almas.
16: Meu Jesus, perdão e misericórdia.
9: Pelos méritos de vossas santas chagas.
16: Meu Jesus, perdão e misericórdia.
9: Pelos méritos de vossas santas chagas.
16: Meu Jesus, perdão e misericórdia.
9: Pelos méritos de vossas santas chagas.
16: Meu Jesus, perdão e misericórdia.
9: Pelos méritos de vossas santas chagas.
16: Meu Jesus, perdão e misericórdia.
9: Pelos méritos de vossas santas chagas.
16: Meu Jesus, perdão e misericórdia.
9: Pelos méritos de vossas santas chagas.
16: Meu Jesus, perdão e misericórdia.
9: Pelos méritos de vossas santas chagas.
16: Meu Jesus, perdão e misericórdia.
9: Pelos méritos de vossas santas chagas.
16: Meu Jesus, perdão e misericórdia.
9: Pelos méritos de vossas santas chagas.
16: Meu Jesus, perdão e misericórdia.
9: Pelos méritos de vossas santas chagas.
11: Rezemos três vezes. Eterno Pai, eu vos ofereço as santas chagas de nosso Senhor Jesus Cristo para curar as de nossas almas. Eterno Pai, eu vos ofereço as santas chagas de nosso Senhor Jesus Cristo para curar as de nossas almas. Eterno Pai, eu vos ofereço as santas chagas de nosso Senhor Jesus Cristo para curar as de nossas almas. Amém. Queridos filhos e filhas, tendo rezado o terço das Santas Chagas, vamos agora fazer a oração de todos os dias, que é a novena das Santas Chagas de nosso Senhor Jesus Cristo. Rezemos. Por suas santas chagas, suas chagas gloriosas, o Cristo Senhor me proteja e me guarde. Senhor Jesus, foste levado na cruz para que por vossas santas chagas sejam curadas as de nossas almas. Eu vos louvo e agradeço pelo vosso ato redentor. Carregaste em vosso próprio corpo os meus pecados e de toda a humanidade. Nas vossas santas chagas, coloco minhas intenções, minhas preocupações, ansiedades e angústias, minhas enfermidades físicas e psíquicas, meus sofrimentos, dores, alegrias e necessidades. Em vossas santas chagas, Senhor, coloco minha família. Envolvei, Senhor, a mim e meus familiares, protegendo-nos do mal. Coloque a sua intenção. Senhor, ao mostrar vossas santas chagas gloriosas a Tomé e o mandando tocar em vosso lado aberto, o curaste da incredulidade. Eu vos peço, Senhor, permita-me refugiar em vossas santas chagas e, por mérito desses sinais de vosso amor, curai a minha falta de fé. Ó Jesus, pelos méritos de vossa paixão, morte e ressurreição, dai-me a graça de viver os frutos da nossa redenção. Amém.

0: Queridos filhos e filhas da Hora da Misericórdia, neste sábado, começo do mês de julho, mês das férias das da criançada, férias de inverno, como é chamado. Povo santo, louvai a Deus, porque nós estamos acreditando nessa misericórdia do Senhor. Você que rezou comigo o terço das Santas Chagas, muito obrigado. Ao mesmo tempo, se aproprie da graça e louve a Deus, cantai a Deus, dançai na presença do Senhor. E olha, eu quero alertar que chegou o final de semana e final de semana é missa, hein? Esquece não. Faça favor de fazer o rumo da igreja.
1: Escute este testemunho. São Paulo, Padre Reginaldo, a sua bênção. Venho por meio dessa carta contar o meu testemunho. Sou casada há 32 anos. Em 2019, descobri a traição do meu esposo com uma colega de trabalho. Só o fato que eles trabalhavam juntos no mesmo setor e de ele precisar sair de casa todos os dias para ir ao trabalho já me causava muita dor. Sempre tivemos um bom relacionamento, vivíamos em harmonia. Após a descoberta, ele dizia não saber mais o que sentia por mim. Me humilhou com palavras e me feriram muito. Diante de tanta dor, pedi a São José que providenciasse o melhor, e ele providenciou. Ela, esta mulher, foi transferida da empresa. Meu esposo insistia na relação. Ele passou a bancar as despesas dela e acabou tendo muitas dívidas. Até que um dia disse para ele, ela disse para ele, amor sem dinheiro não é amor. Eita! Foi preciso ouvir isso para que ele criasse vergonha na cara. Tô lendo, gente, tô lendo a carta. Ela escreveu isso, vou fazer o quê? Ela tinha metade da idade dele. Diante da tempestade, Deus nos uniu. Continuamos casados. Ele se arrependeu profundamente e reconheceu que eu não merecia ter passado por tudo aquilo. Confesso que a confiança foi quebrada. Quando me lembro de tudo o que aconteceu, ouço a voz do Senhor sempre falando, perdoa, filha, o perdão cura. Obrigado, Padre, por me ensinar a ser uma pessoa melhor e a colocar Deus no centro da vida. Graça alcançada, graça testemunhada. Tereza Maria, da cidade de São Paulo. Forte testemunho, hein? Misericórdia de Deus. Bíblia aberta, cartilha de oração.
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0: É como o fogo que arrasa.
2: Como fogo que arrasa.
0: Tua palavra é assim, Senhor.
2: 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Não passa por mim sem deixar um sinal.
0: Sábado, dia 4 de julho.

0: O Senhor esteja convosco, Ele está no meio de nós. Proclamação do Evangelho de Jesus Cristo segundo São Mateus. Glória a vós, Senhor. Os discípulos de João perguntaram a Jesus: por que nós e os fariseus jejuamos e teus discípulos não? Jesus respondeu-lhes: podem os amigos do esposo afligir-se enquanto o esposo está com eles? Dias virão em que lhe será tirado todo o esposo. Então eles jejuarão. Ninguém põe um remendo de pano novo numa veste velha, porque arrancaria uma parte da veste e o rasgão ficaria pior. Tampouco não se coloca vinho novo em odres velhos. Coloca-se, porém, o vinho novo em odres novos. E assim os dois se conservam. Palavra da salvação. Glória a vós, Senhor. Primeiro, Jesus fala que não é hora de ficar triste. E é fácil de entender. Enquanto se vai num casamento, é hora de festa. E a presença de Jesus era motivo de festa. Não era hora de tristeza. Jesus estava lá diante deles. A presença física de Jesus era alegria. Mas claro, vivemos o período, não que Jesus não está no meio de nós, mas fisicamente Ele não está. Ele está em espírito e verdade. E nós ansiamos a volta de Jesus, por isso, agora sim, é época de esperarmos o Cristo que vem. Você sabe que o verdadeiro sentido do jejum não tem nada a ver com masoquismo ou dieta. Jejum é uma forma de proclamar o absoluto de Deus sobre a vitória dos instintos, das paixões. Significa abster-se de um prazer na terra em vista do festim, da festa, do banquete definitivo no céu. Senhor Jesus, faze-me compreender como é importante a prática do jejum, da oração e da caridade na antecipação do teu reino. Senhor, eu não quero pegar remendos e colocar na minha vida. Pelo contrário, faze em mim uma obra nova. Faze-me teu querer. Eu aceito, Senhor. Vem transformar.
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0: Essa música é muito linda. Você já prestou atenção na letra?
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0: Eu te peço, faz, Senhor, tua obra em mim.
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1: Vem, Senhor!

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Me acolhe em teus braços e com tua luz orienta meus passos. Forte, não é? Eu acho. Vamos de novo.

Senhor esteja convosco, Ele está no meio de nós. Abençoe-vos Deus Todo-Poderoso, a água deste sábado, a roupa, as fotos. Em nome do Pai, do Filho e do Espírito Santo.

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Unidos com você e por você, rezamos agora o terceiro dia da novena a São Bento. Vamos começar este terceiro dia reafirmando a nossa fé em Deus e na intercessão do glorioso patriarca São Bento, este que ensinou à Igreja o caminho da vida monástica, sobretudo os monges que vivem em comunidade, todos em vista de alcançar a salvação. Que São Bento interceda por nós para que também saibamos nós ter como foco da nossa vida o caminho do céu. Rezemos o terceiro dia, em nome do Pai, e do Filho, e do Espírito Santo. Amém. A cruz sagrada seja minha luz, não seja o dragão meu guia. Retira-te, Satanás, nunca me aconselhes coisas vãs. É mal que tu me ofereces, bebe tu mesmo o teu veneno. Ó glorioso patriarca São Bento, que vos mostraste sempre compassivo com os necessitados, fazei que também nós, recorrendo à vossa poderosa intercessão, obtenhamos auxílio em todas as nossas aflições. Que nas famílias reine a paz e a tranquilidade. Afastem-se todas as desgraças, tanto corporais como espirituais, especialmente o pecado. Alcançai do Senhor a graça que vos suplicamos.

0: Por fim, vos pedimos que ao terminar nossa vida neste vale de lágrimas, possamos louvar a Deus convosco no paraíso. Rogai por nós, glorioso Patriarca São Bento, para que sejamos dignos das promessas de Cristo. Pai nosso que estais nos céus, santificado seja o vosso nome. Venha a nós o vosso reino. Seja feita a vossa vontade, assim na terra como no céu. O pão nosso de cada dia nos dai hoje. Perdoai-nos as nossas ofensas, assim como nós perdoamos a quem nos tem ofendido. E não nos deixeis cair em tentação, mas livrai-nos do mal. Livrai-nos do mal. Livrai-nos do mal. Livrai-nos do mal. Livrai-nos do mal. Livrai-nos do mal. Livrai-nos do mal. Livrai-nos do mal. Livrai-nos do mal. Livrai-nos do mal. Livrai-nos do mal. Porque vosso é o reino, o poder e a glória para sempre. Amém. Ave Maria, cheia de graça, o Senhor é convosco. Bendita sois vós entre as mulheres, e bendito é o fruto do vosso ventre, Jesus. Santa Maria, Mãe de Deus, rogai por nós, pecadores, agora e na hora de nossa morte. Amém. Ave Maria, cheia de graça, o Senhor é convosco. Bendita sois vós entre as mulheres, e bendito é o fruto do vosso ventre, Jesus. Santa Maria, Mãe de Deus, rogai por nós, pecadores, agora e na hora de nossa morte. Amém. Ave Maria, cheia de graça, o Senhor é convosco. Bendita sois vós entre as mulheres, e bendito é o fruto do vosso ventre, Jesus. Santa Maria, Mãe de Deus, rogai por nós, pecadores, agora e na hora de nossa morte. Amém. Glória ao Pai, ao Filho e ao Espírito Santo, assim como era no princípio, agora e sempre, e por todos os séculos dos séculos. Amém. Oremos. Ó Deus, que constituístes o Abade São Bento, preclaro mestre na escola do serviço divino, concedei, nós os pedimos, que nada, antepondo ao vosso amor, corramos de coração alegre e generoso no caminho dos vossos mandamentos. Por nosso Senhor Jesus Cristo, vosso Filho, que é Deus, e convosco vive e reina, na unidade do Espírito Santo, por todos os séculos dos séculos. Amém. Glorioso Patriarca São Bento, rogai por nós. Concluído agora o terceiro dia da novena a São Bento, convido você a compartilhar a novena com outras pessoas e amanhã nos encontramos para o quarto dia. E a bênção de Deus Todo-Poderoso, Pai e Filho e Espírito Santo, desça sobre vós e permaneça para sempre. Amém. Fique na paz e na alegria que vem de Jesus.
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3: Pergunta do nosso Desafio Bíblico de hoje. Quantas asas possui um serafim? Serafim é um anjo, né? Quantas asas possui um serafim? Alternativa A, duas asas. Alternativa B, quatro asas. Alternativa C, seis asas. Tempo para a resposta. Olha aí a resposta do nosso desafio. Um serafim possui seis asas. É a alternativa C, a correta.

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2: 15 horas e 30 minutos.
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4: Muito bem, queridos de Deus, chegando nesse final de semana, vencendo mais uma semana, não é verdade? Mais um final de semana por aqui, a gente vai chegando com a graça e a misericórdia, compartilhando por aqui muita música, música que abençoa, uma sequência para celebrar esse dia, esse final de semana abençoado. Se algum problema, alguma adversidade encontrou você no meio do caminho, que Deus possa fortalecer você, trazer conforto, alento e alegria. Pois afinal de contas, a alegria do Senhor é nossa força. E a gente traz aqui um momento para juntos compartilharmos o amor de Deus e a fraternidade ao próximo. E para começar bem esse final de semana, o nosso momento, que é o Canta Padre Zezinho. A canção de hoje, Ilumina, Ilumina.

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1: Com certeza, sua companhia é muito especial, faz a diferença aqui nessa programação. Ter o carinho da sua audiência sempre é muito importante. A gente faz esse programa aqui com carinho, pensando sempre na sua companhia, na sua audiência. Estar contigo aí é maravilhoso, faz esse programa ser importante, especial e ter uma razão de existência. Daqui a pouquinho, depois do intervalo, a gente tá de volta. Fica por aí.
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4: 15 horas e 48 minutos.
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7: As nossas escolhas mostram os nossos valores, e os nossos valores mostram o que é felicidade para você. Você pode trair as pessoas, mas você não trai os seus valores. Interessante isso. E tudo que você faz, você tem inconscientemente uma escala de valor. Vou dar um exemplo pequeno. Para você, ser honesto é um valor. Ninguém precisa te olhar, ninguém precisa colocar uma câmera, ninguém precisa te vigiar. Se para você a honestidade é um valor, você nunca pegará um dinheiro que não é seu, porque na sua cabeça ser honesto é um valor. Se na sua cabeça o valor é ser esperto, então não importa o que você faz, você não está preocupado em fazer o certo. O valor é ser esperto, então não importa o que você faz. Você não está preocupado em fazer...

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2: Muito bem, queridos, que bom saber que você está aí com a gente nessa programação especial, abençoada. E a gente vai abrir mais uma sequência, trazendo agora o som do Roberto Carlos, nessa gravação linda, Nossa Senhora.
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1: E unicamente o nosso Deus. Viva Jesus. Viva Deus Pai. Viva Nossa Senhora Aparecida. Viva!

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1: Opa, que graça estar contigo diariamente aqui nesse programa. Mais um bloco que a gente vai fechando aqui com muito carinho, com essas músicas especiais, uma programação toda especial nessa emissora parceira que é abençoada. Olha, depois do intervalo, a gente traz mais uma sequência super especial para celebrar o amor de Deus, para celebrar a vida com Deus e para celebrar também a fraternidade ao nosso próximo. Fica por aí, daqui a pouquinho tem mais.
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4: Se você continuasse querendo guardar a sua vida para si mesmo, tua vida não deixará legado nenhum. Mal e mal, por algumas gerações, um sobrenome. Ainda quando você é homem, se for mulher, você tem que carregar o do marido. Estou errado? Você compreende que para seguir Jesus Cristo só tem a condição do serviço? Ele não quer pessoas para ficarem do lado dele honrosamente. Ele quer serviçais, não dele, da causa dele, não dos caprichos pessoais de um homem, mas de um crucificado, morto e sepultado, que ressuscitou.
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1: 16 horas e 14 minutos.
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3: Com certeza, esse programa vai marcando gerações. E a gente está de volta, trazendo mais uma belíssima sequência. Começando com essa canção do Padre Marcelo Rossi, com participação do Bruno Marrone em Troca de Paz.
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4: Em troca de paz. Ei, Bruno. Fantástico. Marrone.

0: corações estão sedentos por mais de Deus. Que bom ter tido a sua companhia em mais um programa. A gente chega ao fim hoje, mas a gente volta na próxima edição do Unção Católica, aguardando ansiosamente a sua companhia. Que Deus te abençoe, um abraço. Foi bom demais estar aqui com você nesses minutos. Obrigado pela companhia. Até a próxima, se Deus quiser. Saúde e paz, Deus no coração. O resto a gente corre atrás.
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3: Paz e bem a todos os ouvintes que estão em sintonia conosco neste dia, na meditação do Salmo 73. Não esqueçais até o fim a humilhação dos vossos pobres. Ó Senhor, por que razão nos rejeitastes para sempre e vos irais contra as ovelhas do rebanho que guiais? Recordai-vos deste povo que outrora adquiristes, desta tribo que remistes para ser a vossa herança, e do monte de Sião que escolhestes por morada. Não esqueçais até o fim a humilhação dos vossos pobres. Dirigi-vos até lá para ver quanta ruína. No santuário o inimigo destruiu todas as coisas, e rugindo como feras no local das grandes festas, lá puseram suas bandeiras vossos ímpios inimigos. Não esqueçais até o fim a humilhação dos vossos pobres. Pareciam lenhadores derrubando uma floresta, ao quebrarem suas portas com martelos e com malhos. Ó Senhor, puseram fogo mesmo em vosso santuário, rebaixaram, profanaram o lugar onde habitais. Não esqueçais até o fim a humilhação dos vossos pobres. Recordai vossa aliança, a medida transbordou, porque nos antros desta terra só existe violência. Que não se escondam envergonhados o humilde e o pequeno, mas glorifiquem em vosso nome o infeliz e o indigente. Não esqueçais até o fim a humilhação dos vossos pobres.
4: Não esqueçais até o fim a humilhação dos vossos povos. Deus chamou toda a humanidade e fez uma opção preferencial pelos pobres, pelos simples, pelos indefesos, pelo órfão e pela viúva, aqueles que sempre estão excluídos e rejeitados pelos poderosos. Deus é o Deus da vida e quer a vida de todos os seres humanos. Não cabe a nós julgar quem tem o direito da vida e quem não tem. Não cabe a nós o direito de determinarmos quem tem ascensão na sociedade e quem não tem. Mas o homem todo orgulhoso e poderoso se coloca acima de Deus, explora o povo, destrói as famílias e, enfim, faz tudo aquilo que não é bom aos olhos de Deus. Mas nós, que somos filhos de Deus e que queremos construir um reino de justiça e de amor, precisamos acolher a todos esses como os verdadeiros representantes de Deus. Pensemos em tudo isso enquanto eu lhes digo, até amanhã, se Deus quiser, paz e bem.
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0: 16:43.
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2: Muito bem, queridos, chegando nesse final de semana, e aí, tudo certinho? Opa, graças a Deus. Que bom saber que você tá aí com a gente, nessa programação super abençoada, para levar até você muito amor de Deus, muita ousadia em Deus, em Cristo, para vencer mesmo todas as dificuldades. Nossa Conexão Católica tá chegando, hein? Você aí de pertinho, de longe, onde quer que esteja, que bom saber que você tá aí com a gente. Bora lá, para começar esse programa, a gente traz o som do Frei Gilson, Redenção.
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1: Muito bem, queridos e queridas, olha que sequência abençoada foi essa. Aplausos que merece. Tá chegando rápido o intervalo, daqui a pouquinho a gente está de volta, trazendo muito mais aqui na programação do nosso Conexão Católica, hein? Fica por aí.
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3: 17 horas e 1 minuto.
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6: Mais uma edição do nosso Positividade News chegando neste fim de semana, neste sábado. E olha que legal, gente, o príncipe William anunciou a venda de cerca de 20% das propriedades do histórico Ducado da Cornualha, patrimônio criado em 1337 para garantir renda ao herdeiro do trono britânico. A expectativa é arrecadar aproximadamente 500 milhões de libras esterlinas, 500 milhões de libras esterlinas, né? Cerca de 3,7 bilhões de reais, valor que deverá ser investido ao longo da próxima década em projetos de moradia popular, recuperação ambiental e desenvolvimento de comunidades rurais no Reino Unido. Atualmente, o Ducado ocupa 128 mil acres espalhados por 19 condados britânicos e gera cerca de 20 milhões de libras por ano para a família real. Segundo William, a ideia é tornar o patrimônio mais útil para a população das regiões administradas pelo Ducado, financiando a construção de cerca de 12 mil moradias até 2040. Além de ações de preservação ambiental e fortalecimento das economias locais. A iniciativa acontece em meio ao aumento dos debates sobre transparência e gastos da monarquia britânica, especialmente após polêmicas envolvendo Prince Andrew. O diretor executivo do Ducado, Will Baxter, afirmou que a estrutura deve gerar impacto positivo direto nas comunidades atendidas. Poxa vida, que legal, gente. É, olha só. Então, o príncipe William, né, vendendo aí propriedades para construir casas populares. Que atitude nobre a dele, né? Parabéns aí pro príncipe William. Eu sou Kleber Salles, esse foi o nosso Positividade News.
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2: Olá, meu amigo, olá, amigo ouvinte. Padre Ezequiel falando com vocês. Momento de despertar e por amor. Muito bem-vindo a este momento e que seja uma inspiração para a sua vida. Eu gostaria de te convidar a curtir, a seguir a nossa página no Instagram. Procura lá Instagram Padre Ezequiel. Especialmente nos stories a gente vai apresentando muito o nosso trabalho diariamente. Vamos falar hoje sobre metas. Metas e sucesso. Você sabe que as empresas têm metas. Nós temos metas, as organizações vão estabelecendo planejamentos com metas, com tempo, para terem resultados. O que que nós podemos dizer das metas? Um famoso poema zen diz assim: o sábio não tem metas, só os ignorantes se deixam acorrentar. Será que está certo esse poema zen? Ou ainda, quem não tem metas é sábio? Provavelmente é falso, porque na vida nós precisamos ter metas, nós precisamos estabelecer objetivos para perseguir os nossos sonhos. Todos nós queremos isso, porque o ser humano também ele se realiza, ele encontra sentido na medida que ele vai dizendo: não, isso eu alcancei porque eu tive disciplina, porque eu me empenhei, porque eu persegui esse sonho, isso me realiza como pessoa. Certo é que a meta não deve te afogar no mundo de preocupações ou no mundo que te esgota as energias. Isso é diferente entre ter metas muito altas que te esgotam e metas realizáveis. Por isso, no curso da nossa vida, existe uma mudança também na questão das metas. As metas são importantes no primeiro momento, especialmente também para jovens, para que eles construam a sua identidade, para construir o seu eu. Um jovem sem disciplina e sem metas, o que que ele vai ser? No que vai dar? Por isso, para construir o eu, para construir a autoconsciência, a meta na primeira metade da vida é muito importante. Vejam que depois, na segunda metade da vida, e as metas podem dar lugar às experiências. Ou seja, a pessoa percebe que ela deve se entregar mais à vida, porque ela já conquistou muita coisa, então agora eu preciso viver intensamente cada momento. Para o jovem que hoje também quer viver intensamente cada momento e muitas vezes não quer ter muitas metas, é importante perceber que a vida tem um tempo na vida que nós precisamos nos dedicar, nos empenhar mais. Mas a segunda metade da vida e a maturidade vai também nos colocando num ritmo mais espiritual, para que a vida também encontre naquilo que ela faz a sua plenitude. Por isso, também há um desapego daquilo que a pessoa possui e ela percebe que ela já alcançou muita coisa. Por isso, ela usufrui daquilo que ela alcançou. Por hoje, basta isso. Pensar sobre as metas e também as mudanças que o tempo vai fazendo em relação às próprias metas. Deus Pai de amor e de bondade, abençoai a cada um, a cada uma que está ouvindo agora, suas famílias, e dai a cada coração humano a sabedoria para fazer bem as coisas e para buscar o melhor da vida perseguindo sonhos. Em nome do Pai, do Filho e do Espírito Santo. Amém.
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7: Muito bem, queridos, voltamos. Olha quem está de volta. É o nosso programa Conexão Católica. E a gente vai seguindo, hein? Abrindo mais uma sequência. O padre Fábio de Melo tá vindo aí. Espírito Santo, faço nova todas as coisas.
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8: Que a luz do Cristo ressuscitado ilumine esse lugar, ilumine o nosso coração, ilumine a nossa vida. É sempre tempo de ressurreição para nós que acreditamos na força do sepulcro vazio.

0: Senhor, glórias sejam dadas a Ti, Senhor. Obrigado, meu Deus, bendito sejas o Teu santo nome. Vá aplaudindo o nome do Senhor, porque grandes coisas Ele fez em nosso favor. Obrigado, meu Deus. Obrigado, Senhor. Força nessa palma para o Senhor. Ele é digno de todo louvor e de toda adoração.
1: Aleluia. 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
2: Exatamente, é o melhor da música católica por aqui. Olha que sequência foi essa. Maravilhosa. Daqui a pouco a gente está de volta trazendo muito mais. Fica por aí.
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4: 17 horas e 28 minutos.
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7: 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Dois irmãos de aproximadamente 7 e 5 anos emocionaram funcionários de uma loja em Afuá, no Pará, ao tentarem comprar um presente para a mãe, com apenas R$7 economizados por eles. Que coisa, hein? Sensibilizado com a inocência das crianças, especialmente quando a irmã entregou suas moedas para completar o valor, o lojista Matheus Rodrigues decidiu presentear os dois com a bolsa escolhida e ainda devolveu o dinheiro que haviam levado. O gesto comoveu milhares de pessoas nas redes sociais, onde o vídeo ultrapassou 1,5 milhão de visualizações. Conhecidos das crianças relataram que elas enfrentam uma rotina difícil, acordando de madrugada para estudar na zona rural. A atitude do comerciante transformou um simples momento de compra em uma lembrança inesquecível de generosidade, carinho e amor dos filhos pela mãe. Que lindo, né, gente? Que lição essas crianças ensinaram aqui pra gente no nosso Positividade News, né? Coisa linda. E também esse empresário, né? Parabéns aí pela atitude solidária, né? Foi solidário às crianças aí, deu de presente a bolsa que eles estavam querendo comprar, né? Maravilha! Eu sou Kleber Salles e volto na nossa próxima edição do Positividade News.
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12: Amados irmãos, amadas irmãs, iniciamos o programa Fé Católica e a nossa catequese sobre as orações cristãs. Há muitos tipos de oração de acordo com a tradição cristã. Oração de adoração e louvor, que exalta a Deus pelo que Ele é e pelo que Ele faz e fez. A oração de ação de graças, que agradece a Deus pelas bênçãos recebidas dEle. Oração de confissão, arrependimento, que pede perdão a Deus pelos próprios pecados. Oração de petição e súplica, que pede ajuda e provisão de Deus, sobretudo nas necessidades. E a oração de intercessão, que é a oração em favor de terceiros. O Glória ao Pai é uma oração de louvor que exalta a Santíssima Trindade, Pai, Filho e Espírito Santo, reconhecendo a eternidade de Deus, como era no princípio, agora e sempre. Salve Rainha é a oração final comum do Rosário. Trata Maria como Mãe de Misericórdia e Advogada Nossa, expressando confiança e pedindo proteção no Vale de Lágrimas, isto é, na vida terrena, para alcançar Jesus. Sinal da Cruz é gesto e oração de abertura e encerramento de toda oração cristã. Marca o cristão como propriedade de Deus e confessa a fé na Trindade e na redenção pela cruz, pedindo proteção contra o mal. Oração do anjo da guarda é oração de proteção, que pede ao anjo da guarda que rege, guarde, governe e ilumine o fiel sob a confiança divina. A oração do Espírito Santo é uma oração de invocação, que pede a presença do Espírito Santo para encher os corações, acender o fogo do amor divino e conceder sabedoria e coragem. Meu abraço, amigo, a minha bênção. Fiquem com Deus e até o próximo programa.
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2: Voltamos, voltamos, que bênção! Atenção, atenção, chegando mais uma sequência. A gente vai conferir agora o Ministério Adoração e Vida, com participação do Dunga, que entre o rei.
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Caríssimos, hoje o Senhor chama todos os cansados e oprimidos para junto dele, pois lhes dará consolo e alívio às suas dificuldades e calvários. Confiantes nesta promessa do Senhor, iniciemos esta celebração cantando.

todos que estão aqui, aqueles que sempre se encontram conosco. Quero saudar aqueles que nos visitam. Quem está nos visitando? Levante a mão. Uma salva de palmas calorosa, bem-vindos. Saúdo a você que nos acompanha pela TV Evangelizar, pelas TVs Irmãs, Rádio Evangelizar, as Rádios Irmãs, pelo aplicativo, pelo YouTube Padre Manzotti. E vamos celebrar, vamos.

0: Em nome do Pai, do Filho, do Espírito Santo.
1: Amém.
0: Que a graça, a paz de Deus que é nosso Pai, de Jesus Cristo com o Espírito Santo esteja com todos vocês.
1: Bendito seja Deus que nos reuniu no amor de Cristo.
0: Colocando-nos diante de Deus, reconhecendo que somos pecadores, reconhecendo a nossa falta de humildade, de mansidão, vamos pedir o perdão de Deus por não buscarmos aprender do Senhor, viver no Senhor, seguir o Senhor. Confessemos os nossos pecados.
1: Confesso a Deus Todo-Poderoso e a vós, irmãos e irmãs, que pequei muitas vezes
0: por pensamentos e palavras,
1: atos e omissões, por minha culpa, tão grande culpa, e peço à Virgem Maria, aos anjos e santos, e a vós, irmãos e irmãs, que rogueis por mim a Deus, nosso Senhor.
0: Deus, cheio de misericórdia e compaixão, perdoe os nossos pecados e nos conduza à vida eterna.
1: Amém.
0: Senhor, tende piedade de nós.
1: Senhor, tende piedade de nós.
0: Cristo, tende piedade de nós.
1: Cristo, tende piedade de nós.
0: Senhor, tende piedade de nós.
1: Senhor, tende piedade de nós.
0: E juntos glorifiquemos a Deus no hino de louvor, cantando com alegria.

Oremos diante do Senhor. Coloque as suas intenções, seus pedidos, clamores.

0: por todos os que nos pedem orações, problemas de saúde, problemas familiares, e não são poucos. E você pode fazê-lo pelo 0800 410 60 60 ou pelo WhatsApp 41 3221 60 60. Citando estes, lembro todos os nossos associados: Jéssica Zago Camilo, Porto Velho, Rondônia; Joyce Batista dos Santos, São Cristóvão do Sul, Santa Catarina; Josiele Leandro Lopes de Souza, Petrolina, Pernambuco. Ó Deus, pela humilhação do vosso Filho, reergueste o mundo decaído. Dai-nos uma santa alegria, para que, livres da servidão do pecado, cheguemos à felicidade eterna. Por nosso Senhor Jesus Cristo, vosso Filho, que é Deus, e convosco vive e reina na unidade do Espírito Santo por todos os séculos dos séculos.
1: Amém. Liturgia da Palavra. Em Cristo encontramos descanso e paz. Ouçamos.
2: Leitura da profecia de Zacarias. Assim diz o Senhor: exulta, cidade de Sião, rejubila, cidade de Jerusalém, eis que vem teu rei ao teu encontro. Ele é justo, ele salva, é humilde e vem montado num jumento, um potro, cria de jumenta. Eliminará os carros de Efraim, os cavalos de Jerusalém. Ele quebrará o arco de guerreiro, anunciará a paz às nações. Seu domínio se estenderá de um mar a outro mar, e desde o rio até os confins da terra. Palavra do Senhor.
1: Graças a Deus. O responsório de hoje é o Salmo 144, que tem por antífona: bendirei eternamente vosso nome, ó Senhor. Todos.
3: Bendirei eternamente vosso nome, ó Senhor.
1: Salmodiemos.

0: Leitura da carta de São Paulo aos Romanos. Irmãos, vós não viveis segundo a carne, mas segundo o Espírito, se realmente o Espírito de Deus mora em vós. Se alguém não tem o Espírito de Cristo, não pertence a Cristo. E se o Espírito daquele que ressuscitou Jesus dentre os mortos mora em vós, então aquele que ressuscitou Jesus Cristo dentre os mortos vivificará também vossos corpos mortais, por meio do seu Espírito que mora em vós. Portanto, irmãos, temos uma dívida, mas não para com a carne, para vivermos segundo a carne. Pois, se viverdes segundo a carne, morrereis. Mas, se pelo Espírito matardes o procedimento carnal, então vivereis. Palavra do Senhor.
1: Graças a Deus.
2: Com alegria, aclamemos ao Santo Evangelho cantando.

0: esteja convosco.
1: Ele está no meio de nós.
0: Proclamação do Evangelho de Jesus Cristo, segundo Mateus.
1: Glória a vós, Senhor.
0: Naquele tempo, Jesus pôs-se a dizer: Eu te louvo, ó Pai, Senhor do céu e da terra, porque escondestes essas coisas dos sábios e entendidos e as revelastes aos pequeninos. Sim, Pai, porque foi do teu agrado. Tudo me foi entregue por meu Pai, e ninguém conhece o Filho senão o Pai. Ninguém conhece o Pai senão o Filho, e aquele a quem o Filho o quiser revelar. Vinde a mim, todos vós que estáis cansados, fadigados, sob o peso dos vossos fardos, e eu vos darei descanso. Tomai sobre vós o meu jugo, aprendei de mim, porque sou manso e humilde de coração, e vós encontrareis descanso, pois o meu jugo é suave, o meu fardo é leve. Palavra da salvação.
1: Glória a vós, Senhor.
0: Que a palavra de Deus perdoe os nossos pecados.
1: Amém.
0: Vinde a mim, vós os cansados, cantemos.
2: Vinde a mim,
0: vós os cansados, eu vos aliviarei deste fardo tão pesado.

venham a mim. Queridos filhos e filhas, este é o apelo de Jesus. O Evangelho de hoje nos apresenta um texto maravilhoso. E o Evangelho começa com uma oração diferenciada de Jesus de tudo que se pode imaginar. Porque Jesus exulta em Deus, dizendo: eu te louvo, Pai, Senhor do céu e da terra, porque escondestes essas coisas dos sábios e entendidos e as revelastes aos pequeninos. Do que Jesus está falando? Vamos compreender. Já vamos para a primeira leitura, mas antes, Jesus veio para proclamar a boa nova. A mesma palavra, os mesmos gestos, os mesmos milagres, as mesmas curas, sermões, homilias, ensinamentos, Jesus falou a todos. Mas devemos estar atentos que os mestres da lei, aqueles que eram inteligentes, sabidos na escritura, o recusaram. Os fariseus o ridicularizaram. Então pensemos que os nobres, aqueles que eram letrados, achavam que aquilo que Jesus pregava era muito pouco. Como pode ele ser o Messias falando coisas tão pequenas, entre aspas, gestos tão simples? E eles se escandalizavam porque Jesus andava entre os pecadores. Como pode o Messias, que veio para purificar com os pecadores, que veio para salvar Israel, pregar a paz? Então, isso era motivo de escândalo na cabeça deles. Jesus, ele não se frustrou com esta situação. Ele viu esta realidade, porque no começo da vida de Jesus, acredite, uma grande multidão o seguia. Tanto que os evangelistas, inclusive Mateus, que estamos no ano, diz que a fama de Jesus se espalhava e todos iam ver. A fama de Jesus ia para todos os lados e colocavam doentes e levavam pessoas, mas de repente na vida pública de Jesus começou a minguar. Uma grande porção dos que se diziam discípulos começaram a se frustrar e abandonaram o discipulado. Nós estamos no capítulo 11 de Mateus. É quando agora estão com ele aqueles que começam a enxergar realmente o Messias. Mas Jesus, quando vê essa realidade, ele não puxa os cabelos, ele não briga, ele não muda a sua tática para fazer milagres mais prodigiosos, sermões mais inflamados, não. Olha a atitude de Jesus: te louvo, Pai, porque obra tua. Esconder tudo isso, estas coisas dos sábios, dos magistrados, dos ricos, dos soberbos, dos empafiosos, e mostrar aos pequeninos. Quem são os pequeninos? Preciso voltar à primeira leitura. A primeira leitura fala do profeta Zacarias, que diz assim: alegra-te, Sião, alegra-te, Jerusalém,
um texto que foi escrito mais ou menos 700 anos antes de Cristo, um texto que fala de um povo que não tem perspectiva nenhuma, está totalmente dominada. Alegra-te, porque vai surgir dentre a raça de Israel, da cepa de Davi, o Salvador. Mas ninguém esperava isso, e já estava na Bíblia. Ele virá e quebrará, virá montado num jumento. Ora, os imperadores não andavam em jumento, eles andavam nos cavalos. Os imperadores dominavam pelo exército. Zacarias diz, ele não terá exército, mas quebrará a flecha, quebrará o arco. Mas que Messias é este? Zacarias apresenta algo diferente. Ele já diz que apesar de vir no jumento, quebrar o arco, quebrar a flecha, quer dizer, acabar com a violência, ele será vitorioso. Não te faz lembrar de algo? O Messias num jumento? Por isso, é que Jesus, quando entra no domingo de Ramos, entra num jumentinho. Mas tudo estava na palavra de Deus, eles não enxergavam. Eles tinham uma ideia e esperavam o Messias, repito, sem ser repetitivo. Um homem que viesse com força do exército, com cavalo branco, que viesse como o grande salvador da pátria. Mas não estava no plano de Deus isto. Será que nós, às vezes, também não nos frustramos? A imagem que temos de Jesus é uma, que por eu crer em Jesus eu nunca terei um câncer. Padre, o senhor foi na ferida? Fui. Por eu crer em Jesus, minha família nunca terá contratempo, nunca terei um desemprego, nunca terei uma ansiedade ou uma depressão. Se eu crer em Jesus, eu estarei blindado. Tem gente que gosta de ouvir essa palavra, blindado, com a couraça. Lamento, filhos. Nós rezamos para que não tenhamos câncer. A gente pede, Jesus das Santas Chagas, protegei-nos e curai-nos do câncer. Nós pedimos para Jesus, protege a minha família, livrai dos males, e temos que pedir, mas isso não quer dizer que não possa vir. E não obstante a isso, e exatamente o livro Inabalável, que é uma releitura do livro de Jó, que eu convido todos a lerem, se tem um livro que eu indico para você ler, é Inabalável, A Tempestade Vai Passar, uma releitura do livro de Jó, você lê em 2 horas, mas eu tenho certeza que você vai querer ler de novo, porque exatamente é isso. Continua, revelaste aos pequeninos. Quem são os pequeninos? Os pecadores, os pequeninos, os pobres, os pequeninos, aqueles que não recebem a atenção necessária, os desvalidos, os doentes. Ah, gente, como a doença machuca, flagela, como uma depressão causa na pessoa um mal tremendo. Pequeninos são aqueles que estão numa luta para manter o casamento sem ter qualquer segurança. Pequeninos são aqueles que estão olhando para a pessoa amada e vendo que apenas são cuidados paliativos e que a pessoa está partindo. Estes entendem.
as coisas de Deus. E Jesus percebe isso. Eu ficaria num sermão só nisso. Mas tem mais. Tudo me foi entregue pelo Pai. Ninguém conhece o Filho senão o Pai. E ninguém conhece o Pai senão o Filho. E aquele a quem o Filho quiser revelar. Essa palavra conhecer é muito mais do que ver. É ainda mais do que enxergar. Conhecer é entrar nas entranhas. A palavra conhecer, o termo bíblico, é muito mais forte do que eu e você podemos entender. E que o Filho se deixa conhecer. Você, gente, quantas vezes você passa num lugar, você olha, você viu aquele negócio? Não, não vi. Você passou por você, você viu aquele? Vi, mas não me chamou a atenção. Já aconteceu com você isso? Duas pessoas passam no mesmo lugar, um enxerga, o outro não. Deus às vezes passa por nós, nós passamos por Deus, nós passamos pelos seus milagres, nós passamos pelas suas graças e não percebemos. Deixar que Cristo nos mostre o Pai é o segundo ponto. Senhor, aqui me vem uma oração. Eu estou tão preocupado com a vida. Senhor, eu estou 220. Senhor, eu estou com TDAH, Senhor. Senhor, eu estou tão angustiado, Senhor, que eu não tenho tempo para nada. Senhor, me mostra. Me faça conhecer. Nós tínhamos que pedir isso a Deus. Você sabe que isso nos traria confiança? Se conhecermos o Cristo e conhecendo o Pai, nós teríamos mais serenidade. Por que vivemos afobados, desequilibrados, como barata tonta? É verdade, o mundo está igual barata tonta. Nós precisamos tanto de hormônios, de dopamina, que nós ficamos lá horas e horas. Você não sabe por que você vê uma coisa, você lê. Se você pergunta, o que você lê? Eu não sei, não sei. Eu vi um monte de... É ou não é? E no fundo a gente não conhece nada. Não conhece nem quem dorme do nosso lado. Não conhece nem quem mora em nossa casa. Nem um irmão que é da caminhada. Por isso, este é o segundo ponto. Conhecer Deus. Mas ninguém conhece se Ele não o quiser. Então é dizer, Senhor, mostra-me. Terceiro, o Messias virá num jumentinho, não virá com exército, nem armado, virá para brilhar. Se cumpre em Jesus Cristo. Venham a mim, venham. Escute esta palavra hoje, você que está me escutando fora do Brasil, você que está me escutando aqui nessa igreja, Jesus está dizendo, venha a mim. Primeiro pedido, na hora que você está angustiado, você vai onde? Na hora que você está com necessidade, você corre para onde? Jesus está dizendo, venham a mim, todos vós que estáis cansados, abatidos. Por que cansados e abatidos? Não é só da vida, mas também da religião. Volto um pouquinho o começo do meu sermão. A religião que os fariseus, a religião que foi escrita pelos homens, é muito pesada, cheia de normas, cheia de obrigações, e ninguém conseguia viver, cheia de preceitos. Jesus é livre para dizer, ei,
vem a mim. Você está cansado da vida? Você está sentindo um fardo pesado nas tuas costas? A tal ponto de nós cometermos o mesmo perigo daquela mulher que começou a encurvar e foi até Jesus encurvada. Você acha que aquilo era um problema de coluna? O meu é. O da mulher não. Aquela mulher encurvada significava o peso da vida. Às vezes nós estamos encurvados, não conseguimos nem andar direito. O peso do ódio, o peso da raiva, o peso dos traumas, o peso da frustração, o peso do pecado. Esse é o nosso fardo. Você vai carregar para quê? Só vai limitar o teu andar? Só vai te cansar mais? Você vai a vida inteira, você vai carregar para o caixão? Liberta-se, filho de Deus. Joga fora, filha de Deus. No caixão, no máximo, vão te colocar um crisântimo lá. Ô, florzinha que fede defunto. É verdade? Não me coloque crisântimo, pelo amor de Deus. Venham a mim todos vós que estáis cansados e abatidos. Eu vos darei descanso, onde? No lado aberto do Cristo. Vem. Descanso. Eu não vim para que vocês se armem em violência e guerra. Eu não vim para ostentar num cavalo branco. Eu vim manso e humilde para os pequeninos. O meu fardo é leve. Jesus está dizendo, o meu fardo é leve. Então por que você não fala hoje, Senhor? Eu vim nessa igreja, eu estou nesse momento da minha vida. Meu fardo está pesado. Mas eu vou deixar meu fardo aqui. E eu vou pegar o teu fardo, é leve. Por que o fardo de Jesus é leve? Porque é amor. Quem ama, não carrega o fardo do ódio. O fardo de Jesus é leve, porque é justiça. Então não carrega o fardo pesado da culpa. E tem mais. Aprendam de mim. Não tem na Bíblia outro texto. Não tem mesmo outro texto na Bíblia que Jesus diz: aprendam de mim. Sim, existe lá, até estudando, quando ele diz: fazei como eu fiz, lavai-vos os pés uns aos outros. Também é verdade. Amai como eu vos amei, também é verdade. Mas desta forma, aprendam de mim, que sou manso e humilde. Manso e humilde de coração. Mansidão. Aquele que não se desespera diante dos problemas. Por quê? Porque tem sangue de barata? Não, porque eu tenho um Deus em quem eu confio. Mansidão, que não age ou rebate com violência, mesmo a tendo recebido. Mansidão, que não paga o mal com o mal, mas mesmo que recebeu o mal, paga com o bem. E com isso você dá um você para a bola de neve. Senão vai ser contínua a violência. E termina dizendo que sou humilde de coração. Por quê? Volte no começo do Evangelho. Escondestes os sábios e entendidos e revelastes aos pequeninos, aos humildes. E se formos humildes, reconhecendo que estamos nas mãos de Deus, a vida ficará mais leve.
porque Ele é Pai. Ao olhar a multidão,

0: de pé, creio.
1: Em Deus Pai Todo-Poderoso,
0: Criador do céu e da terra,
1: e em Jesus Cristo, seu único Filho, nosso Senhor, que foi concebido pelo poder do Espírito Santo, nasceu da Virgem Maria, padeceu sob Pôncio Pilatos, foi crucificado, morto e sepultado, desceu à mansão dos mortos, ressuscitou ao terceiro dia, subiu aos céus, está sentado à direita de Deus Pai Todo-Poderoso, donde há de vir a julgar os vivos e os mortos. Creio no Espírito Santo, na Santa Igreja Católica, na comunhão dos santos, na remissão dos pecados, na ressurreição da carne, na vida eterna. Amém.
0: Com confiança apresentemos diante de Deus as nossas preces, rezando ao final de cada uma. Senhor, escutai-nos com bondade todos.
1: Senhor, escutai-nos com bondade.
2: Pela Igreja, para que seguindo o exemplo de Cristo, manso e humilde, seja sempre sinal de acolhida e esperança aos que sofrem, rezemos.
1: Senhor, escutai-nos com bondade.
2: Pelos governantes e líderes das nações, para que promovam políticas de justiça e paz, cuidando especialmente dos que carregam pesados fardos, rezemos.
1: Senhor, escutai-nos com bondade.
2: Pelos doentes, desempregados e desanimados, para que encontrem em Cristo alívio, descanso, consolo e força para continuar, rezemos.
1: Senhor, escutai-nos com bondade.
2: Por todos, para que livres da soberba, saibamos acolher a sabedoria que Deus revela aos simples e humildes de coração, rezemos.
1: Senhor, escutai-nos com bondade.
0: Teu fardo é pesado? Coloca diante do Senhor. Está cansado, fadigado? Coloque diante do Senhor. Atendei-nos, ó Pai. Nós vo-lo pedimos por teu Filho no Espírito Santo.
3: Amém. Amém. 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Cantemos.

0: Orai, irmãos e irmãs, para que o sacrifício da igreja nesta pausa restauradora na caminhada rumo ao céu seja aceito por Deus Pai Todo-Poderoso.
1: Receba o Senhor por tuas mãos este sacrifício, para a glória do seu nome, para nosso bem e de toda a sua santa igreja.
0: Fazei, Senhor, que este sacrifício celebrado em honra do vosso nome nos purifique e nos leve cada vez mais a viver a vida no vosso reino. Por Cristo, nosso Senhor.
1: Amém.
0: O Senhor esteja convosco.
1: Ele está no meio de nós.
0: Corações ao alto.
1: O nosso coração está em Deus.
0: Demos graças ao Senhor e nosso Deus.
1: É nosso dever e nossa salvação.
0: Na verdade, é digno e justo, é nosso dever e salvação dar-vos graças sempre em todo lugar. Senhor Pai Santo, Deus Eterno e Todo-Poderoso, por Cristo Senhor nosso. Nascendo Ele, renovou a antiga condição humana. Sofrendo a paixão, apagou nossos pecados. Ressurgindo dos mortos, concedeu-nos a vida eterna. Subindo a vós, ó Pai, abriu-nos as portas do céu. Por isso, com a multidão dos anjos e santos e dos santos, entoamos o hino de vossa glória, dizendo, a uma só voz,
1: Santo, Santo, Santo, Senhor Deus do Universo, o céu e a terra proclamam a vossa glória, hosana nas alturas, bendito o que vem em nome do Senhor, hosana nas alturas.
0: Na verdade, ó Pai, vós sois santo e fonte de toda santidade. Santificai, pois, estes dons, derramando sobre eles o vosso Espírito, a fim de que se tornem para nós o corpo, o sangue de nosso Senhor Jesus Cristo.
1: Enviai o vosso Espírito Santo.
0: Estando para ser entregue, abraçando livremente a paixão, Jesus tomou o pão, pronunciou a bênção de ação de graças, partiu e deu aos seus discípulos, dizendo, tomai todos e comei, isto é o meu corpo que será entregue por vós.

mesmo modo, ao fim da ceia, ele tomou o cálice em suas mãos e, dando graças novamente, entregou aos seus discípulos, dizendo: tomai todos e bebei. Este é o cálice do meu sangue, o sangue da nova e eterna aliança, que será derramado por vós e por todos para a remissão dos pecados. Fazei isto em memória de mim.

0: Mistério da fé.
1: Anunciamos, Senhor, a vossa morte e proclamamos a vossa ressurreição. Vinde, Senhor Jesus.
0: Celebrando, pois, o memorial da morte, a ressurreição do vosso Filho, nós vos oferecemos, ó Pai, o pão da vida e o cálice da salvação, e vos agradecemos porque nos tornastes dignos de estar aqui na vossa presença e vos servir.
1: Aceitai, ó Senhor, a nossa oferta.
0: Suplicantes vos pedimos que, participando do corpo e sangue de Cristo, sejamos reunidos pelo Espírito Santo num só corpo.
1: O Espírito nos una num só corpo.
0: Lembrai-vos, ó Pai, da vossa Igreja que se faz presente pelo mundo inteiro e aqui convocada no dia em que Cristo venceu a morte e nos fez participante de sua vida imortal. Que ela cresça na caridade em comunhão com o Papa Leão XIV, com nosso arcebispo José Antônio Perus e auxiliares, bispo do mundo inteiro, presbíteros, diáconos e todos os ministros do vosso povo.
1: Lembrai-vos, ó Pai, da vossa Igreja.
0: Lembrai-vos também na vossa misericórdia dos nossos irmãos e irmãs que adormeceram na esperança da ressurreição e de todos os que partiram desta vida. Acolhei-os junto a vós na luz da vossa face.
1: Concedei-lhes, ó Senhor, a luz eterna.
0: Enfim, nós os pedimos, tende piedade de todos nós e dai-nos participar da vida eterna com a Virgem Maria, Mãe de Deus, com São José, seu esposo, os apóstolos, São Pio de Pietreutina e todos os santos que neste mundo viveram na vossa amizade, a fim de vos louvarmos e glorificarmos por Jesus Cristo, vosso Filho. Por Cristo, com Cristo, em Cristo, a vós, Deus Pai Todo-Poderoso, na unidade do Espírito Santo, toda honra e toda glória por todos os séculos dos séculos.
1: Amém.
0: Continua o Senhor dizer: venham a mim, cansados, abatidos, aprendei de mim que sou manso e humilde. Tomando, internalizando esta palavra, vamos rezar a oração que aquele que é manso e humilde de coração por excelência nos ensinou.
1: Pai nosso, que estais nos céus, santificado seja o vosso nome. Venha a nós o vosso reino. Seja feita a vossa vontade, assim na terra como no céu. O pão nosso de cada dia nos dai hoje. Perdoai-nos as nossas ofensas, assim como nós perdoamos a quem nos tem ofendido. E não nos deixeis cair em tentação, mas livrai-nos do mal.
0: Livrai-nos de todos os males, ó Pai, dai-nos hoje a vossa paz. Ajudados pela vossa misericórdia, sejamos sempre livres do pecado e protegidos de todos os perigos. Enquanto aguardamos a feliz esperança e a vinda do nosso Salvador Jesus Cristo.
1: Vosso é o reino, o poder e a glória para sempre.
0: Senhor Jesus Cristo, dissestes aos vossos apóstolos: eu vos deixo a paz, eu vos dou a minha paz. Não olheis os nossos pecados, mas a fé que anima a vossa Igreja. Dai-lhe, segundo o vosso desejo, a paz, a unidade. Vós que sois Deus com o Pai e o Espírito Santo.
1: Amém.
0: Aos que estão neste santuário, a você que nos acompanha pelos meios de comunicação, que a paz de Jesus esteja com todos vocês.
1: O amor de Cristo nos uniu. Cordeiro de Deus, que tirais o pecado do mundo, tende piedade de nós. Cordeiro de Deus, que tirais o pecado do mundo, tende piedade de nós. Cordeiro de Deus, que tirais o pecado do mundo, dai-nos a paz.
0: Vinde a mim todos vós que estáis cansados e fadigados, e eu vos darei descanso, diz o Senhor. Eis o Cordeiro de Deus que tira o pecado do mundo.
1: Senhor, eu não sou digno de que entreis em minha morada, mas dizei uma palavra e serei salvo.
2: A Eucaristia é encontro com Cristo vivo, que nos chama a ser humildes e generosos com Ele. Cantemos. Música.

0: esta grande dádiva, possamos colher os frutos da salvação, sem jamais cessar vosso louvor, por Cristo nosso Senhor.
1: Amém.
0: Eu quero fazer um pedido a todos. Você que tem devoção a Jesus das Santas Chagas, torne-se um mensageiro, uma mensageira da capelinha de Jesus das Santas Chagas. Como você faz? No seu bairro, no seu condomínio, na sua capela, entre em contato conosco, 0800-410-6060. Torne-se um mensageiro das Santas Chagas. Inclusive, enquanto de pé pega os objetos, vamos cantar: quem poderá resistir ao preciosíssimo sangue de Jesus? Jesus.

0: aqui neste lugar,
1: aqui neste lugar.
0: Oremos, abençoai, Senhor, esses objetos que foram dados para honrar vosso diletíssimo Filho, nosso Senhor Jesus Cristo. Concedei a todos que usarem, na terra sintam a proteção e no futuro a glória eterna. Por Cristo nosso Senhor.
2: Amém.
0: O Senhor esteja convosco.
2: Ele está no meio de nós.
0: Abençoe-vos Deus Todo-Poderoso, por intercessão de Nossa Senhora do Carmo, São Pio de Pietrelcina, nos méritos das Santas Chagas, em nome do Pai, do Filho, do Espírito Santo.
2: Amém.
0: Foi bom estar aqui.
2: Foi.
0: Venha derramar o teu sangue redentor, Jesus. Viva Jesus.

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2: 20 horas e 1 minuto.

A paz de Jesus, o amor de Maria, amados de Deus, crescendo na fé, começando para você mais um programa de evangelização que com certeza vai tocar corações. É o padre aqui já com o site aberto, viu? Você que quer entrar lá nas redes sociais, padrekleberson.evangelista.org.br. Entra lá e olha, vamos de música, vamos de reflexão. Deixa eu começar aqui com uma reflexão para você no dia de hoje. Deixa eu começar com uma reflexão. Essa reflexão eu vou tirar aqui da luta contra o mal, que é a nossa vida de batalha, né, gente? A nossa vida é uma luta espiritual. E um dos temas que eu trago nesse livro é a história de Tiago. E é uma história desastrosa, na verdade, porque Tiago veio de uma família bem comprometida do ponto de vista espiritual, uma família pobre, foi abandonado pela mãe. Numa manhã de domingo, a mãe o deixa no centro de ritos macabros, para você ter uma ideia. Provavelmente a mãe dele era daquele terreiro e por isso o abandonou. Na página 73 ele conta todo o testemunho e depois eu faço uma reflexão sobre a questão do mal. A história de Tiago, sem dúvida alguma, daria um filme de drama, de terror. A luta contra o mal não é apenas um título para um livro, mas uma realidade que talvez você esteja vivendo nesse momento. No primeiro livro, Luz nas Trevas, eu trago também sobre o sofrimento, relato o trabalho de desempenho que eu faço com dependente químico. E eu tenho percebido muitos casos de pessoas que procuram tratamento espiritual, sofre de perturbações psicológicas, alguns até dependem de remédios psiquiátricos. Porém, a maioria das pessoas vão percebendo o mal espiritual presente. A maioria, como Tiago, estavam afastados da igreja e já se envolveram com seitas religiosas. Muitas vezes, acompanhei jovens que chegaram a fazer pactos com o próprio diabo, o próprio demônio. O nosso tratamento é espiritual. Esse programa vai trazer para você uma fonte de cura interior. Creia, cura interior, se você está vivendo talvez nas trevas. Quem crê nisso, da onde você está, dê um glória a Deus. Diga, Senhor, eu creio, Tu és poderoso, Tu és maior do que o mal. Por isso o padre vai começar com você, com essa linda música do padre Fábio de Melo, da Celina Borges, Nas Asas do Senhor.

uma linda canção, né? Que nos faz entender que tudo nós podemos no Senhor. Tudo, tudo, tudo. Não há mal que o Senhor não possa vencer a nossa vida. Filho, eu fico muito feliz quando eu vejo pessoas vencendo no Senhor. Eu preparo esse programa com tanto carinho para você, porque eu sinto que, através do programa, a gente vai crescendo, a gente vai se alimentando. Não tem maior alimento espiritual do que esse, a palavra do Senhor. Eu digo, dois alimentos são essenciais da nossa vida, que é a palavra de Deus e a Eucaristia. Palavra de Deus e a Eucaristia. Dois alimentos que nos enriquecem, nos transformam. Por isso o padre vai trazer para você, essa canção é do meu CD Louvor e Adoração. Transubstanciação, uma linda canção de Alberto Tavares Brito e Edson Luiz dos Santos e ainda Diego Keller. Ouça que lindo!

gostoso na gente. O teu sangue me lava, o teu corpo me completa, toda vez que busco o vinho e pão. E a minha maior alegria é estar diante do Senhor. Daqui a pouquinho o Padre volta com você. Tem muita coisa boa no programa Crescendo na Fé de hoje.

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1: 20 horas e 14 minutos.
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programa Crescendo na Fé é o programa que traz tanta luz. Olha o que tem de gente entrando no site do padre e comentando do livro Lançamento do Padre. Estou muito feliz mesmo com as pessoas que estão entrando no site. O programa tem trazido, despertado nas pessoas o desejo de conhecer as obras literárias. Padre, como que eu faço para adquirir o livro Depressão? Entra lá no site padrekleberevangelista.org.br e você vai conhecer essa obra que tem tirado pessoas. Chega de tristeza, chega de depressão, dê um fim nisso, dê um basta. Você vai alcançar a graça através desse livro, Depressão, Esse Mal Tem Cura. Não é um livro pautado somente para quem está em depressão. Às vezes a tristeza vai batendo, eu não sei se você já passou para aquela fase que você mesmo não sabe. Poxa, por que eu estou sentindo essa tristeza? A depressão já é chamado mal dos séculos, sem sombra de dúvida, um problema psíquico, mas também espiritual. Sabe que o acompanhamento espiritual é uma arma contra os males que nos cercam. Sabe como nos ensina a igreja no documento Gaudium et Spes? No processo da libertação, fé e razão devem caminhar juntas. Por isso que nós devemos entender que precisamos de um especialista clínico, sim. Remédio, muitas vezes, mas também o espiritual. Fé e razão devem caminhar juntas. Eu vou trazer para você uma linda canção aqui, essa do padre Reginaldo Manzotti. Sabe que foi uma das músicas mais tocadas no ano de 2020? Essa música, Espalhar Amor. Ouça que linda!

É, povo amado de Deus, a gente tem que espalhar amor mesmo, né? Uma música pra frente, uma música lindíssima. Deixa eu trazer aqui pra você também, nós nos preparamos, gente, nos preparamos para vivermos a vontade de Deus em nossa vida. Eu não sei se você acredita nisso, mas Deus, ele tem dons maravilhosos que ele concede a cada um de nós. No livro Deus Tem Saudade de Você, é um dos livros do padre, eu trago aqui uma reflexão bem, bem bacana sobre aquilo que é da vontade de Deus. Deus sabe tudo. Sabe que quando nós, às vezes, nos achamos perdidos, não sabemos para onde vamos e às vezes até a gente diz assim, poxa, mas por que que eu existo? Por que acontece tantas coisas comigo? Sabe que, filho, preste atenção no que o pastor vai dizer. Muitas vezes o sofrimento, ele vai nos modelando de tal forma, vai nos trazendo de tal forma para Deus, que a gente, quando olha para trás, depois de passou por tudo, a gente vai entender. O padre Reginaldo Mazzotti, no seu livro Milagres, ele afirma que Jesus venceu a tentação não somente pelo fato de ser divino, mas por ter feito uma profunda experiência de amor de Deus. E se Jesus rezava, Jesus se aprofundava com Deus, quem somos nós para não vivermos juntos do Senhor? Tá? Eu vou depois fazer uma oração linda aqui para você, mas antes eu gostaria que você ouvisse essa canção do meu CD Com Ele Você Pode Vencer, a música Vocação, é a música número 1 do meu CD. A tua vocação é um sopro do Senhor.

Gostou da canção, Fer? Gostou dessa música? É a música que toca lá na alma. E sobretudo eu digo assim para você, antes que você estivesse no ventre da tua mãe, como eu disse nessa canção, ele já lhe conhecia. Antes. E se você crê nisso, dê um aleluia bonito aí com o Álvaro e Daniel nessa música.

Álvaro e Daniel, com essa linda voz. Álvaro e Daniel faz um trabalho lindíssimo na obra Evangelizar. Parabéns, viu, Álvaro e Daniel, meus grandes amigos. Tive a graça de conhecer, inclusive já estiveram na minha paróquia também, viu? Daqui a pouquinho o padre vai voltar com você com mais músicas, mais canções. Tem muita coisa boa, não sai daí, não.

0: 20h26.
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0: Hoje o programa Crescendo na Fé tem trazido para você lindas canções e eu quero já iniciar esse terceiro bloco também com o Padre Reginaldo Manzotti com uma participação da Nayara Azevedo. Hora de Amar. É linda essa música.
1: É hora de amar, Nayara Azevedo!
2: Boa noite, Padre Reginaldo Manzotti.
3: Boa noite, querida. Bem-vinda!
2: Boa noite, Curitiba!
1: Vamos lá, gente!

Ô, Jesus amado. Eu digo assim, gente, cada pessoa que vai participando, aqui nas redes sociais tem muitas pessoas pedindo oração. O padre não vai estar mencionando nome por nome, mas quero dizer que vocês estão nas minhas orações. Basta você entrar no site do padre, padreclebersevangelista.org.br, o padre pode colocar você sim em oração. Olha o testemunho que chegou aqui de uma filha de Deus. Ela não revela o nome, mas ela só conta o testemunho do quanto que o livro Depressão, Esse Mal Tem Cura, tem ajudado ela a vencer a depressão. E ela comenta aqui de um capítulo que para ela ajudou muito, gente. É o capítulo número 1. No capítulo eu falo que a depressão, chamada mal do século, é sem dúvida um problema psíquico, mas também de ordem espiritual. E ela descobriu isso. Embora seja uma doença tão comum, não é bem compreendida nem mesmo no meio cristão. Há pessoas que acreditam que a depressão jamais poderia, por exemplo, acometer uma pessoa de fé. Outros atribuem tudo ao mal espiritual, sem entender que se trata de uma doença psíquica. Veja que Andrei Salomão, que é um autor do livro Demônio do Meio-Dia, ele afirma que medicação em alguns casos é de suma importância. Aumenta no cérebro uma substância chamada serotonina, que ajuda a pessoa a reagir. Medicamentos, psicoterapia, pode renovar essa proteção do amor, pois é ele que tranquiliza a mente. A medicação, ela ajuda, ela é essencial para quem está numa fase aprofundada da depressão. E a palavra diz em Romanos 8:37, em Cristo somos mais que vencedores. Essa filha de Deus diz assim que quando ela descobriu que ela precisava do espiritual e também de um tratamento, buscar um especialista, isso ajudou muito, porque agora ela está medicada e buscando o espiritual. O livro tem ajudado e orientado as pessoas. Eu fico muito feliz. Obrigado, viu, pelo testemunho, filha. Obrigado mesmo. Tá? Vamos agora, gente, pedir a intercessão de Maria com o padre Reginaldo, ou seja, com o padre Marcelo Rossi. Vamos pedir? Maria, passa à frente.

0: Obrigado, mãe.
1: Ô, Jesus amado, que Maria Santíssima interceda por cada um de nós, né, gente? É, que Maria interceda. E o padre vai rezar por você daqui a pouquinho, não sai daí, tem mais um bloco ainda, o padre vem rezando e tem muita música boa, tá? Tem gente pedindo aqui a música Como És Lindo, da Vida Reluz. Depois o padre traz essa canção pra você, tá bom? Daqui a pouquinho vamos pro intervalo, daqui a pouquinho o padre volta com você.

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1: 20 horas e 40 minutos.
2: Senhora do Carmo. Madrinha da obra Evangelizar. Por tuas mãos recebemos o escapulário como sinal de proteção, amor e cuidado. Queremos agradecer pelas graças recebidas e por seu sim que nos trouxe a salvação. Mãe, protetora do amor e da paz, protegei-nos como protegestes a Jesus. Mãe do Escapulário, cheia de graça e esplendor, rogai por nós, por nossas famílias e pela obra. Evangelizar é preciso. Amém.

O programa Crescendo na Fé, hoje para você, tem trazido instruções, tem trazido reflexões, e eu gosto muito de ser canal da graça. Olha aqui, gente, o padre fez uma participação no livro Diário de um Dependente Químico, e tem um testemunho que me chamou a atenção, de um jovem, e ele diz assim, que depois de vários internamentos, ele alcançou a graça de Deus, e eu coloco aqui, ó, com a droga me perdi no tempo. O testemunho dele bem rapidinho. A minha mãe conta que o dia mais feliz da sua vida foi o dia que ela soube que estava grávida. A princípio era só alegria, mas depois foi uma confusão para dar um nome para o bebê. O meu padrinho, o meu pai e os meus pais ficaram discutindo qual seria o nome da criança. Até engraçado, mas às vezes eu fico tentando imaginar por que machuquei tanta gente, se desde que vim para esse mundo eu só dava alegria. Foi passado o tempo e eu fui crescendo. Os meus pais brigavam muito porque o meu pai bebia. No colégio eu conheci as pessoas mais velhas e daí comecei a beber, fumar cigarro, maconha. Tinha 12 anos. A minha mãe não desconfiava que eu estivesse fazendo coisas erradas. Com 15 anos conheci a droga, as drogas mais fortes, cocaína e o crack. A minha namorada, coitada, nem desconfiava de nada, mas a mãe não era boba. Falou para ela que eu estava agindo de um jeito diferente. Um dia, elas vieram conversar comigo. O que está acontecendo com você? Ela nem bem começou a falar comigo e as lágrimas correram. Sou um idiota, pensei comigo. Vi que estava machucando as pessoas, mas parece que a droga era mais forte do que tudo aquilo. Você está usando droga, afirmou minha mãe. Ela ficou irritada por ver que eu estava fazendo aquilo com todo mundo sofrendo. Sabe, separei da minha namorada, busquei um tratamento e hoje sou um novo homem. Obrigado, Padre Kleber, seu evangelista e comunidade Fonte de Misericórdia. Gente, esse livro do José Carlos Amora, com a minha participação, Diário de um Dependente Químico, a história de um sobrevivente, tem ajudado muitas pessoas a entender, inclusive, a história de dependentes. Como que saíram das drogas? O que fizeram? Talvez você tenha um dependente na família que precisa de uma literatura como essa, tá? Como és lindo, vida reluz.

Oh, Jesus amado, eu estava aqui pensando comigo enquanto cantava essa linda canção, como Jesus é amado. Ele vem, parece que confortando corações, trazendo ensinamento, né, gente? Olha, eu gostaria de pedir, Senhor, por todas aquelas pessoas que nesse momento estão junto comigo, sabe, precisando de uma paz interior. Quanto mais junto nós estamos, quanto mais próximo dos outros, mais a graça de Deus vai chegando. Padre Reginaldo Manzotti, cante pra gente. Daqui a pouquinho vem com uma bênção especial. Eu navegarei.

Povo amado de Deus, agora nós vamos para o momento de oração, aproveitando essa linda canção do Padre Reginaldo Mazzotti, pedindo que a paz interior esteja sobre o coração daqueles que mais necessitam. Ô Senhor, eu quero pedir que todos aqueles que estão comigo nesse momento, que sintam essa linda paz, que sintam o seu amor e que possam, Senhor Jesus, rezar, de verdade rezar, porque tem muitas pessoas que já não rezam mais. Deus da paz, Deus da vida, Deus da esperança, estendendo as minhas mãos, eu peço que esse final de semana, essa semana toda que vem, né, e junto com o final de semana, possa trazer um entendimento diferenciado. Existem tantos males espirituais por detrás das nossas decisões, Pai. Existe tanta luta que nós temos que vencer. Livrai-nos, Senhor, dos males psíquicos e espirituais que pode nos levar à perda do sentido da vida e nos traga a salvação à luz. Eu abençoo o Pai, Filho e Espírito Santo. Amém. Filho e Filha de Deus, se Deus quiser, juntinho no Crescendo na Fé. Fique na paz.

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6: 20 horas e 56 minutos.
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A coisa mais importante que você deve pedir a Deus é o que Jesus revela no Evangelho de hoje. Que você possa, então, descobrindo do que se trata, fazer esse pedido a Deus e que Ele, por sua vez, lhe conceda essa graça extraordinária que lhe garante, então, o acesso ao reino de Deus, ao reino do amor. Meus queridos, sejam muito bem-vindos ao seu encontro com Deus. Eu sou a irmã Maria Raquel, do Instituto Hesed, e é uma alegria estar aqui com você, vivendo essa experiência que nos renova, que nos restaura e nos fortalece a cada dia. O encontro com Deus através da sua palavra. Vamos ao Evangelho segundo São Mateus, capítulo 12, versículos do 1 ao 8. Em nome do Pai, e do Filho, e do Espírito Santo. Amém. Vinde, Espírito Santo, vinde por meio da poderosa intercessão do Imaculado Coração de Maria, vossa amadíssima esposa. Naquele tempo, Jesus passou no meio de uma plantação num dia de sábado.

Seus discípulos tinham fome e começaram a apanhar espigas para comer. Vendo isso, os fariseus disseram-lhe: Olha, os teus discípulos estão fazendo o que não é permitido fazer em dia de sábado. Jesus respondeu-lhes: Nunca lestes o que fez Davi quando ele e seus companheiros sentiram fome? Como entrou na casa de Deus e todos comeram os pães da oferenda, que nem a ele nem aos seus companheiros era permitido comer, mas unicamente aos sacerdotes? Ou nunca lestes na lei que em dia de sábado no templo os sacerdotes violam o sábado, sem contrair culpa alguma? Ora, eu vos digo, aqui está quem é maior do que o templo. Se tivésseis compreendido o que significa quero a misericórdia e não o sacrifício, não teríeis condenado os inocentes. De fato, o Filho do Homem é Senhor do sábado. Palavra da salvação, glória a vós, Senhor. Veja, para os judeus era proibido trabalhar em dia de sábado. O sábado era um dia consagrado ao Senhor. Por isso, eles estão escandalizados diante dos discípulos que estão colhendo espigas em dia de sábado, ainda que seja para uso próprio, para sua alimentação, porque estão famintos. Então, perceba, são homens rigorosos na lei. Observam o rigor da lei. Mas acontece que qual o espírito da lei? Qual a intenção da lei? Qual a finalidade da lei? Senão nos conduzir ao amor. A lei está aqui para nos ensinar a amar, para nos unir a Deus. É por isso que o Senhor vai dizer: Eu quero a misericórdia e não o sacrifício. Então, nós encontramos um povo que aqui louva o Senhor com os lábios, mas não com o coração. Não adianta cumprir a lei por cumprir a lei. É preciso perscrutar o seu sentido mais profundo. Preste atenção. Pode ser que você vá à missa todos os domingos. Bendito seja Deus por isso, é um mandamento do Senhor. Vamos supor que você então vai à missa diariamente. Olha que maravilha. Que você comungue todos os dias, que você reze o seu rosário todos os dias. Bendito seja Deus por isso. São práticas excelentes. Mas você não pode cair num ritualismo, não é? Na prática pela prática. Você não pode perder o sentido profundo de tudo isso, que é levar, conduzir você ao amor, dilatar o seu coração. Por isso que eu iniciei esta partilha dizendo o seguinte: o pedido, a coisa mais importante que você deve pedir a Deus, que é exatamente amar. Irmã Maria Raquel, o que pode resolver o problema da minha casa? O que pode resolver o problema do meu matrimônio? O que pode resolver o problema nos meus relacionamentos? O que pode resolver o problema? Eu vou dizer para você, sem sombra de dúvida, o amor. O amor. Quando nós começamos a esfriar no amor, tudo fica muito pesado. Tudo se torna então impossível de ser feito, porque quando se ama, a cruz não pesa. Então, o pedido mais importante que eu devo pedir ao Senhor é amar. E amando, eu vou observar todos os mandamentos, não por uma imposição de fora, mas porque o meu coração me leva a isso, a experiência com Deus me leva a isso. E que bom que quando o amor se revela ainda não suficiente para me fazer observar todas essas coisas, eu posso sim decidir, não é? Com a minha vontade, mesmo me contrariando, eu posso, num ato firme, decidir observar todas essas coisas. E no fundo, no fundo, o amor é uma decisão. Na verdade, é por amor. Porque o amor é uma decisão, ainda que eu não sinta nada. Eu vou observar os mandamentos do Senhor porque por amor. Por amor. E o amor lança fora todo o temor. Então, é a coisa mais importante que nós podemos pedir ao Senhor hoje, um coração que ame. Não um coração como o desses homens, o coração deles está indiferente, endurecido. De maneira que eles estão mais apegados ao rigor da lei do que à caridade a que a lei obriga. A caridade a que a lei obriga. Esses homens estão famintos. O Filho do Homem é Senhor também.